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1: Uma operação em 15 estados para desarticular o comércio de celulares roubados.
0: Numa primeira fase, foram enviadas notificações a pessoas que compraram aparelhos com notificação de roubo no programa Celular Seguro.
1: Com base nessas informações, foi montada a Operação Última Chamada, com foco nos comerciantes que estavam vendendo esses aparelhos.
2: Pelo menos 200 estabelecimentos comerciais localizados em 15 estados foram alvo da segunda fase da Operação Última Chamada, voltada ao enfrentamento de irregularidades relacionadas à venda de aparelhos celulares. O ministro da Justiça e Segurança Pública, Wellington César Lima e Silva, destacou que a operação pretende quebrar a cadeia que envolve o roubo e o furto de celulares.
3: A única forma de combatermos o crime organizado, bem como outras modalidades de criminalidade comum, é exatamente através dessa atuação integrada de todos os órgãos.
2: Como resultado da ação desta quinta-feira, 50 inquéritos policiais foram instaurados. Também foram realizadas prisões em flagrante e 635 aparelhos celulares foram recuperados. Cerca de 280 policiais participaram diretamente da operação nos 15 estados. O secretário nacional da Receita Federal, Robson Barreirinhas, alertou que os consumidores devem consultar o e-mail do aparelho sempre que for comprar um aparelho celular por meio do site ou do aplicativo Celular Seguro. O e-mail é o número de identificação único e global, que funciona como o CPF de um telefone celular. Segundo Barreirinhas, essa consulta deve ser efetuada mesmo no caso da compra de celulares novos.
3: Esse cuidado tem que ser feito também na aquisição de celulares novos em lojas não tão conhecidas, porque numa das ações aqui nós encontramos caixas de celular novo, caixa vazia. Para que serve isso? Muitas vezes para esquentar o celular roubado. Às vezes, mesmo com a aparência de novo, é importante que o cidadão, quando não seja de uma loja conhecida, verifique o e-mail para ver se aquilo lá não é produto de roubo.
2: Já a recomendação para os cidadãos que tiveram o celular roubado é que indiquem os dados do aparelho na plataforma Celular Seguro. Na internet, o site Celular Seguro pode ser acessado pela conta gov.br. Já o aplicativo está disponível para baixar de graça nas lojas de aplicativo para celulares. Reportagem Luana Karen.
1: E as Forças Integradas de Combate ao Crime Organizado, as FICOS, divulgaram os resultados da Operação Força Integrada 4, de combate ao tráfico de drogas e de armas, à lavagem de dinheiro e a organizações criminosas violentas.
0: Foram cumpridos em 20 estados 173 mandados de busca e apreensão, além de 137 prisões.
1: Também foram apreendidos 18 veículos avaliados em R$1,5 milhão, além de 7 armas de fogo, 49 munições, 11 quilos de cocaína e 90 quilos de maconha. Os bens bloqueados somam R$510 milhões.
0: As FICOS estão presentes em todo o país, com 41 unidades que promovem o compartilhamento de informações de inteligência e atuação integrada.
1: Uma oportunidade para empresas privadas ou públicas que estão com pendências na Receita Federal.
0: Até o dia 10 de novembro, elas poderão ajustar os pagamentos de PIS/PASEP e COFINS sem a incidência de juros de ofício.
4: A regularização é destinada a empresas privadas, órgãos públicos e entidades sem fins lucrativos, que pagam PIS/PASEP e COFINS. A iniciativa faz parte da ação de regularização de créditos da Receita Federal e busca o ajustamento espontâneo das obrigações tributárias. De acordo com a Receita, existem inconsistências que somam R$1,3 bilhão. Os avisos para regularização foram enviados pelos Correios e para a Caixa Postal do Contribuinte no portal ECAC, o Centro Virtual de Atendimento. Para fazer a regularização, não é preciso comparecer às unidades da Receita, nem enviar comprovação das retificações. O prazo para que esses contribuintes façam os pagamentos sem a incidência de juros de ofício vai até o dia 10 de novembro. Após essa data, a Receita Federal vai realizar novas verificações notificações e os contribuintes que não efetuarem os pagamentos serão fiscalizados. Na última edição dessa ação, foram regularizados 900 milhões de reais. Thaísa Vitória para a Voz do Brasil.
1: Há um ano, o Brasil dava um passo importante para garantir os direitos das crianças e adolescentes. Era sancionado o ECA Digital.
0: Inspirado no Estatuto da Criança e do Adolescente de 1990, que foi um marco para a proteção dos pequenos, o ECA Digital trata das obrigações das plataformas com a segurança deles, também no ambiente virtual.
1: Mais cedo, eu conversei com o diretor da Agência Nacional de Proteção de Dados e a GEMIOLA sobre os avanços desse novo marco legal e as mudanças que estão sendo implementadas para uma navegação mais saudável nas mídias digitais. Acompanhe. Diretor, bem-vindo à Voz do Brasil para a gente falar desse marco que é a criação do ECA Digital, né? O que, que o senhor destaca como principais avanços trazidos por essa legislação ao longo desse período?
5: Acho que tem uma mensagem central dessa legislação para as plataformas digitais, que é que a partir de agora elas têm um dever de atuar preventivamente para evitar que danos e riscos para crianças e adolescentes sejam consumados, para que eles aconteçam nas plataformas digitais. Então é um dever de agir de maneira preventiva e proativa. As plataformas têm que, desde a concepção do produto que oferecem para crianças e adolescentes, durante toda a operação desse produto, tem que tomar conta, né, tem que tomar medidas para que esse produto seja muito seguro para crianças e adolescentes. Isso se concretiza em uma série de obrigações que essa legislação cria para as plataformas digitais no Brasil. Então, por exemplo, as plataformas com o ECA Digital passam a ter um dever de adotar medidas que evitem que crianças e adolescentes sejam expostas a conteúdos ou práticas que podem colocar em risco a sua integridade física, como práticas conhecidas de incentivo ao suicídio ou automutilação. É uma outra obrigação muito concreta que o ECA Digital traz é o dever das plataformas digitais de prevenirem que o uso da plataforma ou do serviço digital seja compulsivo, excessivo por crianças e adolescentes. Então há um dever aqui de mudar, né, incentivos que as plataformas às vezes fazem para um uso para as crianças e adolescentes ficarem conectadas excessivamente, né, de maneira, ou seja, são medidas para evitar o vício nas plataformas digitais. Um outro exemplo são obrigações das plataformas garantirem que crianças e adolescentes tenham contato apenas com conteúdos que sejam adequados à sua idade. E para mencionar um último exemplo aqui de uma obrigação das plataformas digitais criadas pelo ECA Digital, está a obrigação de que as plataformas ofereçam mecanismos de supervisão parental. O que, que significa isso? Ferramentas para que os pais, as mães, os responsáveis por crianças e adolescentes consigam acompanhar o uso das redes sociais e das plataformas em geral por crianças e adolescentes e fazer escolhas para que esse uso seja o mais seguro para essa criança e para esse adolescente. Então, por exemplo, limitar, né, ferramentas que permitam ao pai ou à mãe limitar o contato da criança ou do adolescente com estranhos, ferramentas que permitam limitar o tempo de uso e assim por diante.
1: Grande parte dessas obrigações está ancorada na questão da aferição da idade, né? Para que essas políticas sejam implementadas, é preciso fazer a aferição da idade. E está correndo o prazo para as plataformas se adequarem a isso. O que, que elas precisam fazer até o início do ano que vem?
5: Para cumprir uma obrigação que eu mencionei aqui, de garantir que crianças e adolescentes tenham contatos com conteúdos que são adequados à sua idade, a plataforma precisa saber se o usuário é ou não uma criança ou um adolescente. Então precisa aferir a idade deste usuário. E o ECA Digital dá uma mensagem muito clara, principalmente para aqueles conteúdos, produtos e serviços que são considerados proibidos para crianças e adolescentes do ponto de vista da lei brasileira. Então, o álcool, o tabaco, as bets, né, os serviços de aposta, os conteúdos pornográficos, isso é considerado pela lei brasileira proibido para menores de 18 anos. Então, o que o ECA Digital nesse caso faz é proibir aquela autodeclaração. Então, o ECA Digital diz, ó, não funciona mais simplesmente ter aquela mensagenzinha de dizer eu tenho mais de 18 anos e poder acessar. Tem que ter um mecanismo que funcione de maneira adequada e efetiva. O que a NPD fez quando o ECA Digital entrou em vigor em março desse ano foi estabelecer um cronograma para que as plataformas consigam se adequar a essa obrigação, porque ela é uma obrigação também tecnicamente complexa, né? Então a NPD já em março desse ano publicou uma série de orientações para as empresas dizendo, ó, o que a gente espera desses mecanismos que vão ser adotados, que vocês devem adotar para aferir idade, é que eles tenham algumas características, que eles sejam confiáveis, como diz a lei brasileira. O que, que significa isso? eles têm que ter acurácia, ou seja, eles têm que acertar a idade do usuário, né? Então eles têm que ter alguma confiabilidade de que eles vão analisar de maneira adequada qual é a idade daquele usuário. Outra característica que a NPD diz que é importante é eles têm que ter robustez. O que, que significa isso? Não pode ser fácil fraudar esse mecanismo, senão ele não vai ser efetivo. Então a gente viu alguns, sair na imprensa antes mesmo do ECA digital entrar em vigor, exemplos de crianças ou adolescentes que simplesmente, por exemplo, no mecanismo de aferição de idade que faz o reconhecimento facial, pintam uma barba para se passar por uma pessoa adulta. Se o mecanismo de aferição de idade não consegue identificar que isso é uma fraude, isso é um mecanismo que ele não é confiável. E tem que ser mecanismo também, outra característica importante, que respeitem a privacidade, que protejam os dados dos usuários. Então a NPD começou orientando as plataformas sobre de que maneira elas devem adotar esses mecanismos. E o que a gente está fazendo desde março agora é detalhar esses requisitos técnicos para que as plataformas saibam exatamente o que, que a NPD, que é o órgão regulador responsável por fiscalizar essa obrigação, espera das plataformas. E a NPD também já começou a fiscalizar. Então a gente já começou uma fiscalização, que a gente chama de monitoramento, que é para saber em que medida as empresas estão se adequando a essas obrigações. Quando o detalhamento técnico do que a NPD espera em relação a essa obrigação de aferição de idade estiver pronto, e a gente espera que isso aconteça nas próximas semanas, a NPD vai entrar numa nova fase, que é uma fase de fiscalização, aí eu diria a todo vapor. E daí todo mundo sabe o que se espera, todas as plataformas sabem o que se espera dos mecanismos de aferição de idade, e aí a NPD vai começar a cobrar integralmente o cumprimento dessa obrigação. A gente já está monitorando, ou seja, já estamos acompanhando quem está adotando e estamos em diálogo com quem ainda não adotou e tem que adotar esse mecanismo de verificação de idade para entender como é que essas empresas estão planejando cumprir a lei, já que conforme o cronograma que a NPD divulgou, a partir de janeiro do ano que vem haverá uma cobrança muito intensa de que esses mecanismos estejam plenamente em funcionamento no nosso país.
1: E tem um outro prazo vencendo hoje também, que é o dos relatórios de transparência que eles têm que apresentar, né? Quais são as informações que têm que estar nesses relatórios?
5: Perfeito. Esses relatórios de transparência são algo também muito importante, uma obrigação nova que o ECA Digital trouxe para as plataformas. E é uma obrigação muito relevante, eu diria, porque é a maneira pela qual o ECA Digital obriga as empresas a prestarem contas de como é que elas estão atuando para cumprir todas essas obrigações do ECA Digital. E hoje, como você muito bem ressalta, é o prazo que a NPD determinou para as empresas fazerem a publicação, pela primeira vez no Brasil, desse relatório de transparência. Quem é que tem que publicar esse relatório de transparência de acordo com a lei? Todas as empresas ou plataformas que tenham pelo menos 1 milhão de usuários, que sejam crianças e adolescentes. E tem a obrigação de publicar um relatório de transparência nos seus próprios sites, em português, para que todos os usuários no Brasil consigam compreender, contendo informações como quais são os canais de denúncia disponíveis dentro dessa plataforma para receber denúncias e como é que essa plataforma processa eventuais denúncias, né, de violações que estejam acontecendo dentro da plataforma. Outra informação que precisa conter esse relatório de transparência: as empresas vão ter que mostrar dados sobre quantas denúncias recebem, como é que processam, né, essas denúncias, como é que moderam conteúdos, como é que fazem a moderação de contas, né, se decidem, por exemplo, bloquear determinados usuários por respeito às regras da plataforma ou às regras do ECA Digital, como é que isso funciona. E um terceiro conjunto de informações também muito importante que deve constar nesse relatório de transparência diz respeito à avaliação de impacto das plataformas sobre os seus próprios serviços, ou seja, as plataformas vão ter que publicar ou publicizar quais são os principais riscos que identificam nos seus produtos e serviços para crianças e adolescentes. Então é um conjunto de informações muito importante para que a sociedade brasileira como um todo consiga acompanhar de que maneira as plataformas estão se adequando e cumprindo essas obrigações criadas pelo ECA Digital no Brasil.
1: Muito bem, nós conversamos com o IAG Miola, diretor da Agência Nacional de Proteção de Dados. Muito obrigada, diretor, pela sua entrevista à Voz do Brasil.
5: Obrigado.
0: Empresas de transporte que pagarem abaixo do peso mínimo do frete agora correm o risco de serem punidas.
1: A Agência Nacional de Transportes Terrestres, a ANTT, vai suspender o registro das transportadoras que descumprirem de forma recorrente o valor do frete.
6: A Agência Nacional de Transportes Terrestres, a ANTT, iniciou os procedimentos para suspender cautelarmente empresas que descumprem de forma reiterada o piso mínimo do frete rodoviário. A suspensão do Registro Nacional de Transportadores Rodoviários de Cargas, o RNTRC, vai ser publicada no Diário Oficial da União e terá efeito 72 horas depois. O prazo pode variar de 5 a 30 dias para empresas que acumularem mais de 4 autuações em datas diferentes, no período de 6 meses, quando houver risco de continuidade das irregularidades. A fiscalização foi reforçada por novas regras que ampliaram o controle das operações de transporte. A repetição das infrações também pode levar ao cancelamento do RNTRC por até 2 anos e a multa de até R$1 milhão. As medidas não se aplicam ao transportador autônomo de cargas que atua exclusivamente como contratado. Claudimário Carvalho, para a Voz do Brasil.
1: A Semana Nacional de Trânsito começa amanhã, 18 de setembro.
0: O tema é Desacelere, seu bem maior é a vida.
1: Este ano foi feito um debate de como colocar a ciência a serviço da vida no trânsito.
0: O objetivo é traçar novas estratégias para diminuir os acidentes de trânsito no país.
7: Os acidentes de trânsito causam cerca de 1.200.000 mortes por ano no mundo, segundo a Organização Mundial da Saúde. E o Brasil ocupa o segundo lugar no número de óbitos por esses sinistros. Durante a abertura da Semana Nacional de Trânsito, especialistas em trânsito e segurança viária nacionais e internacionais discutiram pela primeira vez como colocar a ciência a serviço da vida no trânsito. Os técnicos vão usar como ponto de partida dados do Centro Nacional de Estudos de Sinistros de Trânsito na investigação preventiva de acidentes graves. Criado em maio, o Sinest é inspirado no modelo do CENIPA, que investiga acidentes aeronáuticos. Para o ministro dos Transportes, Jorge Santoro, o objetivo é transformar conhecimento científico em prevenção.
8: O CENIPA é referência não só no Brasil, mas no mundo inteiro, e a gente foi beber dessa experiência para a gente poder avançar num novo ciclo de estudos em que a gente consiga produzir materiais fundamentais para a gente avaliar o que precisa ser feito para a gente poder ter uma agenda de correção. O trabalho nosso aqui é identificar as causas, buscar novos caminhos para resolver esses problemas e para a gente evitar novos acidentes.
7: A ideia é abrir um espaço de diálogo, cooperação e construção conjunta para aproximar experiências internacionais da realidade brasileira. Para o secretário nacional de trânsito, Adroaldo Catão, com o Centro Nacional de Estudos de Sinistros de Trânsito, o Brasil inaugura um novo modelo de gestão de trânsito.
9: O debate tem que se dar sobre os dados e até que ponto aqueles dados podem ou não levar a iniciativas A, B, C e analisar as consequências, analisar os resultados. Isso é muito importante.
7: A Semana Nacional de Trânsito 2026 vai de 18 a 25 de setembro, período em que o país amplia a mobilização e a reflexão sobre a segurança viária e sobre a responsabilidade que cada um tem na construção de um trânsito mais seguro. O tema das ações de 2026 é
1: O conhecimento científico pode contribuir em diversas áreas da nossa vida. É disso que a gente trata no quadro Ciência na Prática.
0: E hoje o assunto é sobre um inseto fundamental para o equilíbrio da natureza, a abelha.
1: Você sabia que existem milhares de espécies além daquela tradicional que produz mel e tem ferrão?
0: Uma pesquisa da Universidade de São Paulo se dedica a decifrar a evolução desse animal importante para a produção de frutos e reprodução de plantas.
10: Ciência na Prática.
11: Muito além dos zumbidos nos jardins, as abelhas guardam uma diversidade surpreendente de espécies nativas.
12: Eu sou Eduardo Almeida, sou biólogo, professor do Departamento de Biologia da Universidade de São Paulo. A pesquisa que nós desenvolvemos se baseia principalmente no entendimento da diversidade de abelhas. A pesquisa, ela teve, né, para diferentes grupos de abelhas que nós pesquisamos, e eu vou dar uma ênfase às abelhas como um todo, e as abelhas sem ferrão. Eu acho que nos últimos 30, 40 anos, nós pudemos entender a evolução das abelhas de uma forma como não havia um precedente anteriormente. Mais recentemente, nós tivemos avanços muito importantes da genética e até mesmo de comparações entre genomas de grupos de abelhas. Isso abriu uma janela para a compreensão das diferenças e das similaridades, que foi muito importante para o entendimento da evolução dos seres vivos.
11: Ao cruzarem dados de DNA com a anatomia detalhada dos insetos, cientistas da USP mapearam como as abelhas se transformaram ao longo de milhões de anos, um conhecimento crucial para proteger espécies e garantir a polinização nas lavouras.
12: As abelhas são conhecidas da toda a população, mas normalmente não se entende a

0: quantidade de espécies que existem, as diferenças entre elas. Então foram duas pesquisas similares, né, que buscaram então entender a história evolutiva, produzindo então um avanço, fornecer um norte. E mais recentemente nós fizemos duas publicações que documentaram então as diferenças anatômicas e nos permitem então entender como a anatomia das abelhas evoluiu ao longo dessa história. Essa etapa então concluiu, né, um passo importante da pesquisa proposta, e os desenvolvimentos previstos para o futuro incluem o entendimento de questões específicas, né, a evolução de determinados comportamentos, que tem consequências para entendimento da diversidade, as perspectivas para interações desses grupos de organismos com plantas e com outros organismos ao longo do tempo evolutivo.
1: Acompanhe a pesquisa na página da Universidade de São Paulo. E esse foi o Ciência na Prática, com produção de Warby Kalil e edição de Edinaldo Júnior. E nosso encontro com o Saber Científico volta na próxima semana. Até lá!
2: O valor da produção agrícola brasileira alcançou mais de 920 bilhões de reais.
3: Os destaques foram para as culturas de soja e milho.
4: 927 bilhões e 200 milhões de reais. Esse foi o valor alcançado pela produção agrícola brasileira em 2025, segundo dados divulgados nesta quinta-feira pelo Instituto Brasileiro de Geografia e Estatística, o IBGE. O valor é 18,4% maior do que havia sido registrado em 2024. O avanço na produção brasileira foi impulsionado por culturas como a soja e o milho, que juntas responderam por quase 90% da produção de grãos do Brasil. Henrique Noronha, analista da pesquisa do IBGE, explica os fatores que influenciaram no resultado.
5: Questões climáticas que propiciaram uma melhor condição na condução das culturas nas principais regiões produtoras. Como as condições climáticas foram favoráveis, a gente teve aumento de produtividade na maioria das lavouras, com exceção de algumas regiões no Rio Grande do Sul e Oeste Paranaense e áreas do Nordeste que sofreram com a seca.
4: O Centro-Oeste superou o Sudeste e assumiu o primeiro lugar no ranking de valor da produção agrícola, com alta de quase 32%, totalizando 288 bilhões de reais. Somente o estado do Mato Grosso foi responsável por quase 18% de toda a produção nacional. Em todo o país, a área colhida foi de mais de 100 milhões de hectares, aumento de 4,2% em relação a 2024. Reportagem Gabriela Noronha.
2: E essas foram as notícias do Governo Federal.
3: Uma realização da Secretaria de Comunicação Social da Presidência da República.
2: Com produção da empresa Brasil de Comunicação.
3: Fique agora com as notícias do Poder Judiciário e do Congresso Nacional. Uma boa noite.
2: Boa noite e até amanhã.
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8: STF suspende decisão que determinava a execução de emendas parlamentares de 2025 em Teresina, Piauí.
9: Para o STJ, criptomoedas podem ser usadas para pagar obrigações contratuais e variação de valor não é justificativa para invalidar negócio.
8: Acordo de 193 milhões de reais beneficia quase 800 trabalhadores na Bahia.
9: Boa noite, eu sou o Arthur Filho.
8: E eu sou Walter Lima.
9: O Supremo Tribunal Federal suspendeu a decisão que determinava a execução de emendas parlamentares de 2025 em Teresina, no Piauí.
8: A decisão foi do presidente do STF, ministro Edson Fachin, que analisou um pedido de suspensão contra decisão do Tribunal de Justiça do Piauí, que havia atendido à solicitação de um vereador de Teresina para determinar o pagamento das emendas. Carolina Chaves.
10: No Supremo, a suspensão foi pedida pelo município de Teresina, que argumentou o risco de grave lesão à economia pública. O município alegou que o cumprimento da ordem exigiria anular despesas já programadas, podendo comprometer serviços nas áreas de saúde, educação e infraestrutura. Ao acolher o pedido do município, o ministro Edson Fachin verificou que as 9 emendas somam valores que não foram empenhados no ano passado nem inscritos em restos a pagar. Por isso, a execução causaria uma mudança no orçamento deste ano. O presidente do Supremo ressaltou que, embora as emendas parlamentares individuais sejam de execução obrigatória, a implementação precisa seguir as normas legais de planejamento e execução das despesas.
9: É válida a cláusula de contrato que prevê o uso de criptomoedas na compra de bens entre particulares.
8: Para o STJ, o negócio é válido, mesmo que esses aditivos digitais não sejam considerados moeda de curso obrigatório no Brasil como o real. Fátima Uchoa.
11: A vendedora de um carro e de um imóvel ajuizou ação de rescisão contratual e nulidade de cláusulas contratuais que previa uma transferência de um tipo de criptomoeda como parte do pagamento. O Tribunal de Justiça de Santa Catarina determinou a rescisão do contrato de compra e venda do imóvel, mas manteve a validade quanto ao do veículo. No STJ, a relatora ministra Nancy Andrighi apontou que a lei assegurou que esses ativos digitais possuem valor e podem ser usados em pagamentos ou investimentos, e por sofrer variações no poder de compra, as partes devem avaliar os riscos antes de aceitar a criptomoeda como forma de pagamento.
9: Aplicativo e-título passa a enviar alertas com orientações para as eleições 2026.
8: As notificações reforçam informações sobre serviços da Justiça Eleitoral. RIMAC Souto.
12: O Tribunal Superior Eleitoral iniciou o envio das notificações oficiais pelo aplicativo e-título. Os alertas orientam eleitoras e eleitores com informações dos serviços eleitorais, consulta aos locais de votação e contribui para o enfrentamento da desinformação. O aplicativo substitui o título eleitoral de papel para quem tem a biometria cadastrada e fotografia no aplicativo e pode ser utilizado como documento de identificação no momento da votação. O e-título está disponível gratuitamente nas lojas oficiais de aplicativos para Android e iOS. É importante manter o aplicativo atualizado e ficar atento aos comunicados oficiais emitidos pelo TSE ao longo do período eleitoral.
9: Acordo de 193 milhões de reais beneficia quase 800 trabalhadores na Bahia.
8: A ação faz parte da Semana Nacional da Execução Trabalhista, mutirão promovido para acelerar o pagamento de dívidas judiciais trabalhistas. Larissa Batista.
13: 761 trabalhadores fecharam por meio do Sindipetro um acordo de 193 milhões de reais com a Petrobras. A negociação foi feita pela Justiça do Trabalho, na Bahia. E eles são apenas algumas das milhares de pessoas beneficiadas pelo mutirão da Justiça do Trabalho em todo o país. Já foram arrecadados mais de 3 bilhões de reais em cerca de 56 mil audiências, realizadas nesta edição da Semana Nacional da Execução Trabalhista.
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9: A você, uma boa noite.
8: E até amanhã.
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15: Eu sou Humberto Pinheiro e estes são os destaques de hoje do Jornal do Senado, que começa agora. Lei do Redata cria incentivos fiscais para a instalação de data centers no Brasil. Novas regras da ANAC prevêem multa e suspensão para passageiros indisciplinados. Senado vai analisar marco legal para reduzir riscos e atividades com agentes biológicos. Boa noite. A Presidência da República sancionou a Lei do Redata, que cria incentivos fiscais para instalação e ampliação de centros de processamento de dados, os data centers. A medida busca estimular investimentos no setor e fortalecer a infraestrutura digital do país. Em contrapartida aos benefícios fiscais, as empresas terão de cumprir regras e metas previstas na legislação. A nova lei também estabelece punições para os casos de descumprimento das exigências e dos compromissos assumidos pelos beneficiários. Repórter Douglas Castilho.
16: Com as novas regras, o Estado brasileiro abrirá mão já esse ano de arrecadar o equivalente a 5,2 bilhões de reais em troca de incentivar um setor considerado estratégico pelos parlamentares. As isenções de impostos serão concedidas na compra de produtos de tecnologia da informação e comunicação, além de componentes eletrônicos a serem utilizados nas novas infraestruturas. A líder do governo no Senado Federal, senadora Tereza Leitão, do PT de Pernambuco, manifestou otimismo com o texto.
17: O Brasil deve ser potência da economia digital, conciliando soberania tecnológica, desenvolvimento, sustentabilidade e segurança pública.
16: Durante a audiência pública no Senado, especialistas apresentaram preocupações com a sustentabilidade ambiental e social dos empreendimentos. Por isso, a lei traz mecanismos de contrapartida para que a empresa participe do REDATA, como firmar o compromisso com energia limpa e eficiência hídrica. Caso os requisitos não sejam cumpridos, a empresa deverá pagar todos os tributos isentos com juros, além de multa de mora.
15: E as novas regras da ANAC para passageiros indisciplinados já estão em vigor. A resolução classifica as condutas de acordo com a gravidade e prevê punições que vão de orientações a multas de até R$ 17.500. Em casos mais graves, o passageiro pode ter o direito de voar suspenso por até 12 meses. Entre as condutas consideradas gravíssimas estão agressões físicas contra tripulantes, atentados contra a dignidade sexual e tentativas de acesso não autorizado à cabine de comando. A reportagem é de Luísa Mello.
18: As novas regras da Agência Nacional de Aviação Civil, a ANAC, para passageiros indisciplinados, começam a valer a partir desta semana. Os casos de má conduta devem ser classificados de acordo com a gravidade e as punições variam de instruções ao passageiro a multa de R$ 17,5 mil e suspensão temporária do direito de voar por até 12 meses, para casos considerados como graves e gravíssimos. Entre os comportamentos julgados como gravíssimos, estão incluídos violência física contra membro da tripulação e atentado contra a dignidade sexual de tripulante ou passageiro. Ricardo Mota, especialista em direito do consumidor, aponta que um dos maiores desafios das novas normas é a aplicação prática.
19: A régua ficou mais clara no papel. A régua real só vai aparecer quando os primeiros casos concretos forem discutidos, seja na justiça, seja nos canais de defesa do consumidor.
18: As regras são válidas para voos domésticos, incluindo trechos nacionais conectados a voos internacionais.
15: Para reduzir riscos de atividades com vírus, bactérias, toxinas e outros agentes biológicos, o senador astronauta Marcos Pontes, do PL de São Paulo, apresentou um projeto de lei que cria um marco legal da biossegurança e bioproteção. O texto apresenta diretrizes de produção, armazenamento, transporte e descarte de materiais biológicos para instituições que vão desde universidades e laboratórios de diagnóstico médico até grandes centros de pesquisa tecnológica sem engessar a liberdade científica. Repórter Márcio Maturana.
20: O avanço acelerado da biotecnologia traz oportunidades, mas também traz preocupação sobre segurança. Por isso, o senador astronauta Marcos Pontes, do PL de São Paulo, apresentou um projeto de lei que cria o marco legal da biossegurança e bioproteção, com regras claras para qualquer atividade que envolva agentes biológicos, como vírus, bactérias, toxinas ou materiais genéticos. São diretrizes de produção, armazenamento, transporte e descarte que deverão ser seguidas por instituições que vão desde universidades e laboratórios de diagnóstico médico até grandes centros de pesquisa tecnológica, sem engessar a liberdade científica. O texto aguarda definição das comissões por onde deverá ser discutido e votado. As medidas de biossegurança são ações práticas para evitar que um vírus, bactéria ou toxina escape por acidente ou contamine profissionais e o meio ambiente. Já as medidas de bioproteção são controles para impedir ações como roubo, sabotagem e uso indevido de informações. O projeto prevê também a criação de uma coordenação nacional permanente e um sistema integrado de informações para proteger dados de segurança nacional. Sobre tecnologia biológica com inteligência artificial e outras semelhantes, o projeto cria a categoria de pesquisa de uso duplo de preocupação. São considerados estudos com fins legítimos, mas que podem ser usados para causar dano. Neste caso, precisa passar por avaliação e supervisão adicionais. Na justificativa do projeto, o senador informa que, apesar de o Brasil já ter legislações importantes nessa área, existem lacunas que podem ser preenchidas de forma moderna, integrada e acessível.
0: Eleições 2026.
15: Neste ano, o eleitor irá votar em dois senadores. Mas atenção, são dois senadores diferentes. Um voto para cada candidato ou candidata. Primeiro, o eleitor escolherá um candidato e confirmará a escolha. Em seguida, registrará o outro voto. Se o eleitor repetir o mesmo número nas duas oportunidades, apenas o primeiro voto será considerado válido. O segundo será anulado automaticamente pela urna eletrônica. Também é importante lembrar que na votação para senador não é possível votar na legenda, ou seja, o eleitor não poderá digitar apenas o número do partido. Caso isso aconteça, o voto para senador será considerado nulo. No dia da eleição, é permitido levar os números dos candidatos anotados no papel. O primeiro turno da eleição ocorre no dia 4 de outubro e, para ajudar o cidadão a se informar melhor, o Senado Federal criou uma página especial para a cobertura das eleições. O site pode ser acessado por meio do endereço senado.leg.br/eleições. E foi sancionada a lei que cria a Política Nacional de Minerais Críticos Estratégicos. A medida busca estimular a pesquisa, a extração, o beneficiamento e a transformação desses materiais no Brasil, com incentivos de até 7 bilhões de reais para projetos do setor. Os minerais críticos e estratégicos são utilizados em tecnologias como carros elétricos, painéis solares, smartphones e equipamentos de alta tecnologia. Mais informações com o repórter Rodrigo Rezende.
21: Após a aprovação pelo Senado Federal, foi sancionada a lei que cria a Política Nacional de Minerais Críticos e Estratégicos. A nova legislação determina o foco no processamento destes minerais, também conhecidos como terras raras, no território nacional. A senadora Tereza Leitão, do PT de Pernambuco, afirma que a lei traz ainda responsabilidade ambiental.
17: Ele cria o certificado mineral de baixo carbono e o cadastro nacional de projetos de minerais críticos e estratégicos. Nós não vamos produzir só para exportar. Nós vamos produzir também para nossa utilização.
21: Estão previstos até 7 bilhões de reais em incentivos do Estado para projetos envolvendo os minerais. O senador astronauta Marcos Pontes, do PL de São Paulo, destaca que a medida pode transformar o futuro do país.
22: Nós temos condição de enriquecer terras raras aqui no Brasil, que são utilizadas por uma série de aplicações estratégicas para o país. Nós temos o material, temos os cientistas.
21: As terras raras são um grupo de 17 elementos químicos utilizados na fabricação de diversos tipos de eletrônicos, ímãs para turbinas de energia eólica e em equipamentos da indústria da defesa.
15: Com trabalhos técnicos de Eliseu Caires, o Jornal do Senado fica por aqui. Acompanhe agora as notícias da Câmara dos Deputados. Boa noite e até amanhã.
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23: Projeto prevê incentivo à compra de livros com a criação do Pix da Leitura.
24: Avança a regulamentação da divulgação de imagens de crianças na internet.
23: Câmara define regra para nomear doença transmissível e evitar preconceito.
24: Boa noite. Os deputados aprovaram uma proposta que estabelece regras sobre a nomenclatura de doenças transmissíveis com o objetivo de evitar discriminações. A repórter Paula Bittar tem mais detalhes sobre a proposta.
25: A Comissão de Constituição e Justiça da Câmara aprovou um projeto que define regras para a nomenclatura de doenças transmissíveis no Brasil. O objetivo é evitar nomes que causem estigma ou preconceito contra países, etnias, pessoas ou animais e adequar a legislação brasileira às recomendações da Organização Mundial da Saúde. O texto aprovado determina que os nomes das doenças devem ser curtos, fáceis de pronunciar e baseados em características clínicas epidemiológicas biológicas ou no agente patogênico. Ficam proibidos termos que provoquem medo ou que tragam referências geográficas, nomes de pessoas, grupos étnicos, ocupações ou outros organismos que não o próprio patógeno. Segundo o autor da proposta, deputado Sérgio Souza, do MDB do Paraná, a mudança na legislação é urgente para evitar desinformação e violência. Ele citou como exemplo os ataques contra macacos ocorridos após a associação equivocada desse. Segundo o autor da proposta, deputado Sérgio Souza, do MDB do Paraná, a mudança na legislação é urgente para evitar desinformação e violência. Ele

0: do União de Minas Gerais garante a aplicação domiciliar pelo SUS de vacinas e imunobiológicos previstos no Programa Nacional de Imunizações para pessoas com transtorno do espectro autista. Ele argumenta que o objetivo é reduzir o impacto dos deslocamentos.
1: O autismo, ele não é uma doença, ele é uma condição de vida, e essa condição de vida é preciso o mundo adaptar. Então, para que deslocar essa pessoa para a unidade de saúde, para a unidade básica de saúde? Por isso, é um projeto que parece muito simples, mas ele tem um alto impacto na vida das famílias e das pessoas autistas.
2: De acordo com Zé Silva, a proposta não gera impacto financeiro para o Estado porque utiliza a estrutura já existente das equipes de saúde da família. Ele acrescenta que a iniciativa faz parte de um conjunto de ações voltadas à inclusão.
0: A Câmara analisa projeto que institui o Programa Nacional de Atenção Integral à Obesidade no SUS. A proposta de Fausto Pinato, do União de São Paulo, estabelece uma linha de cuidado prioritária para pessoas com obesidade de alto grau e comorbidades com atendimento nas unidades básicas de saúde.
2: Segundo Fausto Pinato, o tratamento deve combinar acompanhamento médico, nutricional, psicológico e atividade física. Ele reforça que o projeto prevê ainda o acesso a medicamentos já incorporados ao SUS com aplicação supervisionada nos postos de saúde.
0: Pinheirinho, do PP de Minas Gerais, apresentou o projeto que garante o fornecimento gratuito e contínuo nas unidades básicas de saúde de medicamentos que combinam corticoide inalatório e broncodilatador para tratar a asma pelo SUS. Segundo o texto, a entrega será feita mediante receita médica e cadastro do paciente.
2: De acordo com Pinheirinho, esses remédios já são aprovados pelo SUS, mas hoje ficam concentrados em farmácias especializadas, o que dificulta o acesso. Para ele, descentralizar a distribuição ajuda a prevenir crises graves, evita internações e reduz mortes causadas pela asma.
0: É de autoria de Eduardo da Fonte, do PP de Pernambuco, projeto que obriga maternidades a orientar pais ou responsáveis sobre os cuidados essenciais com o recém-nascido antes da alta hospitalar. Ele aponta que a matéria prevê capacitação prática para prevenir acidentes como engasgos.
2: Eduardo da Fonte explica que o treinamento poderá incluir demonstração com simuladores anatômicos, além de orientações sobre alimentação, higiene e sono seguro. O deputado ressalta que a preparação dos cuidadores pode reduzir mortes evitáveis durante a primeira infância.
0: Gervásio Maia, do PCdoB da Paraíba, apoia a criação da Frente Parlamentar em Defesa da Política Nacional de Plantas Medicinais e Fitoterápicos. O deputado integra o grupo que assinou o pedido de registro do colegiado na Câmara em março deste ano.
2: Gervásio Maia ressalta que a medida também beneficia a agricultura familiar por incentivar o cultivo orgânico de plantas medicinais. Para ele, a iniciativa valoriza o conhecimento popular e a biodiversidade brasileira, como instrumentos de saúde pública e soberania nacional.
3: Direitos humanos.
0: Os deputados estão discutindo um projeto que estabelece regras para a divulgação de imagens de crianças na internet. O texto já foi aprovado na Comissão de Comunicação, como informa a repórter Maria Neves.
4: A Comissão de Comunicação da Câmara dos Deputados aprovou o projeto que visa limitar a exposição de crianças e adolescentes na internet. A proposta obriga os sites a remover imagens, vídeos e dados pessoais que possam violar a privacidade, a dignidade ou o desenvolvimento de crianças e adolescentes. A medida vale mesmo quando o material for publicado ou autorizado por pais ou responsáveis. Ainda de acordo com o texto apresentado pela deputada Rogéria Santos, do Republicanos da Bahia, os provedores de internet também deverão promover a desindexação das páginas com material impróprio de crianças e adolescentes. O objetivo é evitar que o material seja republicado com alterações ou continue a aparecer em mecanismos de busca. O projeto estabelece ainda que, quando a publicação puder afetar direitos da personalidade, a criança ou o adolescente deverá ser ouvido, de acordo com a sua idade e com o grau de maturidade. O relator na Comissão de Comunicação, deputado Jadiel Alencar, do Republicanos do Piauí, ressalta que o objetivo não é restringir os direitos dos pais, mas proteger menores de 18 anos

0: de abusos.
1: Proposta não proíbe a publicação familiar ordinária. O objetivo é prevenir abusos e assegurar que a autoridade parental seja exercida de acordo com o melhor interesse, a dignidade, a privacidade, a segurança e a autonomia progressiva da criança e do adolescente. Nesse sentido, o enunciado recentemente aprovado na 10ª Jornada de Direito Civil reforça a necessidade de considerar o melhor interesse a participação da criança conforme sua maturidade.
0: Quanto à exploração da imagem de crianças e adolescentes com finalidade de lucro, o texto determina que os responsáveis deverão adotar medidas reforçadas de proteção dos direitos da personalidade. Isso vale mesmo quando não houver remuneração direta, monetização pela plataforma ou pagamento em dinheiro. O projeto também estabelece que a divulgação de imagem, voz ou dados pessoais de crianças e adolescentes poderá gerar indenização por dano moral, ainda que não seja comprovado prejuízo. A reparação será devida quando a publicação ocorrer sem autorização exigida pela legislação ou provocar exposição indevida, abusiva, vexatória, discriminatória, degradante, exploratória ou incompatível com o melhor interesse da criança ou do adolescente. A mera autorização dos pais ou responsáveis não dispensa a responsabilidade das plataformas quando houver dano ao menor de 18 anos. O texto ressalva que as regras não se aplicam à aparição ocasional de crianças em conteúdos jornalísticos, educativos, culturais, científicos, institucionais ou relacionados à segurança pública, desde que não haja exploração ou exposição abusiva. O projeto que limita a exposição de crianças e adolescentes na internet ainda será analisado pelas Comissões de Previdência e Assistência Social Infância, Adolescência e Família e de Constituição e Justiça. Se aprovado, poderá seguir para o Senado. Da Rádio Câmara de Brasília, Maria Neves.
2: Ciência e Tecnologia.
3: Raimundo Santos, do PSD do Pará, apresentou uma proposta para criar a Política Nacional de Inclusão Digital da Juventude. A iniciativa reúne ações para ampliar o acesso de jovens à tecnologia, à qualificação profissional e ao empreendedorismo digital.
4: Raimundo Santos afirma que a política deve priorizar estudantes da rede pública inscritos no CadÚnico e jovens em situação de vulnerabilidade. Além disso, a matéria incentiva cursos gratuitos, doação de equipamentos e parcerias para ampliar a inclusão digital.
2: Educação.
3: Ampliar o acesso ao programa PEDMEIA para estudantes do ensino médio da rede pública é o objetivo de uma proposta de Renildo Calheiros, do PCdoB de Pernambuco. O texto prevê a inclusão gradual de todos os alunos inscritos no CadÚnico, inclusive da educação de jovens e adultos.
4: A expansão seria feita dentro dos limites orçamentários e daria prioridade às famílias de menor renda que ainda não receberam benefício. Renildo Calheiros afirma que a medida estimula a permanência dos estudantes na escola e ajuda a reduzir o abandono e a evasão escolar.
2: Cultura.
3: Avançou na Câmara dos Deputados o projeto que cria o Pix da Leitura. O repórter Luiz Cláudio Canuto traz mais informações sobre a proposta.
5: Está na Comissão de Cultura da Câmara projeto que cria o programa Pix da Leitura, um incentivo financeiro com créditos culturais a quem comprove o hábito de ler. No final de junho, a proposta foi aprovada pela Comissão da Amazônia e dos Povos Originários e Tradicionais. O benefício deve ser usado exclusivamente para a cultura, principalmente a compra de livros, mas também cursos, oficinas e eventos culturais. A proposta determina que o registro da leitura seja realizado de forma simples e não avaliativa. A comprovação seria feita, por exemplo, com resumo escrito, comentário livre ou registro em áudio, nunca por meio de provas escolares, avaliações de conteúdo, atribuição de notas ou juízo de valor sobre a leitura. A prioridade para a implementação do programa seriam moradores do Norte e do Nordeste e comunidades tradicionais e de regiões de fronteira. Segundo o autor do projeto, deputado Duda Ramos, do Podemos de Roraima, a medida busca valorizar e recompensar a leitura e romper, assim, a imagem da leitura como obrigação escolar ou prática de elite. O relator, deputado Alexandre Lindenmaier, do PT do Rio Grande do Sul, defendeu na Comissão da Amazônia o mérito da iniciativa e disse que o programa tem potencial para ampliar o repertório cultural da população e fortalecer a economia criativa.
6: A leitura constitui um instrumento essencial para o desenvolvimento humano, para o fortalecimento da cidadania e para a ampliação das oportunidades educacionais e profissionais. Neste contexto, políticas públicas que estimulem a formação de leitores contribuem diretamente para o desenvolvimento social, econômico e democrático do Brasil. A concessão de crédito cultural cria um círculo virtuoso, no qual o incentivo à leitura também fortalece o mercado editorial, livrarias, cinemas, teatros, museus e demais agentes da economia criativa.
5: Segundo o relator, a proposta está de acordo com as diretrizes da Política Nacional do Livro e do Sistema Nacional de Cultura. Segundo pesquisa da Nielsen, publicada em fevereiro deste ano pela Câmara Brasileira do Livro, o mercado editorial brasileiro melhorou no ano passado, com 18% dos adultos afirmando que compraram pelo menos um livro nos 12 meses anteriores, 2% acima da pesquisa de 2024. São 3 milhões de novos consumidores. A proposta que cria o Pix da Leitura vai ser analisada ainda pelas comissões de Cultura, de Finanças e Tributação e de Constituição e Justiça, antes de seguir para o Senado. Da Rádio Câmara de Brasília, Luiz Cláudio Canuto.
2: Segurança Pública.
4: Bruno Ganem, do Podemos de São Paulo, destaca a aprovação de projeto que cria um protocolo de atuação em casos de acidentes aéreos. O congressista assinala que a proposta prevê um comitê coordenado pela ANAC para integrar instituições públicas e privadas na resposta a tragédias da aviação.
7: Esse protocolo busca repetir um quadro que acabou sendo positivo em meio à tragédia do acidente da Voipes. As instituições envolvidas, elas acabaram tendo uma sinergia muito boa, né, e isso favoreceu bastante o acolhimento aos familiares, né. Isso foi uma atuação diferenciada. É claro que é triste, né, a gente tem que encontrar algo positivo naquilo que é terrível, né, que gera tanto sofrimento, mas o fato é que funcionou muito bem e garante que o que deu certo possa se repetir sempre que eventualmente ocorrer uma tragédia aérea.
3: Bruno Ganem afirma que a medida busca evitar que acidentes aéreos sejam tratados de forma desarticulada e burocrática. Ele explica que o texto transforma práticas de cooperação institucional em regra permanente para o acolhimento às famílias das vítimas.
4: Miguel Lombardi, do PL de São Paulo, quer criar regras mais rígidas para a concessão da saída temporária a condenados por crimes de violência doméstica contra a mulher. O benefício dependeria de uma avaliação obrigatória de risco e da manifestação do Ministério Público.
3: Miguel Lombardi também defende que a vítima seja ouvida de forma protegida e que o pedido seja negado quando houver risco à sua integridade. Nos casos excepcionais de concessão, o deputado propõe medidas como monitoramento eletrônico e proibição de contato com a vítima.
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2: Agricultura.
4: Avança na Câmara o projeto que facilita o trânsito de produtos artesanais pelo país. A repórter Silvia Munhato explica como deve funcionar.
9: A Comissão de Indústria, Comércio e Serviços da Câmara dos Deputados aprovou o projeto que permite a comercialização interestadual de produtos alimentícios artesanais fiscalizados por órgãos de saúde de estados e municípios. O deputado José Medeiros, do PL do Mato Grosso, autor do projeto, explica que a ideia é facilitar o trânsito desses produtos.
10: Nós temos produtos muito caros à nossa sociedade que são comercializados e muitas vezes apreendidos por filigranas das portarias e regulamentos, né? E nós temos uma preocupação porque boa parte da legislação que rege isso aí não é nem a que é aprovada no Congresso, né? São portarias, resoluções que vão sendo feitas e deixando essas pessoas totalmente à margem da legalidade.
9: O relator, deputado Daniel Agrobon, do PSD de Goiás, também buscou regulamentar a participação dos produtos alimentícios artesanais em eventos internacionais. O texto autoriza a saída desses produtos para participar de feiras, concursos ou provas, desde que haja autorização expressa do órgão federal responsável e sejam observadas as exigências sanitárias cabíveis. O projeto que regulamenta a comercialização interestadual de produtos alimentícios artesanais será analisado agora pelas comissões de Agricultura e de Constituição e Justiça. Da Rádio Câmara de Brasília, Silvia Munhato.
2: Consumidor.
3: Daniel Freitas, do PL de Santa Catarina, votou a favor de projeto que amplia a fiscalização do mercado de combustíveis. A proposta autoriza a ANP, a Agência Nacional do Petróleo, Gás Natural e Biocombustíveis, a acessar dados de notas fiscais eletrônicas dos agentes regulados.
4: O texto aprovado pela Câmara com apoio de Daniel Freitas permite o cruzamento das informações com os dados já reunidos pela agência para identificar irregularidades como adulteração de combustíveis e sonegação. A proposta seguiu para análise dos senadores.
3: Projeto de Áureo Ribeiro, do Solidariedade do Rio de Janeiro, dispensa a exigência do selo físico do Inmetro em capacetes comprados no exterior ou importados por pessoas físicas. O texto prevê que a medida só vale para marcas e modelos do produto que já tiverem certificado e registro no Instituto.
4: Áureo Ribeiro argumenta que a exigência do selo físico encarece os equipamentos e gera autuações desnecessárias a motociclistas que usam capacetes já seguros. O deputado reforça que a medida não altera as exigências de absorção de impacto.
3: Termina agora o Jornal Câmara dos Deputados, produzido pela Rádio Câmara, com trabalhos técnicos de Wellington Teles e a apresentação de Val Monteiro e Luciana Vieira. Uma boa noite para você.
4: A Voz do Brasil volta amanhã. Boa noite.
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1: Olá, Pastor Rigonato. Tenho uma grande dúvida sondando o meu coração e talvez o senhor pode me ajudar. Por que Deus permite que missionários que vão ao redor do mundo pregar o evangelho sofram perseguições e até morram em prol do evangelho?
2: Então, Jesus falou assim: pelo nome dele, as pessoas seriam perseguidas e mortas. O evangelho, ele é a esperança para a vida, a esperança de salvação eterna para as famílias. Agora, a revolta do diabo é que quando alguém se levanta para proclamar esse evangelho, seja no bairro, na família, nas missões, há um levante no inferno contra a pregação do evangelho. Em Apocalipse capítulo 6, se registra, né, o clamor daqueles que foram mortos e decapitados por proclamarem o nome de Jesus. Você fica pensando, mas será que Deus não deveria ser providente e não permitir que essas pessoas morram? Em Apocalipse capítulo 6, se registra, né, o clamor daqueles que foram mortos e decapitados por proclamarem o nome de Jesus. Você fica pensando, mas será que Deus não deveria ser providente e não permitir que essas pessoas morressem? Olha, você olha para a

0: Nossos inimigos não são de carne e sangue, mas os nossos inimigos são principados, potestades, dominadores e forças espirituais do mal. Ou seja, uma hierarquia escalada demoníaca que está organizada para o mal. E até que o Senhor redima todas as coisas, nós estamos aqui nesse fronte de batalha. E muitos missionários, infelizmente, têm morrido. Há uma perseguição contra o Evangelho.
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2: João capítulo 17. Eu gostaria de falar algo muito simples hoje. Algo que está no meu coração já há alguns dias. Mas todas as vezes que a gente fala de coisas muito simples, que até o ímpio sabe, a tendência nossa, quando começamos a ouvir, é dizer, ah, pastor, já sei isso aí, vamos me falar alguma coisa mais profunda que eu não sei ainda. Algumas vezes o Espírito Santo, de fato, nos surpreende e nós aprendemos coisas que nós não sabíamos antes. Mas outras vezes o objetivo do Espírito Santo não é nos ensinar algo novo, não é falar de algo que você não sabia, mas é justamente reavivar uma verdade que talvez está amortecida dentro de você, por alguma razão tem sido ignorada e que tem produzido algum tipo de problema, deficiência espiritual. Você sabe, todo o nosso trabalho aqui na igreja, toda a nossa pregação, nós somos muito cristocêntricos, nós centralizamos muito Cristo. Nós pregamos Cristo, ensinamos Cristo, testemunhamos sobre Cristo, falamos muito da nossa relação com Cristo. Isso é importante. Sabe por que é importante? Porque nós vivemos uma geração que não é anti-Deus, mas ela é anticristo. Você sabe, tem muitas pessoas ao redor do mundo fazendo coisas em nome de Deus. Alguns estão até matando em nome de Deus. Mas em nome de Cristo, só nós, os crentes, os cristãos. Por quê? As pessoas não resistem quando você fala de Deus genericamente, mas elas resistem quando você fala de Cristo. Então falar de Cristo é muito importante, vamos continuar fazendo isso. Mas hoje eu gostaria de falar de Deus. Pastor, mas como é que é esse negócio? Deus não é um só? Não há um só Deus? Sim, há um só Deus. Diga, há um só Deus. Mas esse Deus subsiste na forma de três pessoas. Então preste atenção, Deus é Deus Pai, Deus é Jesus Cristo e Deus é Espírito Santo. Preste atenção no que eu estou te dizendo, porque algumas vezes você embaralha tudo isso, porque você não quer entrar no mérito teológico dessas questões, entende? Mas só que o Novo Testamento faz diferença. É interessante ver como é que Paulo glorifica a Deus lá em Efésios, por exemplo, capítulo 1, ele diz: bendito Deus e Pai de nosso Senhor Jesus Cristo. Não é uma maravilha isso? Ele não misturou as coisas. Bendito o Deus e Pai, e bendito seja o Senhor Jesus Cristo. Então, existe Deus, existe Jesus Cristo, existe o Espírito Santo. Jesus nos ensinou a orar ao Pai no nome dele. Mas nós podemos também orar a Cristo, e podemos também orar ao Espírito Santo, porque é Deus, mas são três pessoas. Pastor, eu não consigo entender. Você faz bem. Na verdade, é impossível você entender Deus. Não tente entender Deus, apenas saiba que é assim. Sendo assim, nós temos uma relação para com Deus e uma relação para com Cristo Jesus. Para com Deus, nós somos filhos. Porque João 1,12 diz: mas a todos quantos o receberam, deu-lhes o poder de serem feitos filhos de Deus. Diga, eu recebi. Então eu fui feito filho de Deus. Você é filho, você foi gerado, você tem a natureza do Pai. Você é filho de Deus. Para com Deus Pai, você é filho. E para com Cristo, você é o quê? Para com Cristo, você é servo. Por quê? Porque Jesus é aquele que morreu na cruz e te comprou de volta para Deus. Diga, eu fui comprado pelo sangue da cruz. Diga, não sou mais meu. Diga, eu tenho um dono, que é o meu Senhor. Para com Cristo, você é servo. Para com Deus Pai, você é filho. Isso ajuda você a compreender uma série de coisas no Novo Testamento. Por exemplo, Paulo diz lá em 2 Coríntios 5,10 que importa que todos nós compareçamos perante o tribunal Tribunal de quem? Tribunal de Deus ou de Cristo? De Cristo. Para ser o quê? Para sermos julgados. Aí, o que acontece? Alguns irmãos, esses que fazem essas ligações, essas correlações, são irmãos preciosos, inteligentes, eles têm inteligência espiritual. Aí ele pega e pensa assim: peraí, pastor falou que eu sou filho, e agora está dizendo que eu vou ser julgado? Peraí, se eu sou filho, eu não posso ser julgado. Se eu sou filho, o juiz é juiz para todos os outros, mas ele é meu pai, ele não vai me julgar. Eu estou na casa de Deus, faço parte da família. Se ele é meu pai, ele me disciplina, ele me corrige, não é verdade? Mas ele não vai me julgar, porque eu sou o filho. Mas a Bíblia fala que você vai ser julgado. Então você precisa entender que em que circunstância você é julgado. Você é julgado como servo, porque você é tanto filho como servo. Você é filho de Deus Pai, mas é servo do Senhor que te comprou. E ele te comprou e te deu incumbências, te deu tarefas para você fazer. E você vai ter que prestar conta dessas incumbências e tarefas que você recebeu. Isso para você compreender certos conceitos da palavra de Deus, inclusive no Novo Testamento. Eu tenho ministrado sobre a graça para os irmãos, e alguns irmãos, partindo do princípio de que graça é esse favor imerecido, eles então concluem que não haverá mais julgamento, mas haverá. A revelação é completa. Você tem que entender toda ela. Isso é para você entender o contexto que eu estou dizendo. Hoje eu não quero falar de Cristo como Senhor, porque se eu falar de Cristo como Senhor, eu tenho que lembrar para você que ele deixou para você talentos. Talentos que você não pode enterrar. Talentos que você vai ter que prestar conta para ele quando ele voltar. E se você enterrou, não trabalhou, não multiplicou, você pode depois vir a ser disciplinado pelo Senhor. Essa é a nossa relação de servo. Mas hoje eu quero falar do outro lado. Eu quero falar hoje só da sua relação com o Pai, com Deus Pai. Agora, é interessante como nós às vezes distorcemos a imagem, não é? Na cabeça religiosa de alguns, Deus Pai é aquela figura austera, severa, não é? Criteriosa, que está ali do céu julgando nossas ações, e que nós temos que ter muito cuidado como vamos se aproximar dele. E às vezes temos uma imagem de Cristo como se só Cristo fosse amoroso. Não, Cristo é o bom pastor, Cristo morreu por mim, ele me amou, ele faz o convite, ele é manso e humilde de coração. Não, Cristo é tudo isso, mas Deus Pai também é. Foi ideia de Deus salvar você. A Bíblia diz que Deus amou o mundo de tal maneira que deu seu filho. Foi ideia de Deus vir salvar você. Foi ideia de Deus não viver no céu sozinho, mas abrir a porta para você poder entrar também. O Deus a quem nós servimos, o Deus a quem nós amamos, é um Deus imensamente amoroso, que na verdade ele é amor, e esse Deus é o nosso Pai. Ele é o nosso Pai. A Bíblia fala que Cristo veio justamente para revelar isso. Olha o que diz. Bom, agora vamos ler na Bíblia, João capítulo 17, verso 6. Isso aqui é a oração sacerdotal do Senhor Jesus. Olha o que ele disse aqui: manifestei o teu nome aos homens que me deste do mundo. Eram teus, tu nos confiaste, e eles têm guardado a tua palavra. Olha o que diz. Jesus está dizendo que ele veio manifestar o nome de Deus aos homens. Esse é o trabalho, essa é a missão, ou uma delas, que o Senhor Jesus disse que teve. Ele veio manifestar ou revelar o nome de Deus. Agora eu pergunto para você: qual o nome de Deus que ele revelou? Qual o nome de Deus que o povo não sabia, que Israel não conhecia? Não foi Elohim. Elohim é o nome de Deus criador, é o nome que está lá em Gênesis capítulo 1. Elohim bara bereshit, no princípio Deus criou. Elohim criou. Elohim é Deus. Não foi esse nome que ele veio revelar, já estava revelado. Depois Deus revelou para Abraão que ele é El Shaddai. El Shaddai significa o Deus todo suficiente. O Deus que pode todas as coisas. Também não foi esse nome que ele veio revelar, porque já tinha sido revelado para Abraão, todos a conheciam. Não foi Jeová, porque Jeová, que é Yahvé, que significa eu sou o que sou, foi o nome revelado para Moisés lá no livro de Êxodo, lá no Monte Sinai. Então Jesus não veio revelar o nome Yahvé, porque já tinha sido revelado. Então, qual nome ele veio revelar? Isso é muito importante você entender, porque às vezes você lê o evangelho e você não atenta para detalhes fundamentais como esse. Se ele veio para revelar, é porque estava oculto, ninguém sabia. E eu vou te dizer, o nome que ele veio revelar é Pai. Pega um dos evangelhos, pega Mateus, e sublinha quantas vezes Deus é mencionado por Jesus como Pai, porque estava oculto, ninguém sabia. E eu vou te dizer, o nome que ele veio revelar é Pai. Pega um dos evangelhos, pega Mateus, e sublinha quantas vezes Deus é mencionado por Jesus como Pai, e como ele ensina para os discípulos que ele é Pai. É teu Pai que vem em secreto que te recompensará. Quando você orar, você ora assim: Pai nosso que estás nos céus, para que sejais perfeitos como perfeito é o vosso Pai Celeste. O Pai agradou de dar-vos o reino, disse Jesus a eles. Então Jesus o tempo inteiro fala do Pai. Quando Jesus vai orar, em todas as vezes que ele vai orar, ele ora Pai, ele diz Pai, porque essa é a revelação, é fundamental, é a revelação do que caracteriza o Novo Testamento, é a nova aliança. Pastor, mas os nomes de Deus do Velho Testamento não são bons? Claro que são bons. Não estou dizendo que os nomes de Deus mudaram. Deus continua sendo Elohim, continua sendo El Shaddai, continua sendo Javé ou Jeová, e com todos os nomes redentivos que estão associados. Eu mesmo já preguei isso muitas vezes, já ensinei muitas vezes, não é? Jeová Jirê, quem sabe o que significa Jeová Jirê? O Senhor é a nossa provisão, ou Jeová Rafá, o Senhor é a nossa cura, ou Jeová Nissi, o Senhor é a nossa bandeira, ou Jeová Raá, o Senhor é o nosso pastor, ou Jeová Shalom, o Senhor é a nossa paz, ou Jeová Tsiqueno, o Senhor é a nossa justiça, ou Jeová Shammah, o Senhor é presente. São os nomes redentivos de Deus. Esses nomes são muito preciosos, porque eles não falam de algo que Deus faz, eles falam de algo que Deus é. Não é que Jeová cura, Jeová é a cura. Não é que Jeová vai dar provisão, Jeová é a provisão. Tudo aquilo que o nome de Deus diz é aquilo que ele é, e ele mesmo é a provisão para todas as nossas necessidades. Mas isso tudo é da velha aliança, continua valendo hoje? Claro, porque Deus é o mesmo, só que agora tem um nome que é maior do que todos esses, tem um nome que é superior a todos esses, que é o nome Pai. Você nunca pensou que Pai fosse um nome de Deus, mas é. E por que é um nome de Deus? Ele inclui todos os outros.

todos os outros, esses nomes redentivos, estão incluídos aqui. Porque não importa o que meu pai é, meu pai pode ser tudo, mas no final das contas, tudo me está disponível, porque ele é o meu pai. Conhecer o nome do Senhor, que ele veio revelar, portanto, é chave para a sua vida espiritual. Vamos ler mais um versículo aqui no capítulo 17, olha o verso 11, João 17, verso 11, já não estou no mundo, mas eles continuam no mundo, ao passo que eu vou para junto de ti. Aí Jesus está orando agora, ele diz, Pai Santo, guarda-os em teu nome, o nome que me deste. Não é fascinante isso? Guarda-o no teu nome, o nome que o Senhor me deu para eu revelar. A oração de Jesus é para que você seja guardado nesse novo nome de Deus. Mas não só isso, olha o que ele diz logo em seguida, para que ele seja um assim como nós. Quando eu estava com eles, guardava-os de que maneira, meus irmãos? No teu nome. Quando eu estava com eles, eu os guardava no teu nome. Qual nome? Jeová? Jeová Nissi? Qual nome? É o Shaddai? Não, não era um nome desse, é o nome que me deste, ele diz aqui, e eu os protegi, e nenhum deles se perdeu, exceto o filho da perdição, para que se cumprisse a escritura. Preste atenção, você não tem menção nos evangelhos dos discípulos precisando de nada. Você não tem menção de que Jesus chegou um dia e falou, olha, hoje o Tiago não está aqui porque ele amanheceu doente, então vamos orar por ele para que ele possa melhorar e semana que vem ele está aqui. Não existe isso. Os discípulos nunca ficaram doentes, não há menção de necessidade material. O Senhor mesmo perguntou para eles, nesses anos todos estão comigo, algum dia faltou algo para vocês? Eles disseram, nada. Sabe por quê? Eles foram guardados. Foram guardados de que maneira? Guardados no nome. Você também é guardado hoje nesse nome. Você é guardado quando você entende que você é filho e que Deus é o seu pai querido. Quem é que desfruta de suprimento? É quem tem revelação que é filho. Pastor, mas isso é uma coisa que até o ímpio fala. Todo mundo é filho de Deus. Até o ímpio gosta de dizer que Deus é pai. Isso parece uma coisa tão evidente, mas sabe que não é? Essa é a maneira como o diabo às vezes procura tirar o sentido espiritual. Ele fala tanto, repete tanto, que torna tão desgastado, que as pessoas não percebem a seriedade da que aquilo significa. Você precisa de conhecer o Pai e se relacionar com Deus como Pai, porque se você não fizer isso, você não vai desfrutar de toda a provisão que está nesse nome. A Bíblia fala, lá em Romanos 8, verso 15, porque não recebestes o espírito de escravidão para viverdes outra vez atemorizados, mas recebestes o espírito de adoção, baseados no qual clamamos Abba, Abba, Abba. Preste atenção, esse versículo ele é muito interessante, porque ele faz uma afirmação que talvez poucos irmãos percebem. Olha o que diz, porque não recebestes o espírito de escravidão. Espírito de escravidão, Paulo está dizendo, como assim? Que espírito de escravidão era esse? Aí ele diz, para viverdes outra vez. Essa expressão, outra vez, significa que as pessoas que estão recebendo essa mensagem aqui, elas já conheciam a Deus. Só que dessa outra vez que elas se relacionaram com Deus, elas relacionaram debaixo um espírito de escravidão. Aí Paulo diz, você não recebeu agora o espírito de escravidão para viver outra vez. Então esse outra vez se refere ao Velho Testamento, se refere à lei, se refere ao legalismo que existia antes. Aí ele diz, mas em vez, esse outra vez, inclusive ele diz, você não recebeu o espírito de escravidão para viver atemorizado, assustado, com medo do que vai acontecer. Esse era o temor de muitos no Velho Testamento. E ainda hoje, alguns crentes pensam que esse é que é o verdadeiro temor de Deus. Não é. O temor de Deus é real. Precisamos de ter mesmo. Precisamos de santo temor. Mas o temor que Paulo está falando aqui é um temor do escravo. Não é o temor do filho. É aquele que está assustado. Por quê? Porque o escravo só recebe o elogio se ele se comportar bem. O escravo só vai receber alguma coisa se ele se comportar bem. O escravo a qualquer momento pode ser descartado.
Então ele vive atemorizado. Como é que alguns crentes estão vivendo ainda hoje? Quando vem a tribulação, ele fica atemorizado. Quando acontece um problema, ele fica atemorizado. Ele está sempre assustado. Por que, que ele está assustado? Porque o Deus que ele está se relacionando não é o Deus Pai. Ainda é o Deus do Velho Testamento. E ele fica assustado porque ainda vive debaixo do espírito de escravidão. O espírito de escravidão é aquele que diz: eu tenho que merecer primeiro, eu tenho que fazer por onde primeiro, eu tenho que cumprir as condições todas primeiro. Caso contrário, como é que eu vou ter? Como é que eu vou ter? E aí, no meio da tribulação, é isso que te assusta. Agora eu estou nessa luta, como é que eu vou fazer? Como agora que Deus vai me abençoar? Como é que agora eu vou receber de Deus? Estava aconselhando uma irmã, ela falou uma coisa tão interessante. E ela era líder durante muitos anos, numa outra igreja, e ela contando como é que ela não conseguia ter paz. Porque ela dizia o seguinte: tinha dia que ela, maior parte das vezes, ela acordava de manhã alegre de fazer a obra, alegre de servir a Deus, mas ela via todo mundo tão cheio de luta, todo mundo tão cheio de pressões, que ela dizia: ah, meu Deus, tem algo errado comigo, tem algo errado, eu acho que eu tenho algo, não estou realmente no fluir de Deus, tem algo que não está bom. E ela ficava em crise porque estava bem, e ela achava que estava ruim, devia ter algo errado porque estava bem. E eu perguntei para ela: e quando você estava mal? Ela falou: quando eu estava mal, ficava pior ainda. Porque eu dizia: deve ter algo muito errado comigo, porque Deus está tratando comigo hoje. Deve ter algum pecado escondido na minha vida, deve ter alguma coisa, eu tenho que descobrir. Então não tinha dia bom para ela. Se está bom, tinha algo errado. Se está ruim, tem algo errado também. Se está bom, põe a barba de molho, vai piorar. Algo vai acontecer. Se está ruim, essa é a prova, que você não presta. Agora todos vão descobrir. E essa é a realidade que muitos vivem. Não é do filho, é daquele que vive assustado, debaixo do espírito de escravidão. Mas a palavra de Deus diz: mas agora você recebeu o espírito de adoção. Adoção não é a melhor tradução para a palavra que está aqui no original. A palavra aqui é filiação, é tornar-se filho. Você não foi adotado simplesmente dos moldes de hoje, sendo filho de outra pessoa, Deus o trouxe para a casa dele. Não, você foi feito filho, você morreu em Cristo e ressuscitou. E a semente do Espírito, a semente de vida de Deus, foi colocada em você, e você recebeu a natureza do próprio Pai dentro de você. E agora o texto diz: baseado no Espírito de adoção, você agora clama: Abba, Pai. Eu louvo a Deus porque esse texto, essa expressão Abba, ela está em hebraico mesmo. Paulo escreveu ela em hebraico, e os tradutores não traduziram para suas línguas. O Espírito Santo fez questão de manter no original, sabe por quê? Para não haver confusão. Abba é a maneira como as criancinhas falam com seus pais lá em Israel até hoje. Abba não é pai realmente, Abba é paizinho, paizinho. Se você não é capaz de chamar Deus de pai e relacionar com ele como pai, você está debaixo do espírito de escravidão ainda. Está vivendo debaixo do espírito de escravidão. É preciso ser capaz de fechar os olhos e profundamente suspirar e dizer: paizinho, tu és o meu paizinho querido. Feche seus olhos, faça isso. Respira fundo. Apenas fala, você é capaz de falar: Abba, Pai, Paizinho. Tem poder nisso, tem poder nesse nome. Quando você repete isso na sua casa, repete no seu dia a dia, repete na oração, há poder. O espírito da adoção flui em você na mesma hora. O espírito da filiação manifesta. Há poder nesse nome, há poder para proteger você. Jesus disse que nós somos guardados no nome. A oração do Senhor é: guarda-os no nome. Então precisamos desse nome continuamente, cotidianamente. Você precisa de saber que é filho. Você tem um pai. É um pai que cuida de você. Não é o pai como os pais desse mundo. Qual que é a imagem que o diabo procura destruir mais? Não é da mãe. As mães são sempre maravilhosas. Os pais é que tem uma imagem ruim. É pai que abusa de filha. É pai que quer matar o filho. É pai que abandona a família, que troca a mulher e os filhos por outra família.
É o pai que não quer sustentar o filho, que não dá pensão alimentícia. É o pai que é visto como irresponsável. O próprio governo não dá Bolsa Família para o pai. Só a mãe pode receber. Homem não pode receber Bolsa Família. Sabe por quê? Porque eles pegam dinheiro e vão beber cachaça no bar. E não vão cuidar da casa. O governo, sabendo disso, só dá para mulher. Só a mulher. Agora, por que você acha que acontece tudo isso? Por que que o diabo ataca? Porque ele quer destruir a imagem do pai dentro de você, filho. Quer destruir a imagem do pai dentro de você, para que depois você tenha dificuldade de se relacionar com Deus. Para que depois o espírito de escravidão permaneça na sua vida. Mas o Espírito Santo vai te trazer revelação hoje, do tipo de pai que você tem.

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3: Olá, Pastor Rigonato. Por questões pessoais, prefiro não me identificar, mas gostaria muito de saber. Não sou casada no papel. Por esse motivo, estou vivendo em pecado?
4: Você está em, como a Bíblia diz, em fornicação. Vocês são solteiros, mas vivendo vida marital de casados. A Bíblia diz assim, em Atos 15, 28, sobre amaziamento. Amaziamento é prostituição. Por quê? Porque é fornicação. Fornicação é quando dois solteiros vão para a cama e praticam sexo. Adultério é quando pessoas casadas têm relação sexual fora dos limites conjugais. Isso é adultério. E fora do casamento, pessoas solteiras, é fornicação. E aqui está escrito assim, em Atos 15, 28. Pois pareceu bem ao Espírito Santo e a nós não vos impor maior encargo além dessas coisas essenciais, que vos abstenhais das coisas sacrificadas a ídolos, bem como do sangue e também da carne dos animais sufocados e das relações sexuais ilícitas. Quais são as relações sexuais ilícitas? Aquelas que transpõem os limites da esfera conjugal.
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2: Tem um pastor nosso, ele me contou como Deus o libertou de algo terrível. Ele tinha um pai, o pai dele faleceu depois, mas ele era uma criança e eles moravam perto de um córrego, na periferia. E todo mundo dizia, não chega perto do córrego, aí tem sucuri. Não entra nesse córrego, aí tem sucuri. Já morreu não sei quantos, sucuri matou. As pessoas diziam isso para as crianças, para impedi-las de entrar na água e morrerem afogadas. Não tinha sucuri, coisa nenhuma. Mas era a maneira como elas tinham de proteger as crianças. Não entra, sucuri vai te pegar. Aí um dia, o pai dele falou para ele, hoje eu vou te ensinar a nadar. Ele falou, ah, que bom, vou aprender a nadar. Ele devia ter seus 8 anos de idade, 9. O pai dele pegou ele e jogou ele aonde? No córrego da sucuri. Não é que o pai entrou com ele, o pai pegou e jogou ele. Que era assim que muitos pais ensinavam os filhos a nadar antigamente. Ou morre ou aprende. E ele contando, pastor, na hora que eu caí na água, que eu afundava e achava que ia morrer, e voltava e afundava de novo, eu ficava lembrando da sucuri. E ele dizia, vai me pegar, hoje eu vou morrer. E lá dentro d'água, quase afogando, ele falou, se o meu pai fez isso comigo, a partir de hoje, eu não tenho pai mais. 8, 9 anos de idade. Ele falou, eu não tenho pai mais, eu não quero esse. E ele contando que depois, como foi difícil na conversão, como foi difícil, era tão fácil, Jesus é o Senhor, era tão simples, eu sou servo de Deus. Mas quando vinha falar do pai, aqui havia um bloqueio dentro dele. Por quê? Porque o diabo destruiu algo ali dentro. Mas hoje o Espírito Santo vai restaurar isso dentro de você. Você não pode avançar se não for como filho. Você não vai ser guardado e desfrutar de suprimento abundante se não for como filho. Foi feita uma pesquisa com adolescentes que cometem crimes. E eles descobriram o seguinte: dos adolescentes que cometem crimes, 70% não estudam, deixaram a escola há muito tempo. 80% usam droga, por isso cometem crimes. Mas uma coisa que quase, pasme, 85% deles têm em comum é que tem uma família desestruturada e o pai é ausente. Não tem pai. Mãe, todos eles têm, mas não tem pai. Não tem uma figura chave na formação, na mente daquele garoto. Quando fala pai ausente, não quer dizer necessariamente o pai que foi embora. Às vezes o pai pode estar presente, mas ele é ausente, porque ele está embriagado o tempo inteiro, ele está bêbado o tempo inteiro, ele aparece em casa de vez em quando para bater na mãe. Estar ausente não significa não existir, mas é pai ausente, desestruturado. Estou mostrando para você que essas coisas não são por acaso. Você pode olhar em todos esses seriados, qual é a imagem do homem na casa? Qual é a imagem do pai da família? É um bocó, é um palerma, um tonto. Eu me lembro daquela família dinossauro que tinha o Dino da Silva Sauro. Mas eu não preciso de onde, tem uns Simpsons que passam na televisão até hoje, moldando a mente das pessoas. O Homer Simpson é o paradigma do pai nessa geração. O tolo, estúpido, enlouquecido. Mas e como é que são as mulheres, as mães nessa história? Elas são sábias, sensatas, prudentes. Então não é por acaso que as pessoas estão adorando Maria. Não é por acaso que elas são devotas e milhares saíram em Belém só para dizer que amam a mãezinha deles. Mas Deus não disse que é mãe, ainda que Deus é tudo em nós. Mas o nome que ele revelou foi Pai. Pai. O mundo, o diabo, trabalham contra essa imagem. Por quê? Porque há poder nisso. Há poder nesse nome. Há poder para salvar, há poder para livrar, há poder para curar. E a menos que você seja capaz de chamar Deus de paizinho, você ainda está debaixo do espírito de escravidão. Apenas clamar, sabe, você não tem que ser capaz de fazer grandes orações. Quando as minhas filhas eram pequenas, bem pequenininhas, essa é uma, uma experiência comum a todos os pais, não é? Quando a minha filha, durante a noite, chamava, eu imediatamente ia. Ela não tinha que fazer nenhuma oração técnica. Ela não tinha que fazer um curso de 21 dias, aprender a orar. Apenas ela tinha que dizer, pai! Imediatamente pai estava lá. Ela não tinha que dizer, ó, aquele que habita no quarto ao lado. Ó, por favor, venha salvar-me. Não precisava de nada disso. Agora, quando Deus diz que vem se revelar como pai, é porque essa tem que ser a sua experiência cotidiana. No dia do sufoco, apenas grita, pai! Entra para o seu quarto e grita, pai! No dia da dificuldade, não fica atrás de uma oração poderosa. Não tem nada mais poderoso do que o filho que chama pelo pai. E Jesus disse, se você quer mal, sabe dar boas coisas para os seus filhos, imagina Deus, pai. Se você quer mal quando seu filho grita, ainda que assustado por um fantasma que nem existe, ainda assim você rapidamente vai até ele. Deus vai rapidamente vir ao seu alcance, cada vez que você clamar pelo pai. Quantos creem que isso é verdade? Há poder nisso. Se eu fosse perguntar aqui, quantos dos irmãos vieram de famílias também, onde o pai era ausente, por uma razão ou outra, porque morreu, porque divorciou, ou sei lá por causa de quê, nós íamos ter uma constatação surpreendente, que nessa nossa geração, mais da metade das pessoas não tiveram boa imagem de pai. Mais da metade. Eu não vou pedir para você fazer isso, mas você sabe o que eu estou dizendo, é verdade. E essa próxima geração, desses que tem aí entre 13 até 35 anos de idade, a proporção vai ser maior ainda. Maior ainda. Cada vez maior. Agora, ao falar isso, eu não estou condenando os homens, não estou condenando o seu pai. Pelo contrário, ame-o. Eu quero apenas te mostrar que isso tem um motivo espiritual. É o diabo tentando impedir você de conhecer a Deus. É o diabo criando um bloqueio em você. Eu me lembro quando eu fui fazer encontro, isso já tem muitos anos, uns 15 anos, naquela época eu dirigia encontro, e tinha uma moça, seus 18, 19 anos, e a gente foi orar com ela, e ela não conseguia falar a palavra pai, porque o pai dela tinha abusado sexualmente dela, tinha feito coisas horríveis com ela. Ela não conseguia falar a palavra, ela ia falar, travava a garganta, travava, simplesmente, não conseguia falar. Ela precisou de ser liberta de um demônio, para conseguir falar para Deus, meu pai, porque é algo espiritual. Pode observar, quase nunca você medita, atenta para essa realidade, quase nunca você fala sobre isso. Me lembro, minhas filhas eram pequenas, às vezes eu ficava fora, frequentemente eu ficava fora o dia inteiro, e eu chegava em casa, às vezes 5 da tarde, 5 e meia, e elas sempre queriam me mostrar coisas que elas tinham feito. Sempre queria mostrar um desenho, uma arte, alguma coisa que tinha feito em escola, queria mostrar para mim. Eu vou ser franco com você, nem sempre eu tinha muito interesse para ver, estava cansado. Eu olhava e dizia, lindo, que maravilha. Não era a atenção toda. Mas aí, quando elas se cansavam daquilo ali, elas iam brincar lá fora. E lá no jardim acontecia alguma coisa, elas tropeçavam, que elas gritavam, pai! Eu mudava minha postura completamente. Porque agora eu não vou ver o que elas fizeram. Eu não vou ver a sua arte, as suas obras grandiosas. Agora é ela que está precisando. E aí a minha prontidão é inteira. Você às vezes acha que você está preocupado com as suas obras de arte também na igreja. Com o seu trabalho extraordinário que você está fazendo na igreja. E você está tentando conquistar o amor do pai com essas coisas. E está achando que Deus vai gostar mais de você depois de você liderar. Deus vai gostar mais de você depois de 21 dias sem comer o almoço. Deus vai gostar mais de você depois de você fizer certas coisas. Você está igualzinho minhas filhas, mostrando os desenhos que elas fizeram na escola. Deus está olhando e dizendo, muito bom filho, muito bem, parabéns, vai em frente. Você não precisa conquistar o amor dele. Você quer saber o tanto que ele te ama? É na hora que você tropeçar lá no jardim, você grita por ele para você ver. Ele virá como um raio sobre a sua vida. Porque você é filho, nós somos filhos, nós temos um pai. E se o diabo destruiu essa imagem dentro de você, O Espírito Santo vai restaurar hoje em nome de Jesus. Como é que é o nosso Pai? Como é que se fala de coisas tão simples, mas ao mesmo tempo coisas que são difíceis de sistematizar? Eu me lembrei da parábola do filho pródigo. Apesar que esse não é um bom nome para a parábola do filho pródigo. Deveria ser a parábola do pai pródigo. Você sabe, a palavra pródigo pode ter um sentido positivo e um negativo. No sentido negativo, pródigo significa esbanjador. Aquele que gasta tudo sem critério. Mas tem um lado positivo. Pródigo pode significar também alguém que é tão generoso que ele dá tudo que ele pode dar. O alvo de Jesus na parábola do filho pródigo não era falar do filho pródigo, nem era falar do outro filho. O alvo dele era mostrar quem é Deus, quem é o Deus que ele veio revelar. Ele disse: eu vim revelar o teu nome. Então naquela parábola ele está revelando o Pai. Vamos ler Lucas capítulo 15 verso 11, continuou. Eu vou ler toda a parábola com você, mas eu quero falar só de um versículo, tá bom? Continuou. Certo homem tinha dois filhos. Aqui, essa parábola não tem limite de interpretação. Ela é simplesmente algo infinito na sua percepção. Quanto mais você lê a palavra, mais o Senhor vai te mostrar coisas. Por isso, nunca deixe de ler porque você já conhece. Não leia com conhecimento da mente. Leia com o coração. Certo homem tinha dois filhos. O mais moço deles disse ao pai: pai, dá-me a parte dos bens que me cabe. Quando um filho pedia a herança, e até hoje é assim, antes do pai morrer, sendo que todo mundo sabe que a herança só é compartilhada depois que o pai morre, quando o filho fazia isso, é porque ele queria que o pai morresse. Ele está dizendo o seguinte: olha pai, eu queria que você morresse, como você não morre, então pelo menos me dá a herança, porque eu quero desfrutar dela logo, porque vai que você morre muito velho, aí eu vou perder a graça quando eu ganhar essa herança. Veja, demonstrou completo desamor, indiferença ao pai. Mas qual foi a atitude dele? Mandou o menino embora? Falou: imagina se eu vou dar para você o dinheiro que eu ganhei com tanto esforço? Não, a Bíblia fala que ele repartiu os haveres entre eles. Lhes repartiu. Isso significa que o filho mais velho, que não tinha pedido herança, também recebeu. Os dois receberam. O pai não se importou de dar. É interessante, você sabe que no Velho Testamento, o filho mais velho tinha direito de 2/3 da herança. Funcionava assim: tinha dois filhos, o filho mais velho ficava com 66% da herança, era a maior parte. O filho mais novo ficou com 1/3, a menor parte. O pai dividiu entre eles. O filho mais velho nunca saiu de casa, nunca usou aquela herança. Mas não usou porque não, porque ele não quis, porque o pai na verdade tinha compartilhado tudo com ele. Depois diz mais: passados não muitos dias, o filho mais moço, juntando tudo que era seu, partiu para uma terra distante e lá dissipou todos os seus bens, vivendo dissolutamente. Depois de ter consumido tudo, sobreveio aquele país uma grande fome e ele começou a passar necessidade. Então ele foi e se agregou a um dos cidadãos daquela terra, e este o mandou para os seus campos para guardar porcos. Guardar porco era a profissão mais indigna para um judeu. Você tem que entender a audiência de Jesus. Eles ficaram chocados como que aquele garoto poderia chegar tão no fundo do poço. Esse é o fundo do poço. Ali desejava ele fartar-se das alfarrobas que os porcos comiam, mas ninguém lhe dava nada. Então, caindo em si, disse: quantos trabalhadores de meu pai têm pão com fartura, e eu aqui morro de fome? Levantar-me-ei e irei ter com meu pai, e lhe direi: pai, pequei contra o céu e diante de ti, já não sou digno de chamar teu filho, trata-me como a um dos teus trabalhadores. Esse garoto não estava preocupado com o pai. Você consegue perceber isso aqui? Ele tinha magoado o pai. Ele, pelo menos, ele fez tudo para magoar. Ele não estava preocupado de ter partido o coração do pai. Ele não estava lá comendo com os porcos, dizendo: puxa vida, o que eu fiz com meu pai? O que eu aprontei com a minha família? Olha o que eu aprontei com meu pai. Ele não ligou a mina para o pai. É importante frisar isso. Ele estava preocupado com o que, irmãos? O que você percebe no texto aqui? Com a barriga dele. Ele estava com fome. Ele queria comer lavagem de porcos. Ele pensou num estratagema. Ele pensou: vou voltar para a casa do meu pai. Eu falo para ele: pai, eu não quero ser teu filho, eu já gastei minha herança mesmo, mas pelo menos me contrata como empregado, porque os seus empregados são bem cuidados. Isso mostra que o pai dele era muito rico. Naquela época, só quem era muito rico tinha empregado, sabia disso? Precisava ter muito ouro, muita prata guardado para pagar salário. O pai dele era muito rico, portanto. Mas ele não estava preocupado com o pai. Até aqui, ele estava preocupado só com ele. Só com ele. Quantos pais aceitariam um filho assim de volta, que nem está preocupado com a dor que ele causou? E a Bíblia diz, e levantando-se, verso 20, foi para o seu pai. Vinha ele ainda longe, quando seu pai o avistou, e compadecido dele, correndo, o abraçou e o beijou. Eu quero falar, na verdade, é do pai, é da atitude do pai. O pai tinha tudo para estar irado. Põe-se no lugar. Nós ficamos nervosos facilmente, com pouca coisa. Eu fico vendo, eu na minha casa, eu irrito a minha esposa que eu saio apagando luz todo dia. Seu marido apaga luz na sua casa? Não repara não, isso é algo espiritual, todo homem tem isso. Ele não tolera ver uma luzinha acesa sem ninguém debaixo dela, ele vai ter que apagar aquela luz. Por quê? Ele está vendo, é dinheiro desperdiçado, estou vendo o dinheiro saindo ali pelo ralo. Mas esse pai aqui, perdeu um terço do que ele tinha. Um terço de tudo que ele tinha. E naquela época, a riqueza era basicamente agrícola. Então basicamente era a terra que ele tinha. Ele vendeu um terço da fazenda, perdeu o que tinha. Ele tinha motivo de estar nervoso com esse menino, mas não estava. Ele queria o jovem de volta. Ele queria aceitá-lo de volta. Ele tinha motivo para estar coração partido, porque o menino chegou e nem se preocupou com ele. Mas ele estava aberto para receber. Vamos terminar de ler o texto. Talvez alguém nunca conhece essa parábola. Verso 21 diz: o pai, porém, disse aos seus servos: trazei depressa a melhor roupa, vestiu, ponde nele um anel.

e jogou para o mendigo. E aí o serviçal que estava do lado dele falou: mas senhor comandante, o senhor deu para ele 2 moedas de ouro, 2 moedinhas de prata, ia satisfazer a necessidade desse mendigo, não precisava de 2 moedas de ouro. E Alexandre então deu a resposta e disse: 2 moedas de prata é apropriada para o mendigo, mas 2 moedas de ouro é apropriada para Alexandre. Preste atenção, Deus não supre você com pouca coisa. O texto diz que ele se compadeceu, diz que ele correu, mas depois diz que ele correu e o abraçou. O pai o abraçou. Aquele menino estava trabalhando com porco. Você sabe, quando você trabalha muito com uma coisa, você fica com o cheiro daquilo. Ele devia estar fedendo a chiqueiro, fedendo a porco, mas o pai não se importa com o que você está fedendo. Ele vai abraçar você do mesmo jeito. Você precisa de ser abraçado pelo pai. Sabe, quando eu fazia faculdade de psicologia, a gente estudou um cara chamado René Spitz. René Spitz foi um grande psicólogo, psiquiatra, acho que ele era austríaco, e ele estudou o efeito do isolamento, da falta de contato físico na vida da criança, no desenvolvimento dela. Como é que ele fez isso? No final da Segunda Guerra Mundial, foi a época que ele estava fazendo os estudos dele, tinha muito órfão na Europa, muita criança sem pai e sem mãe, por causa da guerra. Os bombardeios na cidade produziram muitos órfãos. Quando acabou a guerra, os governos então organizaram os orfanatos para cuidar das crianças. Eles tinham dinheiro para comprar comida, remédios, mas eles não tinham gente suficiente para cuidar de tanta criança. Então, o René Spitz, ele foi para um desses orfanatos, e ele começou a escrever as observações que ele fazia daquelas crianças. As crianças recebiam comida, tomava banho, mas ninguém estava lá para afagá-las, beijá-las, abraçá-las. Não tinha ninguém para fazer isso. Eram crianças de 3 meses de vida até 3 anos. O que aconteceu com essas crianças, com a privação desse contato? No primeiro mês, elas choravam convulsivamente. Não tinha nada que consolava. No terceiro mês, algumas delas ficavam com o olho vidrado no horizonte, olhando nada. Terceiro mês. Depois de algum tempo, quando alguém tocava nelas para trocar de roupa ou dar banho, elas gritavam de medo. Depois de 1 ano, 1/3 tinha morrido. 1/3 das crianças morreram. De quê? De fome? Não, tinha comida. Doença? Não, todas eram bem cuidadas. Ninguém sabe de que elas morreram. A única explicação é: morreu porque não tinha ninguém para abraçar, para afagar. Ninguém. Isso mostra uma necessidade que nós temos. Nós precisamos do afago. Não dá para viver sem isso. E sabe o que é precioso? Em Atos, a Bíblia fala que, Atos capítulo 10, verso 44, ainda Pedro falava estas coisas quando caiu o Espírito Santo sobre os que ouviam a palavra. A tradução aqui nossa em português é que o Espírito Santo caiu. Mas sabe o que é interessante? É por isso que é bom ter esses equipamentos modernos. É que na minha Bíblia aqui, a palavra caiu no grego é a mesma palavra que está lá em Lucas, que foi traduzida por abraçar. Quando o texto diz que o pai correu e o abraçou, a palavra que está lá é a mesma que está aqui, só que aqui foi traduzida como o espírito caiu, porque os teólogos acharam que seria muito estranho dizer que o espírito abraçou sobre eles. Só que não é estranho. A maneira como o pai abraça você hoje é por meio do Espírito Santo enchendo você, tocando você. Isso é o pai abraçando você, filho. Quando você vai para uma reunião e seu coração fica aquecido, isso é o pai abraçando você. Quando você está numa reunião, de alguma maneira você recebe um entendimento, revelação, é tocado, é o pai abraçando você. O pai vai abraçar você, porque essa é a vontade de Deus. Não é da vontade de Deus que ninguém seja privado. Eu estava ouvindo um pastor dando um testemunho, e ele contando que a sua filha, quando inteirou 18 anos de idade, deu bulimia, e ela comia e vomitava, e ela tornou-se anoréxica, tão magra, que ela estava prestes a morrer de inanição. E o pai pastor, ele contando que ele chorava, ele orava, ele clamava, parecia que nada acontecia. Um dia ele estava em casa com ela, vendo ela vomitando mais uma vez, ele foi orar, ele sentiu o espírito impulsionando ele, e ele foi para sua filha e a abraçou. Ele conta, ele abraçou a menina, e a menina começou a se debater, mas ele
firmou o abraço.

e daqui a pouco ela começou a chorar, e ele ficou abraçado com ela horas, e ela chorou convulsivamente, mas depois daquele abraço, ela foi totalmente curada e liberta. Totalmente curada e liberta. O que ela precisava? Por que ela estava morrendo? Porque faltou o contato, o abraço, o toque. Você tem um pai que toca você, porque ele é amoroso. E por último, o texto diz que o pai compadecido correu, o abraçou, e qual foi a última coisa que ele fez? Beijou. Mais uma vez, é muito interessante, porque no grego, esse beijo aqui não é um beijinho só, não é. A palavra beijo aqui no grego significa beijar ininterruptamente durante muito tempo, ternamente e afetuosamente. E significa que ele pegou o menino e beijou. Encheu de beijo o moleque, fedendo a porco, fedendo a chiqueiro. É importante eu contar para você esse quadro, porque às vezes você lê a Bíblia e o nosso português às vezes não traduz completamente o sentido do original. E o sentido original é que o pai estava tão desesperado pelo filho, que ele correu para o filho, abraçou o filho e o beijou convulsivamente. Ele nem deixou o menino falar, ele nem ouviu o que o menino tinha para dizer, porque o seu coração era inteiramente para ele, para que esse retrato, essa imagem de Deus, possa ser gravada no seu coração hoje. Esse nome que Jesus veio para revelar, ele tem poder, filho. É o nome do Pai, é o abraço do Espírito. Esse abraço é algo poderoso. Ele tem poder para remover a enfermidade, a miséria, a dor. Tem poder para restaurar. Tem poder para tirar o cheiro do porco, cheiro do chiqueiro, do pecado. O Pai tem poder para restaurar a sua história, trazer segurança, te dar herança de novo. Porque eu penso que isso já é claro para nós.

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9: Olá, pastor Rigonato. Por questões pessoais, prefiro não me identificar, mas gostaria muito de saber. Não sou casada no papel. Por esse motivo, estou vivendo em pecado?
10: Você está em, como a Bíblia diz, em fornicação. Vocês são solteiros, mas vivendo vida marital de casados. A Bíblia diz assim, em Atos 15, 28, sobre amaziamento. Amaziamento é prostituição. Por quê? Porque é fornicação. Fornicação é quando dois solteiros vão para a cama e praticam sexo. Adultério é quando pessoas casadas têm relação sexual fora dos limites conjugais. Isso é adultério. E fora do casamento, pessoas solteiras, é fornicação. E aqui está escrito assim, em Atos 15, 28. Pois pareceu bem ao Espírito Santo e a nós não vos impor maior encargo além dessas coisas essenciais, que vos abstenhais das coisas sacrificadas a ídolos, bem como do sangue e também da carne dos animais sufocados e das relações sexuais ilícitas. Quais são as relações sexuais ilícitas? Aquelas que transpõem os limites da esfera conjugal.
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1: Todo dia o mundo vai te dar um motivo para desistir, mas você tem um motivo que é suficiente para prosseguir. Jesus disse que estaria com você todos os dias.

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14: Olá, ouvinte. Você sabia que cuidar do cérebro é uma tarefa para a vida inteira? Nosso cérebro está diretamente ligado à memória, às emoções, ao aprendizado e à nossa autonomia. E pequenas escolhas diárias podem ajudar a preservá-lo. Um dos pontos de atenção, especialmente entre crianças e adolescentes, é o uso excessivo de telas. Celulares, tablets e televisão não são os vilões, mas quando utilizados em excesso, podem prejudicar o sono, a atenção, a concentração e substituir atividades essenciais, como brincar, praticar exercícios, conversar e conviver socialmente. A alimentação também é fundamental. Uma dieta equilibrada com frutas, verduras, legumes, fibras, peixes, castanhas e azeite contribui para a saúde cerebral. Já o excesso de ultraprocessados, açúcar e gorduras pouco saudáveis deve ser evitado. Além disso, dormir bem, praticar atividade física, manter relações sociais, estimular a mente e cuidar da saúde emocional são importantes em todas as fases da vida. A prevenção começa hoje. Afinal, cuidar do cérebro é cuidar da nossa memória, da nossa autonomia e da nossa qualidade de vida no futuro. Eu sou a doutora Aline Salim para a Vinha FM.
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anos passam por toda a terra para mostrar-se forte para com aqueles cujo coração é totalmente dele. Essa é a verdade que nós vivemos hoje. O Senhor é aquele que se faz forte sobre a sua vida. Quantos de nós, muitas vezes, nos sentimos combalidos pelas muitas guerras, pelas muitas lutas, mas, eventualmente, o Senhor estende a tua mão sobre a sua vida e muda o aspecto, muda o cenário. Isto é uma manifestação da graça de Deus sobre a sua vida. Eu não sei como você tem andado agora. Eu não sei quais são as suas necessidades. Mas essa é a palavra de Deus para você. O Senhor se fará forte porque o seu coração é totalmente dele. Então, onde quer que você esteja agora, se você pode, pare por um instante. Incline o seu coração, o seu espírito para o trono da graça. Vamos falar com Deus. Espírito Santo, nós te damos graças porque o Senhor é aquele que manifesta bondade na vida daqueles que invocam o teu nome. E é exatamente isso que nós estamos fazendo agora, clamando ao Senhor para que o Senhor se faça forte na vida daquelas pessoas que nesses dias tem padecido. Muitas delas estão chorando, lamentando e, quem sabe, até desesperadas. E eu te peço que o Senhor possa intervir nessas questões. Ó Deus, estende a tua mão sobre essa casa, sobre essa família, sobre esse homem, sobre essa mulher. Muda o cenário. O Senhor é aquele que tem poder para alterar o destino do homem. E eu te peço agora que a tua bênção seja uma realidade na casa de cada uma dessas pessoas. Que o Senhor, nesse tempo, nos abençoe e nos guarde. Que o Senhor faça resplandecer o teu rosto sobre nós e tenha misericórdias de nós. Que sobre nós o Senhor incline a tua face e que o Senhor nos dê abundante paz. Em nome de Jesus. Amém.

Olá, ouvinte da Vinha, graça e paz vos sejam multiplicadas. A palavra do Senhor diz o seguinte: porque quanto ao Senhor, seus olhos

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2: Tem um pastor nosso, ele me contou como Deus o libertou de algo terrível. Ele tinha um pai, o pai dele faleceu depois, mas ele era uma criança e eles moravam perto de um córrego, na periferia. E todo mundo dizia, não chega perto do córrego, aí tem sucuri. Não entra nesse córrego, aí tem sucuri. Já morreu não sei quantos, a sucuri matou. As pessoas diziam isso para as crianças, para impedi-las de entrar na água e morrerem afogadas. Não tinha sucuri, coisa nenhuma. Mas era a maneira como elas tinham de proteger as crianças. Não entra, sucuri vai te pegar. Aí um dia, o pai dele falou para ele, hoje eu vou te ensinar a nadar. Ele falou, ah, que bom, vou aprender a nadar. Ele devia ter seus 8 anos de idade, 9. O pai dele pegou ele e jogou ele aonde? No córrego da sucuri. Não é que o pai entrou com ele, o pai pegou e jogou ele. Que era assim que muitos pais ensinavam os filhos a nadar antigamente. Ou morre ou aprende. E ele contando, pastor, na hora que eu caí na água, que eu afundava e achava que ia morrer, e voltava e afundava de novo, eu ficava lembrando da sucuri. E ele dizia, vai me pegar, hoje eu vou morrer. E lá dentro d'água, quase afogando, ele falou, se o meu pai fez isso comigo, a partir de hoje, eu não tenho pai mais. 8, 9 anos de idade. Ele falou, eu não tenho pai mais, eu não quero esse. E ele contando que depois, como foi difícil na conversão. Como foi difícil, era tão fácil, Jesus é o Senhor. Era tão simples, eu sou servo de Deus. Mas quando vinha falar do pai, aqui havia um bloqueio dentro dele. Por quê? Porque o diabo destruiu algo ali dentro. Mas hoje o Espírito Santo vai restaurar isso dentro de você. Você não pode avançar se não for como filho. Você não vai ser guardado e desfrutar de suprimento abundante se não for como filho. Foi feita uma pesquisa com adolescentes que cometem crimes. E eles descobriram o seguinte: dos adolescentes que cometem crimes, 70% não estudam, deixaram a escola há muito tempo. 80% usam droga, por isso cometem crimes. Mas uma coisa que quase, pasme, 85% deles têm em comum, é que tem uma família desestruturada e o pai é ausente. Não tem pai. Mãe, todos eles têm, mas não tem pai. Não tem uma figura chave na formação, na mente daquele garoto. Quando fala pai ausente, não quer dizer necessariamente o pai que foi embora. Às vezes o pai pode estar presente, mas ele é ausente, porque ele está embriagado o tempo inteiro, ele está bêbado o tempo inteiro, ele aparece em casa de vez em quando para bater na mãe. Estar ausente não significa não existir, mas é pai ausente, desestruturado. Estou mostrando para você que essas coisas não são por acaso. Você pode olhar em todos esses seriados. Qual é a imagem do homem na casa? Qual é a imagem do pai da família? É um bocó, é um palerma, um tonto. Eu me lembro daquela família dinossauro que tinha o Dino da Silva Sauro. Mas eu não preciso de longe, tem uns Simpsons que passam na televisão até hoje, moldando a mente das pessoas. O Homer Simpson é o paradigma do pai nessa geração. O tolo, estúpido, enlouquecido. Mas e como é que são as mulheres, as mães nessa história? Elas são sábias, sensatas, prudentes. Então não é por acaso que as pessoas estão adorando Maria. Não é por acaso que elas são devotas e milhares saíram em Belém só para dizer que amam a mãezinha deles. Mas Deus não disse que é mãe, ainda que Deus é tudo em nós. Mas o nome que ele revelou foi Pai. Pai. O mundo, o diabo, trabalham contra essa imagem. Por quê? Porque há poder nisso. Há poder nesse nome. Há poder para salvar, há poder para livrar, há poder para curar. E a menos que você seja capaz de chamar Deus de paizinho, você ainda está debaixo do espírito de escravidão. Apenas clamar. Você sabe, você não tem que ser capaz de fazer grandes orações. Quando as minhas filhas eram pequenas, bem pequenininhas, essa é uma uma experiência comum a todos os pais, não é? Quando a minha filha, durante a noite, chamava, eu imediatamente ia. Ela não tinha que fazer nenhuma oração técnica. Ela não tinha que fazer um curso de 21 dias, aprender a orar. Apenas ela tinha que dizer, pai! Imediatamente, pai estava lá. Ela não tinha que dizer, oh, aquele que habita no quarto ao lado. Oh, por favor, venha salvar-me. Não precisava de nada disso. Agora, quando Deus diz que vem se revelar como pai, é porque essa tem que ser a sua experiência cotidiana. No dia do sufoco, apenas grita, pai! Entra para o seu quarto e grita, pai! No dia da dificuldade, não fica atrás de uma oração poderosa. Não tem nada mais poderoso do que o filho que chama pelo pai. E Jesus disse, se você quer mal, sabe dar boas coisas para os seus filhos, imagina Deus, pai. Se você quer mal quando seu filho grita, ainda que assustado por um fantasma que nem existe, ainda assim você rapidamente vai até ele. Deus vai rapidamente vir ao seu alcance, cada vez que você clamar pelo pai. Quantos creem que isso é verdade? Há poder nisso. Se eu fosse perguntar aqui, quantos dos irmãos vieram de famílias também, onde o pai era ausente, por uma razão ou outra, porque morreu, porque divorciou, ou sei lá por causa de quê, nós íamos ter uma constatação surpreendente, que nessa nossa geração, mais da metade das pessoas não tiveram boa imagem de pai. Mais da metade. Eu não vou pedir para você fazer isso, mas você sabe o que eu estou dizendo, é verdade. E essa próxima geração, desses que tem aí entre 13 até 35 anos de idade, a proporção vai ser maior ainda. Maior ainda. Cada vez maior. Agora, ao falar isso, eu não estou condenando os homens, não estou condenando o seu pai. Pelo contrário, ame-o. Eu quero apenas te mostrar que isso tem um motivo espiritual. É o diabo tentando impedir você de conhecer a Deus. É o diabo criando um bloqueio em você. Eu me lembro quando eu fui fazer encontro, isso já tem muitos anos, uns 15 anos, naquela época eu dirigia encontro, e tinha uma moça, seus 18, 19 anos, e a gente foi orar com ela, e ela não conseguia falar a palavra pai, porque o pai dela tinha abusado sexualmente dela, tinha feito coisas horríveis com ela, ela não conseguia falar a palavra, ela ia falar, travava a garganta, travava, simplesmente, não conseguia falar, ela precisou de ser liberta de um demônio, para conseguir falar para Deus, meu pai, porque é algo espiritual. Pode observar, quase nunca você medita, atenta para essa realidade, quase nunca você fala sobre isso. Me lembro, minhas filhas eram pequenas, às vezes eu ficava fora, frequentemente eu ficava fora o dia inteiro, e eu chegava em casa, às vezes 5 da tarde, 5:30, e elas sempre queriam me mostrar coisas que elas tinham feito, sempre queria mostrar um desenho, uma arte, alguma coisa que tinha feito em escola, queria mostrar para mim. Eu vou ser franco com você, nem sempre eu tinha muito interesse para ver, estava cansado, eu olhava e dizia, lindo, que maravilha, não era a atenção toda, mas aí, quando elas se cansavam daquilo ali, elas iam brincar lá fora, e lá no jardim acontecia alguma coisa, elas tropeçavam, que elas gritavam, pai, eu mudava minha postura completamente, porque agora eu não vou ver o que elas fizeram, eu não vou ver a sua arte, suas obras grandiosas, agora é ela que está precisando, e aí a minha prontidão é inteira. Você às vezes acha que Deus está preocupado com as suas obras de arte também na igreja, com o seu trabalho extraordinário que você está fazendo na igreja, e você está tentando conquistar o amor do pai com essas coisas, e está achando que Deus vai gostar mais de você depois de você liderar. Deus vai gostar mais de você depois de 21 dias sem comer o almoço. Deus vai gostar mais de você depois de você fizer certas coisas. Você está igualzinho minhas filhas mostrando os desenhos que elas fizeram na escola. Deus está olhando e dizendo, muito bom filho, muito bem, parabéns, vai em frente. Você não precisa de conquistar o amor dele. Você quer saber o tanto que ele te ama? É na hora que você tropeçar lá no jardim, você grita por ele para você ver. Ele virá como um raio sobre a sua vida. Porque você é filho, nós somos filhos, nós temos um pai, e se o diabo destruir essa imagem dentro de você, O Espírito Santo vai restaurar hoje em nome de Jesus. Como é que é o nosso Pai? Como é que se fala de coisas tão simples, mas ao mesmo tempo coisas que são difíceis de sistematizar? Eu me lembrei da parábola do filho pródigo. Apesar que esse não é um bom nome para a parábola do filho pródigo. Deveria ser a parábola do pai pródigo. Você sabe, a palavra pródigo pode ter um sentido positivo e um negativo. No sentido negativo, pródigo significa esbanjador. Aquele que gasta tudo sem critério. Mas tem um lado positivo. Pródigo pode significar também alguém que é tão generoso que ele dá tudo que ele pode dar. O alvo de Jesus na parábola do filho pródigo não era falar do filho pródigo, nem era falar do outro filho. O alvo dele era mostrar quem é Deus, quem é o Deus que ele veio revelar. Ele disse: eu vim revelar o teu nome. Então naquela parábola ele está revelando o Pai. Vamos ler Lucas capítulo 15, verso 11. Continuou. Eu vou ler toda a parábola com você, mas eu quero falar só de um versículo, tá bom? Continuou. Certo homem tinha dois filhos. Aqui, essa parábola não tem limite de interpretação. Ela é simplesmente algo infinito na sua percepção. Quanto mais você lê a palavra, mais o Senhor vai te mostrar coisas. Por isso, nunca deixe de ler porque você já conhece. Não leia com conhecimento da mente. Leia com o coração. Certo homem tinha dois filhos. O mais moço deles disse ao pai: Pai, dá-me a parte dos bens que me cabe. Quando um filho pedia herança, e até hoje é assim, antes do pai morrer, sendo que todo mundo sabe que a herança só é compartilhada depois que o pai morre, quando o filho fazia isso, é porque ele queria que o pai morresse. Ele está dizendo o seguinte: olha pai, eu queria que você morresse, como você não morre, então pelo menos me dá a herança, porque eu quero desfrutar dela logo, porque vai que você morre muito velho, aí eu vou perder a graça quando eu ganhar essa herança. Veja, demonstrou completo desamor, indiferença ao pai. Mas qual foi a atitude dele? Mandou o menino embora? Falou: imagina se eu vou dar para você o dinheiro que eu ganhei com tanto esforço. Não, a Bíblia fala que ele repartiu os haveres entre eles. Lhes repartiu. Isso significa que o filho mais velho, que não tinha pedido herança, também recebeu. Os dois receberam. O pai não se importou de dar. É interessante, você sabe que no Velho Testamento, o filho mais velho tinha direito de 2/3 da herança. Funcionava assim: tinha dois filhos, o filho mais velho ficava com 66% da herança, era a maior parte. O filho mais novo ficou com 1/3, a menor parte. O pai dividiu entre eles. O filho mais velho nunca saiu de casa, nunca usou aquela herança. Mas não usou porque não, porque ele não quis, porque o pai na verdade tinha compartilhado tudo com ele. Depois diz mais: passados não muitos dias, o filho mais moço, juntando tudo que era seu, partiu para uma terra distante e lá dissipou todos os seus bens, vivendo dissolutamente. Depois de ter consumido tudo, sobreveio aquele país uma grande fome e ele começou a passar necessidade. Então ele foi e se agregou a um dos cidadãos daquela terra, e este o mandou para os seus campos para guardar porcos. Guardar porco era a profissão mais indigna para um judeu. Você tem que entender a audiência de Jesus. Eles ficaram chocados como que aquele garoto poderia chegar tão no fundo do poço. Esse é o fundo do poço. Ali desejava ele fartar-se das alfarrobas que os porcos comiam, mas ninguém lhe dava nada. Então, caindo em si, disse: quantos trabalhadores de meu pai têm pão com fartura, e eu aqui morro de fome. Levantar-me-ei e irei ter com meu pai, e lhe direi: pai, pequei contra o céu e diante de ti, já não sou digno de chamar teu filho, trata-me como um dos teus, como a um dos teus trabalhadores. Esse garoto não estava preocupado com o pai. Você consegue perceber isso aqui? Ele tinha magoado o pai. Ele, pelo menos ele fez tudo para magoar. Ele não estava preocupado de ter partido o coração do pai. Ele não estava lá comendo com os porcos, dizendo: puxa vida, o que, que eu fiz com meu pai? O que, que eu aprontei com a minha família? Olha o que eu aprontei com meu pai. Ele não ligou a mina para o pai. É importante frisar isso. Ele estava preocupado com o que, irmãos? O que, que você percebe no texto aqui? Com a barriga dele. Ele estava com fome. Ele queria comer lavagem de porcos. Ele pensou num estratagema. Ele pensou: vou voltar para a casa do meu pai. Eu falo para ele: pai, eu não quero ser teu filho, eu já gastei minha herança mesmo, mas pelo menos me contrata como empregado, porque os teus empregados são bem cuidados. Isso mostra que o pai dele era muito rico. Naquela época, só quem era muito rico tinha empregado, sabia disso? Precisava ter muito ouro, muita prata guardada para pagar salário. O pai dele era muito rico, portanto. Mas ele não estava preocupado com o pai. Até aqui, ele está preocupado só com ele. Só com ele. Quantos pais aceitariam um filho assim de volta, que nem está preocupado com a dor que ele causou? E a Bíblia diz, e levantando-se, verso 20, foi para o seu pai. Vinha ele ainda longe, quando o seu pai o avistou. E compadecido dele, correndo, o abraçou.

0: e o beijou.
1: Eu quero falar, na verdade, é do pai. É da atitude do pai. O pai tinha tudo para estar irado. Põe-se no lugar. Nós ficamos nervosos facilmente, com pouca coisa. Eu fico vendo, eu na minha casa. Eu irrito a minha esposa que eu saio apagando luz todo dia. Seu marido apaga luz na sua casa? Não repara, não. Isso é algo espiritual. Todo homem tem isso. Ele não tolera ver uma luzinha acesa sem ninguém debaixo dela. Ele vai ter que apagar aquela luz. Por quê? Ele está vendo. É dinheiro desperdiçado. Estou vendo o dinheiro saindo ali pelo ralo. Mas esse pai aqui perdeu um terço do que ele tinha. Um terço de tudo que ele tinha. E naquela época, a riqueza era basicamente agrícola. Então, basicamente, era terra que ele tinha. Ele vendeu um terço da fazenda. Perdeu o que tinha. Ele tinha motivo de estar nervoso com esse menino. Mas não estava. Ele queria o jovem de volta. Ele queria aceitá-lo de volta. Ele tinha motivo para estar coração partido. Porque o menino chegou e nem se preocupou com ele. Mas ele estava aberto para receber. Vamos terminar de ler o texto. Talvez alguém nunca conheça essa parábola. Verso 21 diz: o pai, porém, disse aos seus servos: trazei depressa a melhor roupa, vestiu, ponde nele um anel no dedo e sandálias nos pés. Trazei também e matai um novilho cevado. Comamos e regozijemo-nos, porque este meu filho estava morto e reviveu. Estava perdido e foi achado. E eu estou alegre por causa disso. Ele era um pai tão rico que ele não fez menção do que o menino gastou, porque é segundo a riqueza dele. Dizem que certa vez Alexandre o Grande estava passando e tinha um mendigo pedindo esmola, e Alexandre o Grande então pegou duas moedas de ouro e jogou para o mendigo. E aí o serviçal que estava do lado dele falou: mas senhor comandante, o senhor deu para ele duas moedas de ouro. Duas moedinhas de prata ia satisfazer a necessidade desse mendigo, não precisava de duas moedas de ouro. E Alexandre então deu a resposta e disse: duas moedas de prata é apropriada para o mendigo, mas duas moedas de ouro é apropriada para Alexandre. Preste atenção, Deus não supre você com pouca coisa. O texto diz que ele se compadeceu, diz que ele correu, mas depois diz que ele correu e o abraçou. O pai o abraçou. Aquele menino estava trabalhando com porco. Você sabe, quando você trabalha muito com uma coisa, você fica com o cheiro daquilo. Ele devia estar fedendo a chiqueiro, fedendo a porco. Mas o pai não se importa com o que você está fedendo. Ele vai abraçar você do mesmo jeito. Você precisa de ser abraçado pelo pai. Sabe, quando eu fazia faculdade de psicologia, a gente estudou um cara chamado René Spitz. René Spitz foi um grande psicólogo, psiquiatra, acho que ele era austríaco, e ele estudou o efeito do isolamento, da falta de contato físico na vida da criança, no desenvolvimento dela. Como é que ele fez isso? No final da Segunda Guerra Mundial, foi a época que ele estava fazendo os estudos dele, tinha muito órfão na Europa, muita criança sem pai e sem mãe, por causa da guerra. Os bombardeios na cidade produziram muitos órfãos. Quando acabou a guerra, os governos então organizaram os orfanatos para cuidar das crianças. Eles tinham dinheiro para comprar comida, remédios, mas eles não tinham gente suficiente para cuidar de tanta criança. Então, o René Spitz, ele foi para um desses orfanatos e ele começou a escrever as observações que ele fazia daquelas crianças. As crianças recebiam comida, tomavam banho, mas ninguém estava lá para afagá-las, beijá-las, abraçá-las. Não tinha ninguém para fazer isso. Eram crianças de 3 meses de vida até 3 anos. O que aconteceu com essas crianças? Com a privação desse contato. No primeiro mês, elas choravam convulsivamente. Não tinha nada que consolava. No terceiro mês, algumas delas ficavam com o olho vidrado no horizonte, olhando nada. No terceiro mês. Depois de algum tempo, quando alguém tocava nelas para trocar de roupa ou dar banho, elas gritavam de medo. Depois de 1 ano, 1/3 tinha morrido. 1/3 das crianças morreram. De quê? De fome? Não, tinha comida. Doença? Não, todas eram bem cuidadas. Ninguém sabe de que elas morreram. A única explicação é: morreu porque não tinha ninguém para abraçar, para afagar. Ninguém. Isso mostra uma necessidade que nós temos. Nós precisamos do afago. Não dá para viver sem isso. E sabe o que é precioso? Em Atos, a Bíblia fala que Atos capítulo 10, verso 44. Ainda Pedro falava estas coisas.

coisas quando caiu o Espírito Santo sobre os que ouviam a palavra. A tradução aqui nossa em português é que o Espírito Santo caiu. Mas sabe o que é interessante? É por isso que é bom ter esses equipamentos modernos. Falava estas coisas quando caiu o Espírito Santo sobre os que ouviam a palavra. A tradução aqui nossa em português é que o Espírito Santo caiu. Mas sabe o que é interessante? É por isso que é bom ter esses equipamentos modernos. É que na minha Bíblia aqui,

É estranho. A maneira como o Pai abraça você hoje é por meio do Espírito Santo enchendo você, tocando você. Isso é o Pai abraçando você, filho. Quando você vai para uma reunião e seu coração fica aquecido, isso é o Pai abraçando você. Quando você está numa reunião, de alguma maneira você recebe um entendimento, revelação, é tocado, é o Pai abraçando você. O Pai vai abraçar você, porque essa é a vontade de Deus. Não é da vontade de Deus que ninguém seja privado. Eu estava ouvindo um pastor dando um testemunho, e ele contando que a sua filha, quando inteirou 18 anos de idade, deu bulimia, e ela comia e vomitava, e ela tornou-se anoréxica, tão magra, que ela estava prestes a morrer de inanição. E o pai pastor, ele contando que ele chorava, ele orava, ele clamava, parecia que nada acontecia. Um dia ele estava em casa com ela, vendo ela vomitando mais uma vez, ele foi orar, ele sentiu o Espírito impulsionando ele, e ele foi para sua filha e a abraçou, ele conta. Ele abraçou a menina, e a menina começou a se debater, mas ele se firmou o abraço e começou a abraçá-la, e daqui a pouco ela começou a chorar, e ele ficou abraçado com ela horas, e ela chorou convulsivamente, mas depois daquele abraço, ela foi totalmente curada e liberta. Totalmente curada e liberta. O que ela precisava? Por que ela estava morrendo? Porque faltou o contato, o abraço, o toque. Você tem um pai que toca você, porque ele é amoroso. E por último, o texto diz que o pai compadecido, correu, o abraçou, e qual foi a última coisa que ele fez? Beijou. Mais uma vez, é muito interessante, porque no grego, esse beijo aqui não é um beijinho só, não é. A palavra beijo aqui no grego significa beijar ininterruptamente durante muito tempo, ternamente e afetuosamente. E significa que ele pegou o menino e beijou, encheu de beijo o moleque, fedendo a porco, fedendo a chiqueiro. É importante eu contar para você esse quadro, porque às vezes você lê a Bíblia e o nosso português, às vezes, não traduz completamente o sentido do original. E o sentido original é que o pai estava tão desesperado pelo filho, que ele correu para o filho, abraçou o filho e o beijou convulsivamente. Ele nem deixou o menino falar, ele nem ouviu o que o menino tinha para dizer, porque o seu coração era inteiramente para ele, para que esse retrato, essa imagem de Deus, possa ser gravada no seu coração hoje. Esse nome que Jesus veio para revelar, ele tem poder, filho. É o nome do Pai, é o abraço do Espírito. Esse abraço é algo poderoso. Ele tem poder para remover a enfermidade, a miséria, a dor. Tem poder para restaurar. Tem poder para tirar o cheiro do porco, cheiro do chiqueiro, do pecado. O Pai tem poder para restaurar a sua história, trazer segurança, te dá herança de novo, porque eu penso que isso já é claro para nós.

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33: Sexta-feira, 18 de setembro de 2026. Esse é o ano da multiplicação. Sou jornalista Elias Júnior, chegando aqui pela Vinha FM 91,9. No aplicativo da Vinha, no portal Vinha FM e também no YouTube. Sextou Goiânia! Sextou Goiás! Sextou Brasil. Esses são os destaques de hoje do nosso JR. TSE rejeitação contra reajuste do Bolsa Família. Datafolha mostra Lula com 39% e Flávio com 36% no primeiro turno. Ministério Público do Trabalho de Goiás processa Van e Luciano Hang por suposto assédio eleitoral. Trump anuncia avanços para a base militar dos Estados Unidos na Polônia. E ainda, operação investiga fraude de mais de 743 milhões de reais em Goiás. São os destaques desta sexta-feira do nosso Jornal Realidade.
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33: 7:30 para comentar as notícias do JR nesta sexta-feira. Advogado Rafael Zardini e o economista e também advogado Bruno Fleury. Muito bom dia, Bruno.
3: Muito bom dia, Elias. Muito bom dia a todos os nossos queridos ouvintes, internautas que estão aí ligados no nosso programa. Vamos lá dar o nosso like, né? Like, bastante like. Você que está assistindo, dê seu like também. Custa nada, vai lá. Onde está um joinha lá e aperta lá pra gente, por gentileza. Quero mandar um abraço a todos aqueles que estão ligados aqui nessa sexta-feira. Sextou com a graça de Deus e um final. Esperamos que todos tenham tido uma semana espetacular. Lembrando sempre que sexta-feira é dia de sorteio de certificado digital. Fique ligado, 8 horas, eu dou a senha aqui, a dica para você participar do sorteio.
33: Muito bem. Bom dia, Zardini.
4: Bom dia, Elias. Bom dia, Fleury, Edinaldo, Neila, Manete. Bom dia a toda a equipe do Jornal Realidade, da Rádio Vinha e também aos ouvintes e internautas.
33: Você também pode participar mandando sua mensagem pra gente via WhatsApp 9999-72005. YouTube está à sua disposição, estamos ao vivo, chat em tempo real. Tem notícia por aí? Por onde você passa? Manda pra gente, manda pro Jornal Realidade, sua participação é muito bem-vinda. Vamos trazendo agora os destaques de sites e jornais. Capa do jornal O Popular. Mabel admite divulgar lista e áreas podem chegar a 15 mil. Prefeito recua para vencer resistência dos vereadores. Intenção é apresentar relação de imóveis cogitados para integrar o fundo imobiliário, mas que podem não ser confirmados. Ele defendeu que os terrenos sejam lucrativos e garantam recursos para a Previdência. Esse é o grande destaque de capa do jornal O Popular. Mais destaques por aqui. Abre aspas. Jornal Opção dizendo, abrindo aspas, não sabia que ia crescer tanto. Fecha aspas. Homem que plantou gameleira há 60 anos em Campinas apoia a retirada e diz está atrapalhando demais. Diário de Goiás, com 47 candidaturas inaptas, TRE de Goiás fecha urnas com 858 candidatos em Goiás. Diário da Manhã, MPT processa dono da Avan. O destaque do Diário da Manhã. Correio Brasiliense, ministros do STF seguem no ringue com ou sem pressão. 7:32, o tempo não para, gente, não apita na curva, ele não espera por ninguém. Vamos aqui, ó, Capital Federal. Correio Brasiliense, ministro do STF segue no ringue com ou sem pressão. Esse é o grande destaque. Agora girando com o CNN Brasil, reajuste de Lula no Bolsa Família mantém distorção que prejudica quem tem filhos, dizem economistas. São os destaques de sites e jornais nesta sexta-feira.
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33: E olha só, gente, o ministro André Mendonça, do Tribunal Superior Eleitoral, rejeitou uma ação apresentada pelo deputado federal Zé Trovão, do PL de Santa Catarina, contra o reajuste do Bolsa Família anunciado pelo governo Lula. Zé Trovão, que é aliado do candidato à presidência Flávio Bolsonaro, pediu à Justiça Eleitoral a suspensão do reajuste até o fim das eleições. Na ação, o deputado alegou que o uso da estrutura administrativa e de recursos públicos poderia comprometer a igualdade de oportunidades entre os candidatos. André Mendonça, no entanto, entendeu que Zé Trovão não tem legitimidade para apresentar a ação contra um candidato à presidência da República, já que os dois disputam cargos em circunscrições eleitorais diferentes. O ministro destacou que a decisão é processual e não analisou se o reajuste do Bolsa Família é legal ou constitucional, nem se a medida viola as regras eleitorais. O governo anunciou ontem um aumento do valor mínimo do Bolsa Família de R$ 600 para R$ 691. O novo valor começa a ser pago em outubro, a partir do dia 19.
5: O Ministério da Fazenda afirma que o reajuste é uma reposição das perdas inflacionárias acumuladas nos últimos anos. O ministro do Planejamento, Bruno Moretti, também negou relação entre a medida e as eleições de 2026. Eu vou até rir, tá de brincadeira. Eu não, perdão, gente, eu nunca ri no meio da notícia, mas ler essa aqui não teve como me segurar, sério mesmo. Aonde nós paramos, né? Aonde nós chegamos. Segundo a Advocacia Geral da União, a lei que criou o novo Bolsa Família em 2023 autoriza o Poder Executivo a corrigir os valores dos benefícios e proíbe a redução dos pagamentos. Fiz uma coisa inédita e no meio da notícia que, sério. Ah, não, fala aí, Priori, passar pra você a bola.
6: Bom, olha só. Meu colega aqui pode até falar melhor com relação à questão processual. Eu entendo que o ministro agiu corretamente. Não entrou no meio.
5: André Mendonça
6: agiu corretamente. Que do ponto de vista, ele nem entrou no mérito para analisar o mérito, porque antes de analisar o mérito, ele precisa analisar se o procedimento está correto, se o procedimento adotado por quem está contestando é o procedimento adequado para esse tipo de ação. Talvez um outro ministro não, se fosse o contrário, né? Porque a gente viu que no governo anterior ações semelhantes foram propostas e outros ministros acataram. Então, a André Mendonça agiu corretamente. Ponto. No mérito, se a ação tivesse sido proposta da forma correta, com certeza poderia ser, essa iniciativa do governo poderia ser suspensa. Por quê? Porque é evidente que é uma iniciativa que de desespero do governo. Lula vendo que não consegue se descolar de Flávio Bolsonaro nas pesquisas, continua empatado com ele em todas as pesquisas que aparecem, e em algumas até Flávio que aparece à frente, pouca coisa, mas sim. Então, tomou conta, o governo vai lançar outras medidas desse tipo, populistas, para tentar atrair o eleitor. Existe uma série de avaliações com relação a isso, eu andei lendo, de que talvez essa medida, por exemplo, não tenha o impacto necessário, porque vai atingir somente aqueles eleitores que já são eleitores do Lula, né? E outras faixas da população podem até se sentir não gostar da ideia. Mas então, voltando à questão do procedimento, quem deveria propor a ação teria que ser um candidato à presidência da República, qualquer um deles. Mas qual candidato à presidência da República vai entrar com uma ação para impedir o aumento do Bolsa Família? Do ponto de vista político e eleitoral, seria péssimo e poderia causar prejuízo à sua campanha. Então, não vai fazer. O que eles estão fazendo é fazer essa crítica, dizendo que é uma medida desesperada eleitoral, em função da situação do presidente, mas nada mais além disso. Quem deveria propor ação, poderia propor ação também, é o Ministério Público. Mas a gente está vendo também que o Ministério Público Federal está numa situação de Paulo Gonê, sócio de Gilmar Mendes, né?
5: No mínimo suspeito. Né?
6: Tem uma série de dificuldades para o Ministério Público acionar o governo, que está assim, se misturou com o Supremo e virou uma salada esse negócio. Então, não evolui. Agora, é realmente essa decisão do governo. Porque, olha só, alegou o governo, só para concluir meu raciocínio, alegou o governo de que o reajuste está previsto na legislação. Só que desde 2023, quando esse governo assumiu, o valor é o mesmo, porque esse valor de R$600 foi proposto no governo anterior. O governo anterior estabeleceu R$600. De lá para cá, nunca foi reajustado o Bolsa Família. Agora, faltando 17 dias para a eleição, o governo vem e reajusta, dizendo que era necessário recompor a inflação. Por que que não recompôs a inflação anualmente? Todo ano corrigindo o Bolsa Família, já que há previsão para isso? Não há previsão no orçamento. O impacto que vai causar no orçamento aí de 20 e tantos bilhões no ano que vem, quem assumir vai ficar com uma bomba relógio no colo.
5: Quem será que vai poder fazer alguma coisa efetivamente ou ninguém vai fazer mais nada?
7: Foi muito bem colocado pelo Fleury, né? Primeiro, fazer um comentário aqui, é um aumento completamente eleitoreiro.
4: É, isso aí até um jornalista extremamente profissional quanto o Elias, que nunca fez isso, não aguentou, né? Teve que rir. É de rir mesmo, é um absurdo. É lógico que é eleitoreiro. Como muito foi muito bem colocado aqui pelo Fleury desde 2023, né? Talvez até antes, aí que não teve esse aumento. Então, no próximo ali a eleição, resolve ter esse aumento. Não, nós só estamos reajustando. Ah, por que não reajustou para trás? Né? Agora, processualmente, tá? André Mendonça, a princípio, demonstrou mais uma vez a sua seriedade, a sua imparcialidade. Se fosse sim um outro ministro aqui, mais alinhado, né, ali com a esquerda, como tem demonstrado ali nesses últimos julgamentos ali no STF, a probabilidade é que sim, se fosse um presidente de direita, né, teria realmente falado não teria nem aceito essas preliminares, essas defesas preliminares, já tinha entrado direto no mérito e já tinha liminarmente determinado a suspensão desse aumento, né? Mas processualmente falando, primeiro o juiz, ele avalia essas questões: legitimidade, interesse de agir, preempção, nulidades. É, ali, quando o advogado vai fazer a defesa, o réu vai fazer a defesa, a primeira coisa que ele fala, das preliminares, aí ele coloca essas questões. Por quê? Se alguma delas for aceita, não vai nem chegar no mérito, que é o conteúdo da decisão em si. Então, o André Mendonça identificou que o processo, nesse momento, por questão de ilegitimidade ativa, ou seja, Zé Trovão não poderia propor essa ação, teria que ser outra pessoa ou outro candidato, ou muito bem colocado aqui, o próprio Ministério Público, mas que acaba que está sendo comprometido em outras questões, né? Para depois, ultrapassado isso, está tudo certinho, então agora vamos julgar o mérito. Agora, no mérito, essa tese, a grande probabilidade de êxito, como já houve no passado. Porque é muito claro, né, que nesse momento ela é eleitoreira e pode sim pesar a balança mais para o candidato da situação do que para o da oposição. Então, sim, ela é bastante eleitoreira e no mérito ela tem todas as condições. Se algum dos candidatos a presidente, seja Ronaldo Caiado, seja Flávio, só que eles vão fazer isso? Não sei, porque também poderia reverter contra eles. Ah, mas você está contra o aumento do Bolsa Família? Né? Então, assim, tá pisando em ovos ali para poder propor qualquer medida dessa.
5: Doutor Hudson Nakamura, dizendo o seguinte: mencionar aumento do Bolsa Família agora é sinalização eleitoral. Desloca o debate e força a direita a reagir. Em termos analíticos, funciona como armadilha estratégica. A direita não pode entrar nessa. É o doutor Hudson Nakamura mandando o recadão aqui via WhatsApp. Ó, o Antônio também tá ligado com a gente, mandou só uma figurinha para cá. Valeu, Antônio, obrigado pela participação.
6: O doutor Hugo tá correto. Correto. Isso aí é assim, jogar uma isca para ver se a direita pega.
4: É isso mesmo.
6: Porque se a direita entrar nesse discurso aí de contestação, é tudo que a esquerda quer. A gente tá vendo, não gosta dos pobres. É, nós estamos querendo ajudar os pobres aqui e a direita está contestando aqui o aumento que nós estamos dando, não quer que vocês ganhem mais e tal, e assim por aí vai o discurso.
5: Sinamar está por aqui, bom dia, grande Elias Júnior, sextou, bom dia, Bruno, bom dia, Rafael, bora, o tempo não para, não apita na curva, não espera por ninguém. Valeu, Sinamar, boa sexta-feira, bom fim de semana, obrigado pela audiência muito especial, hein? Temísia também está por aqui mandando recado, registrando participação no nosso JR, muito bom dia para você, Temísia. Kleber de Los Santos, apagou a mensagem o Kleber, mas obrigado Kleber pela audiência. Marilza, do Espaço Mix Café, acompanhando aqui o nosso Jornal Realidade, bom dia a toda a equipe aí do Espaço Mix Café. Olha, pesquisa Datafolha divulgada ontem mostra Lula do PT com 39% das intenções de voto para a presidência da República no primeiro turno. Flávio Bolsonaro do PL aparece com 36%. A diferença de 3 pontos percentuais está dentro da margem de erro da pesquisa, que é de 2 pontos para mais ou para menos. Na pesquisa anterior, divulgada em 11 de setembro, Lula tinha 39 e Flávio 35. O presidente manteve o mesmo percentual, enquanto o senador oscilou 1 ponto para cima. O escritor Augusto Cury do Avante aparece com 6%, Ronaldo Caiado do PSD 4%, Renan Santos do Missão 3% e Romeu Zema do Novo 2%. Samara Martins, da UP, e Rui Costa Pimenta, do PCO, aparecem com 1% cada. Os demais candidatos não chegaram a 1%. Brancos, nulos e nenhum somam 6% e 3% dos eleitores estão indecisos. Na pesquisa espontânea, quando os nomes dos candidatos não são apresentados, Lula tem 35% e Flávio Bolsonaro 26%. No cenário de segundo turno entre Lula e Flávio Bolsonaro, Lula aparece com 46% e Flávio com 44%. Os números são os mesmos da pesquisa anterior. O Datafolha ouviu 2002 eleitores com 16 anos ou mais entre os dias 15 e 17 de setembro. A pesquisa tem nível de confiança de 95% e está registrada no TSE sob o número BR-04029-2026. Rapidamente, antes do break, Zardini analisando, porque já já tem o nosso café, mas o resultado dessa pesquisa.
8: Beleza, eu já disse outras vezes aqui, né, que normalmente eu não confio muito nessas pesquisas nesse momento aqui, porque ela só costuma acertar lá no finalzinho, né? E normalmente quando ela erra, e ela erra muito, ela erra contra a direita, né? Eu posso citar aqui Tarcísio, o Cláudio Castro, posso citar o próprio Bolsonaro aqui no passado, que ela errou bastante. Aí quando vai chegando próximo ali, aí ela fica bem próximo, né? Então, muitas vezes essas pesquisas elas acabam induzindo efeito carona, voto útil. Por isso, aquele que está mais bem colocado nas pesquisas tende a atrair votos ali de eventuais indecisos.
5: Fleury.
6: Oh, é o que eu disse, né? Essa pesquisa corrobora o que a gente estava falando antes. Então, por isso o desespero do governo. A Lula não consegue se descolar de Flávio Bolsonaro com uma margem tranquila para dizer assim. No primeiro turno não ganha mesmo, não tem jeito, tá? Vai ter segundo turno nessa eleição. Agora, o que vai acontecer? Se você soma os votos dos demais candidatos, que são praticamente todos de direita, você vai ver que o percentual do Flávio mais o de Caiado, não quer dizer que todos vão migrar para o Flávio Bolsonaro. Mas, se você somar aí, dá mais, né? Ultrapassa o percentual que o Lula tem. Então, o desespero está nisso aí. É o primeiro turno, ok. Vai, o Lula já sabe que vai para o segundo turno com o Flávio Bolsonaro. Mas e esses que votam no Caiado, que votam no Cury, que votam no Zema, que votam no menino lá do Missão, do Renan Santos? Para onde esses votos irão? Irão para o Lula? Acho difícil. E os indecisos, que de última hora podem também caminhar para um ou para outro. Então, assim, a eleição tá. Lula está preocupadíssimo e o staff dele também. Então, daí essa situação. E outra coisa, nessa pesquisa ele mostra aí que a única região que ele está na frente do Flávio Bolsonaro é a região Nordeste, que tradicionalmente vota no Lula. Por isso, esse aumento do Bolsa Família é onde a região onde mais pessoas são beneficiadas pelo programa. Então, não quer garantir lá, mas. A situação está bem complicada.
5: 7h47, bora pro intervalo tomar uma Pages Coffee.
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1: Estamos de volta, sou jornalista Elias Júnior, não tô aqui para passar manteiga no bigode do gato. 7h54 agora.
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1: Muito bom dia, Neila.
2: Bom dia, Elias. Uma ótima sexta-feira para você, para os colegas de trabalho, nossos ouvintes, comentaristas do dia. Olha, de acordo com o CIMEGO, essa sexta-feira segue aí com predomínio de sol e variação de nebulosidade em grande parte aqui do estado. Aqui na capital, a temperatura mínima registrada durante a madrugada foi de 19 graus e a máxima pode chegar a 36 graus e a umidade relativa do ar fica entre 30% e 85%. No município de Montes Claros, a temperatura mínima registrada na madrugada foi de 22 graus. A máxima pode chegar a 36 graus, umidade relativa do ar entre 30% e 75%. Em Rubiataba, a temperatura mínima na madrugada foi de 21 graus. Máxima pode chegar a 37 graus, umidade relativa do ar entre 30% e 75%. Então, o calor segue hoje em várias cidades aqui do estado. O alerta fica por conta do aumento das temperaturas e a redução da umidade relativa do ar no período da tarde, provocada por um desconforto de ressecamento. Também tem possibilidade de formação de tempestades isoladas em pontos aqui em Goiás. Ou seja, então, tem aí uma esperança de chuva no período da tarde, viu, Elias? O final de semana, no sábado, o tempo permanece com predominantemente com sol e as temperaturas ficam também elevadas, previstas de entre 22 a mínima e 33 a máxima, isso no sábado. No domingo deve também predominar o céu nublado, tem possibilidade de chuva, mas as temperaturas aí ainda continuam muito altas, podendo chegar a 35% aí no fim de semana, Elias.
1: 7h56, girando com a informação.
2: Olha aí, o Ministério Público investiga um grupo ligado de um aglomerado empresarial com cerca de 20 anos de atuação no comércio de doces, artigos para festas e tecidos. A justiça determinou ainda o bloqueio de veículos de luxo, imóveis e contas bancárias dos investigados e das empresas até o limite de 339.922.000 aqui em Goiás. De acordo com o Ministério Público do Estado, o grupo está entre os maiores devedores de ICMS do Estado. As empresas acumulam 197 autos de infração, 93 de representações fiscais para fins penais e 5 denúncias criminais. Essa operação foi deflagrada ontem, segundo a investigação, quando as dívidas se acumulavam, as empresas eram abandonadas e novas pessoas jurídicas eram abertas no mesmo endereço, com transferências de clientes, estoque e funcionários. Então, um grande golpe que foi desbaratado ontem, Elias, aí para investigar crime de sonegação fiscal aqui no estado.
1: Muito obrigado, Neila Santos. E o Ministério Público do Trabalho em Goiás entrou com uma ação civil pública contra a Avan e o empresário Luciano Hang por suposto assédio eleitoral. A ação foi protocolada na Justiça do Trabalho em Goiânia e tem como base declarações feitas por Hang a funcionários durante a inauguração de uma loja da rede em Caldas Novas no final de agosto. Segundo o Ministério Público do Trabalho, o empresário teria vinculado a escolha política dos trabalhadores a possíveis riscos de demissão, perda de renda e precarização do trabalho. O Ministério Público pede a condenação da Avan e de Luciano Hang ao pagamento de 30 milhões de reais por danos morais coletivos. Também foi pedida indenização individual de pelo menos 20 vezes o último salário de cada funcionário que teria sido atingido. Entre as medidas solicitadas pelo Ministério Público do Trabalho estão a gravação de um vídeo de retratação por Luciano Hang, a garantia de liberação dos funcionários para votar nas eleições e a adoção de regras permanentes de neutralidade política nas lojas. Em nota, Luciano Hang disse que tem o direito de se expressar a própria opinião. O empresário afirmou que durante a inauguração não citou candidatos ou partidos. não pediu votos e não determinou em quem os funcionários deveriam votar. Hang também disse que falava sobre a liberdade de trabalhar e sobre a importância do emprego para a conquista de objetivos. Rafael Zardini, qual que é a sua visão sobre essa ação civil pública contra a Avan e o empresário Luciano Hang?
3: Situação complicada, hein? Luciano Hang, que emprega aí dezenas de milhares de pessoas diretamente, centenas de milhares indiretamente, paga os seus impostos, cumpre a legislação e agora ele não pode expressar, né, a sua liberdade de expressão. Porque essa questão do assédio moral, quando ele é, né, incisivo realmente, né, ou em outros casos o assédio sexual, ele tem que ser coibido, punido. Mas agora ele expressar, né, a sua opinião. No Brasil, nós enfrentamos uma situação que é de muitos direitos, mas esse excesso de direitos, ele reverte contra o empregado. Eu já falei aqui mais de uma vez, você vê muita gente atravessando deserto, morrendo afogado, fazendo de tudo para ir trabalhar nos Estados Unidos. Estou citando os Estados Unidos como exemplo, mas em outros países que não tem tanto direito assim. Você vê o contrário? Pulando de lá para cá? Não vê. Ele não quer sair de lá para trabalhar aqui, via de regra, não. Aqui tem direito demais, e como tem direito em cargo demais, o empreendedor emprega menos. Daqui a pouco, se continuar punindo quem emprega, ele vai fugir para o Paraguai, ele vai fugir para os Estados Unidos. Fugir no sentido de montar suas empresas lá, de empregar pessoas lá e não aqui. Né? Então, o Ministério Público do Trabalho entendeu que está fazendo o seu trabalho e realmente está, porque a legislação brasileira é extremamente, né, defensora, né, do trabalhador, mas é uma defesa que, no frigir dos ovos, reverte contrário ao trabalhador, contrário à economia nacional, e vai cada vez mais pessoas precisarem aí dos bolsas famílias, né, dos incentivos do governo aí, dos benefícios do governo, porque não vai ter emprego, porque o empreendedor aqui, via de regra, ele é punido. Além da carga tributária absurda que existe neste país, os encargos e a punição e o excesso, muitas vezes, de fiscalização, não as fiscalizações necessárias, mas muitas vezes um excesso de fiscalização acaba punindo também o empreendedor.
1: Bruno Fleury.
4: Aqui eu vou te falar. Ele tem uma prática de... Eu estou falando isso porque eu acho que isso aí é o seguinte. É tão subjetiva essa ação, porque o Ministério Público está interpretando que ele, ao criticar ou ele dar a sua opinião sobre uma questão que eu entendo também que vai causar, elevar muito custo às empresas, e o Brasil não trabalha uma questão que os outros países do mundo, Europa, já estão lá na frente, que é a questão da produtividade. Para você reduzir carga de trabalho, você precisa aumentar a produtividade. Se você diminui um dia de serviço dos trabalhadores, eles têm que produzir a mesma coisa, certo? Durante os outros 5 dias, para manter a empresa bancando esse custo. A empresa precisa aumentar suas vendas, ou a indústria precisa produzir mais em tempo menor. Então, se você diminui um dia, mas não trabalha a questão da produtividade, você vai ter redução de vendas, redução de produção, e isso vai implicar em redução do faturamento, e efetivamente alguém vai ter que pagar essa conta. E isso, efetivamente, o que vai ocorrer é redução de custos. Enquanto você não consegue melhorar a questão da produtividade, você precisa reduzir custos para sua empresa se manter saudável, lucrativa. Então, o governo está fazendo a conta ao contrário, está invertendo a lógica. Por quê? Porque isso, do ponto de vista político, é importante. É mais uma medida eleitoreira que foi decidida. O governo teve 4 anos para propor essa iniciativa. Resolveu propor este ano, em ano eleitoral. E quem falar contra isso é contra o trabalhador. Então, o jogo é esse. é contra o trabalhador, é contra os pobres, não quer ajudar as pessoas de menor renda, tá? Só que o governo não paga essa conta. Quando ele aumenta o Bolsa Família lá, não é o governo não tem dinheiro. Quem paga essa conta somos nós que pagamos impostos. Então ele aumenta lá irresponsavelmente e nos joga a conta em quem? Não aumenta a carga tributária. Então nós temos a maior carga tributária do mundo, que é para bancar todas esses artifícios que são criados para tentar dizer que melhorou a qualidade de vida das pessoas, que reduziu a pobreza. Você não reduz a pobreza mantendo as pessoas sob controle, não. Você mantém a pobreza, você reduz a pobreza fazendo a economia crescer, gerando emprego, dando renda para as pessoas, que elas possam gerar com seu próprio sustento. Então, um programa desse que só faz crescer o número de pessoas no programa do Bolsa Família, você não consegue reduzir, não consegue tirar as pessoas, não consegue fazer as pessoas caminhar com as próprias pernas. Por quê? Porque quer manter esse grupo sob controle do ponto de vista político. Então, é um equívoco, tá? Nós estamos vendo aí. Eu não posso, lá na minha empresa, dizer para os funcionários, olha, eu sou... Apesar de, olha só, eu estou falando assim, faço o que eu digo, né? Eu pratico isso, porque a minha empresa só trabalha 5 dias na semana. Eu já pratico isso há muito tempo. Mas a minha empresa é um caso muito específico. Eu não preciso trabalhar no sábado, porque meu cliente não está disponível no sábado. Então, não adiantava eu abrir sábado, eu ia ter um custo. Então, é um custo que, para mim, o custo de trabalhar sábado não justificava a minha receita que eu poderia ter. Então, o que acontece? Isso não acontece com uma série de outros segmentos. E um dia a mais de trabalho para eles representa uma fatia importante do faturamento. Então é o seguinte, eu não posso lá chegar com meus funcionários e dizer para eles, o que você acha disso? Eu acho que é ruim. E vou dizer por quê, e vou explicar. Foi o que ele fez com os funcionários dele. Aí é tão subjetivo, mas o Ministério Público entendeu que não, que estava cometendo uma ação eleitoral. Ele pediu voto na hora que ele falou que era contra isso? É uma ação específica. Está aí em tudo quanto é manchete de jornais que o governo quer aprovar isso de qualquer maneira. O Congresso vai aprovar depois do segundo, depois das eleições, mas vai aprovar, porque ninguém quer ficar ruim com as pessoas. Mas é bom ou ruim nesse momento da economia brasileira? Essa que é a grande discussão. O momento é este, ou nós poderíamos discutir isso com mais profundidade para fazer isso de uma forma adequada, correta e que não causasse tanto prejuízo.
1: Sid Clay Moura falando hoje, eu fui o primeiro a dar o like. Obrigado, Sid Clay, tá aqui no YouTube. Lohane também tá com a gente. Bom dia, Elias Júnior, e a todos da bancada do JR. A notícia do aumento de um benefício deixa claro que vivemos mais do mesmo na política. Usarão armas que têm, já temos um spoiler do que virá. Também por aqui o pastor Luciano Braz. Bom dia, Elias Júnior. O Flávio já reagiu, disse que vai fazer... Aí acabou a mensagem, vai fazer... Aí tem um M aqui, aí não tem... Não deu para entender muito bem, mas de qualquer forma, olha a participação também do César Batista. Bom dia, pastor Elias e bancada. Vocês perceberam? PT bate no Flávio, PT não fala mal de outros candidatos. Conclusão. Aí eu não posso ler o que ele tá falando aqui. 8:07, intervalo comercial e voltaremos já já.
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1: 8:13, já estamos de volta com o nosso jornal Realidade Vinha FM 91,9. Muito bom dia pra você. Sou o jornalista Elias Júnior, não tô aqui pra passar manteiga no bigode do gato, gente. Comentários hoje na nossa bancada presencial com o advogado Rafael Zardini e o economista e também advogado Bruno Fleury. Você comenta via WhatsApp 99997-2005, YouTube também, chat em tempo real. A defesa de Fabiano Zetel, cunhado e ex-operador financeiro de Daniel Vorcaro, pediu ontem ao presidente do STF, ministro Edson Fachin, a revogação da prisão preventiva. Zetel está preso desde março de 2026. Segundo os advogados, a prisão não foi reavaliada. E quando a defesa pediu a revisão da custódia, em 13 de agosto, já haviam se passado 162 dias. A defesa afirma que tentou levar o pedido ao gabinete do ministro André Mendonça, relator do caso Master, por meio de reunião virtual, memoriais, e-mails e até uma mensagem escrita à mão pelo próprio Zetel. Antes de uma resposta, Fachin determinou em 12 de setembro o envio dos autos do caso Master à presidência do STF. Os advogados dizem que Mendonça continua como relator, mas há dúvida sobre quem deve decidir sobre a prisão. Por isso, a defesa pede a Fachin que analise o pedido de liberdade, caso entenda ter competência para isso. Os advogados querem a substituição da prisão por medidas cautelares ou, alternativamente, prisão domiciliar humanitária. Como justificativa, a defesa cita que a esposa de Zetel está grávida de gêmeos e que o casal tem um filho de 2 anos, Fleury.
4: Olha, tal história, né? Pode até ser que... A minha questão que eu queria levantar aqui, enquanto você estava falando, eu estava raciocinando aqui. Lá naquela sessão, aquela bagunça que foi aquela sessão de terça-feira, onde a gente viu aquela balbúrdia proporcionada pelos aliados do Lula no Supremo, tumultuando toda a sessão, exatamente para não ter a sessão, todos muito bem, iniciativas todas muito bem encomendadas, né? Muito bem organizadas, muito bem planejadas, cada um sabia seu papel para não deixar avançar o processo. Mas lá teve uma fala que foi muito interessante, e é a minha dúvida, né? Que foi a discussão de Gilmar Mendes com o presidente Fachin com relação à questão de avocação, né? Que o Fachin não poderia avocar o processo, que é o Instituto da Avocatória, foi uma coisa que foi extinta do direito brasileiro, essa coisa toda. Se o Fachin não avocou o processo, entendo eu, que o processo, o relator continua sendo o André Mendonça. Então, estão tentando fazer um atalho aí para ver se conseguem uma decisão favorável. Mas acho que se o Fachin decidir nisso, tem uma decisão que não tem amparo no regimento interno e nem no Código de Processo. Eu acho que a relatoria continua, inclusive foi uma questão que foi colocada pelo Gilmar Mendes quando mostrou a pauta lá, dizendo, aqui na pauta está dizendo que o processo, o relator é André Mendonça e não o senhor, então, que começou a polêmica. Então, acho que isso aí, se o Fachin tomar alguma decisão nessa questão aí, é uma decisão altamente questionável, ponto, tá? Com relação a esse assunto. E eu queria só voltar um pouquinho aqui, Elias, se me permite, que eu estou vendo uma informação aqui que completa aquela informação que a gente estava falando aqui sobre a questão do André Mendonça em relação à ação contra o Bolsa Família. É que agora sim o Mendonça pode entrar no mérito, porque o Renan Santos, que é o candidato a presidente da República do Missão, entrou com uma ação no Supremo contra o reajuste do Bolsa Família. Então, aí sim, a pessoa correta acionou o Supremo. O Zé Trovão não era candidato a presidente da República, portanto, o Mendonça decidiu corretamente. Não era a pessoa que teria a condição de entrar com uma ação nesse sentido. Agora, o Renan Santos, sim, ele é candidato à presidência da República, entrou com uma ação e, por coincidência, foi distribuído para o próprio André Mendonça.
5: Nossa.
4: Então, agora, a possibilidade dele, de sendo o Renan a pessoa correta para propor essa ação, provavelmente o André Mendonça vai entrar no mérito. E aí o governo deve estar agora preocupado.
1: Ou não, né? Porque se... Ou não, porque na verdade é o barulho, né? O barulho já basta. É. Né? O barulho, né?
3: Enquanto o Fleury falava a respeito dessa notícia, eu fui pensando, mas aí, tu vai ter prevenção nesse caso para atrair a competência para o André Mendonça? Mas você falou que foi distribuído...
4: Foi distribuído para ele.
3: Alguma coisa está acontecendo sobrenatural, porque não tem lógica, porque está caindo os processos certos na mão de quem está agindo certo, né? E essa questão agora, voltando para aquela discussão anterior lá, né? Não tem motivo nenhum para o Fachin pegar a relatoria. Não tem nem legalidade, na minha concepção, para Fachin eventualmente acabar fazendo, tomando essas decisões, né? E puxar a relatoria para ele. Por quê? Foi distribuído randomicamente. Ela caiu para o André Mendonça, né? Então, se caiu para o André Mendonça, então é ele que tem que julgar. Não há questão ainda de suspeição, apesar, né, de Alexandre Moraes, entre outros, eles terem tentado levantar alguma questão de suspeição ou impedimento, não há. Ele está agindo dentro da lei corretamente, ao contrário de alguns aí que não existe Constituição para eles, né? A Constituição está sendo rasgada ultimamente. Ali existe um direito do STF. Agora, quem está respeitando a Constituição, como André Mendonça fez, remeteu ao Pleno, né? Então, tem que ser mantido ali. Agora, na medida que houve essa determinação pelo presidente do STF, aí eles correram lá e estão tentando agora reverter, né, essa modalidade de prisão. Mas, o que me deixa assim... atônito, né? É por que que o corruptor ele está preso, está respondendo processo, e aqueles corrompidos, que são quem realmente devem satisfação para a população, por que que eles não sofreram absolutamente nada até agora? O corruptor tem que sim ser processado e se condenado, cumprir a sua pena. E os corrompidos? Não tem?
4: O Gilmar Mendes tentou explicar isso, né? Aquela história de que tem juiz corrupto, mas tem um advogado que compra. E aí ele trouxe a OAB todinha pra cima dele, né?
1: 8h21, bora pro sorteio, né? Anuncie o sorteio, senão não dá tempo pro pessoal participar. Então, valendo o certificado digital.
4: Rapidamente, exatamente, tá na hora, né? O tempo passa, o tempo voa, eles não param,
1: não. Na pita na curva, não espera por ninguém.
4: Então vamos lá, sortear. 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
1: Luzimere tá com a gente, mandando bom dia, dizendo sextou, sextou, Luzimere. Obrigado, bom dia para você. Ariston também no WhatsApp. Bom dia, turma. Muito obrigado ao Jornal Realidade, ao Bruno Fleury pelo certificado digital que ganhei no sorteio. Ó, tá aí, ganhou no passado aí o nosso ouvinte, Ariston. Obrigado, Ariston.
4: Obrigado, Alisson. Continue nos ouvindo.
1: É, vamos lá, mais participações por aqui no nosso WhatsApp 99997-2005, Francisco. Bom dia, Elias e todos da bancada. Zé Truvão se aproveitou da ocasião agora. Eu queria que você se explicasse sobre... Ah, não, aqui... Não, se sobre foto. Não. Francisco, são candidatos que você está citando, eu também não conheço, né? Essa foto que você está citando, tem que perguntar para os candidatos, eu não tenho que explicar nada para ninguém aqui, não. É. Como é que eu explico alguma coisa? Agora, se você falar, não, faça uma leitura e tal, mas em momento eleitoral eu não costumo ficar fazendo leituras, não. Os candidatos que têm que, né, se explicarem, enfim. 8 horas e 24 minutos, está citando candidatos aqui no cenário majoritário, enfim, né? Bora para Brasília e eu vou procurar essa foto, viu, Francisco, para vir aqui para tentar entender do que se trata. Bora para Brasília, é hora do comentário de Alexandre Garcia. Olá, Alexandre, muito bom dia.
19: Olá, Elias Júnior, olá, ouvintes da Vinha FM, bom dia. Esse Borcaro parece o rei Midas, tudo que ele tocava virava ouro. E ele comprava as pessoas assim, né? Agora, a investigação da Polícia Federal na tentativa de compra, que já tinha até começado, foi aprovada a pedido do governador Ibanez pela Assembleia Legislativa de Brasília, chamada Câmara Distrital. E aí descobriram que lá tinha pagamentos para duas advogadas. Já é sabido, né? 40 milhões para a senhora Viviane, mulher do senhor Alexandre de Moraes. Estava dentro do contrato de janeiro de 24, porque foi em 2024. Mas aparece um nome de uma advogada que recebeu 33 milhões naquele ano, Dalide Correia. Eu ainda não vi manifestação dela, certamente ela já se manifestou a respeito, sabe que o nome dela está na investigação. Agora, eu sigo a Malu Gaspar. E eu vi a Malu Gaspar conversando sobre alguma coisa é muito, muito importante. E eu não vi que falassem nisso. Uma ameaça que Vorcaro fez a um sujeito aí, nem lembro do nome dele, que era dono de um blog. Vorcaro tinha oferecido para ele 50 mil para falar bem do Master, falar mal do Banco Central, intimidar o Banco Central para que não tomasse medidas contra o Master, que o Master era vítima da Faria Lima, dos grandes banqueiros, ele era um banquinho pequeno. E o sujeito viu que era um... Opa, vou ganhar dinheiro por aqui. Em vez de 50 mil, eu quero 100 mil. 50 mil é pouco. Eu valho mais. Eu me vendo, não? Disse o sujeito. E aí, o Vorcaro disse, avisa para ele que eu vou colocá-lo no inquérito das fake news e que ele vai ser calado. Aí a Malu Gaspar disse, puxa, ele manda no inquérito da fake news? Porque todo mundo sabe que quem manda no inquérito da fake news é o Alexandre de Moraes, né? Pois é. Por isso há suspeitas que foram levadas ao Supremo e cujo exame resultou numa reação tremenda de chantagem sobre ministro Nunes Marques, que cedeu, sobre ministro Fux, ministro André, que não cederam. Imagino que tentaram também Fachin, Carmen Lúcia. Carmen Lúcia disse que não sofreu nenhum tipo de pressão interna, nem externa. Bom, puseram até uma história do Cássio Nunes Marques, que faz a gente lembrar daquele filme Proposta Indecente, em que um sujeito quer passar a noite com a Demi Moore e propõe $1 milhão, que no Brasil baixou para R$10 mil. Essas coisas aconteceram dentro da Suprema Corte, com integrantes da Suprema Corte, né? Bom, Lula, que agora já está tentando aumentar, o comprador aumentando a oferta de compra de voto em 15%. Mas o Zé Trovão já recorreu ao TSE, já que se viu, dá um aumento por decreto para o Bolsa Família. Ah, o Bolsonaro fez, não, o Bolsonaro fez proposta de emenda constitucional que só foi aprovada depois da eleição. E foi proposta, demorou, foi a proposta ao Congresso 3 meses antes da eleição. E só foi aprovada mais de 2 meses depois da eleição. Bom, Lula, semana que vem, está em Nova York. É tradição abrir a temporada da ONU com o discurso do presidente do Brasil, porque foi o Brasil que fez a inauguração da ONU, a abertura. Foi o primeiro presidente da Assembleia Geral, o Afonso, o Oswaldo Aranha. Enquanto o Lula vai para Nova York, a gente está vendo que o Flávio está percorrendo o Nordeste. E a gente vê as imagens com surpresa. Enfim, as pessoas que têm cérebro pensam, né? Tem que pensar antes de votar. E quem não está querendo votar porque está com tapa e o nariz,
20: e decida o que você quer do Brasil. Está faltando um pouquinho mais de 2 semanas. De Brasília, Alexandre Garcia.
1: Valeu, Alexandre Garcia. Muito obrigado pela participação aqui no nosso jornal Realidade Vinha FM. É o que o nosso ouvinte Francisco colocou aqui. É questão de politiqueira, de campanha. Francisco, a gente não dá para entrar nessa seara, não. Estamos no período eleitoral, né? Meu querido Bruno Fleury, já tem alguns nomes aí. Pessoal, ainda continua mandando mensagem, né?
4: Não, peraí um pouquinho, Alice.
1: Atualiza. Enquanto isso, o Fleury deixa a bola pro Zardini se despedir. Ô Zardini, obrigado então por sua presença.
3: Eu que agradeço, Elias. É sempre uma grande honra, uma satisfação enorme estar com todos vocês aqui. Um grande abraço, fiquem todos com Deus. E eu vou conversando enquanto...
1: Vai conversando enquanto... tá show. Certo. Ô, Fleury, tem aí?
4: Temos aqui o Wirley Castro Vargas, Júlia Brás Fonseca Vargas, e Anair Paula Silva, Murilo Menezes Melo e o Salomão Rufo de Souza. São sorteados essa semana.
1: Pessoal, foi rápido hoje, hein?
4: Hoje foi rápido.
1: Ligeiro.
4: É isso aí. Quem quer ganhar o certificado tem que ser esperto, né?
1: Tá bom, obrigado. Meu querido Fleury, obrigado.
4: Desejar um excelente final de semana a todos. E lembrar a todos que hoje é um dia muito importante.
1: Ó.
4: Porque hoje é dia de Vila.
1: Isso aí. Tá
4: hoje
1: bom.
4: É dia do jogo do Vila, então estaremos lá.
1: Cada um com as suas alegrias, né? Ou não.
4: Ou tristeza.
1: Ou não. Obrigado, Fleury. Obrigado, Zardini. Estaremos de volta na segunda, se o senhor nos permitir. 7h25, com mais uma edição do nosso Jornal Realidade, depois da propaganda eleitoral gratuita. O Daniel vem chegando com Cidade Ligada. Grande abraço do Elias Júnior pra você. Tudo posso naquele que me fortalece. Bom dia, Daniel.
21: Bom dia, bom dia, bom dia, Elias. O bom dia dele foi discreto hoje, né? Foi bem assim. Bom dia, Daniel. Bom dia, Elias. Ótima manhã de sexta-feira pra todo mundo aí, sintonizado na Vinha, também curtindo aí no YouTube. Ó, eu já vou lançar a nossa pergunta de hoje, porque eu quero muito que você participe, que você interaja conosco aqui, dê a sua opinião e também concorra aos nossos prêmios, hein? Eu quero saber de você o seguinte, na sua opinião, quem na Bíblia merece o prêmio de maior vacilão, hein? Fala aí, 99997-2005.
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31: Olá, ouvinte. Por que usar medicação quando indicada por um psiquiatra? Quando existe uma doença, ela precisa ser tratada, pois a pessoa precisa retornar ao estado anterior em que se encontrava antes. Nem sempre conseguimos voltar o paciente à sua homeostase, normalidade, porque é uma doença. Mas tratar não significa necessariamente usar remédios. Em quadros leves, mudanças de hábitos, como atividade física, redução do álcool, da cafeína e de outros estimulantes, além do acompanhamento médico-psiquiátrico, podem ser suficientes. Por outro lado, quando o psiquiatra prescreve uma medicação, essa decisão é baseada na avaliação individual do paciente e na necessidade de ajudá-lo a recuperar seu equilíbrio e sua qualidade de vida. Assim como acontece em outras doenças, como a hipertensão arterial, diabetes, mellitus, cardiopatias, nem todos precisam do mesmo tratamento. É importante medicar? Não. É importante tratar adequadamente. Não é simplesmente tomar ou não tomar medicamento, mas sim avaliar cada caso, diagnosticar, entender a necessidade e oferecer o tratamento adequado para cada pessoa. Eu sou a doutora Aline Salim para a Vinha FM.
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Sexta-feira pra você, sintonizado aqui na programação da Rádio Vinha. Daniel Fernandes chegando aqui, ó, pra animar sua manhã de sexta-feira. Como é que você tá, hein? Tá tudo certo contigo aí? Acordou bem, acordou feliz, acordou cheio de esperança, cheio de alegria. Olha, antes de qualquer coisa aqui, a gente tem enquete, tem prêmios, a gente tem aqui o espaço pra você pedir a sua oração. Mas eu queria compartilhar com você um texto da palavra do Senhor pra você meditar nessa sexta-feira e pra você seguir as palavras do nosso Senhor e Salvador Jesus Cristo. Cristo, hein? Lá em João, capítulo 15, no verso 11, a palavra diz o seguinte, ó: tenho dito estas palavras para que a minha alegria esteja em vocês e a alegria de vocês seja completa. É a palavra do Senhor Jesus aqui para você nessa manhã de sexta-feira, tá? João 15, 11. Tenho dito estas palavras. Quem tá dizendo as palavras? O Senhor Jesus. Para que a minha alegria, a alegria de Cristo, esteja com cada um de vocês nessa sexta-feira, tá? E a alegria de vocês seja completa. Aleluia! Medita nessa palavra aí e vamos juntos até o meio-dia ter aí o melhor dia das nossas vidas em nome de Jesus, hein? Vamos lá, eu já falei pra você aqui a nossa enquete no bloco anterior, né? Na nossa troca de microfones aqui com o pessoal do JR, mas vamos repetir e eu quero muito que você participe. Sabe por quê? Porque além de você dar aqui a sua opinião, de você se divertir com a gente nessa interação gostosa que a gente traz todos os dias aqui na programação da Rádio Vinha, você também concorre a prêmios e só concorre a prêmios quem responde a enquete, ok? Então vamos lá, a enquete de hoje é a seguinte, ó, na sua opinião, quem merece o prêmio de maior vacilão na Bíblia, hein? Aquele que vacilou, aquele homem, aquela mulher que você fala assim, meu Deus do céu, como é que pode? Ah, não, não tem condição, né? 99972005. Olha, eu poderia citar facilmente aqui Judas, eu poderia citar Adão e Eva, mas eu sei que o pessoal vai falar bastante eles aqui, eu quero fugir deles, tá? Então eu vou pegar um vacilão, mas pensa num cara vacilão, hein? Saul, gente, pelo amor de Deus. Quem era Saul na fila do pão? O Senhor vai lá, permite que ele seja ungido, rei de Israel, e depois ele só dá pataquada. Não tem condição, Saul vacilou demais, então eu vou ficar com Saul. Eu até pensei em Jeroboão, porque é outro também, que não era nada, o Senhor levantou e fez o que fez, né? Deus colocou aí, ó, 10 reinos de Israel no controle de Jeroboão e ele vacilou do jeito que vacilou. Mas eu vou ficar com Saul, porque eu acho que Saul, além de ter sido o primeiro rei de Israel, eu acho que foi um cara que vacilou demais, um cara que experimentou do Espírito Santo, um cara que profetizou, um cara que teve o reino de Israel, teve o poder de Deus à sua disposição e não, nem eu vou te falar, eu vou ficar com Saul, hein? Mas e você? 99972005, quem merece esse prêmio de maior vacilão da Bíblia, hein? Deixa eu aproveitar e abrir também a nossa programação hoje aqui, mandando um abraço todo especial a Nelly. Eu encontrei com a Nelly agora há pouco aqui, trabalha na videira, e ela falou assim, Daniel, a minha mãe, ela mora lá no estado do Pará, na cidade de Maracanã, quilômetro 34, ela tá sempre sintonizada na Vinha, ela tinha falado comigo, ô Daniel, ô Nelly, você conhece o Daniel? Eu gosto demais de ouvir o Daniel, dona Nelly, ó, dona, deixa eu ver o nome dela aqui, ó, a Maria, dona Maria Gonçalves, aqui, ó, beijão pra senhora, tá? Que Deus te abençoe, minha irmã, obrigado pelo carinho, e pra Fernanda também, que tá lá ouvindo a programação, e a Nelly, né, que foi ela que topou comigo aqui, falou assim, minha mãe te ouve todo dia, que bom, né, um abraço pra vocês aí, Deus abençoe, viu, gente? Vamos lá, então, começar a nossa programação aqui com o som de Eli Soares, Me Atraiu.

0: Os melhores louvores do Brasil, Bruna Oli, gratidão, Jimmy McDonald, One Let Go, teve Natália Braga, Deus está te ensinando, e também o som da Eli Soares, Me Atraiu. E olha, você que tá aí, ó, sintonizado na programação da Rádio Vinha, vem participar com a gente, hein? Eu quero saber hoje de você aqui, ó, na sua opinião, quem merece o prêmio de maior vacilão na Bíblia, hein? 99997-2005, deixa aqui o seu nome também pra você concorrer aos nossos prêmios, hein? 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
1: Muito bem, chegando aqui na programação da Rádio Vinha, oração da manhã. E hoje a gente recebendo aqui o pastor Marcos Vinícius. Bom dia, pastor Marcos, tudo bem?
2: Bom dia, Daniel Fernandes, bom dia, querido ouvinte da Rádio Vinha FM. Estou aqui nessa manhã com o propósito de abençoar sua vida, orar por você, que Deus vai fazer um milagre sobre a sua vida. Antes de orar, eu quero compartilhar um texto na palavra de Deus, está escrito em Isaías, capítulo 40, versículo 28, que diz: não sabes, não viste que o eterno Deus, o Senhor, o Criador dos fins da terra, nem se cansa, nem se fatiga? Não se pode esquadrinhar o seu entendimento. Faz forte ao cansado, multiplica as forças ao que tem nenhum vigor. Os jovens se cansam e se fatigam, e os moços exaustos caem. Mas os que esperam no Senhor renovam suas forças, sobem com asas como de águias, correm e não se cansam, caminham e se fatigam. Quero declarar isso sobre a sua vida, que o Senhor vai renovar suas forças essa manhã, renovar sua esperança, renovar sua alegria, encher o seu coração de alegria e gozo, em nome de Jesus. Se você puder parar nesse momento e concordar comigo em oração, se você estiver em casa, feche seus olhos, se você estiver dirigindo e puder encostar o seu carro, nesse momento eu creio que Deus vai fazer o seu milagre na sua vida, em nome de Jesus. Pai Santo, eu quero interceder a favor de cada um desses ouvintes que está me ouvindo aqui agora, em nome de Jesus. Espírito Santo, conforme a sua palavra diz, que o Senhor renova as forças. Aqueles que esperam no Senhor, suas forças são renovadas. Sobe com asas como de águias, corre e não se cansa, caminha e não se fatiga. Eu declaro isso sobre a sua vida, que o renovo do Espírito Santo vem sobre a sua vida agora. Você que está cansado, desanimado, declara agora que o Espírito Santo renova suas forças. Espírito Santo, fortalece o fraco agora, faz forte o cansado, multiplica as forças que tem nenhum vigor, em nome de Jesus. Eu declaro agora sobre a vida do Ismael, que está clamando pelo seu trabalho. Eu declaro em nome de Jesus, Espírito Santo vai atrair clientes, pessoas certas para sua empresa, para seu negócio, em nome de Jesus. O favor de Deus é sobre a sua vida, Ismael. Você, sua Elane, que está orando pela sua casa, declara a bênção de Deus sobre a sua casa, sobre a sua família, a presença do Espírito Santo manifestada no seu lar, alegria, em nome de Jesus, provisão é liberada hoje sobre a sua casa. Abençoa a vida do Márcio, que está clamando pelo seu casamento, declara agora vida sobre o seu casamento. Seu casamento é abençoado, casamento cheio de alegria, porque o Senhor Jesus está na festa, o Senhor Jesus está no seu casamento, e o seu casamento agora é abençoado, em nome de Jesus. Eu oro agora também pela Lívia, que está pedindo uma oração pela sua irmã Jéssica. Abençoa a sua vida agora, Jéssica, em nome de Jesus. Seja fortalecida no Senhor. Toda dor, toda angústia é paralisada agora sobre a sua vida. Eu chamo a existência agora, todo espírito de depressão caia por terra. Declaro agora vida sobre você, em nome do Senhor Jesus. Quero declarar sobre a sua vida, você que está clamando por uma porta de emprego, declaro que o emprego é liberado, essa porta é liberada sobre a sua vida. O Espírito Santo traz toda a provisão necessária. Você que está clamando agora por cura, está sofrendo dor, declaro agora que toda enfermidade foi levada lá na cruz. Toda enfermidade agora caia por terra, em nome de Jesus, pelas pisaduras que Jesus sofreu no Calvário. Eu concordo agora que você é curado, você é sarado agora completamente, em nome de Jesus. Receba a cura agora instantânea sobre o seu corpo, receba agora toda a doença, vai embora, em nome de Jesus. Abençoa agora a sua vida, em nome de Jesus. Espírito Santo, traz restauração. Você que está sofrendo no seu casamento, que está divorciando, repreenda agora todo o espírito de divórcio sobre a sua casa. Declara agora o renovo do Senhor. O Senhor renova o amor, renova a esperança no seu lar, restaura o seu casamento, em nome de Jesus. Sinto meu espírito aqui que tem pais que estão afastados dos filhos. Declara agora que você vai restaurar o relacionamento com seus filhos, em nome de Jesus. Quer declarar sobre a sua vida a bênção de Deus, porque a palavra de Deus diz que certamente a sua bondade, a sua misericórdia cercarão por todos os lados da sua vida, em nome do Senhor Jesus. Você é abençoado completamente. Declaro que você vai ter uma sexta-feira abençoado, final de semana abençoado, em nome de Jesus. Amém.

0: o som de Juliane Souza. Ah, Jesus! Olha, são 9 horas 12 minutinhos. A gente tá no início da nossa programação aqui, essa manhã de sexta-feira. E você não fica de fora, não, tá? Vem participar conosco aqui, ó. Tem prêmios pra você, Daniel. Quais são os prêmios de hoje, gente? Olha os prêmios de hoje, ó. 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Portanto, deixa aqui o seu nome, responde a nossa enquete, tem que responder a enquete, tá? E aí você deixa também o nome pra tá concorrendo, fala pra mim qual dos prêmios aqui você tá querendo nessa manhã de sexta-feira, tá bom? Mas a nossa enquete de hoje, eu quero saber de você aí, ó, que tá sintonizado aqui na vinha, qual, na sua opinião, hein? Quem merece o prêmio de maior vacilão na Bíblia? 999972005. Teve muitos, não teve? Eu tava lembrando aqui, ó, de um que eu poderia ter citado também, pra fugir de Adão e Eva, fugir de Judas, é Nabucodonosor. Pensa num cara vacilão. Meu Deus do céu, eu até abri aqui a palavra do Senhor lá em Daniel capítulo 4, deixa eu ver aqui o versículo certinho, aqui ó, o verso 30, aqui ó, Daniel 4, verso 30, olha só, Nabucodonosor é um rei ímpio, correto? E Deus levantou a nação da Babilônia para poder trazer ali julgamento, né? Trazer justiça sobre o povo de Israel. E aí, ele foi lá, dominou Israel, levou o povo para Babilônia, cativo. Você lembra lá da história de Sadraque, Mesaque e Abednego, do próprio Daniel, não é verdade? E depois de tudo isso ter sido feito pela mão do Senhor, ele me dispara isso daqui, ó. Lá no verso 30. Acaso não é esta a grande Babilônia que eu construí como capital do meu reino, com o meu enorme poder e para a glória da minha majestade? Meu Deus do céu. Como é que vacila assim, Nabucodonosor? E olha só o que a palavra fala em seguida, ó. As palavras ainda estavam nos seus lábios quando veio do céu uma voz que disse: é isto que está decretado quanto a você, rei Nabucodonosor. O seu reino foi lhe tirado. Você será expulso do meio dos homens e viverá como animais selvagens e comerá capim como os bois. É ou não é um dos vacilões aí da Bíblia, hein? Candidato fortíssimo a esse prêmio de hoje, né? Mas eu ainda continuo com o Saul. Eu acho que foi o que mais vacilou, hein? Ó, vamos lá pegar algumas opiniões aqui. Deixa eu começar com a Cleia. A da Cleia foi bom demais, hein? Alô, Cleia, bom dia!
1: Bom dia, Daniel. Gente, eu já vou falar e cantando o vacilão. Sansão, o fortão do cabelão, mais que tinha a cabeça do tamanho de um feijão. Esse foi um vacilão, ó. Vacilão. E pra mim foi o maior.
0: Vacilão.
1: O maior. Aqui é a Cleia do Garavelo.
0: Boa, Cleia. Sansão também foi um baita. O que Sansão não é por nada, não, mas você é um fortíssimo candidato, hein? Meu Deus do céu. Gente, um homem que uma queixada matou aí. Aquele monte de filisteus, né? Numa queixada de boi, um homem extremamente forte, um homem que tinha ali o poder de Deus, o Espírito Santo sobre sua vida. E aí, vacila. Primeiro vacilou, pegando uma mulher que não era do seu povo, né? Até o próprio pai dele e a mãe dele avisaram: ô, meu filho, não tem tantas mulheres aqui que poderiam ser sua esposa, né? Eu não quero essas, não. Eu quero as outras, né? Já vacilou aí, né? E depois ter contado ali pra a Dalila, né? Vacilou mesmo. Vacilão também. A Vera. Alô, Vera, bom dia.
2: Bom dia, Daniel. Bom dia a todos os ouvintes da Rádio Vinha. Daniel,
0: oi.
2: Maior vacilão, personagem maior vacilão da Bíblia pra mim é a Eva.
0: Eva.
2: Eu, quando chegar lá no céu, quero sentar com ela e falar: mulher, por que você não vigiou um pouco mais? Por que você não resistiu um pouco mais do diabo que tinha fugido? Daniel, acho que é a Eva, viu? Bom dia.
0: Ô, gente, a palavra do Senhor não diz isso, não, mas eu vou falar um negócio pra vocês. Eu acho que os bichos falavam. Eu acho que eles entendiam, acho que eles conversaram. Sabe por quê? Não tem, gente, não tem condição. Não tem condição. Como é que você para pra conversar com a cobra? E não fica com medo. Acha isso normal. Não é possível, gente. Eu vou chegar. Tá aí um mistério que eu vou pedir o Senhor pra poder decifrar quando eu chegar na glória. Eu vou falar assim: ô Senhor, fala comigo aqui. Os bichos falavam. Eles conversavam com Adão e Eva. Porque não tem cabimento. Se Deus falar comigo assim, não, meu filho, no pior que não conversava, não. Aí eu vou conversar com a Eva. Eu falei assim: ô Eva, não, minha filha, pelo amor de Deus, é. Vai conversar com a cobra. O Marcos também tá aqui. Alô, Marcos, bom dia, meu irmão.
3: Bom dia, bom dia, bom dia, Daniel. Como é que você tá?
0: Bom demais, meu irmão.
3: Ô, meu irmão. Rapaz, o que eu vou responder aqui, eu acho que a maioria vai responder, viu? Muita gente, viu?
0: Ah.
3: Mas o mais vacilão foi Judas, viu?
0: Judas.
3: Mas foi demais. Preciso, né, meu irmão? Hoje somos todos salvos, graças a Deus.
0: Ô Marcão, é o seguinte, eu particularmente, se eu tivesse que escolher o prêmio, você fala assim, ó, você tem que dar pra uma só, eu daria pra Judas. Acho que pra mim, foi o maior vacilão da Bíblia, foi Judas. Mais do que Adão e Eva, te falar a verdade, tá? É, foi Judas. Mas eu quis sair de Judas e de Adão e Eva, porque eu sei que o pessoal vai citar bastante eles aqui. Então aí, por isso que eu fiquei com Saul, porque Saul, eu vou te falar, vacilou demais. Meu Deus, vacilou demais, Saul. Mas e aí, na sua opinião? Você que tá sintonizado aqui na programação da Vinha nessa sexta-feira, hein? Conta pra mim aí, ó. Pra você, quem merece, né, o prêmio de maior vacilão da Bíblia? E aí, ao responder, você vai deixar o seu nome, repetindo pra você aqui, ó, dois prêmios, um almoço com buffet à vontade lá do Madame Fornalha e também uma limpeza e higienização de até dois ares condicionados de 18 mil BTUs lá da JP Clean, hein? Então manda aí o seu nome, fala qual dos prêmios você quer e deixa aqui pra você concorrer, tá bom? Agora tem Forest Friends.

0: trilha sonora do céu e o som do Diante do Trono pra gente relembrar aqui, ó. A gente voltou 14 anos atrás com a música maravilhada pra você relembrar. A gente toca aqui as novidades, mas a gente toca as clássicas do passado também, hein? Essa música, inclusive, tem muita gente quando vai pedir, pede assim, ó, oh, toca a Nívia Soares. É porque a Nívia Soares, nessa época, e ela fazia parte do Diante do Trono, né? E ela participou desse projeto aí do álbum do Gateway Worship, lá de 2012, que tem várias músicas maravilhosas, e essa daí é uma delas, hein? Antes teve aqui o Forrest Franco, Ok, e também Juliane Souza, Ah, Jesus! E olha só, hein? Você que tá aí sintonizado na programação da Rádio Vinho 91.9, você que tá também ouvindo através da internet, não fica de fora, vem participar hoje conosco aqui, dá sua opinião na nossa enquete, tá muito legal, hein? Eu quero saber de você o seguinte, na sua opinião, quem merece o prêmio de maior vacilão na Bíblia, hein? 99997-2005. Pra você que tá pelo aplicativo, é só você clicar aí, ó, em contato, depois participação do vídeo, pra você participar com a gente aqui, tá bom? Lembrando que eu tenho dois prêmios aqui pra tá liberando pra você nessa manhã de sexta-feira. Tem aqui um almoço com buffet à vontade lá do Madame Fornalha e tem ainda uma limpeza e higienização de até 2 ares condicionados e até 18 mil BTUs lá da JP Clean. Então participa aí, ó. Não esquece que pra concorrer aos prêmios, você tem que deixar o nome também, tá bom? 99997-2005. Vamos saber aqui dos ouvintes, ó. A Lidiane, vamos saber pra ela aqui, ó, quem é o maior vacilão da Bíblia, hein? Alô, Lidiane, bom dia!
1: O rei Manassés, ele...
0: Cadê o áudio da Lidiane? Ela apagou! Tem problema não, Lidiane. Depois você fala o seguinte, começou aqui, mas você apagou, né? Você deve falar outra pessoa aí, depois você volta, tá? Então vamos com o Carlos aqui, ó. Alô, Carlos, bom dia!
2: Bom dia, Daniel. Pra mim é o Saul.
0: Saul.
2: Ele não era ninguém. Aí ele se pensou que ele era a cereja do bolo. Deus tinha um propósito no reinado dele. Ele vacilou, dançou. Foi fazer aquilo que ele não era, foi chamado. E vacilou de várias maneiras, né?
0: Mas é isso. Pois é, Carlos, eu acho também que Saul foi uma das pessoas que mais vacilaram. Ó, atende a corrida aí, viu, Carlos? A Simone também tá participando conosco aqui nessa manhã. Alô, Simone, bom dia!
3: Bom dia, Daniel, a paz do Senhor Jesus.
0: A paz
3: Jesus,
0: do Senhor, minha irmã.
3: Maria. Minha resposta que é o pior vacilão da Bíblia foi Adão.
0: Adão.
3: Que deixou a esposa conversar com a cobra. Porque todos os demais vacilos são consequência do primeiro, foi de Adão. Então, vamos colocar na conta dela aí, na conta dele, o pior vacilão da história da Bíblia é Adão. Daniel, se tiver como, toca aí, clama Jesus.
0: Boa.
3: Saudade de ouvir.
0: Boa. Clamo Jesus.
3: Bom dia, um ótimo final de semana pra você, todos os ouvintes da Vinha FM.
0: Valeu, minha irmã. Ô, Simone, eu vou só passar mais uma participação aqui e a próxima música eu já vou tocar pra você, tá bom? É, o Marcos Vinícius também tá participando conosco aqui. Alô, Marcão, bom dia!
4: Fala, Daniel! Graça e paz do Senhor Jesus pra essa sexta-feira abençoada. E sobre a enquete, acredito que, sem dúvida, o maior vacilão é o Judas. Acredito que deve ser unânime. Então, tá aí meu voto. E que Deus continue abençoando sua vida, seu trabalho e a de todos os ouvintes.
0: Amém, meu irmão. Grande abraço pra você. Muito obrigado pela sua participação, viu, Marcão? Valeu demais. Que Deus te abençoe também. Bom, a Simone tinha pedido pra gente tocar uma música e aqui é assim, né? Você pede e a gente toca mesmo. Mas eu queria muito que você também respondesse a nossa enquete pra concorrer aos prêmios, hein? 99997-2005. Paulo César Barreto.

0: Pensadora, o Pompeu é a nova dela, um coração que te agrada. É mais uma que você ouve primeiro aqui na programação da Rádio Vinha, hein? Antes teve Paulo César Maruque, Clamo Jesus, Diante do Trono Maravilhado e também o som do Forrest Franco, Ok. Olha, faltando 20 minutinhos aqui para as 10 horas da manhã. Lembrando que já, daqui a pouquinho, 10 horas da manhã, eu vou estar ao vivo também lá no YouTube, hein? A gente vai fazer uma participação ali no YouTube, Rádio Vinha FM. Se você não tá lá inscrito, se inscreva, porque já vai chegar a notificação pra você e você também vai poder, além de ouvir, ver o que a gente tá fazendo aqui no estúdio, participar conosco através lá do chat, vai ser muito legal, tá? A nossa enquete de hoje, eu tô gostando de ver aqui a participação dos nossos irmãos, hein? O pessoal tá mandando aqui e aí eu quero saber de você pra, inclusive, concorrer aqui aos nossos prêmios, hein? Quero saber aí, ó, na sua opinião, quem merece o título, né? O prêmio de maior vacilão da Bíblia, hein? 99997-2005. Daniel, o que é que tá valendo hoje aí, ó? Tem um almoço com buffet à vontade, uma dama e fornalha e também uma limpeza mais higienização de até 2 ares condicionados de até 18 mil BTUs da JP Clean. Você aí, ó, não esquece de deixar o nome pra poder concorrer, tá? E me fala qual dos dois prêmios você tá afim de levar aqui nessa sexta-feira, beleza? Olha, antes de ir pro intervalo comercial, deixa eu trazer também aqui uma informação pra você. É que o matemático e professor de Oxford, John Lennox, ele emitiu um alerta contundente sobre os perigos da inteligência artificial para a preservação do estudo bíblico. Durante a 10ª conferência anual SING, realizada lá nos Estados Unidos, o acadêmico pontuou que a tecnologia, embora útil em áreas como a medicina e também a tradução de textos, pode desencadear uma crise de fome espiritual caso substitua a leitura direta das escrituras. Um dos efeitos negativos é o rápido declínio da leitura, principalmente entre os jovens. Se negligenciarmos a leitura e o incentivo à leitura em crianças e jovens, isso os deixará em um estado de fome espiritual. Se a leitura diminuir, a leitura das escrituras também diminuirá e, portanto, os cristãos não prosperarão. O risco, segundo o Lennox, reside na tendência de buscar respostas imediatas fornecidas por sistemas automatizados em vez de se dedicar ali a um processo de meditação e também um estudo profundo das escrituras. E eu concordo com o Lennox, viu? Gente, as ferramentas de inteligência artificial, na minha opinião, Daniel Fernandes, eu acho que elas veio pra colaborar, pra somar, elas vieram pra somar, né? Elas não vieram pra substituir. Então, não tem como você substituir o seu tempo de oração, de dedicação, de leitura bíblica, leitura, né? Inclusive aí, ó, né? De livros que vão tá aí colaborando para o seu crescimento espiritual. É óbvio, né? Que essas ferramentas ajudam bastante, mas não pode substituir. 9h43, eu vou pra um rápido intervalo comercial, já eu tô de volta. A gente vai tocar daqui a pouquinho, ó, Felipe Rodrigues, Fernandinho, Fernanda Ferro, Valesca Maíssa e muito mais. Não sai daí!
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0: volta aqui na programação da Rádio Vinha, faltando 8 minutinhos aqui para as 10 horas da manhã. Lembrando que daqui a pouquinho eu vou estar ao vivo no nosso canal no YouTube, hein? Você que não tá inscrito lá, se inscreve, é facinho, entra aí, ó, Rádio Vinha FM, vai lá se inscrever, mas aciona também o sininho, porque sempre quando a gente estiver aqui ao vivo, você vai receber as notificações, tá bom? Rádio Vinha FM, nosso canal lá no YouTube. Por enquanto eu não estou ao vivo, tá? Vai ser daqui a pouquinho, mas eu vou estar falando também. E eu quero muita sua participação aqui, ó, no 99997-2005. Vem participar com a gente, respondendo a nossa enquete de hoje. Daniel, qual é a enquete de hoje? A enquete de hoje, eu quero saber aí, na sua opinião, hein? Quem merece o prêmio de maior vacilão na Bíblia? 99997-2005. Deixa eu pegar aqui a participação do Léo Crozara. Alô, Léo, bom dia!
1: Fala, Daniel, bom dia, ouvintes da Vinha. Léo Crozara falando aqui. Daniel, pra mim, rapaz, mais vacilão é o Adão, né?
0: Adão.
1: Deus criou, viu que era bom, aquela expectativa toda de Deus, aí o Adão vai lá, deixa a mulher sozinha, não cuida direito, né, daquilo que Deus deu pra ele. Ela foi lá, a serpente barulhou, caiu e ainda foi, depois ainda foi lá e comeu do fruto também. Então isso atrapalhou a humanidade inteira, né? O Saul, os outros que são vacilões também, atrapalharam o reino, atrapalharam o momento, mas Adão não. Adão atrapalhou a humanidade. Pensa, oh Jesus. Quando eu chegar lá no céu, eu vou trocar uma ideia com o Adão. Abraço, Daniel.
0: Boa, Leão, boa. Ó, Leão, vou te falar um negócio. Eu acho que você vai ter que pegar a senha, viu? Porque vai ter um bocado de gente querendo conversar com Adão e Eva, hein? A Milena também tá participando conosco aqui. Alô, Milena, bom dia.
2: Oi, Daniel, bom dia. Graças a paz do Senhor.
0: Graças a paz, minha irmã.
2: Uma pessoa que vacilou bastante na Bíblia foi Geazi, o servo de Eliseu.
0: Ah, o Geazi.
2: Ele estava sendo ali treinado, caminhava junto com o profeta.
0: Sim.
2: Participou de vários milagres, viu a glória de Deus de perto e, pela sua ganância, colocou os pés pelas mãos, foi diante de Naamã, mentiu falando que Eliseu queria o tesouro, né? Recebe ali o tesouro e o seu coração ganancioso levou à ruína. No final, ele se tornou um leproso. Então, ele foi uma pessoa que vacilou, uma pessoa que tinha tudo para estar ali crescendo no Senhor, né? E continuando, dando continuidade, né, ao legado do profeta. E pela sua ganância, ele perdeu tudo. Então, Geazi vacilou bastante.
0: Ô Milena, e eu vou te falar, viu? Tá aí um cara que eu acho que eu gostaria de bater um papo com ele, né? Geazi, vem cá. Deixa eu bater um papo com você aqui. Você era um rapaz meio descontrolado, né? Antes dessa questão que você citou aí, Milena, se você se... Não sei se você se recorda, o exército sírio tinha cercado a cidade ali onde estavam. Eu acho que era o exército sírio mesmo, se eu não tô enganado, tá? Mas tinha cercado a cidade onde Eliseu e Geazi estavam. E aí ele, todo com medo, todo desesperado, olhou pro profeta tranquilão, de

0: boa. E ele todo desesperado, foi necessário, né? O profeta, o Eliseu, fala assim: Senhor, quebra o galho do menino aí, abre os olhos dele, vê que muitos maiores são aqueles que estão conosco do que aqueles que vieram contra nós, né? Então, assim, era um cara meio descontrolado, né? Tá aí pra seu irmão, acalma seu coração, é. 9h55, o Júnior também tá participando conosco aqui, ó. Júnior, bom dia.
1: Fala, Daniel, bom dia, graça e paz, meu irmão.
0: Graça e paz, meu irmão, beleza?
1: Daniel, eu acho que sobre essa enquete aí, um dos maiores vacilões da Bíblia, eu creio que seja Saul, né?
0: Saul.
1: Primeiro rei de Israel.
0: Boa.
1: Desobedeceu muito a Deus, inclusive uma ordem direta.
0: Uhum.
1: Que era quando Deus falou pra ele destruir completamente os amalequitas. E ele poupou lá a Gag, né?
0: Verdade. Verdade.
1: E os melhores dos animais.
0: É.
1: Então, assim, eu acho que ele desafiou o próprio Deus, né? Deus deu uma ordem pra ele e ele não cumpriu com aquilo que Deus falou, né? Então é isso aí, meu irmão. Deus abençoe. Ah, lembrando, ô Daniel, acho que dá tempo ainda. Hoje é aniversário de casamento meu e da minha esposa. Cara, 16 anos já. A gente tá lutando aí em nome de Jesus, na presença de Deus, né? E num total de 21 anos que a gente tá junto. Então é isso aí, meu irmão. Mandar um abraço pra ela, o nome dela é Mariana. Falar que eu amo muito ela. Te amo, meu amor. Fica com Deus.
0: Rapaz, parabéns, Júnior. Que Deus continue abençoando o casamento de vocês aí, ó. Meu Deus, hein? Você tá mais ou menos parecido comigo, viu, Júnior? Eu tenho 21 anos com a minha esposa no total, mais 14 anos de casado. Parabéns pra vocês. Que Deus continue abençoando o matrimônio de vocês, viu, Júnior? Valeu demais a sua participação. São 9h57. Vamos lá tocar mais músicas aqui na programação. Agora tem o Felipe Rodrigues.

0: de ouvir. Eu sou do Felipe Rodrigues, meu prazer aqui na programação. Olha, são 10 horas, um minutinho. Vou fazer o seguinte, hein? Eu vou pra um rápido intervalo comercial. Você não sai daí. Daqui a pouquinho eu tô de volta, trazendo pra você aqui aquela participação que eu falei que eu ia fazer lá no nosso YouTube, hein? Você vai pra lá agora, Rádio Vinha FM, pra gente poder participar por lá também, tá? Além de você ouvir, você vai estar me vendo lá. E eu quero muito que você responda também pelo nosso canal no YouTube a nossa pergunta de hoje, hein? Na sua opinião, vai pensando também aí, Marete, tá? Vai pensando aí pra você responder daqui a pouquinho. Eu quero saber de você o seguinte, na sua opinião, quem foi, quem merece o prêmio de maior vacilão da Bíblia? 99997-2005. Vem participar com a gente aqui.
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0: do céu, bom dia, um dia abençoadíssimo aí pra você que se liga então no rádio 91.9 e pra você que se liga também na internet, porque eu sei que você tá nos ouvindo aí, né, não só pelo nosso site 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Falar em participar, a gente tem a nossa enquete de hoje, eu quero a sua participação, hein? 999972005. A gente tá transmitindo a partir de agora aqui, ó, também lá no YouTube e no Instagram a gente tá também? Boa, a gente tá no Instagram também, tá? Então, ó, Rádio Vim FM, tanto no YouTube quanto no Instagram, tá bom? Você pode nos acompanhar nas duas plataformas aí, ó. Mas eu quero a sua resposta, eu quero saber na sua opinião, quem merece o título de maior vacilão na Bíblia. Manetinho, bom dia, Manetinho. Eu quero a sua participação, meu querido.
1: Bom dia, ouvintes. Bom dia, Daniel. Bom dia, Kaique. Bom dia, Instagram. Bom dia a todo mundo. Gente, o maior vacilão... Eu vou deixar mais difícil. Entre os discípulos, pode ser?
2: Pode.
1: Entre os discípulos foi Pedro ter cortado a orelha do soldado e Jesus ter restaurado. Pra mim, esse é o maior vacilão dos discípulos.
0: Ô, Pedrão, que isso, Pedrão? Você tá doido, velho? Que é isso? Você não sabe que quem vive pela espada morrerá pela espada também, não, meu filho. Você não escutou nada do que eu ensinei. Você não viu nada daquilo que eu propaguei em termos de amor, não, de perdão, não, Pedrão. Mas aqui, eu vou te falar a verdade. Eu, na minha opinião, Pedrão só se converteu depois que Jesus ressuscitou. De verdade, né? É claro que ele amava o Senhor, que ele estava ali acompanhando, mas nascer de novo, realmente, de verdade, ser uma nova pessoa, eu acho que só aconteceu depois da ressurreição de Cristo, viu? Porque o Pedrão era meio impossível, né? Impossível, né? Ele... Ah, tu és o Cristo, filho do Deus vivo! Aê! Olha, eu vou morrer na cruz. Não, você não vai, não. Aparta-te de mim, Satanás! Olha, você vê, cara, o cara teve a revelação de quem era Jesus Cristo e de repente ele quer impedir Jesus de chegar no propósito dele, que é na cruz. Ô, Pedrão, é mesmo, você deu umas vaciladas, imagem vacila também, né? Então a gente pode, né? Olha, eu falei Saul, Kaique, você tem algum assim que você acha que, nossa, esse cara de fato ele vacilou demais, hein?
3: Cara, Davi, cara. Davi? Ele vacilou demais, cara.
0: Vacilou.
3: Cara,
0: vacilou
3: também. A única coisa que ele deixou de orar também foi o que ele caiu. É. Só precisava orar mais uma coisa só.
0: Como é que é? Eu não entendi.
3: É porque a única coisa que o Davi não orou foi sobre tentação sexual. Foi só sobre isso que ele não orou.
0: Rapaz, mas eu vou te falar um negócio.
3: Não tem nenhum salmo dele falando sobre isso.
0: Você sabe que a Bíblia conta que ele só tava no terraço naquele dia vendo Bate-seba tomar banho porque ele não foi pra guerra. E era o tempo em que os reis iam pra guerra, né? E ele ficou em casa. Olha que loucura. Uma decisão errada da nossa parte pode acarretar num monte de consequência ruim, né? Olha que loucura. Pois é. Então, Davi... Você falou quem mesmo, Pedrão? E eu, Saul. Né? E os nossos ouvintes, hein? 99997-2005, vem participar com a gente aqui, ó. É, eu consigo mexer aqui agora, ô Manetinho? Vamos lá? Vamos lá, porque eu queria começar aqui por textos. Eu tenho alguns áudios pra fazer também, mas tem a galera aqui que manda textos e a gente vai fazer as participações aqui agora, hein? José tá falando o seguinte. Bom dia, Daniel, tudo bem? Olha, na minha opinião, o maior vacilão da Bíblia foi Sansão. Ô, Sansão também vacilou, né? Ô, Sansão, pelo amor de Deus, cara. O cara foi separado desde o ventre da mãe dele, um nazireu. Um cara consagrado ao Senhor. Um cara com a queixada... Eu tô meio em dúvida desse número aqui, ó. Eu não sei quantas pessoas que ele matou. Acho que foram 1000 pessoas. É, Sansão... Ai, meu Deus, peraí. Sansão matou numa queixada... Filisteus. Vamos lá. Vamos saber o número exato aqui, que eu não tô lembrado. Não sei se era, foram 1000. Deixa eu ver aqui. É... Deixa eu ver aqui, Juízes capítulo 15, verso 15. Vamos na Bíblia, gente. Vamos na Bíblia. Juízes capítulo 15, né? Capítulo 15, verso 15. Aí, ó. Vamos lá que a internet tá boa pra caramba aqui, viu? Ao encontrar uma queixada de jumento que ainda estava fresca, tomou-a e matou 1000. Ó, minha memória tá boa, rapaz. Olha só, não lembrava, eu não tinha certeza, mas esse número estava perpetuando a minha mente. Tá vendo? E o cara, bicho, lá todo separado pelo Senhor, né? Fazendo tudo isso, acontecendo tudo isso. O cara vai lá, casa com uma mulher que não é do arraial de Israel. E depois dá conta o segredo pra mulher ainda. Oh, meu Deus do céu. Vem cá, deixa eu te fazer uma pergunta aqui de escola bíblica dominical. Quem cortou o cabelo de Sansão?
1: Calma aí, varão. Dalila, né?
0: Quem você acha que foi? Quem que você acha que foi? Você acha que foi Dalila também?
3: Foi um filisteu que cortou, não foi não?
0: Foi um filisteu. Essa é meio vago, né? Porque é claro, o filisteu, ele era inimigo, né? Foi um filisteu, claro, foi um filisteu.
3: Tem uma pessoa...
0: Quem crucificou Jesus? Foi um romano.
3: Não.
0: Foi um romano. Ah, Kaique.
3: Foi uma pessoa aí.
0: Foi um ser humano. O ser humano que cortou o cabelo dele. Mas foram soldados filisteus, viu? Todo mundo acha que foi Dalila, né? Dalila denunciou. Dalila cornetou. Bom, a Lidiane tá dizendo o seguinte, ó. Daniel, um vacilão na Bíblia pra mim foi Gideão, porque ele foi muito usado e depois fez o povo, inclusive, virar idólatra e tal. É, Gideão deu umas vaciladas mesmo, viu? Cara, você imagina... Manete, me fala com toda a sinceridade do mundo, cara. Se aparece um anjo pra você... E fala que você é um varão valoroso e que você vai vencer as suas guerras. Você vai duvidar disso? Vou nada. Mas tem como duvidar no negócio desse, cara? Não tem como, cara. Foi um anjo. Pois é. Vai aparecer anjo. Ué, tem gente que fala que vem anjo toda semana. Eu tenho 47 anos e eu nunca vi um anjo. Ô, Senhor, manda um anjo aí pra eu ver. Abre os olhos. Quer dizer... Eu ia falar pra abrir os meus olhos espirituais aqui pra eu ver um anjo. Eu meio que fiquei assim, será que eu quero ver meu? Bom, que seja feito à vontade, senhor. Mas assim, né, eu acho que Gideão ali deu uma vacilada mesmo. O Luiz tá dizendo ali que foi Saul. A Raíza tá dizendo ali, ó. Daniel, pra mim quem vacilou demais da conta é... Cadê? Uai, cadê? Deixa eu ver aqui. Davi. Davi foi quem vacilou demais, né? Se casou várias vezes, fez alianças ali com pessoas. Mas eu posso te falar, nessa questão de fazer alianças com mulheres de outros povos, ô Raíza, na minha opinião, ninguém ganhou de Salomão. Foram só de esposas 700. Só de esposas 700, mais 300 concubinas. E dessas, aí você pode ter certeza, né? Que cerca de 99% foi por causa de alianças, né? Eu acho que vacilou mais que o pai, viu? Deixa eu ver aqui, a Tatiane tá dizendo aqui, ó. Ah, inclusive, falar nisso esses dias, eles me perguntaram aqui, eu esqueci, cara. Não sei se foi ontem, se foi anteontem, o pessoal me perguntou o que que Raabe era de Davi. Se eu não tô enganado, gente, tá? Se não me falha a memória, tataravó, tá? Ela era tataravó de Davi. Me perguntaram isso daqui, eu esqueci de responder, mas tô respondendo agora. A Tatiane, gente, lembrando, nós estamos ao vivo no YouTube e no Instagram. Vai participando. Você aí, ó, que tá no Instagram, você que tá no YouTube, coloca aí também, na sua opinião, quem foi aí, né? Quem merece o título de maior vacilão na Bíblia, hein? Vamos lá, Tatiane, aqui, ó. Oi, a paz, Senhor, Daniel. Sem dúvida foi o Adão, hein? Deixou a sua mulher sozinha pra poder cair ali na tentação, depois culpou ela pelo erro cometido, nosso assumiu o erro dele. Gente, vou falar um negócio aqui, na minha opinião, tá? A gente não pode culpar só Adão, como assim, como também a gente não pode culpar só a Eva. Os dois foram errados, tá? Os dois foram errados, tá bom? O Adão realmente teve a sua parcela de culpa por deixar ela sozinha, mas a dona Eva sabia que não podia comer do fruto e foi lá e comeu, tá? Foi escolha dela. Ela que quis comer. E depois não foi mais errada nem que deu pro Adão ainda. Você, eu me lasquei, agora eu quero que o outro se lasque também. A Soraya. Oi, Daniel. Ah, a Soraya falou um bom aqui, ó. Ninguém tinha falado. Nabal, me parece que o nome dele até significa tolo, né? Eu acho que é um negócio assim. Mas Nabal foi, nossa, vacilão demais, cara. Vacilão demais, cara. Quase que morreu pelas mãos de Davi. E a esposa dele é que foi lá interceder, né? Deixa eu ver aqui. A Lenimar também tá participando aqui por texto e eu vou passar áudios agora.

0: Agora, tá, gente? Ó, deixa eu fazer só o último texto aqui, ó. Bom dia, Daniel. Graça e paz, a mulher de Ló. Manete. Ó, oh, vai ser destruído Sodoma e Gomorra, viu, Manete? A única coisa, Manete, que você não vai poder fazer é olhar pra trás. Viu, Manete? Sim, senhor. E aí, você vai olhar pra trás, Manete? Não. Bom, se você fosse a mulher de Ló, você olharia, né? Com oh, gente, como é que pode, né, vacilar desse jeito?
1: Pois é, mano. Era a única regra que tinha ali.
0: Vem cá, fala no microfone aqui.
1: Era lá. A única regra que tinha ali. Era só seguir. Era igual a Eva também. A única regra que tinha era não comer daquele fruto.
0: Era a única coisa. Rapaz, mas tinha lá abacaxi, melancia, mexerica, que mais? Kiwi. Tinha tudo. Jabuticaba, ameixa. Tinha tudo. Banana. Você podia escolher. Olha a banana prata. Olha a banana maçã, banana da terra. Qualquer tipo de banana, e ela não, eu quero é esse aqui. Eu vou te falar, viu, Eva? Ó, deixa eu passar alguns áudios aqui. É, deixa eu pegar aqui a participação da Lorena. Lorena, bom dia.
2: Bom dia, Daniel. A graça e a paz.
0: Graça e paz, minha irmã. Lorena.
2: E pra mim, o maior vacilão da Bíblia. É Judas.
0: Judas. Vacilou.
2: Por quê? Porque ele andou com Jesus.
0: Uhum.
2: Ele desfrutou dos milagres. Ele viu, ele desfrutou da presença, né? E ainda assim ele decidiu traí-lo. É, mas nós sabemos que por um propósito. Mas para mim ele ainda é o maior vacilão. Amém? Um dia abençoado a todos, ouvintes da Vinha.
0: Ô, gente, eu vejo muita gente falar assim, ó. Judas tinha que trair Jesus para poder acontecer o que aconteceu. Não tinha, e eu tenho um vídeo falando sobre isso.
1: É mesmo?
0: Não tinha. Ele não. É tipo assim, ele não tinha nada que se meter. Ele que se meteu numa coisa que não precisava. É. Entendeu? Não precisava ter traído Jesus. Jesus já ia morrer. Jesus veio aqui para morrer. É. Então, com Judas ou sem Judas, ia acontecer. Aí ele quis entrar na parada por causa de dinheiro, entendeu? Porque não conseguiu entender os propósitos. Eu falo isso num vídeo lá, depois me segue, daniel.d.fernandes. Vamos mais uma aqui, ó. Deixa eu pegar um homem agora, o Danilo. Alô, Danilo, bom dia.
3: Fala, meu amigo Daniel Fernandes.
0: E aí, meu irmão?
3: Bom dia,
0: bom dia.
3: Tudo bom,
0: paz,
3: meu parceiro?
0: Tudo bem.
3: Rapaz, pra mim, quem fez mais brabo foi o Sansão. Cara, ele tinha tudo, a presença do Senhor.
0: Sim,
3: e
0: sim.
3: Vacilou a ponto de perder a presença do Senhor.
0: Verdade.
3: Casou com a mulher que não devia.
0: É.
3: Que não era da sua terra, que não devia casar. Ele podia casar com a mulher que ele quisesse da terra dele.
0: Sim.
3: Escolher a dedo.
0: Sim.
3: Se vai, escolhe uma que não era da presença do Espírito Santo. Perdeu a presença do Espírito Santo. Morreu todo furado. Furaram o olho do cara, ele perdeu as forças, teve que se reconciliar na última hora pra poder conseguir matar os seus inimigos.
0: Verdade.
3: Aí foi vacilado.
0: Nossa!
3: Não precisava de nada disso.
0: Nossa, o Sansão vacilou demais mesmo, cara. Pelo amor de Deus, Sansão. Me ajuda aí. Vamos a última aqui pra gente poder encerrar nossa participação no YouTube aqui, ó. Alice. Alô, Alice, bom dia.
4: Bom dia, Daniel. Graça e paz.
0: Graça e paz, minha irmã.
4: É, pra mim, Daniel, o maior vacilão aí da Bíblia, sabe quem foi?
0: Quem?
4: Sansão.
0: Sansão. O povo tá pegando
4: Sansão,
0: o pé de Sansão
4: Deus
0: aqui,
4: deu
0: cara.
4: Uma força tão grande pra ele, né? E aí ele se envolveu com Dalila e entregou o segredo, né? E aí foi onde que aconteceu toda aquela tragédia, né? Então, pra mim, é Sansão.
0: Cara,
4: bom dia, Daniel.
0: Eu vou te falar uma coisa, viu? Esses dias eu falei um negócio aqui, Manete. Falei aqui, ô Kaique. E eu vou repetir. Ô, gente, eu sei que as decisões que nós vamos tomar nas nossas vidas cabe a nós, certo? Você que tá me ouvindo aí, que vai tomar a decisão da sua vida. Agora, ouve o seu pai, ouve a sua mãe, sabe? Dá ouvidos para que aquelas pessoas que te criaram, eles estão falando. Sabe por quê? Porque se Sansão tivesse ouvido seu pai e tivesse ouvido a sua mãe, talvez ele não teria conhecido a Dalila. Talvez ele não teria buscado fora de Israel uma mulher para si. É, então, assim, ouve. É claro que não é porque o seu pai tá falando, não é que é pra sua mãe tá falando que você tem que fazer, não. Porque a decisão, com certeza, é sua. Mas ouve o conselho deles. Eles querem o bem, eles querem o seu bem, não é verdade?
1: É verdade.
0: Eles te amam, né? Quando a dona Michelle fala alguma coisa lá, você, opa, peraí, deixa eu ver aqui se faz sentido, não é verdade? Você ainda tem mãe ou pai, ou Kaique?
5: Tem. Peraí. Tem sim, minha mãe.
0: Tem a sua mãe? Como é que é o nome dela?
5: Graziela.
0: Dá conselho?
5: Dá bastante, conselho, né? Bastante.
0: E a gente tem que ouvir o pai e a mãe,
5: A gente tem que ouvir.
0: Não, tem
5: a sabedoria diferenciada, já viveu tudo, né?
0: É verdade. E ama a gente, quer o bem da gente, não é verdade?
5: É, a única pessoa que quer que você seja melhor do que ele é o seu pai e sua mãe. quer que você supere eles.
0: É, verdade. Então tá certo, valeu, obrigado você que acompanhou aí no YouTube, você que acompanhou também aí no Instagram, tá? A gente vai encerrar aqui agora, vamos aqui pra um rápido intervalo, na volta a gente tem mais participações, mas tem músicas também, a gente vai estar tocando F-Hop, Fernandinho, tem Laura Sougueles, Get Worship e muito mais!
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15: Tudo bem, a gente já tá de volta aqui na programação da Rádio Vinha. E agora deixa eu bater um papo com o Max aqui da Uai. Max. Ô Max, bom dia.
16: Bom dia, Daniel. Bom dia aos ouvintes da Vinha.
15: Ô Max, esses dias a gente teve a oportunidade de falar aqui sobre aquela questão da automação, né, pelo WhatsApp. E como as pessoas se interessaram. Porque hoje em dia, né, ô Max, não dá pra uma empresa, por exemplo, ficar sem responder os seus clientes, né, meu irmão?
16: Não só ficar sem responder, como demorar para responder também é muito ruim, né?
15: Sim, sim.
16: Nós estamos agora validando uma automação que a gente fez para uma empresa aqui em Goiânia, que ela vende materiais para construção, materiais de impermeabilização.
15: Uhum.
16: E aí o que acontece? Ela soltou uma campanha no Instagram e aí começa a vir um monte de mensagem. E o povo começou a ficar doido, porque eles não conseguiam atender. Né? E aí o cliente fica lá esperando e acaba indo para o concorrente. Então a gente fez uma automação com eles do WhatsApp. Quando essa campanha chega do Instagram, já entra na automação, cumprimenta. Bom dia, Daniel, tudo jóia? O que você está precisando hoje? Vi aqui que você clicou aqui interessado em manta asfáltica, é isso mesmo? Aí a nossa automação começa a conversar com o cliente.
15: Uhum.
16: Mas em todo momento é explicado para o cliente que ele, aquilo é uma automação. Mas é um papo legal. E aí já vai segurando o cliente, porque já vai dando informação sobre como aplicar, como preço, essas coisas. E no final, a automação ainda pergunta: você quer continuar aqui comigo? Quer fechar aqui comigo ou você quer falar com o vendedor?
15: Pois é, eu acho que uma das coisas mais interessantes dessa automação, porque às vezes pode acontecer de quem está nos ouvindo pensar assim, pô, mas eu queria eu mesmo atender o cliente ali para ter aquele tete-a-tete, mas isso pode acontecer com a automação, né, Max?
16: Pode, no nosso sistema aqui, a qualquer momento, o vendedor que está monitorando tudo ali na tela, ele pode entrar no meio da conversa da automação. A automação para, né, o agente de inteligência artificial para e o vendedor assume a qualquer momento, né? Então a gente deixa bem claro que assim, é uma automação que é para facilitar a vida.
15: Uhum.
16: Essa empresa, por exemplo, eles têm 5 vendedores.
15: Uhum.
16: O que que a automação faz? Ela atende os clientes que estão chegando nas campanhas, organiza as filas e distribui, inclusive.

0: inclusive, é, para cada um, ou seja, cada vendedor vai recebendo o seu contato ali e aparece na tela para ele, ó, o Daniel está aguardando, né? Ó, o Max está aguardando, tem outros clientes aguardando, e ele vai atendendo, vai ficando tudo organizadinho. E aí tem nessa tela tem um CRM, Daniel, que ele vai movendo automático, é muito interessante, né? Porque você vê o que está acontecendo a todo momento.
1: Nossa, que legal.
0: O que a gente conseguiu resolver com isso? É, acabou, a gente conseguiu, inclusive, nesse pouco tempo que a gente está fazendo isso, organizar e aumentar o fluxo de vendas para os vendedores. Eles querem vender, eles querem atender, então eles estão ali gerenciando a operação. A gente não está perdendo mais contato.
1: Não, isso bom é demais. Bom demais. Eu acho assim, quem está aí ouvindo nesse exato momento, tem uma empresa, não pode ficar sem esse processo de automação aí da WiMAX, gente. Isso é revolução. Isso daí é para, como disse aí, né, o Max, é para ajudar você a maximizar ali tempo de atendimento, maximizar vendas. Eu, por exemplo, eu citei da outra vez que eu conversei com o Max aqui, que eu entrei em contato com uma drogaria aqui famosa de Goiânia, com o número que eles disponibilizam pelo WhatsApp. Eu mandei perguntando sobre um remédio, Max, eu só tive resposta 2 dias depois. Pergunta se eu volto nessa drogaria. Não vou lá mais.
0: Olha só.
1: Tendo um monte de concorrentes aqui em Goiânia, eu não vou mais, porque eles não deram a atenção que eu queria ter naquele momento. 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
1: Valeu, um abraço, Max. Ó, são 10h32, a gente já tá de volta. Continua participando aí. A nossa enquete de hoje, tô perguntando pra você aí, ó. Na sua opinião, quem merece o prêmio de maior vacilão na Bíblia?
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0: 89, o som de Fernandinho com Thales Roberto, somos a igreja. Antes teve aqui o F-Hop com o Sublime. Olha, faltando 20 minutinhos aqui para as 11 horas da manhã, daqui a pouquinho, meio-dia, eu tenho sorteio aqui, eu tenho prêmios para você. Eu tô vendo que o pessoal tá respondendo a nossa enquete, tá interagindo conosco aqui, mas tem muita gente que não tá mexendo o nome para concorrer aos prêmios. E olha só o que a gente vai liberar daqui a pouquinho para você, ó. 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Que baita prêmio pra você nessa manhã de sexta-feira. Vem participar. E aí, ó, além de deixar o nome completo pra concorrer, você faz o seguinte, fala assim: Daniel, eu quero o almoço. Não, Daniel, eu quero a promoção da JP Clean pra limpar o meu ar-condicionado, tá? Especifica pra mim aqui, pra eu te colocar na promoção certa. E meio-dia, a gente dá aqui pra você um dos dois prêmios, tá? 99997-2005. 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
0: 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São 10h43. Agora tem mais músicas. Aqui a música não para. Os melhores louvores pra você. Agora tem o som da Laura Sougueves.

0: Pop com Sublime. São 10h51. Deixa eu mandar um grande abraço aqui pro Gilberto e também pra sua esposa. Eu tinha pedido aqui pra ele poder escrever, porque no áudio não consegui ouvir, Gilberto. É, e como eu tô no ar aqui, mas não deu, né? Deixa eu ver se eu consigo no ar aqui ouvir o seu áudio. Deixa eu ouvir aqui.
1: E aí, Daniel, Gilberto, tive aqui agora na radinha, pegando o crime lá do Big Mac. Dá um abraço, manda um abraço pra minha esposa André, que tá te ouvindo agora.
0: Peraí, deixa eu ouvir de novo.
1: Dá um abraço, manda um abraço pra minha esposa André, que tá te ouvindo agora.
0: Será que é André, Gilberto? Mas vamos lá, um abraço pra você e pra esposa aí, viu, Gilberto? Valeu demais aqui. Teve agora há pouco na rádio, pegando prêmio, né? Um abração pra você, meu irmão. Ó, a Maria também tá participando com a gente aqui. Vamos saber aqui, lembrando que a nossa enquete dessa manhã, a gente quer saber o seguinte, na sua opinião, hein? Quem merece o prêmio de maior vacilão da Bíblia, hein? 99997-2005. Bom dia, Maria!
2: Oi, Daniel. Bom dia. Aqui é Maria, de Hidrolândia. Olha, eu acho que o maior vacilão, assim, na minha opinião, foi Tomé. Porque Tomé foi um dos 12, né? Uns que andou ali com Jesus, viu o que Jesus fez, ouviu o que Jesus falava, né? E ele ter a coragem de falar, eu só acredito se eu ver, se eu pôr meus dedos na mão dele.
0: Vacilou.
2: E do lado... Só se eu ver, se eu colocar o meu dedo ainda, se eu ver e pegar, misericórdia. Eu acho que Tomé foi muito vacilão. Meu Deus, aí tem que ouvir de Jesus ainda, né? Ah, você creu porque você viu? Meu Deus do céu. Essa aí é a minha opinião.
0: Ô Maria, concordo com você, viu? Um forte candidato aí seria o Tomé, né? Meu Deus do céu. Gente, se você pegar os evangelhos ali, Jesus falou de forma clara, explícita. Não é nem nas entrelinhas, como ele falava de vez em quando ele pregava por parábolas, não. Ele falou de forma explícita ali para os seus discípulos, né? Eu vou morrer, vão me entregar, eu vou ser crucificado, mas eu vou ressuscitar. Ele falou três vezes. Isso com eles, hein? Se você pegar nos evangelhos e contar ali de forma aberta. E aí, no final das contas, pessoal, ô Tomé, você não tava aqui, mas a gente viu o Senhor, ele ressuscitou. Não, eu não acredito. Gilmar também tá participando conosco. Gilmar, bom dia.
3: Oi, Daniel, bom dia, graça e paz.
0: Graça e paz, meu irmão.
3: Sobre a enquete. Na minha opinião, um dos maiores vacilão da Bíblia. Tem outros também, mas eu lembrei aqui de Balaão.
0: Balaão, né? Verdade,
3: Balaão,
0: cara.
3: Balaão foi orientado, o anjo apareceu pra ele, né? Mesmo assim, ele vacilou.
0: Aí deixa eu contar uma chave a respeito de Balaão aí, que muita gente não entende, né? Porque é o seguinte, Deus tinha dado a ordem pra ele pra não ir, pra não amaldiçoar o povo de Israel, correto? Beleza, Deus falou, não é pra você fazer isso, ok? Se Deus falou, precisaria, porque tem muita gente que pensa assim, ah, mas aí ele foi, porque Deus falou que ele podia ir, né? E aí ele acabou, né, sendo punido por causa disso e tal. Mas deixa eu te contar uma coisa, se Deus falou que não é pra ir, você não tem que perguntar a segunda vez, não. Na segunda vez, já era laço, já era coisa errada. Não era pra ter perguntado a Deus de novo. O que que Deus tinha falado com ele? Não é pra você ir. Aí, na segunda vez, nas minhas palavras, sabe o que Deus falou com ele? Falou assim, Balaão, você quer ir por causa de dinheiro? Não vai. Vai que você vai ver o que vai acontecer. Entendeu? Então, assim, você que até hoje em dia não entendi essa parte, né? Porque dá a entender que Deus autorizou, mas queria puni-lo, né? E que ele é um coitadinho. Não, é por causa da ganância de Balaão. Porque ele se voltou pro dinheiro que tava sendo oferecido pra ele ali pra profetizar contra o povo de Israel. E Deus já tinha falado com ele. Não é pra fazer. Vamos lá, quem mais? A Lorena. Lorena, bom dia.
4: Bom dia, Daniel. A graça e a paz.
0: Graça e paz, minha irmã.
4: E pra mim, o maior vacilão da Bíblia é Judas. Por quê?
0: Peraí, deixa eu dar uma...

0: Lorena participou com a gente, né? Porque tava marcado aqui ainda, Lorena. Você tinha participado com a gente ao vivo aqui no YouTube. Então deixa eu passar pra próxima. Vanessa. Vanessa, bom dia!
1: Bom dia, Pai do Senhor Jesus. Meu nome é Vanessa. Respondendo aí a enquete, o candidato que seria o vilão também na Bíblia, pra mim, eu acho que é o rei Acabe.
0: Acabe?
1: Porque mesmo ele estando casado com a Jezabel, ele fez o que fez aí, né? Pra mim, o... Assim, na minha opinião, um forte candidato também seria o rei Acabe.
0: Não, esse aí eu vou te falar, eu ia estar sentado na primeira fileira, viu, Vanessa? Só pra poder botar a mão no prêmio, viu? Porque eu vou te falar uma coisa, viu? Quem mais? O Rondinelli. Rondinelli, bom dia.
2: Fala, Dani Fernandes.
0: E aí, meu irmão?
2: Rondinelli, motorista de aplicativo.
0: Como aqui. Como é que você tá, meu irmão?
2: Cidades de Goiânia. Ô, Dani Fernandes, pra mim foi Nicodemos.
0: Nicodemos?
2: Ah, Nicodemos foi um tremendo vacilão, né? Porque olha só a oportunidade que ele teve e também não quis, né? Com vergonha. Falou, bom final de semana a todos, a paz do Senhor.
0: Meu irmão, mas deixa eu te contar uma coisa, Nicodemos converteu, meu irmão. Como é que você sabe, Daniel, que Nicodemos converteu? Gente, imagina só, no final de tudo, né, quando Jesus já tinha morrido na cruz, né, iam sepultá-lo, Nicodemos foi junto com José de Arimateia procurar pelo corpo de Jesus. Se ele não tivesse convertido de verdade, ele jamais teria feito isso, porque ele arriscou ali, naquele momento, a sua própria vida, para ter o corpo de Jesus, para ter ali, né, para se cumprir aquilo que estava escrito a respeito do Senhor, né, que nenhum dos ossos dele seria quebrado e que ele iria acessar uma sepultura que até então ninguém tinha usado, né? Então, assim, Nicodemos não vacilou não, viu, meu irmão? Mas obrigado pela participação, Nicodemos se converteu. Vamos aqui para um rápido intervalo, daqui a pouquinho eu tô de volta, trazendo mais músicas para você, trazendo mais participações, mas, ó, quero contar muito com a sua participação, tá? Na hora que você puder, manda aí a sua resposta, 99997-2005. Eu tô perguntando hoje pra você aqui, ó, qual a pessoa da Bíblia merece o prêmio de maior vacilão, hein? Ou vacilona, né? De repente é uma mulher que você vai citar. 99997-2005. Participa aí, ó. 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
22: 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Então, tanto a questão do vidro temperado como a questão dos espelhos tá indo muito mais além do que necessidade, mas também artigo de decoração. 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
21: 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Valeu, bom fim de semana! Olha, daqui a pouquinho a gente volta com mais participações, hein?
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0: o som da Aline Barros. Tem que haver mais. Antes teve Isadora Pompeu, Maria Massal e Carol Talmer. Teve Denino Massal e também o pessoal do Get Worship com Sou Grato por Seu Amor. Essa música é muito boa, né? E olha, já são 11:30. Aliás, não, né? 28 minutinhos. Você que tá aí me ouvindo, daqui a pouquinho a gente tem aqui, ó, o sorteio de prêmios da nossa programação. Tá aí hoje, gente, ó, um almoço com buffet à vontade do Madame Fornalha e uma limpeza mais higienização de até 2 ares condicionados e até 18 mil BTUs da JP Clean, hein? Você aí, ó, que... E detalhe, quem é dono de empresa pode participar também, tá? Se você tiver ares condicionados aí de até 18 mil BTUs, ó, 2 limpezas com higienização pra você, mas tem que responder a nossa enquete, hein? Na sua opinião, quem merece o prêmio de maior vacilão da Bíblia, hein? 99972005, deixa eu falar aqui com ela, Grazi, bom dia!
1: Bom dia, Daniel! Bom dia, ouvintes da Rádio Vincestão!
0: Você sumiu, o que que aconteceu, Grazi? Tava sentindo falta aqui de você na nossa programação,
1: é? Pois é, gente, tem uns 3 dias que eu não consigo chegar na rádio. Isso porque a clínica é aqui pertinho.
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1: Não, Daniel, mas também, fala sério, com a promoção da Semana do Cliente,
0: 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Foi bombada.
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1: Daqui 3 meses já vai dar novembro.
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0: Ô, Grazi, deixa eu te fazer uma pergunta. 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
0: 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De Minas, teve gente da minha cidade. Rogério, aqui, ó. Eu tô com o Rogério, lá de Divinópolis, Minas Gerais, meu conterrâneo. Ele falou que ele é aqui, como é que é? Ele é aqui de Goiânia,
1: sim.
0: 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Ele fez o caminho inverso. 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
0: 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A gente vai aqui para um rápido intervalo. Já a gente tá de volta, não sai daí.
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4: Olha só, já são 11 horas 41 minutinhos, eu já tô de volta, você tá comigo, Daniel Fernandes, ao vivo até meio-dia, gente, ó, daqui a pouquinho, meio-dia, a gente vai estar aqui, ó, liberando dois prêmios pra você, tá? Inclusive, na hora de deixar o seu nome aqui pra concorrer, você precisa especificar, porque são prêmios completamente diferentes, tá? 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Portanto, manda aí a sua inscrição no 999972005, mas tem que responder a enquete. Na sua opinião, hein? Quem merece o prêmio de maior vacilão da Bíblia? Vamos pegar aqui algumas participações pra gente finalizar bem aqui a nossa programação. O Henrique. Alô, Henrique, bom dia!
5: Alô, pastor. Bom dia, tudo bem?
4: Tudo bem, meu irmão.
5: Olha, eu acho que quem foi o maior vacilão da Bíblia, pra mim, foi Moisés.
4: Moisés?
5: Tava quase chegando na Terra Prometida. Bom, foi
4: verdade,
5: lá,
4: hein? Verdade.
5: Deu a pancada na pedra. Aí foi, Deus foi e tirou a graça dele de chegar até na...
4: Verdade, ninguém falou Moisés.
5: Na Terra Prometida, né? Só pôde ver, só viu, só ficou só na vontade. Vacilou, hein? Bem no finalzinho, depois de tudo que passou, né? E Moisés...
4: Rapaz, mas eu vou falar pra você um negócio, Henrique. Tem que dar um descontinho pro Moisés, porque, coitada, que povo é difícil demais, cara. A irmã dele tinha acabado de morrer, né? A Miriam tinha acabado de morrer. E ele ali, naquela dor, naquele sofrimento, e o povo: cadê a água, Moisés? Me dá água, Moisés! Ah, Moisés! Ah, Moisés! Só reclamando, né? Mas é. Foi mais vacilou, né? Laura, bom dia!
6: Daniel, graça e paz.
4: Graça
6: bom
4: e
6: dia.
4: Paz, minha irmã.
6: Daniel, pra mim, um dos maior vacilão. Foi o pai da fé, Abraão.
4: Deu umas vaciladas mesmo.
6: Se Abraão dá ouvido pra mulher, ele ouviu Deus falando que ele ia ser pai na fé. Deus fez a promessa, Deus aparece pra ele, né? Fala pra ele que vai ser pai de nações. Ele deixa de ouvir a voz de Deus pra ouvir a voz da mulher. Pra ouvir a voz da mulher e se deitar com outra mulher pra ter filhos. Sendo que Deus falou que ele seria, a promessa era para ele e para a esposa, não era para ele e para a escrava. E ele vai e ouve a esposa, e agora está, até hoje nós estamos vivenciando a guerra por causa de Ismael.
4: Abraão,
6: custoso, viu?
4: A Sara também, a Sara também vacilou. Não, vocês têm que concordar comigo, gente. A Sara deu uma vacilada, né? Pô, como é que você oferece a sua serva pra se deitar com seu marido, né? Olha ali a Agar ali, ó, Abraão. O Abraão olhou e falou assim, uai, vamos lá, né? Vou fazer esse esforço aqui. O Gustavo também tá participando com a gente. Gustavo, bom dia.
7: Ô, Daniel, bom dia. Aqui é o Gustavo Dutra. Daniel, respondendo a enquete aí, eu sou muito embirrado com Tomé.
4: Tomé.
7: Pra mim, quem merecia o maior prêmio de vacilão seria ele.
4: Tomé,
7: como é que pode, Daniel? O cara andar com Jesus, sentar com Jesus, e quando tá diante de Jesus depois da ressurreição, pede pra ver os furos na mão. Ô, cara vacilão esse, viu? Esse merece peia.
4: É difícil demais, né, gente? Vamos lá, aqui, ó. O Vinícius também. Vinícius, bom dia.
8: Fala, Daniel. Bom dia, paz. Aqui é o Vinícius Ferreira, do ProRed, da região noroeste. Para mim, o maior vacilão foi Judas, não pelos motivos óbvios, né, de que eu acho que todo mundo está escolhendo por ter traído Jesus, mas por ter tentado buscar justiça própria e decidir sobre a sua própria vida.
4: Verdade.
8: Ah, esse é um grande vacilo que nós cometemos, e aí temos aí Judas como um mau exemplo.
4: Você falou de Judas aí, Vinícius, você me fez lembrar aqui, ó, do jovem rico. Outro vacilão, ninguém falou sobre ele, não é verdade? Outro vacilão, jovem rico, né, Jesus, ó, pega tudo que você tem, venda aos pobres e me segue. E lá, não vai rolar, não. Juliana e Souza na programação com a Gabriela Rocha.

0: Juliane Souza, com a participação da Gabriela Rocha. A Cristo seja glória. 11:49. 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

Rádio Minha e a última aqui do Cidade Ligada, Sara Farias. Deixa eu te usar, hein? Olha, erga sua mão e tome posse dessa palavra, hein? É o Senhor dizendo pra você nessa manhã aí, ó. Deixa eu te usar, hein? Na sua simplicidade, no seu conhecimento. Eu tive a oportunidade, é engraçado eu estar tocando essa música. Deixa eu te contar uma coisa, olha como que Deus age, hein? Eu não ia tocar Deixa Eu Te Usar da Sara Farias. Eu queria tocar a outra dela, chamada Se Eu Não Te Ouvir. Eu ia tocar essa. E aí, de repente, eu não sei porquê, eu puxei Deixa Eu Te Usar. Aí eu falei, pô, deixa essa daí. Às vezes Deus tá querendo falar algo com alguém aí, né? Querendo usar alguém, alguém tá sendo meio que relutante. E aí eu entendi mais ou menos o que Deus tá querendo fazer aqui, ó. Nessa semana eu tive a oportunidade de ministrar a palavra em alguns lugares e eu falei sobre isso. Porque tem muita gente que fala assim, gente, mas eu não tenho conhecimento, eu não tenho profundidade teológica. E isso precisa ter? Precisa. Mas mesmo na sua simplicidade, no pouco que você já conhece do Senhor, nas poucas experiências que você já vivenciou com Ele, deixa Deus te

0: usar, meu irmão. Deixa Deus te usar, minha irmã. Ele quer te usar e ele vai te usar pra glória dele. Amém? Juliane Souza com a Gabriela Rocha, a Cristo seja glória. Gente, deixa eu divulgar rapidinho aqui, ó, os vencedores aqui das nossas promoções. Ó, o almoço saiu pra Giovanni Leonardo e a promoção da JP Clean, Leon Crozara. Gente, obrigado, tá? Um grande abraço pra todo mundo. Amanhã eu tô de volta aqui na programação a partir das 14h com Sábado na Vinha. Tchau, gente, até amanhã.
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15: Tem um pastor nosso, ele me contou como Deus o libertou de algo terrível. Ele tinha um pai, o pai dele faleceu depois, mas ele era uma criança e eles moravam perto de um córrego, na periferia. E todo mundo dizia, não chega perto do córrego, aí tem sucuri. Não entra nesse córrego, aí tem sucuri. Já morreu não sei quantos, a sucuri matou. As pessoas diziam isso para as crianças, para impedi-las de entrar na água e morrerem afogadas. Não tinha sucuri, coisa nenhuma. Mas era a maneira como elas tinham de proteger as crianças. Não entra, sucuri vai te pegar. Aí um dia, o pai dele falou para ele, hoje eu vou te ensinar a nadar. Ele falou, ah, que bom, vou aprender a nadar. Ele devia ter seus 8 anos de idade, 9. O pai dele pegou ele e jogou ele aonde? No córrego da sucuri. Não é que o pai entrou com ele, o pai pegou e jogou ele. Que era assim que muitos pais ensinavam os filhos a nadar antigamente. Ou morre ou aprende. E ele contando, pastor, na hora que eu caí na água, que eu afundava e achava que ia morrer, e voltava e afundava de novo, eu ficava lembrando da sucuri. E ele dizia, vai me pegar, hoje eu vou morrer. E lá dentro d'água, quase afogando, ele falou, se o meu pai fez isso comigo, a partir de hoje, eu não tenho pai mais. 8, 9 anos de idade. Ele falou, eu não tenho pai mais. Eu não quero esse. E ele contando que depois, como foi difícil na conversão. Como foi difícil, era tão fácil, Jesus é o Senhor, era tão simples, eu sou servo de Deus, mas quando vinha falar do pai, aqui havia um bloqueio dentro dele. Por quê? Porque o diabo destruiu algo ali dentro, mas hoje o Espírito Santo vai restaurar isso dentro de você. Você não pode avançar se não for como filho. Você não vai ser guardado e desfrutar de suprimento abundante se não for como filho. Foi feita uma pesquisa com adolescentes que cometem crimes. E eles descobriram o seguinte. Dos adolescentes que cometem crimes, 70% não estudam. Deixaram a escola há muito tempo. 80% usam droga. Por isso cometem crimes. Mas uma coisa que quase, pasme, 85% deles têm em comum é que tem uma família desestruturada e o pai é ausente. Não tem pai. Mãe, todos eles têm, mas não tem pai. Não tem uma figura chave na formação, na mente daquele garoto. Quando fala pai ausente, não quer dizer necessariamente o pai que foi embora. Às vezes o pai pode estar presente, mas ele é ausente, porque ele está embriagado o tempo inteiro. Ele está bêbado o tempo inteiro. Ele aparece em casa de vez em quando para bater na mãe. Estar ausente não significa não existir, mas é pai ausente, desestruturado. Estou mostrando para você que essas coisas não são por acaso. Você pode olhar em todos esses seriados. Qual é a imagem do homem na casa? Qual é a imagem do pai da família? É um bocó, é um palerma, um tonto. Eu me lembro daquela família dinossauro que tinha o Dino da Silva Sauro. Mas eu não preciso de onde, tem uns Simpsons que passam na televisão até hoje, moldando a mente das pessoas. O Homer Simpson é o paradigma do pai nessa geração. O tolo, estúpido, enlouquecido. Mas e como é que são as mulheres, as mães nessa história? Elas são sábias, sensatas, prudentes. Então não é por acaso que as pessoas estão adorando Maria. Não é por acaso que elas são devotas e milhares saíram em Belém só para dizer que amam a mãezinha deles. Mas Deus não disse que é mãe, ainda que Deus é tudo em nós. Mas o nome que ele revelou foi Pai. Pai. O mundo, o diabo, trabalham contra essa imagem. Por quê? Porque há poder nisso. Há poder nesse nome. Há poder para salvar, há poder para livrar, há poder para curar. E a menos que você seja capaz de chamar Deus de paizinho, você ainda está debaixo do espírito de escravidão. Apenas clamar. Você sabe, você não tem que ser capaz de fazer grandes orações. Quando as minhas filhas eram pequenas, bem pequenininhas, essa é uma experiência comum a todos os pais, não é? Quando a minha filha, durante a noite, chamava, eu imediatamente ia. Ela não tinha que fazer nenhuma oração técnica. Ela não tinha que fazer um curso de 21 dias, aprender a orar. Apenas ela tinha que dizer, pai! Imediatamente o pai estava lá. Ela não tinha que dizer, oh, aquele que habita no quarto ao lado. Oh, por favor, venha salvar-me. Não precisava de nada disso. Agora, quando Deus diz que vem se revelar como pai, é porque essa tem que ser a sua experiência cotidiana. No dia do sufoco, apenas grita, pai! Entra para o seu quarto e grita, pai! No dia da dificuldade, não fica atrás de uma oração poderosa. Não tem nada mais poderoso do que o filho que chama pelo pai. E Jesus disse, se você quer mal, sabe dar boas coisas para os seus filhos, imagina Deus, pai. Se você quer mal quando seu filho grita, ainda que assustado por um fantasma que nem existe, ainda assim você rapidamente vai até ele. Deus vai rapidamente vir ao seu alcance cada vez que você clamar pelo pai. Quantos creem que isso é verdade? Há poder nisso. Se eu fosse perguntar aqui quantos dos irmãos vieram de famílias também onde o pai era ausente, por uma razão ou outra, porque morreu, porque divorciou, ou sei lá por causa de quê, nós íamos ter uma constatação surpreendente, que nessa nossa geração, mais da metade das pessoas não tiveram boa imagem de pai. Mais da metade. Eu não vou pedir para você fazer isso, mas você sabe o que eu estou dizendo, é verdade. E essa próxima geração, desses que tem aí entre 13 até 35 anos de idade, a proporção vai ser maior ainda. Maior ainda. Cada vez maior. Agora, ao falar isso, eu não estou condenando os homens. Não estou condenando o seu pai. Pelo contrário, ame-o. Eu quero apenas te mostrar que isso tem um motivo espiritual. É o diabo tentando impedir você de conhecer a Deus. É o diabo criando um bloqueio em você. Eu me lembro quando eu fui fazer encontro, isso já tem muitos anos, uns 15 anos, naquela época eu dirigia encontro, e tinha uma moça, seus 18, 19 anos, e a gente foi orar com ela, e ela não conseguia falar a palavra pai, porque o pai dela tinha abusado sexualmente dela, tinha feito coisas horríveis com ela. Ela não conseguia falar a palavra, ela ia falar, travava a garganta, travava, simplesmente, não conseguia falar. Ela precisou de ser liberta de um demônio, para conseguir falar para Deus, meu pai, porque é algo espiritual. Pode observar, quase nunca você medita, atenta para essa realidade, quase nunca você fala sobre isso. Me lembro, minhas filhas eram pequenas, às vezes eu ficava fora, frequentemente eu ficava fora o dia inteiro, Eu chegava em casa, às vezes 5 da tarde, 5 e meia, e elas sempre queriam me mostrar coisas que elas tinham feito. Sempre queria mostrar um desenho, uma arte, alguma coisa que tinha feito na escola, queriam mostrar para mim. Eu vou ser franco com você, nem sempre eu tinha muito interesse para ver, estava cansado. Eu olhava e dizia, lindo, que maravilha, não era a atenção toda. Mas aí, quando elas se cansavam daquilo ali, elas iam brincar lá fora. E lá no jardim, acontecia alguma coisa, elas tropeçavam, que elas gritavam, pai! Eu mudava minha postura completamente. Porque agora eu não vou ver o que elas fizeram. Eu não vou ver a sua arte, suas obras grandiosas. Agora é ela que está precisando. E aí a minha prontidão é inteira. Você às vezes acha que você está preocupado com as suas obras de arte também na igreja. Com o seu trabalho extraordinário que você está fazendo na igreja. E você está tentando conquistar o amor do Pai com essas coisas. E está achando que Deus vai gostar mais de você depois de você liderar. Deus vai gostar mais de você depois de 21 dias sem comer o almoço. Deus vai gostar mais de você depois de você fizer certas coisas. Você está igualzinho minhas filhas mostrando os desenhos que elas fizeram na escola. Deus está olhando e dizendo, muito bom filho. Muito bem, parabéns, vai em frente. Você não precisa de conquistar o amor dele. Você quer saber o tanto que ele te ama? É na hora que você tropeçar lá no jardim, você grita por ele para você ver. Ele virá como um raio sobre a sua vida. Porque você é filho, nós somos filhos, nós temos um pai, e se o diabo destruir essa imagem dentro de você, o Espírito Santo vai restaurar hoje em nome de Jesus. Como é que é o nosso pai? Como é que se fala de coisas tão simples, mas ao mesmo tempo coisas que são difíceis de sistematizar? Eu me lembrei da parábola do filho pródigo, apesar que esse não é um bom nome para a parábola do filho pródigo, deveria ser a parábola do pai pródigo. Você sabe, a palavra pródigo pode ter um sentido positivo e um negativo. No sentido negativo, pródigo significa esbanjador, aquele que gasta tudo sem critério. Mas tem um lado positivo, pródigo pode significar também alguém que é tão generoso que ele dá tudo que ele pode dar. O alvo de Jesus na parábola do filho pródigo não era falar do filho pródigo, nem era falar do outro filho. O alvo dele era mostrar quem é Deus. Quem é o Deus que ele veio revelar? Ele disse, eu vim revelar o teu nome. Então naquela parábola, ele está revelando o Pai. Vamos ler Lucas capítulo 15, verso 11. Continuou, eu vou ler toda a parábola com você, mas eu quero falar só de um versículo, tá bom? Continuou, certo homem tinha dois filhos. Aqui, essa parábola não tem limite de interpretação, ela é simplesmente algo infinito na sua percepção. Quanto mais você lê a palavra, mais o Senhor vai te mostrar coisas. Por isso, nunca deixe de ler porque você já conhece. Não leia com conhecimento da mente, leia com o coração. Certo homem tinha dois filhos. O mais moço deles disse ao pai, pai, dá-me a parte dos bens que me cabe. Quando um filho pedia herança, e até hoje é assim, antes do pai morrer, sendo que todo mundo sabe que a herança só é compartilhada depois que o pai morre, quando o filho fazia isso, é porque ele queria que o pai morresse. Ele está dizendo o seguinte, olha pai, eu queria que você morresse, como você não morre, então pelo menos me dá a herança, porque eu quero desfrutar dela logo, porque vai que você morre muito velho, aí eu vou perder a graça quando eu ganhar essa herança. Veja, demonstrou completo desamor, indiferença ao pai. Mas qual foi a atitude dele? Mandou o menino embora? Falou, imagina se eu vou dar para você o dinheiro que eu ganhei com tanto esforço? Não, a Bíblia fala que ele repartiu os haveres entre eles. Lhes repartiu. Isso significa que o filho mais velho, que não tinha pedido herança, também recebeu. Os dois receberam. O pai não se importou de dar. É interessante. Você sabe que no Velho Testamento, o filho mais velho tinha direito de 2/3 da herança. Funcionava assim. Tinha dois filhos. O filho mais velho ficava com 66% da herança. Era a maior parte. O filho mais novo ficou com 1/3. A menor parte, o pai dividiu entre eles. O filho mais velho nunca saiu de casa, nunca usou aquela herança, mas não usou porque não, porque ele não quis, porque o pai na verdade tinha compartilhado tudo com ele. Depois diz mais, passados não muitos dias, o filho mais moço, juntando tudo que era seu, partiu para uma terra distante e lá dissipou todos os seus bens, vivendo dissolutamente. Depois de ter consumido tudo, sobreveio aquele país uma grande fome e ele começou a passar necessidade. Então ele foi e se agregou a um dos cidadãos daquela terra e este o mandou para os seus campos para guardar porcos. Guardar porco era a profissão mais indigna para um judeu. Você tem que entender a audiência de Jesus. Eles ficaram chocados como que aquele garoto poderia chegar tão no fundo do poço. Esse é o fundo do poço. Ali desejava ele fartar-se das alfarrobas que os porcos comiam, mas ninguém lhe dava nada. Então, caindo em si, disse: quantos trabalhadores de meu pai têm pão com fartura, e eu aqui morro de fome. Levantar-me-ei e irei ter com meu pai, e lhe direi: pai, pequei contra o céu e diante de ti, já não sou digno de chamar teu filho, trata-me como um dos teus, como a um dos teus trabalhadores. Esse garoto não estava preocupado com o pai. Você consegue perceber isso aqui? Ele tinha magoado o pai. Ele, pelo menos ele fez tudo para magoar. Ele não estava preocupado de ter partido o coração do pai. Ele não estava lá comendo com os porcos, dizendo: puxa vida, o que eu fiz com meu pai? O que eu aprontei com a minha família? Olha o que eu aprontei com meu pai. Ele não ligou a mina para o pai. É importante frisar isso. Ele estava preocupado com o quê, irmãos? O que você percebe no texto aqui? Com a barriga dele. Ele estava com fome. Ele queria comer lavagem de porcos. Ele pensou num estratagema. Ele pensou: vou voltar para a casa do meu pai. Eu falo para ele: pai, eu não quero ser teu filho, eu já gastei minha herança mesmo, mas pelo menos me contrata como empregado, porque os seus empregados são bem cuidados. Isso mostra que o pai dele era muito rico. Naquela época, só quem era muito rico tinha empregado, sabia disso? Precisava ter muito ouro, muita prata guardado para pagar salário. O pai dele era muito rico, portanto. Mas ele não estava preocupado com o pai. Até aqui, ele estava preocupado só com ele. Só com ele. Quantos pais aceitariam um filho assim de volta, que nem está preocupado com a dor que ele causou? E a Bíblia diz: e levantando-se, verso 20, foi para o seu pai. Vinha ele ainda longe, quando seu pai o avistou, e compadecido dele, correndo, o abraçou e o beijou. Eu quero falar, na verdade, é do pai, é da atitude do pai. O pai tinha tudo para estar irado. Põe-se no lugar. Nós ficamos nervosos facilmente com pouca coisa. Eu fico vendo, eu na minha casa, eu irrito a minha esposa que eu saio apagando luz todo dia. Seu marido apaga luz na sua casa? Não repara, não, isso é algo espiritual, todo homem tem isso. Ele não tolera ver uma luzinha acesa sem ninguém debaixo dela, ele vai ter que apagar aquela luz. Por quê? Ele está vendo, é dinheiro desperdiçado, estou vendo o dinheiro saindo ali pelo ralo. Mas esse pai aqui perdeu um terço do que ele tinha, um terço de tudo que ele tinha. E naquela época a riqueza era basicamente agrícola, então basicamente era terra que ele tinha. Ele vendeu um terço da fazenda, perdeu o que tinha. Ele tinha motivo de estar nervoso com esse menino, mas não estava. Ele queria o jovem de volta. Ele queria aceitá-lo de volta. Ele tinha motivo para estar coração partido, porque o menino chegou e nem se preocupou com ele. Mas ele estava aberto para receber. Vamos terminar de ler o texto. Talvez alguém nunca conheça essa parábola. Verso 21 diz: o pai, porém, disse aos seus servos: trazei depressa a melhor roupa, vestiu, ponde nele um anel no dedo e sandálias nos pés. Trazei também e matai um novilho cevado. Comamos e regozijemo-nos, porque este meu filho estava morto e reviveu, estava perdido e foi achado, e eu estou alegre por causa disso. Ele era um pai tão rico que ele não fez menção do que o menino gastou, porque é segundo a riqueza dele. Dizem que certa vez Alexandre o Grande estava passando e tinha um mendigo pedindo esmola, e Alexandre o Grande então pegou duas moedas de ouro e jogou para o mendigo. E aí o serviçal que estava do lado dele falou: mas senhor comandante, o senhor deu para ele duas moedas de ouro, duas moedinhas de prata ia satisfazer a necessidade desse mendigo, não precisava de duas moedas de ouro. E Alexandre então deu a resposta e disse: duas moedas de prata é apropriada para o mendigo, mas duas moedas de ouro é apropriada para Alexandre. Preste atenção, Deus não supre você com pouca coisa. O texto diz que ele se compadeceu, diz que ele correu, mas depois diz que ele correu e o abraçou. O pai o abraçou. Aquele menino estava trabalhando com porco. Você sabe, quando você trabalha muito com uma coisa, você fica com o cheiro daquilo. Ele devia estar fedendo a chiqueiro, fedendo a porco. Mas o Pai não se importa com o que você está fedendo. Ele vai abraçar você do mesmo jeito. Você precisa de ser abraçado pelo Pai. Sabe, quando eu fazia faculdade de psicologia, a gente estudou um cara chamado René Spitz. René Spitz foi um grande psicólogo, psiquiatra, acho que ele era austríaco, e ele estudou o efeito do isolamento, da falta de contato físico na vida da criança, no desenvolvimento dela. Como é que ele fez isso? No final da Segunda Guerra Mundial, foi a época que ele estava fazendo os estudos dele, tinha muito órfão na Europa, muito.

escrever as observações que ele fazia daquelas crianças. As crianças recebiam comida, tomava banho, mas ninguém estava lá para afagá-las, beijá-las, abraçá-las. Não tinha ninguém para fazer isso. Eram crianças de 3 meses de vida até 3 anos. O que aconteceu com essas crianças? Com a privação desse contato. No primeiro mês, elas choravam convulsivamente. Não tinha nada que consolava. No terceiro mês, algumas delas ficavam com o olho vidrado no horizonte, olhando nada. No terceiro mês. Depois de algum tempo, quando alguém tocava nelas para trocar de roupa ou dar banho, elas gritavam de medo. Depois de 1 ano, 1/3 tinha morrido. 1/3 das crianças morreram. De quê? De fome? Não, tinha comida. Doença? Não, todas eram bem cuidadas. Ninguém sabe de que elas morreram. A única explicação é: morreu porque não tinha ninguém para abraçar, para afagar. Ninguém. Isso mostra uma necessidade que nós temos. Nós precisamos do afago. Não dá para viver sem isso. E sabe o que é precioso? Em Atos, a Bíblia fala que, Atos capítulo 10, verso 44, ainda Pedro falava estas coisas, quando caiu o Espírito Santo sobre os que ouviam a palavra. A tradução aqui nossa em português é que o Espírito Santo caiu. Mas sabe o que é interessante? É por isso que é bom ter esses equipamentos modernos. É que na minha Bíblia, aqui, a palavra caiu no grego é a mesma palavra que está lá em Lucas, que foi traduzida por abraçar. Quando o texto diz que o pai correu e o abraçou, a palavra que está lá é a mesma que está aqui. Só que aqui foi traduzida como o Espírito caiu. Porque os teólogos acharam que seria muito estranho dizer que o Espírito abraçou sobre eles. Só que não é estranho. A maneira como o Pai abraça você hoje é por meio do Espírito Santo enchendo você, tocando você. Isso é o Pai abraçando você, filho. Quando você vai para uma reunião e seu coração fica aquecido, isso é o Pai abraçando você. Quando você está numa reunião, de alguma maneira você recebe um entendimento, revelação, é tocado, é o Pai abraçando você. O Pai vai abraçar você, porque essa é a vontade de Deus. Não é da vontade de Deus que ninguém seja privado. Eu estava ouvindo um pastor dando um testemunho, e ele contando que a sua filha, quando inteirou 18 anos de idade, deu bulimia, e ela comia e vomitava, comia e vomitava, e ela tornou-se anoréxica, tão magra, que ela estava prestes a morrer de inanição. E o pai pastor, ele contando que ele chorava, ele orava, ele clamava, parecia que nada acontecia. Um dia ele estava em casa com ela, vendo ela vomitando mais uma vez, ele foi orar, ele sentiu o Espírito impulsionando ele, e ele foi para sua filha e a abraçou. Ele conta, ele abraçou a menina, e a menina começou a se debater, mas ele se firmou o abraço e começou a abraçá-la, e daqui a pouco ela começou a chorar, e ele ficou abraçado com ela horas, e ela chorou convulsivamente, mas depois daquele abraço, ela foi totalmente curada e liberta. Totalmente curada e liberta. O que ela precisava? Por que ela estava morrendo? Porque faltou o contato, o abraço, o toque. Você tem um pai que toca você, porque ele é amoroso. E por último, o texto diz que o pai correu, o pai compadecido, correu, o abraçou, e qual foi a última coisa que ele fez? Beijou. Mais uma vez, é muito interessante, porque no grego, esse beijo aqui não é um beijinho só, não é. A palavra beijo aqui no grego significa beijar ininterruptamente durante muito tempo, ternamente e afetuosamente. E significa que ele pegou o menino e beijou, encheu de beijo o moleque, fedendo a porco, fedendo a chiqueiro. É importante contar para você esse quadro, porque às vezes você lê a Bíblia e o nosso português às vezes não traduz completamente o sentido do original. E o sentido original é que o pai estava tão desesperado pelo filho que ele correu para o filho, abraçou o filho e o beijou convulsivamente. Ele nem deixou o menino falar, ele nem ouviu o que o menino tinha para dizer, porque o seu coração era inteiramente para ele, para que esse retrato, essa imagem de Deus, pode ser gravada no seu coração hoje. Esse nome que Jesus veio para revelar, ele tem poder, filho. É o nome do Pai, é o abraço do Espírito. Esse abraço é algo poderoso. Ele tem poder para remover a enfermidade, a miséria,

dor, tem poder para restaurar, tem poder para tirar o cheiro do porco, cheiro do chiqueiro, do pecado. O Pai tem poder para restaurar a sua história, trazer segurança, te dar herança de novo. Porque eu penso que isso já é claro para nós.

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5: Olá, ouvinte. Como saber a diferença entre ansiedade normal ou ansiedade patológica? A ansiedade faz parte da vida e nem sempre significa doença. Quando ela nos mobiliza, pode ser adaptativa. Aquele coração acelerado antes de uma prova, as mãos suando no primeiro dia de trabalho ou nervosismo antes de uma reunião. São respostas naturais diante uma situação de ameaça ou desafio e podem até nos preparar para agir para a chamada resposta de luta ou fuga. O problema começa quando a ansiedade deixa de ajudar e passa a limitar a vida. A ansiedade patológica é excessiva, persistente e provoca prejuízos na funcionalidade. Pode afetar o pensamento, a percepção, o aprendizado, o sono e o comportamento. Um bom sinal de alerta é quando a ansiedade começa a impedir a pessoa de sair de casa, trabalhar, estudar, manter uma vida social, se relacionar ou realizar atividades que antes faziam parte da sua rotina. Portanto, não é apenas sentir ansiedade que caracteriza uma doença. É preciso observar sua intensidade, duração e principalmente o impacto que ela provoca na vida. Quando a ansiedade mobiliza, ela pode ser adaptativa. Quando imobiliza e tira autonomia, é hora de procurar a ajuda de um médico psiquiatra. Eu sou a doutora Aline Salim para a Vinha FM.
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8: Mesa dos Notáveis, que começa pela Rádio Vinha. Ouvinte, seja muito bem-vindo. Hoje eu recebo aqui notáveis que realizam um evento que é responsável por tratar de um assunto que manda no final no nosso bolso. O assunto é o consumo. Eu estou falando da alta de alguns preços, a queda de outros, culturas que estão migrando. Você sabia que cada vez mais pessoas pedem no delivery e compram menos dentro da loja? Isso tudo altera o jogo, coloca os empresários para correr atrás da solução e principalmente se adaptar ao consumidor. Eu estou falando da Superagos, que é uma feira que está há 4 dias de acontecer, e juntamente com essa associação, que é a Agos, nós temos aí a notícia, né, dos preços e daquilo que é relevante para o mercado. Essa rede de supermercadistas, ela precisa sempre de uma atenção especial, já que não se trata da margem de lucro, e sim do giro e a quantidade de consumo. Tem supermercados, inclusive, que sacrificam num produto para ganhar em outro. Isso aí não é novidade para ninguém. Sempre disseram que o Walmart tomava prejuízo no frango assado para atrair o cliente para dentro do supermercado. Eu ouso dizer que aqui no Brasil existem alguns itens especiais que precisam ter no supermercado para que a pessoa vá. Talvez o arroz cristal e outras coisas mais. E aí, o supermercadista, ele tem que escolher fazer um preço melhor em um produto para que ele possa ganhar mais no outro. Comigo, querido Sirley Antônio, ele que é presidente da Agus e também proprietário do Supercouto, está aqui conosco para falar de mais uma edição que está para acontecer no dia 22 da Super Agus. Sirley, obrigado pela presença, uma honra recebê-lo sempre aqui. E eu estou vendo que a feira só cresce. Você está bem, amigo? Boa tarde.
0: Boa tarde, pastor. Obrigado mais uma vez por estar com vocês aqui, né? Já virou uma tradição nós fazer a divulgação dessa feira. Sim. E deu certo estar com vocês aqui na Rádio Vinha. Maravilha. Obrigado mesmo. É isso, mais uma edição. Acontece agora no dia 22, 23 e 24 de setembro. Esperamos lá novamente mais de 20 mil pessoas. Essa feira cresceu um pouco. Nós temos aí em torno de 200 expositores trazendo que há de mais moderno, de equipamento, de tecnologia, para essa grande feira.
8: Com certeza. Eu quero, inclusive, perguntar, porque eu assisto sempre assim, os bastidores de muitas feiras, e, se eu não me engano, São Paulo tem o maior número delas no Brasil, né? Aquela Expo Center, ela é uma loucura. E eu vi um stand da Unilever e fiquei chocado. Tem stand que essas grandes indústrias chegam a gastar aí 100 mil reais para construir um único stand. E eu fico pensando, existe aí um mercado que acontece quando essas feiras acontecem? E eu quero muito entender por que o supermercadista que ainda não acordou precisa acordar para participar do que vai acontecer no dia 22 agora, que é a Super Agus. Já é a 23ª edição. E eu aproveito para cumprimentar aqui o querido Augusto Almeida, que é superintendente da Agus, e pode dizer com clareza por que o supermercadista ele se une a essa feira e principalmente à associação da Agus para realmente ser ajudado no comércio e crescer junto. Você está bem, querido Augusto? Boa tarde.
3: Pastor Guilherme, prazer estar aqui novamente com o senhor, com os ouvintes da Rádio Vinha. E o senhor tem toda a razão. Os fornecedores, a indústria, investe muito recurso nessas feiras para poder criar uma experiência para o dono do supermercado. Se o senhor for lá no supermercado do Sirley, o senhor não vai conseguir. O senhor consegue, porque o senhor é uma pessoa muito persuasiva, muito educada. Mas uma pessoa comum não vai conseguir um minuto de atenção plena dele, porque ele precisa resolver tudo lá.
8: É verdade, ele está focado em resolver problemas.
3: Ele está de olho na pessoa que não veio no caixa, a maquininha de cartão que parou de passar, o fornecedor, né, as contas. Então é muito complicado para o fornecedor ir no supermercado fazer uma visita de qualidade para o seu cliente. A feira, a gente consegue investir ter isso. O fornecedor ele cria uma experiência, né, muito positiva, muito agradável para o cliente, supermercadista, do menor que seja, aquela vendinha lá da área rural, dos municípios mais remotos do estado. As grandes redes têm a oportunidade de ver novidades, coisas que vão melhorar, né, o desempenho das lojas dele, vão fazê-lo atender melhor o público, vão descobrir novas tendências. O senhor estava falando sobre economia aí.
8: Sim.
3: Né, hoje tem uma migração muito grande, assim, um perfil de consumo, as pessoas estão deixando de consumir determinados produtos, né, migrando para outro, e isso o varejista, né, principalmente o varejo alimentar, tem que estar muito atento a isso, e é o que a gente pretende, né, com a feira. O objetivo é trazer isso, sempre trazer o que as tendências, né, as coisas que vão acontecer, se estiverem acontecendo agora, vão acontecer com certeza assim, nos próximos meses, anos, né, para que o dono do supermercado, o dono do estabelecimento se prepare.
8: Inclusive, eu estou ouvindo aqui, estou pensando numa história que me contaram uma vez. Sirley vai ser então o nosso exemplo aqui, ele vai me dizer se é verdade ou não. Supermercadista, o dono do supermercado, está ali observando a situação de uma fila no caixa. E um amigo dele, que sabe que ele é o dono, falou assim: rapaz, tá lá só um caixa aberto e você tá vendo a fila, senta no outro caixa, reduz essa fila aí para acabar rápido esse problema. Você não sabe mexer no caixa? Aí o dono do supermercado diz assim: olha, eu até posso. Eu sei como mexer nesse caixa e eu daria conta perfeitamente. Sentar ali e resolver esse pequeno problema. Só que se eu fizer isso, eu vou cometer o maior erro de todos, que é tirar a minha atenção daquilo que é a minha função de verdade, que é comprar coisas no preço certo, manter o supermercado aquecido e pensar em campanhas que sustentem esse consumo. Se eu tirar a minha atenção dessa parte, o supermercado quebra. Diz aí, Silei, você que vive na pele, é um fato?
0: Então, o supermercadista, geralmente, ele bate o escanteio e corre na área para cabecear. Né? Então,
8: falta o padeiro, o supermercadista vai lá, faz pão.
0: Exatamente. Nós estamos num período, né, vivendo aí um período de uma falta de mão de obra, né? E essa turma realmente está fazendo a diferença no setor, né? Está botando, fazendo com que o supermercadista invista um pouco mais também em tecnologia, em um sistema de mais alto atendimento, né? Hoje a maioria das padarias são alto atendimento, açougue também com alto atendimento, que não exige tanto do açougueiro ali para cortar uma carne. E o self-checkout, né, na frente das lojas, né, onde o próprio consumidor, ele mesmo efetua o seu pagamento. Então, estão criando a tecnologia, estão ajudando muito o setor supermercadista. Mas mesmo assim, necessitamos ainda muito de mão de obra. Até faço um convite àquele que queira trabalhar no supermercado, que não necessite nem de experiência. Nós, através da nossa associação, a gente consegue capacitá-lo para estar junto conosco aí.
8: Que legal! Preenchendo essas vagas. Também, hein? E a pessoa às vezes precisa ganhar experiência, então ótimo primeiro emprego.
0: 25% do primeiro emprego é gerado no supermercado.
8: Olha que maravilha, hein? É isso mesmo?
0: É 25%? Isso, 25% da nossa mão de obra é o primeiro emprego.
8: Que maravilha. E é verdade, eu te ouvindo aqui, eu tô lembrando, tem muitas pessoas que dizem, ó, comecei como estoquista, né? Isso. Estoquista, carregador, tem a pessoa que é o expositor, né? Sempre tem uma função dessa. E eu acho o supermercado um ambiente mágico. Eu não sei vocês, eu amo ir para o supermercado fazer compras, porque aí eu olho os produtos, gosto de ver os lançamentos, falo, ah, essa bolacha aqui, sabor banana, eu não conhecia. E aí começa, né? E vai embora. Uma coisa que me atrai muito também em supermercados é essa questão das muitas áreas, porque antigamente o supermercado vendia fruta e comida. Hoje em dia, amigo, pneu, né? O que mais? Roupa. O que você quiser, tem lá uma área boa e dedicada com bom preço, né? Sim. Porque o supermercadista, ele é mestre em comprar uma safra boa, uhum, e conseguir vender num preço acessível aí pro pessoal. Qual que é o maior gargalo, Augusto, que os supermercadistas estão enfrentando nesse período? E eu sei que a gente sempre fala de cesta básica, mas o que é que eu penso? O consumidor, ele tem hábitos. Então ele pode estar apertado. Se ele quiser fazer um churrasquinho no final de semana, ele vai comprar uma carne melhor. Ah, mas não tem dinheiro, o Brasil tá quebrado. É verdade, mas a farinha e pelo menos o cupinzinho para passar na farinha assado, o pessoal dá um jeito de pagar. É ou não é verdade?
3: É verdade, é verdade. O brasileiro, ele precisa... É tanto sofrimento, né, pastor, que final de semana a gente precisa ter um pouco de distração, de reunir com os amigos. Agora, o setor supermercadista, ele passa por diversos desafios. Não vou dizer um gargalo específico. Hoje o presidente Silei acabou de mencionar que a questão de mão de obra, que é terrível, né, limita o crescimento das nossas lojas, né, dos investimentos que são feitos. Outra coisa que limita muito o investimento no setor são esses juros que estão sendo praticados aí no mercado. É impossível você crescer, você aumentar. Existe mercado para isso, mas o dinheiro ficou muito caro. Sim. Hoje, em vez de você gastar X reais aí numa loja, você se colocar no banco aí, um CDB qualquer, você ganha muito mais. É o que o senhor falou no começo da conversa. A rentabilidade dos itens são muito poucos. A gente tem que fazer mágica. O dono do supermercado, como o Sirley, é um artista, né? Porque precisa, em certos itens lá do mix de produtos dele, ele leva prejuízo para poder servir o público.
8: Isso. Né?
3: E muito mais do que ganhar dinheiro. Eu acho que a profissão de supermercadista é um sacerdócio.
8: É.
3: As pessoas não acreditam muito nisso, mas eu sou testemunha, eu conheço muitos estabelecimentos. A pessoa deixa de comprar as coisas para abastecer a população. E tem um papel fundamental nas comunidades onde estão inseridas. Por exemplo, no bairro lá, no Parque Amazonas, o senhor mencionou o estabelecimento do Sirlei. Né? Ele conhece as pessoas conhecem ele, ele sabe, entende o gosto do cliente. Né? E eu acho um trabalho assim, muito bonito, mas muito sofrido, muito difícil hoje em dia.
8: Inclusive, tem uma frase de uma família poderosa, que são os donos do Walmart. E aí você vai conhecer o nome aí, ó, Sam Walton. Sam Walton, inclusive, que fundou esse supermercado mundialmente conhecido, ele dizia o seguinte: o verdadeiro patrão é o cliente.
3: Yes.
8: Essa frase é brilhante. O verdadeiro patrão é o cliente. Por quê? Porque se o cliente resolver não voltar, não tem o que você faça para sobreviver. Eu sei que às vezes a gente fica pensando assim, não, mas o cliente, ele vai ter que comprar. Não, o cliente, ele manda. Óbvio que não é de repente, né? São muitas pessoas. E eu fico pensando, a pandemia foi um momento que os supermercados, eles permaneceram abertos como serviço essencial, mas mudou o consumo. A cultura de consumo mudou. E o delivery e essas outras práticas estão cada vez maiores, né, Sirlei?
0: Assim, né? A facilidade hoje de você estar em casa e fazer um pedido, né, pelo seu computador, pro seu telefone, ficou muito fácil, né? Agora, a experiência de compra, de chão de lojas, de estar presente, igual você falou, que citou, que gosta de ir no supermercado e ver os produtos, às vezes até experimentar com os promotores que estão ali dentro, é muito interessante também, né? Eu acho que vai ter, tem esse canal, vai funcionar muito bem, é sem volta, mas o supermercado em si, ele, como se diz, ele tem o seu espaço e vai perpetuar.
8: É porque, na verdade, o próprio supermercado é que vende online, né?
3: Isso.
8: A plataforma, ela faz enviar um representante para comprar.
3: Nada impede que tenha os canais, né?
0: Sim.
3: Todos trabalhando.
0: Hoje tem os mini mercados dentro de prédios, de condomínio, né? Foram criados recentemente e quase todos os condomínios aí hoje tem ali um container, que é um mini supermercado, dando uma facilidade para um consumidor, né? Muito interessante. Mais um canal aberto aí.
8: E aí vai só facilitando a vida, né?
3: Agora, uma questão do e-commerce, né? Desse canal específico, uma coisa que nosso segmento não admite, a gente precisa alertar a população. Eventualmente, algumas plataformas, você compra produtos de limpeza, por exemplo, às vezes eles são frutos de descaminho.
8: Nossa,
3: né? Então é o seguinte, é impossível você ver um preço assim tão diferente, né, da realidade, que você fala assim, como é que é possível? Recentemente nós tivemos uma reunião lá em Minas Gerais, em Belo Horizonte, presidente da Associação Mineira lá, o Pony do Verdes Mares, ele estava fazendo uma denúncia para a Receita Federal disso, eles triaram, né, essa um pedido e era fruto de contrabando. Então, assim, o consumidor também tem que ter essa consciência, né?
8: Tem.
3: Você pegar um e-commerce de um estabelecimento que você conhece, uma plataforma de um supermercado que você conhece, que existe, que está aqui no Brasil, aqui na sua cidade, no seu bairro, gerando emprego, pagando impostos, gerando receita para o Estado poder movimentar, você tem que optar por ele, mesmo que seja um pouquinho mais caro.
8: Sim. Eu faço questão, inclusive, de comprar em supermercados de bairro, porque isso. Eu entendo que fazendo isso, eu estou ajudando o comércio local e eu quero aquele supermercado perto de mim.
3: Sim.
8: Eu não quero que aquilo acabe. Então, vou dar um exemplo aqui. Eu sempre compro no Garotão Vila Santa Helena. Né? Super Garotão Vila Santa Helena. Tem até um espetinho que eles fazem, porque o açougue, ele, na hora que vai cortar as carnes, tem o que a gente chama lá de rebarba, né?
3: Sim.
8: E a rebarba é carne igual. A diferença é que você não vai poder vender a peça inteira, porque ela foi ali de uma limpeza. Pois eles vendem um espetinho fenômeno por R$4 lá na porta. Eu vou lá, compro e ainda como espetinho na porta. Então um abraço pro Edeio e do pessoal do Super Garotão, mas só para dizer que se eu não apoio esse comércio local, esses
3: exatamente.
8: Descaminhos, esses problemas que existem, eles vão quebrar a concorrência. E eu acho que tem muita gente interessada nisso, né? Que é o quê? A pessoa, eu não vou dizer nomes aqui, mas mexendo com esse negócio de energético, eu conheci uma distribuidora que ela vendia Coca 2 litros, a PET, mais barato que a própria Coca. Aí eu falei, rapaz, se eu for em Trindade aqui, lá na Refresco Bandeirantes, eu não compro a Coca desse preço. E o camarada tá me vendendo ela abaixo, falei, tá errado. Óbvio que vai
3: como
8: ter.
3: É que pode isso?
8: É, comprou do Paraguai, trouxe no estoque, eu sei lá o que foi feito. Eu sei de uma coisa, tá muito barato. É bom para quem compra e ao mesmo tempo deixa a dúvida. Então eu acho que precisa ter esse combate mesmo, esse consumo consciente, né? Essa lei.
0: Com certeza. É, essas grandes empresas alocadas aqui no estado de Goiás, gerando emprego, gerando renda, né? Nós temos que valorizá-la também. E os pequenos comerciantes aí que representam em torno de 70% das empresas hoje são familiares, né?
8: Isso.
0: E essas empresas familiares, ela, o que ela ganha, ela reinveste no estado. Que seja com uma nova casa, um novo lote, uma fazenda, compra seu automóvel aqui mesmo. Então, isso fomenta e ajuda o estado como um todo. Estou aqui dizendo que as grandes também nos ajudam, ajuda bastante.
8: Sim,
0: né?
8: Sim, tem seu lugar.
0: Tem seu lugar. Então, eu acho muito interessante isso, o Augusto até pode explicar melhor. No Chile, salvo engano, 80% dos supermercados estão na mão de 3, 4 empresas.
8: Que loucura.
0: Então, isso é difícil,
8: não,
0: né?
8: E é um problema, porque esses 3, 4, uma hora dessa, um liga pro outro e diz assim, ó, a partir de agora ninguém vende o arroz barato, viu?
3: É isso que acontece.
8: Acabou, chama monopólio.
0: E nós já temos essa inversão, né? Nós estamos com 80% de empresas familiares.
3: Aqui no Brasil, lá no Chile, é o que o Silei estava dizendo, 80% do faturamento do segmento está na mão de 4 empresas. Aqui no Brasil, 20% do faturamento está na mão de mais de 1000 empresas. Ou seja, se tem uma atividade que é pulverizada, que não tem concentração, é o ramo supermercadista. O senhor estava falando sobre esse consumo consciente, a gente comprar no bairro, no vizinho, né? Isso é uma blindagem da nossa economia.
8: Farmácia de bairro.
3: Isso, ao invés de você mandar os dividendos, né, para pagar uma pessoa lá em outro país, em outro estado, você está ajudando a pessoa que mora aqui em Goiânia, que mora no seu bairro, a contratar uma pessoa, pagar um salário do funcionário, né? Enfim, para fazer a economia girar.
0: Nós somos uma atividade que está presente nos 246 municípios. Não tem um município nesse país que não tem um pequeno supermercado, mini mercearia, né?
8: Então, um famoso peg-pag.
0: É, tem. Todos os municípios têm um mini mercado, uma mini mercearia ali presente.
8: Então, para você que está ouvindo a rádio, Vinha, estou recebendo aqui o presidente da Agos, que é o querido Sirley Antônio do Couto. Ele que é proprietário também de um supermercado, o Super Couto. E é importante, como presidente, ser também dono do supermercado, para entender a dor do supermercadista, porque o dia a dia ensina, né? Eu sei que quem assiste de longe pensa que entende. Mas até o dia que o sapato aperta no seu pé, né? Que você está vestindo a camisa, entendendo as dificuldades. Querido Augusto Almeida está aqui também, que é superintendente da Agos. E nós vamos fazer o seguinte, eu vou para um rápido intervalo. Na volta, eu quero falar do que será essa feira do ano de 2026, okay, que vai acontecer terça-feira.
3: Começa terça-feira e vai até a quinta.
8: Então, terça agora, dia 22, até quinta-feira, acontece a Super Agos, que é essa feira dessa associação dos supermercadistas, e nós vamos entender o que nós teremos na feira e por que essa feira só cresce e outras indústrias de fora do país e também de outros lugares de fora de Goiás estão olhando para o nosso estado como um lugar muito rico e de muitas oportunidades. Fica atento porque isso aí vai virar oportunidade para você e eu, hein? Rápido intervalo e eu já volto.
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8: Estamos de volta com Mesa dos Notáveis, hoje falando sobre a Super Águas, a feira que acontece a partir de terça-feira da semana que vem, e para falar sobre o comércio dos supermercados do Brasil e principalmente de Goiás. O presidente da associação, presidente da Águas e também proprietário do supermercado Super Couto, é o Sirlei Antônio do Couto. Sirlei, que inclusive nos prestigia todas as vezes que a Super Águas está se aproximando, a gente faz esse programa para anunciar que vai acontecer. As indústrias de Goiás, inclusive, são conhecidas no país todo. Se eu for falar os nomes aqui, são muitas, né? Então eu vou começar com aquela que nós mais amamos, que é a Cristal Alimentos, que vai vender aí arroz, macarrão, feijão, açúcar e todos os produtos de uma linha completa que hoje só cresce, né? Se eu não me engano, preparo para bolo, tá chegando aí. E aí você vai ter outros industriais. Então, tem a SSA, né? Do grande Garrote, né? São Salvador, que aí vai ter Boa Alimentos e Super Frango. Você vai ter aí Piracanjuba, né? Não, Piracanjuba não tá mais aqui então. Então qual mais que nós temos no estado? Dessas indústrias.
9: Refresco Bandeirantes, né?
8: Refresco Bandeirantes, que tá em Trindade aqui pertinho.
9: Café Rancheiro.
8: Café Rancheiro, que agora está fazendo uma linha completa, além de café.
9: É, a NL, né, que é também a do Refresco Bandeirantes, que é uma empresa de produtos de limpeza.
8: Sim.
9: Temos a Zupani também, que é o grupo Zupani, que tem os produtos de limpeza. Tem a Focus do deputado Glaustin.
8: Sim.
9: Que está participando. Tem a JC junto com a Real do grupo JC, que é proprietário do Costa, né, atacadista.
8: Sim.
10: É, nosso patrocinador mora esse ano, Arte Trigo.
9: É, Arte Trigo.
8: Arte que, Trigo também está em Goiás.
9: É a empresa de panificação, né, que está conosco.
8: Gigante,
9: lá,
8: hein?
9: Que é de Campo Limpo, ali, aqui, próximo a Nápoles. E várias outras empresas aí que estão participando conosco lá, que forma esse grande evento aí que vai acontecer no dia 22, 23 e 24 de setembro.
8: Que maravilha! Eu, na verdade, me impressiono como Goiás cresceu, né? Como a gente tem uma economia que é pujante. Né? Eu vou dizer de outras áreas, mas aí já não remete ao supermercado, né? Mas se a gente for olhar para a indústria, meu Deus, a gente tem muita coisa aqui, hein?
10: É.
8: Farmacêutica. Né? Nós vamos ter carros, eu não sei, a Mitsubishi ainda está lá em Catalão?
10: Está em Catalão, me parece que Catalão agora tem duas indústrias, né?
8: Olha aí para você ver. Então, todas as áreas do mercado, elas vão mostrar aí que realmente Goiás mostra para que veio. E óbvio, existem sempre aquelas que estão pleiteando vir, né? Então a gente precisa fomentar o comércio para que haja essa distribuição. Falando em comércio e tudo isso, eu aproveito até para colocar na conversa a nossa querida Adriana Pereira, que é economista, inclusive já esteve em outras oportunidades conversando conosco, para dizer a respeito também dessa questão do mercado, que, na minha opinião, lida com o poder de compra da seguinte forma: poder de compra está baixo, então eu vou gastar com o que é essencial, né? Aí a pessoa pergunta: cerveja é essencial? Ah, meu Deus. E aí eu vou te falar, pode estar na crise que for, tem coisas que não param de vender. Falei da cerveja exatamente porque é polêmico, né? Tem inclusive pessoas que votam um projeto de lei para impedir que o cartão de Bolsa Família compre bebida alcoólica e gaste com bets, né? Infelizmente, a gente sabe que o Brasil enfrenta um poder não só econômico, mas cultural. Cultura financeira nos falta, né? E eu pergunto, querida Adriana, primeiro boa tarde, como a gente pode enxergar esse comércio e a economia do país, entendendo que vai ter uma nova alta agora no diesel, porque o subsídio do governo vai diminuir. E assim, eu acho que não é segredo para ninguém que o preço do diesel fala diretamente o preço da comida no supermercado, né, Adriana? Boa tarde.
11: Boa tarde, pastor. Boa tarde a todos, né, aos ouvintes, ao pessoal que acompanha no YouTube. Bom, realmente, nós temos um padrão de consumo, né, mais ou menos definido pela população brasileira. E sim, nós temos alguns que não são consumos, vamos dizer assim, do ponto de vista tão saudável, do ponto de vista da saúde, mas para o mercado em si acaba gerando um ciclo, né, um pouco mais acentuado em relação ao dinheiro na economia.
8: Sim.
11: Então esse comportamento do consumidor, ele vai estar muito relacionado ao que você falou em relação à cultura, costumes locais, né, o perfil desse consumidor. E assim, trazendo um pouquinho aqui para esse setor mercadista, os supermercados acabam acompanhando esse comportamento de forma mais perto, né? Porque o consumidor está ali todo dia e direciona um pouquinho o que vai ser produzido, o que vai ser colocado ali para ser consumido. E é claro, essa dança em relação aos preços. Você fala do diesel, e realmente o diesel afeta o supermercado, por exemplo, e todo o restante da economia.
8: Porque tudo anda de diesel,
11: exatamente,
8: né?
11: Exatamente. Nós temos um transporte baseado nas rodovias, e essa questão acaba encarecendo por conta do diesel. Tem a questão da redução do imposto, do subsídio, e tem também a elevação do preço do petróleo no mercado internacional, que agora, sim, alcançou um preço elevado.
8: Só para dizer para o ouvinte, a Petrobras deveria estar ranqueada entre as principais empresas petrolíferas do mundo, mas a nossa economia não deixa, né? Por quê? Porque a Petrobras, você sabe, é estatal, ela pertence ao governo. E o governo escolhe subsidiar o diesel. Ah, mas você fala como se isso fosse ruim. Bom, é positivo quando o mercado vai bem. Qual o problema? Nosso governo gasta muito, né? Infelizmente, a população brasileira decidiu colocar um governo gastador. O governo de esquerda sempre é um governo de gasto. E muito gasto. O resultado é que nós agora, nesse exato momento, vamos ficar sem os dois. sem o subsídio e sem o lucro da Petrobras. Então é preciso equilibrar essa balança aí, não é só ficar pagando para manter o preço do diesel barato. É preciso ter ações políticas e também governamentais para fomentar o mercado e diminuir esse custo. Em outras palavras, tem que ter líder. Líder não é o que gasta, líder é o que sabe gastar certo, né? Porque, de novo, se o Brasil fosse uma grande empresa, nós estaríamos em recuperação judicial, você não tenha dúvidas. E precisamos entender melhor, né, para votar direito esse ano. Aí, entrando nessa parte mais econômica, eu pergunto ao Shirley e ao Augusto, que são especialistas em supermercado. O que é que não fica sem vender dentro do supermercado? E o que vocês percebem que mudou nesse momento de pouco poder aquisitivo? A pessoa entra no supermercado, ela tem 100 reais na mão, ela tem que fazer a escolha sábia. O que vocês percebem que o consumidor não abre mão, Shirley? Lá dentro da gôndola, que ele bate o olho e fala, não, isso aqui eu preciso.
9: Não, ele atrás da proteína, né? Só que ele acaba substituindo, né? Quando você fala proteína bovina, ele pode substituí-la por suína ou por frango ou até ovos, né? Que ele faz essa migração.
8: Estamos, o Lula até disse isso agora.
9: Estamos num período aí do arroba do boi e da vaca bem elevado e faz com que esse preço chegue ao consumidor. E eles estão substituindo esses produtos. Ele não vai ficar sem, porém ele substitui.
8: O brasileiro tem isso mesmo, né? Cultural. A gente chamava antigamente de mistura, né?
9: Mistura.
8: Então, antigamente todo refrigerante era Guaraná e toda carne que a gente tinha no almoço era mistura. O que tem de mistura hoje? Então, menino igual o Jessé não sabe o que é isso, não. E a mistura a gente não fica sem. Disse muito bem o Shirley, o presidente da Agro, disse corretamente. E o que você percebe, Augusto, que o brasileiro ele bate o olho e fala, não, isso aqui vai esperar.
10: Não, está acontecendo uma mudança no perfil de consumo no Brasil e foi muito acentuada nos últimos meses, ou um ano, em função das canetas emagrecedoras. Isso é já verdade. É uma realidade.
8: O Mojada influenciou, né?
10: As pessoas estão migrando para um consumo de mais proteína, menos carboidrato, né? E outra coisa que a gente observa também, a bebida alcoólica, o senhor estava falando há pouco sobre cerveja, o consumo de cerveja caiu muito. A gente sempre está conversando com a Ambev, com outras empresas do ramo, eles estão mudando o portfólio dele com outros produtos não alcoólicos, porque hoje... É engraçado, sempre tem repercutido muito na imprensa aí. Antigamente, na minha época, pelo menos as baladas, né? A gente, quando jovem saía.
8: O consumo era altíssimo.
10: Tinha muita cerveja, voltava de madrugada. Hoje a juventude está evitando sair à noite para acordar cedo e participar de uma maratona, para participar de um encontro. Então, assim, existe essa mudança no perfil de consumo e o supermercadista tem que ficar atento para isso. Né? O dinheiro continua lá, ele vai mudar de item, vai mudar de prioridade. E isso é que a Superagos, a nossa feira, traz. Né? É um momento, além dos palestrantes, né, de produtos, de serviços, para que o supermercadista perceba e se prepare para essa mudança de perfil de consumo.
8: Com muita certeza. Uma coisa interessantíssima de dizer, porque quem não migra, quem não se adapta, acaba ficando para trás. Só que eu acho incrível que tem pessoas que estão à frente do seu tempo. Então eu era garoto, saía na rua da minha casa, descia ali uns dois quarteirões e dava de cara com um paredão escrito assim, ó: compre, faça suas compras online. E aí tinha um site, www.marcos. Marcos, exatamente. Você também já tinha visto
10: isso? Esse é um estudo de casa aí, uma coisa interessantíssima.
8: Eu morava pertinho do famoso Marcos da Serrinha. E aí ali, hoje, se eu não me engano, é um store ali no lugar. Mas já foi de tudo lá. E aí o Marcos vendia online. Num tempo que ninguém comprava pela internet.
10: As pessoas mal tinham computadores. Né?
8: Exatamente. E isso me fascinava. Eu pensava, como assim eu vou comprar pelo site e vai chegar na minha casa? Hoje em dia é uma coisa mais normal, né? Sim. Então, eu acho que eles foram muito visionários, mas no tempo errado. Porque ainda não era popularizado, né? E Adriana, até pedindo um pouco mais do seu conhecimento, porque eu sei que você tem muito. De tudo que a gente conversou, uma coisa importante de dizer é que apesar da cultura, apesar do poder de compra estar baixo, a estratégia sempre vence, né? Se a pessoa tiver ali uma visão além do alcance, ela vai enxergar um ponto de lucro e ao mesmo tempo solução de um problema para quem está na outra ponta.
11: Exatamente. Então, assim, a gente, como foi dito aqui, eu acho que o evento, né, que vocês realizam agora é um evento que vai trazer muito isso, é observar as oportunidades. Por quê? Porque o mercado, ele muda o tempo todo. A economia, ela é dinâmica e nada permanece eterno.
8: Quando você fala de coisa fiscal, então, põe dinâmica nisso.
11: Bota dinâmica nisso.
8: É regra em cima de regra todo mês.
11: Todo mês. E agora até estabelecer esse novo regime vai ser essa mudança constante. Então, nós temos um mercado em constante mudança, em constante movimento. É aquele que não se adapta, acaba não permanecendo. Então, nós temos... que olhar para o setor econômico como todo, e a gente fala do supermercado, mas também de toda a economia num bloco maior, a gente tem o seguinte: em momentos de crise, vai ter grupos que estarão em dificuldade financeira, em dificuldade de organização, de gestão das suas empresas que estão naquele momento da crise. Mas nesse mesmo momento, nós encontramos um outro grupo que consegue fazer dessa crise oportunidades.
8: Famoso vender lenço enquanto outro chora.
11: Exatamente. Então, nós temos um processo que observar a oportunidade é muito importante. Na economia, a gente chama de trade-off. Aquilo que a gente tem que abrir mão para poder realizar outra coisa, né? Então, esse custo de oportunidade, ele tem que estar sempre ali na mente do cidadão, do empresário, para poder observar o que é melhor. Então, por exemplo, a gente falou da cerveja aqui, né, agorinha. A cerveja não está sendo tão interessante focar nesse mercado, mas ele vai deixar de existir? Não, não vai.
8: Ele vai migrar.
11: Exatamente.
8: Essa é a verdade.
11: Ele não vai deixar de existir. Ele vai ser um pouco, vamos dizer assim, ele vai ser um mercado mais selecionado. Não vai ter esse volume grande de consumidores que a gente tinha, por exemplo, nas décadas de 90, 2000.
8: Sim.
11: Né? E agora a gente já tem outra realidade. Nós temos produtos que antes a gente nem sonhava que existia. Hoje, com inteligência artificial, com a internet, as lojas físicas mudaram sua estrutura para atender esse novo mercado. Então, nós temos um momento em que o consumidor, quando você fala sobre a substituição, é realmente isso. E olha, para vocês observarem, os supermercados... o pessoal desse setor, os empresários, eles estão muito atentos a essa questão da substituição. Porque o consumidor no supermercado é o melhor momento da gente analisar como ele substitui os produtos. Ele vai para procurar a proteína, mas nem sempre ele consegue consumir aquela que ele realmente quer. Então ele troca.
8: No Brasil, por exemplo, o veganismo não prosperou muito, não.
11: Não.
8: Nos Estados Unidos existe até supermercado só dedicado ao veganismo.
11: Os produtos. Ele vai para procurar a proteína, mas nem sempre ele consegue consumir aquela que ele realmente quer. Então ele troca.
8: No Brasil, por exemplo, o veganismo não prosperou muito, não.
11: Não.
8: Nos Estados Unidos existe até supermercado só dedicado ao veganismo, né?
10: Na Argentina, Buenos Aires.

0: uma coisa, outra inovação do supermercado Marcos naquela época foi justamente produtos saudáveis.
1: É verdade.
0: Eles começaram com uma gôndola, criaram duas gôndolas, né? Nos anos 90.
2: Exatamente.
0: As pessoas já estavam preocupadas com isso.
1: Né? Eu, na verdade, eu fico rindo, porque eu falo, quem é que estava nesse marketing? Os caras eram bons.
0: Eram bons.
1: Agora, à frente do seu tempo.
0: Outra coisa que a Adriana falou aqui, que é bastante interessante, a Ambev, né, recentemente, ela publicou o balanço e aí mostrou o seguinte, que o faturamento diminuiu muito. Então, no primeiro momento, o mercado ficou apavorado, né? Falou assim, mas como diminuiu? Mas se você for analisar o balanço, você vai ver que a rentabilidade deles triplicou. Exatamente. Isso está transportando, está sendo transferido assim, né, de uma forma analógica, para o supermercado, para o varejo. Hoje não é mais volume que você quer trabalhar. Antigamente, as cervejarias, principalmente, trabalhavam com volume.
1: Sim, sim.
0: Hoje é rentabilidade.
2: Sim.
0: Então, assim, acabou essa história de você querer fazer volume.
2: Trabalha-se muito com a diferenciação de produtos, agregação de valor,
0: agregação
2: e isso aumenta
0: valor.
2: A rentabilidade.
0: Exatamente, doutora Adriana.
1: É tão perfeito isso que você pode ver a empresa que a Ambev comprou. Se chama Better Drinks. Aí eles vendem agora água enlatada. Aí você tem ela sem gás, com gás. Ela tem vitaminas. Né?
0: Proteínas.
1: Proteínas. Aí você tem água com proteína. Você vai ter tudo, amigo. E óbvio, né? Por quê? Porque o mercado migrou. Vamos juntinho. Vamos grudar no consumidor.
0: Ficar atento, né?
1: Como eu li a frase aqui do Sam Altman. O verdadeiro patrão é o consumidor.
3: A quantidade de academia sendo aberta aí, pelo país afora, isso já dá uma direção pelo consumo também, né?
1: O pessoal
3: está preocupado com saúde.
1: Então, você que está ouvindo a Vinha, você está ouvindo a conversa de alta qualidade dos nossos queridos, tanto da Superagos como a nossa economista Adriana Pereira. Então, eu vou pedir para que o Chile, como presidente da Agos, faça o convite. Alguém nos ouve, se temos aí supermercadistas que ainda não estavam sabendo e se existe também pessoas da indústria que queiram conhecer e participar. É terça-feira da semana que vem, começa a 23ª edição dessa feira, que já é um sucesso.
3: Isso, no dia 22 às 17 horas será a abertura e nós ficamos até às 22 horas. Esperamos lá mais de 20 mil pessoas, né? Temos mais de 200 estandes. Esse ano tem uma novidade incrível, que cada ano a gente está investindo mais em palestrantes de nome, de pessoas importantes aí pelo Brasil. Vamos ter lá o Caíto Maia, que é o proprietário da Chili Beans.
1: Isso.
3: O Rafael Cortez, que era o ex-CQC, é um cara super joia também. Rafael Haddad, né? Augusto Cairo Pacheco, vai estar tudo presente lá.
1: A feira vai ser grande, hein? De peso.
3: É isso aí que nós estamos trazendo para o nosso associados e não associados participando.
1: Sim.
3: Então, como ela é a maior feira do Centro-Oeste, né? Hoje a turma do Tocantins, Brasília, até mesmo Mato Grosso, sul do Pará está conosco aqui, se tornou a maior feira do Centro-Oeste e a mais importante para o nosso setor.
1: Que maravilha!
0: Completando o que o presidente está dizendo, hoje é uma das feiras mais importantes do Brasil.
3: Isso.
0: Hoje tomou uma dimensão porque a quantidade de negócios foram feitos lá e a gente faz um trabalho anterior, pastor, de credenciamento de pessoas realmente do segmento para estar lá frente a frente com a indústria, com os fornecedores, né? Então, você que está nos escutando aí, por menor que seja o seu negócio, não perca essa oportunidade.
1: Sim.
0: Quem é do ramo do varejo alimentar, os quinais, seja uma lanchonete, um pit dog, você não paga nada para entrar lá dentro. Então, não perca essa oportunidade, que vai ter equipamento de ponta, né, presidente? Palestras.
3: Passa o endereço aí do site para fazer essa inscrição, Augusto.
0: O site nosso é o superagos.com.br. É muito fácil, muito simples você entrar lá e fazer a sua inscrição gratuita.
1: Eu só vou dizer de um amigo que participou ano passado. E foi porque ele ouviu aqui a nossa conversa na Vinha, né? E aí ele disse assim, meu amigo, eu saí de lá com um contrato fechado com 3 fornecedores diferentes. Então, às vezes, nós só precisamos estar no lugar certo, né? Então, você não vai ficar rodando a cidade inteira para ir atrás deles. Eles estão lá na Superagos e você já fecha o contrato ali, com certeza, ainda especial momento de campanha, né?
3: Essas empresas que estão lá conosco, elas aproveitam essa oportunidade de ter esse número expressivo de supermercadistas que vão estar lá e faz grande negócio lá dentro da feira.
1: Olha aí.
3: Tem promoções que acontecem somente na feira. Então é uma ótima oportunidade para você levar para o seu comércio.
1: Com muita certeza. E eu vou fazer uma sugestão aqui, já que eu estou com o presidente e o superintendente da Agos aqui. Porque o Caíto Maia, ele é Shark Tank, né? Ele é o

0: Shark, ele vai lá, compra a empresa dos outros. O que, que eu sugiro? Vamos pegar o valor de mercado nosso, expectativa de movimentação dos supermercadistas em Goiás. Vamos sentar o Caíto e vamos falar assim: agora nós vamos te dar a oportunidade de fazer uma oferta para participar do nosso mercado aqui em Goiás. Vamos ver se você está afiado na negociação. E aí a Associação Agro expõe para ele: Goiás é um dos primeiros na compra disso, daquilo, temos os números assim, assado. Vamos ver como ele se sai.
1: É 13% do PIB do estado. Exatamente.
0: Olha aí.
2: É. Oh, muito relevante. Que bom.
0: Tá por dentro dos números. Para ver como Goiás é relevante, hein? Como Goiás tem aí um grande número de supermercados.
1: E se a gente pegar Brasil, é 9% do PIB nacional.
2: Você vê o tanto que o supermercado no estado de Goiás, ele contribui com a economia,
0: sim,
2: né?
0: Então Goiás
2: mais acima da média.
0: Deve ser um dos estados com o maior número de supermercados familiar, né? Porque sim, é grande esse número.
3: Familiar, acredito que sim. A gente não tem esses dados dos
0: pronto,
3: outros estados, mas acredito que o estado de Goiás, as empresas familiares são
2: nós criamos agora o Observatório Econômico da Agos, né? Uma plataforma que a gente tem discutido, né, sobre esses assuntos. Aqui no estado de Goiás, 85% das empresas são microempresas, né? Dos estabelecimentos, né, do ramo. Ou seja, é empresa pequena, né, familiar.
1: Dos supermercados, em torno de 80% hoje, 60 e poucos por cento?
2: Quase 80%.
1: Quase 80%. Só para pegar o link dele, eu sou presidente do Conselho Regional de Economia. Sim. E a gente acabou de lançar também o Observatório Econômico de Goiás.
2: Ah,
1: e aí depois a gente conversa para montar uma parceria com os observatórios.
0: Aí eu tô falando, esse programa aqui é a mesa dos notáveis, rapaz.
2: Coisa boa.
0: Tem que respeitar esse programa. Obrigado. Aí tá vendo como foi importante vocês virem?
2: Foi muito bom. Obrigado. Foi ótimo.
0: Eu acho maravilhoso porque, assim, eu sou suspeito para falar porque eu sou de Goiás. Mas esse estado é um fenômeno.
1: Sim.
0: Nós temos tanta mente brilhante nesse estado. Eu fico chocado. E eu posso falar com propriedade porque eu entrevisto todos aqui. Então, eu já entrevistei de médico, a área da saúde. Então, que loucura. Goiás tem os melhores médicos do país. E aí, se nós formos abrir para o ramo do empreendedorismo, a gente senta e chora. Tanta história linda, tanta coisa incrível e inspiradora. Então, ouvinte, você que acha que você nasceu no Goiás, que você é do interior, fica tranquilo que seu estado está só crescendo e nós vamos, com certeza, cada dia crescer mais. Deixa eu agradecer a presença dos nossos notários. Vou começar aqui pela querida Adriana Pereira. Adriana, que é nossa economista, contribuiu e muito aqui e como presidente que lançou esse observatório, né, econômico do estado de Goiás, deixa aqui o convite para o pessoal ir lá acessar.
1: Sim,
0: se alguém quiser, inclusive, entender melhor como funciona, né?
1: Exato.
0: E desde já, muito obrigado, viu, Adriana?
1: Eu tenho dois convites. O primeiro, sim, é para o pessoal acessar aí o observagoiás.org, observagoiás.org. E lá nós temos artigos publicados, indicadores nacionais e do estado de Goiás, artigos, notas técnicas, relatórios. E quem quiser publicar no observatório, né, pode fazer uma solicitação. Lá tem um linkzinho, faz a solicitação de publicação. Quem tem um estudo, um artigo e quer publicar por lá, a gente analisa. Se tiver de acordo com a política do observatório, a gente publica por lá também. E o segundo convite é que eu também sou coordenadora do curso de Ciências Econômicas da UEG de Anápolis.
0: Sim.
1: E eu estou convidando o pessoal aí que está escolhendo agora a sua profissão, que vai prestar vestibular.
0: Olha aí.
1: A fazer inscrição até o dia 21 agora de setembro para o curso de Ciências Econômicas da UEG de Anápolis.
0: Olha que maravilha, Gessé. Já vamos ver você lá. Ó.
1: Universidade pública, gratuita.
0: Sim,
1: nosso
0: incrível
1: curso é um curso noturno, que aí dá oportunidade para você desenvolver
0: sua atividade profissional. Pessoa pode trabalhar durante o dia, estudar.
1: Exatamente. Então, venha fazer economia com a gente. Esse é o convite.
0: Ó, agora eu afinei, viu?
1: Vestibular.ueg.br.
0: Tá aí, ó. Por que os cursos não fazem campanha? Na minha época, a gente escolhia meio que no escuro. Isso é genial. A pessoa senta lá, aprende sobre economia e percebe, não, isso aqui é pra mim, vou fazer.
1: Exatamente.
0: Parabéns. Parabéns, Adriana. Obrigado por ter vindo. Estende o nosso abraço ao pessoal da UEG e todo mundo lá do nosso Observatório Econômico de Goiás.
1: Obrigado.
0: Que ferramenta brilhante vocês lançaram. Parabéns. Querido Cilei Antônio, nosso presidente da Agos, que promove nessa próxima terça a feira que vai reunir aí industriais, todos os supermercadistas na Super Agos. E um abraço na equipe do Super Couto também, né? nosso grande Supercoto, que é história, hein? Ali é história para contar.
2: Quantos anos que o Supercoto tá lá? Você sabe que o Sirlei, ele começou no ramo, o pai dele já era comerciante lá em Goianésia, ele desde criança ele tá dentro do supermercado. É um exemplo.
3: São 60 anos de varejo, a história do Supercoto, né? Então eu tô com meus 50, então eu praticamente nasci ali dentro. Goiânia já fez 26 anos que estou aqui presente. Que maravilha. A loja ali no Parque Amazonas e as demais um pouco mais jovens, 16... 7 anos, mas estou aqui há 26 anos nessa cidade maravilhosa, né? Goiânia, cidade incrível.
0: Que maravilha, Sirlei. Primeiro, parabéns, então. 60 anos não são 60 dias, né? É. Você já viu de tudo. Fica imaginando, cruzeiro, cruzado, real. Tudo. Porque o real tem 30 anos, então vocês estão há 60 anos, vocês já tiveram...
3: Atendimento de balcão, né? Um sistema que você...
0: Aquele vale, era o Fernando Henrique Cardoso, que fazia um vale. Como é que era o nome daquilo, gente? Que aí tinha que assinar e você todo mês tinha, depois juntou e fez um pacotão do Bolsa Família. Mas tinha lá tudo para você poder ajudar a população. E o supermercado rebolava para conseguir vender a coisa, né? É. Realmente vocês estão de parabéns. Um legado desse tem que contar essa história.
1: Passar pela década de 80.
0: Sobreviveu?
1: Sobreviveu.
3: Inflação de mais de 50%, né? Um negócio bem maluco, né? Eu era bem jovem ali, mas eu presenciava ali as precificações diárias nos produtos, né? Todo dia.
0: Você viu tinha seu pai coçar a cabeça.
3: O próprio governo já mandava o pessoal fiscalizar para ver se não conseguia, né? Mas é porque não tinha como, a inflação muito alta.
0: Congelar
3: preço. Acabar, Adriana, me corrija se estiver errado, em 94, né?
1: 94, com a implantação do Real.
0: E aquele negócio, né? Você via o seu Couto, pai do grande Sirlei Couto. Seu Antônio Couto coçando a cabeça.
3: Imagina.
0: O Sirleizinho lá perto pensando, meu Deus do céu, e agora? O que vai ser do nosso supermercado? Pois atravessaram e venceram.
3: São muitos desafios, né? Não para. Como todas as atividades, como a nossa vida, sempre tendo obstáculo e tentando superá-la, né? Sim. Entender o setor e acreditar. É isso que eu falo para todos os supermercadistas aí. É um trabalho digno, honesto. E está levando produto de qualidade à mesa do consumidor, né? Esse é o nosso trabalho.
0: Com certeza. Parabéns. E hoje se tornou presidente da Agos, então mostrou aí que deu certo. Além de se ajudar, venceu e agora está auxiliando todos os outros juntos. Vendeu aí tudo. Parabéns, Sirlei. Muito obrigado e deixa o convite, então, pois o Augusto Almeida também, como superintendente da Agos, pode dar os detalhes finais do site, mas fica o convite, terça a quinta, semana que vem, Super Agos acontece.
3: Isso, de terça a quinta, às 17 horas, inicia a nossa solenidade de abertura. Conto com a presença de todos vocês do estado, ou quiçá dos outros estados também, para estar presente conosco. Está em negociações direto com os proprietários dessas grandes empresas que estão lá, com os gerentes, conhecendo, fazendo network, participando dessas grandes palestras. E eu acho que você vai levar o que há de melhor aí do país e do mundo para dentro da sua loja.
0: Eu tenho certeza disso. Querido Augusto Almeida, nosso superintendente da Agos, muito obrigado. Se alguém quiser fazer inscrição ou se credenciar, porque aí é gratuito para esses que têm comércio, é só entrar no site.
2: É só entrar no site superagos.com.br. Muito simples, muito fácil de fazer a inscrição. Pastor Guilherme Rigonato, mais uma vez, muito obrigado pela oportunidade que você está dando de participar desse programa tão importante. Toda vez que a gente vem aqui, nós temos um monte
3: muito
2: de
3: bem
2: sentido,
3: né? E dá certo, bom, né?
0: Então tá tudo certo.
2: Tivemos o privilégio ainda de degustar aqui o energético.
0: Aí,
2: né?
0: Gostou?
2: Demais. Eu não sabia que era tão saudável assim,
0: isso,
2: né?
0: Hoje em dia o mercado pede algo saudável.
2: Exato. E o desafio nosso vai ser levar o senhor e a indústria do senhor para superar. Agos 2027.
0: Isso é uma honra. Pode contar conosco. Eu falei
3: para o convite para Adriana também, para estar
2: pois
3: presente lá.
2: Presidente do Conselho Regional de Economia, Adriana Pereira, a senhora, por favor, tem que nos prestigiar. Gostei
1: irei,
2: muito de saber o Observatório Econômico da Cidade de Goiás e o Observatório da Agos tem
1: muito
2: que estar tá junto.
1: Tem que tá
3: o
1: junto.
3: Caio, meu filho, é um
2: vai
3: futuro economista.
2: Olha,
1: que legal.
3: Ele quer ser economista, já decidiu, isso não teve pressão nenhuma de pais e tal. Maravilha. A decisão é dele, cara. Ele quer ser economista.
0: A família saudável é outra história, né? Olha pra você ver que bênção. O menino já vai sair gigante. E eu acho isso maravilhoso. É a história se escrevendo ao longo do tempo. E você, ouvinte, e eu temos essa oportunidade. É terça-feira, 22 de setembro até quinta. Vai acontecer no Centro de Convenções?
2: Centro de Convenções de Goiânia. Os portões abrem às 15 horas e fecham às 22 horas da noite. Então dá muito tempo de você caminhar e ver mais de 200 marcas que estão expostas lá em 10 mil metros quadrados de área. Talvez seja a maior feira que acontece no Centro de Convenções do Estado de Goiás.
0: Eu não vou mentir, eu vou em todas as amostras grátis. Então vou no Café Rancheiro, vou tomar o café e comer a bolachinha. Vou lá na Fox, vou também comer a bolachinha no Santa Leta. Entendeu?
2: Só que gosta de café, tem moinho fino.
0: Vou beber uns 30 cafés diferentes. Vai ser divertido essa feira. Muito obrigado, querido Augusto Almeida, querido Silei Antônio, nosso presidente da Águas, e também a Adriana Pereira. Eu vou só dizer uma coisa, viu? Um programa como esse aqui, são poucos que acontecem, porque é um programa de peso. Pela alegria da participação, muito obrigado em nome da Rádio Vinha. Tenho certeza que isso é só o começo. Ouvinte, que bom que você estava aqui. Nos encontramos segunda com mais Mesa dos Notáveis, mas não, você não fica só. Passou o intervalo, futebol na mesa começa. Um forte abraço, te espero na Super Águas, hein? Terça-feira, 5 da tarde. Um abraço e até lá. Tchau.
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2: Olá, meu querido, minha querida, amigos, ouvintes aqui da Rádio Vinha FM. Estamos começando mais um Futebol na Mesa, já está no ar, então prepara aí o seu café, o seu lanche e acompanha com a gente as principais notícias do futebol brasileiro. Quero começar cumprimentando meu amigo Gessé, que está aqui, e meu amigo Edinaldo Maurício. Boa tarde, Edinaldo.
3: Boa tarde, Igor. Boa tarde, Gessé. Boa tarde, ouvinte da Vinha. Vamos lá, mais um dia.
2: Mais um dia. E Edinaldo, ontem, para quem achou que o jogo estava ganho, hein? Que susto que teve a torcida do Flamengo. Eu falo porque ontem a gente teve aí a disputa de volta, né, das quartas de final, onde o Flamengo recebeu no Maracanã, com apoio da sua torcida, o time do Independente Del Valle, né? E a gente esperava que ia ser aí um domínio da equipe rubro-negra, mas não foi isso que a gente viu, né? O Independente Del Valle abriu 1-0, o Jorginho foi expulso ali no começo do segundo tempo, e o Flamengo tomou sufoco até o final do jogo, né, Edinaldo?
3: Ontem, só recapitulando aqui, ontem, o Igor, a gente falou sobre essa questão do placar de 2-0. Ele é muito flutuante, ele pode ser traiçoeiro, né? Muito traiçoeiro. Porque ao mesmo tempo que o Flamengo estava com 2-0 em vantagem, ele não poderia tomar o gol que ele tomou, que o time do Del Valle veio aqui, né, achou aquele gol. Flamengo teve jogador expulso, enfim, e aí o tempo vai passando, você vai, assim, e aí o Flamengo achou um gol, porque foi. Praticamente o Flamengo tava, né?
2: Tava nas cordas.
3: Nas cordas, né? Mas o gol que o Flamengo achou, bizonhamente, o goleiro, a defesa do Del Valle falhou, né? Então, por isso que o placar de 2-0, ele é muito traiçoeiro, ele não te deixa à vontade. Você tem a sensação que tô com 2-0, mas se você toma um, aí já vem aquele desespero, se eu tomar o segundo, né? Então, de fato, até ontem aqui na conversa com a gente aqui, o Zé Carlos, a gente falava que no futebol não tem mais bobo, né, cara? E literalmente não tem mais, assim, o favoritismo existe? Existe, é claro, o Flamengo é favorito para levar a Taça Libertadores. Mas pode ter, você não pode entrar de salto alto achando que já ganhou, que a fatura está liquidada. Não está, tanto é que o Flamengo teve que parir um caminhão de porco-espinho para poder passar de fase, porque não é fácil, não.
2: Não é fácil.
3: Não foi fácil.
2: E ontem, talvez você está olhando só o resultado, né? O jogo ficou 1-1, primeiro jogo ficou 2-0, você deve ter pensado assim, então o Flamengo não teve grandes sustos. Só que fato é que o Independente Del Valle ameaçou desde o começo do jogo ali o gol do Flamengo. O Flamengo também teve as suas oportunidades. O Bruno Henrique errou um gol cara a cara com o goleiro também. A gente tem que falar isso, né? Mas o Independente Del Valle, ele tentou, né? Então, eles perderam um gol ali no começo com um cruzamento. Depois, o Ayrton Lucas, uma falha bizonha do Ayrton Lucas ali no recuo da bola. Originou o primeiro gol do Independente Del Valle. Teve outros lances ali logo depois que o Jorginho foi expulso, que o Independente Del Valle poderia ter feito o placar. Então, assim, ontem, para quem assistiu o jogo, quem tava no estádio, realmente deve ter assistido, assim, muito nervoso. E eu quero perguntar para você, Edinaldo, que a gente também vem falando aqui sobre o trabalho do Leonardo Jardim. Ontem, ele optou por colocar o Pedro no banco, a Arrascaeta começou no banco. Ontem, ele jogou com o Lucas Paquetá, que é um jogador que não vem no seu melhor fase, né? Não tá aí no seu auge, um jogador que não tá conseguindo agregar muito.
3: Só contra o Corinthians, ele joga.
2: fez o gol contra o Corinthians, né? E, enfim, então, assim, o que, que você me diz? Ele também, né, colocou o Varela no banco para jogar com o Emerson Royal. Hoje, pelo que eu entendo, o Emerson Royal é o lateral titular dele, né? E, de fato, ontem eu acho que era um jogo para ter a posse de bola e ele decidiu ir para um jogo de trocação, né? Cedendo espaço e tentando criar jogadas.
3: Ele não imaginou que o Del Valle fosse fazer o jogo que fez na noite ontem lá no Maracanã. E aí, assim, às vezes aí falta o caguete do treinador. O treinador tem que ter uma carta na manga. E ele tirou os principais jogadores dele para colocar no banco, achando que 2-0 tava resolvido a classificação para a semifinal. E aí é onde eu sempre falo aqui em relação ao Léo Jardim. O trabalho dele, ele é questionado? É questionado porque ele tem um bom elenco e ele não dá conta de gerir esse elenco do Flamengo. O elenco do Flamengo, o Igor, assim, os jogadores que entraram como titular no dia de ontem são jogadores que diversos clubes no Brasil são titulares também. Mas assim, você não pode de maneira alguma menosprezar uma equipe pelo fato, e assim, não é que ele menosprezou, ele não respeitou a equipe do Del Valle. Ele achou que não ia ter tanto sofrimento na noite de ontem, e o Del Valle complicou a situação dele. Se não fosse esbarrar no sistema defensivo do Flamengo, talvez, e assim, e arbitragem também não complicar em certos momentos, né? Talvez o placar fosse outro e hoje estivesse aqui falando da derrota do Flamengo, a não classificação do Flamengo para outra fase, para a semifinal da Copa Libertadores. Agora, está definido, o Flamengo vai pegar Estudiantes, né? Que foi o adversário que venceu o Corinthians, e o Palmeiras, o Fluminense. Fluminense que venceu o Platense, e o Palmeiras, a LDU. Né? Então, agora, esses dois times, Palmeiras e Flamengo, entra nessa fase da semifinal também como favorito. Né? Ontem eu até disse assim, a margem de favoritismo do Palmeiras ela é bem pouca.
2: Pouco menor,
3: né? É bem pouca mesmo, porque o time do Fluminense conseguiu resgatar com o Marcão uma outra identidade, não mais aquela que estava...
2: Zubeldía,
3: né? Os jogadores parece que se encontraram, né? O Hulk, que estava sendo parece que um problema, parece que já não é mais o problema do Fluminense. O Ganso, que estava pegando o banco, parece que tem outro astral. Então assim, essa decisão, o Palmeiras, ele pode passar? Pode. Se não passar, não é surpresa, porque o Fluminense, ele cresceu nessa reta.
2: Sim,
3: de mudança de técnico, né? Então agora é esperar para ver de fato quem chegará à final da Copa Libertadores da América, já que o próximo jogo é agora em outubro, né?
2: Dia 12 ou 14.
3: Acho que é mais ou menos isso aí mesmo. O primeiro jogo da semifinal da Copa Libertadores da América. Agora, o trabalho do Léo Jardim continua sendo questionado, porque essa questão de jogar por uma bola, colocar um time mais reativo, isso dificulta, cara.
2: Não é a característica do Flamengo.
3: Não é a característica do Flamengo. Esses jogadores não é.
2: Sim.
3: Eu te dou um exemplo aqui. O Atlético Goianiense, ele tem uma dificuldade muito grande, porque lá atrás teve um técnico, o Arthur Neto. Ele colocava esse time do Atlético, mas aí ele tinha condições para isso, para ser um time muito ofensivo. E de fato era. O time do Atlético era um time ofensivo. Tomava gol e fazia muito. Então, e ele tinha as três torres gêmeas, como se falava naquela época, que era o Wesley, Robson e Pituca. Aí o meu campo do Atlético flutuava assim tranquilamente. Porém, o Arthur Neto saiu, continuou com alguns outros técnicos que vieram, e essa proposta de jogo do Atlético ela pegou e deixou mal acostumado. Aí depois o Atlético já não teve um elenco tão qualificado assim, e a cobrança era sempre a mesma: jogar pra cima, precisa ter um ofensivo. Tanto é que no Atlético você vê, toma dois, três sacodes, já fala em mudança de técnico. Vira e mexe, você vê. O presidente, ó, já, esse Roger Silva que tá aí hoje, indo bem até aqui, obrigado, no Atlético, ele, com três partidas na equipe do Atlético, o trabalho dele foi questionado pelo Watson. Então, por quê? Porque deixou mal acostumado lá atrás. Só que para um time ser o tempo todo ofensivo, o Igor, você tem que ter qualidade. Você tem que ter um elenco para essa condição de ofensividade, ela chega o tempo todo no ataque. É o caso do Flamengo? Sim, é um time que joga pra frente, cara. Aquele Arrascaeta, ele já tá ali quase se aposentando, mas você vê que é um cara que tem uma qualidade fenomenal. Esse Bruno Henrique, Esse homem, decisivo, quando, né? É muito. Quando ele entra, e às vezes ele fica no banco, quando ele entra, ele apronta um salseiro. E eu acho que o Bruno Henrique com o Pedro, eu acho que dá mais resultado.
2: É, o Bruno Henrique joga na ponta, né?
3: Na ponta, exatamente. E o Pedro mais enfiado. E essa bola chega mais pro Pedro, com qualidade de finalizar. Então, mas assim, mas na cabeça do Léo Jardim, eles não têm condições de jogarem junto. Então, assim, ele pegou o boi, e aí assim, o boi com a boiada toda, de ter passado nessa fase da Copa Libertadores, ir pra semifinal. Porque o trabalho dele sempre vai ser questionado.
2: Ele pegou um time com identidade, ele mudou totalmente a identidade do time, né? O time do Felipe Luiz vinha de uma identidade que foi construída e ele mudou. Os protagonistas hoje são outros, enfim. É um time que mudou, parece que 360 graus. A torcida estranha isso. E fato é que é um time que corre mais riscos, porque, né?
3: Depois do Jorge Jesus, o time do Flamengo teve dificuldade. Aí o Tite teve dificuldade e veio se encontrar com o Luiz Felipe. Felipe Luiz, né? Felipe Luiz. Luiz Felipe não.
2: Dorival Júnior teve bons momentos também.
3: Mas o trabalho do Dorival não foi aquele trabalho, né?
2: Não deu sequência.
3: E aí, assim, é ruim a gente falar, mas o trabalho do Dorival, ele tem um prazo de validade. Parece que depois de um certo tempo ele não consegue tirar, extrair do elenco aquilo que o elenco pode dar dentro de campo. Então, mas assim, do Felipe Luiz pra cá e chegou o Léo Jardim, não deu conta, cara. Assim, não é que ele não deu conta, assim, o formato de jogar, essa identidade que você mesmo acabou de falar, e muito bem, a identidade do Flamengo, ele quis tirar ele e colocar a identidade do Léo Jardim, que eu acho que, cara, mas o elenco não vai responder. Não
2: foi projetado para jogar de outro jeito. Né?
3: Não, e não está sendo, exatamente. Projetado e não está sendo assim. Tá tendo dificuldade para entender o que o Léo Jardim quer passar. Porque o Flamengo ele tem mais sofrido no sistema defensivo do que atacado. E assim, você vê que as vitórias do Flamengo, a não ser aquela em cima do Mirassol, mas é aquelas vitórias apertadas, cara. Venceu o Corinthians apertadamente.
2: O Remo. Né?
3: O Remo apertadamente. É. Então assim, você pega... claro, mas tá passando. Né? Mas uma hora não vai passar. E aí é complicado.
2: É aí que mora o problema, né? Mas agora tem que focar na semifinal, vai enfrentar Estudiantes, time também que venceu. E é um time cascudo, né? Difícil de enfrentar. Mas agora vamos mudar aqui o cenário, falar do Vila Nova, Edinaldo, que o Vila Nova enfrenta o América Mineiro hoje. Né? Joga em casa, no Oba, e é assim, o que se espera do Vila hoje é a vitória, né, Edinaldo? Porque tá jogando contra o vice-lanterna, um time que é muito forte, né, dos últimos 9 jogos, se eu não me engano, o Vila venceu 8 dos últimos 9 jogos jogando na sua casa, então hoje tem a obrigação de vencer, né, com a sua torcida, Edinaldo?
3: Claro, o futebol goiano indo bem, ô Igor, ele é bom pra todo mundo. Se o Goiás estivesse bem, era bom. Assim, os três times indo bem é bom para todo mundo. Agora, o Vila, ele não. Essa torcida de cá, fora do campo, que às vezes o torcedor vai empolgadamente para o jogo hoje, o horário também ajuda, 7:30 da noite contra o América Mineiro. O torcedor tem que comparecer e apoiar o tempo inteiro, porque agora vem aquele detalhe que a gente falou lá no início da semana, ou foi na semana passada, não me lembro aqui. É um outro campeonato. O que o América talvez não recebeu durante, os jogadores do América não recebeu durante o ano, durante esse campeonato, agora talvez num jogo ele possa receber a fatura todinha. Eu falo a questão financeira, porque vai vir bicho pra atrapalhar, com certeza vem. Então esse jogo, ele é um jogo assim que o Vila
2: se provar, né?
3: O Vila se provar, entrar concentrado e não achar, é um peixe morto, vamos chutar aqui, não vai, e assim, porque se for assim, o Vila pode ter surpreendido. O América do papel, assim, tem o William Bigode tá lá, que é um jogador experiente. Então, o time do Vila Nova hoje, Igor, ele tem que entrar concentrado. A torcida tem que apoiar do início ao fim, o tempo inteiro, porque agora é a hora da torcida abraçar o time. Às vezes vai ter jogadas que não vai ser tão ofensivamente, mas é melhor você sair com o resultado. O Fábio Carille foi campeão dessa maneira no Corinthians, jogava por uma bola, pronto. Agora, o Vila, ele não pode dar espaço para o time do América. O Vila, ele tem que procurar o espaço dele no ataque, no sistema defensivo do América, no ataque do Vila. Agora, não pode dar esse espaço que às vezes o time do Vila dá, a defesa do Vila dá, porque se der e o América achar o gol aí, pode, o empate hoje não é bom. Não, jogando em casa, até pela derrota que o Vila teve, derrota não, empate contra o Avaí, ou então o Vila tem que fazer o quê? Vencer hoje. O Vila tá com 48 pontos. Se ele ganha, vai pra 51, correto? 51. Então assim, cara, a chance do Vila, o jogo pro Vila assim, criar casco
2: é hoje.
3: É hoje, porque se ele vence o América, com certeza. E aí assim, poxa vida, vai fora, busca um pontinho lá fora, assim, uma vitória, três pontinhos lá fora que vai ajudar
2: e
3: muito.
2: É isso aí. E além disso, né, pra finalizar aqui o nosso programa, hoje nós vamos ter também aí o Atlético indo enfrentar o São Bernardo lá no estado de São Paulo. E no domingo nós temos o Goiás recebendo o Avaí na Serrinha, né, Edinaldo? Uhum. Aí assim, o Atlético hoje é um páreo duro, o São Bernardo não vem em boa fase, mas é fora de casa.
3: Mas venceu,
2: né,
3: o último jogo?
2: É, o Atlético vem numa... Ah, o São Bernardo,
3: São,
2: né?
3: Bernardo.
2: São Bernardo venceu, sim. Venceu o último jogo. E o Goiás precisa vencer, né? Na verdade, os três times precisam vencer, né, Edinaldo?
3: O Atlético, ele tem condições de ir lá e brigar com a equipe do São Bernardo. Mas o São Bernardo, viu uma sequência de maus resultados e se recuperou justamente no jogo antes. E aí o time ganha confiança para jogar hoje. O jogo hoje é 9 horas da noite.
2: Torcida,
3: né? Mas comparece lá uns três gatos pingados. Mas o elenco do São Bernardo é um elenco que você não pode ir de peito aberto.
2: Uhum.
3: Então o América, o Atlético tem que fazer uma proposta de jogo. E evidentemente, vim de lá. Se vier de hoje lá com a vitória, aí, rapaz, e o caldo engrossa.
2: O time ganha caca, aquela casca, né?
3: Exatamente.
2: É isso aí.
3: E o Goiás no domingo, ele. Assim, se a situação do Avaí é crítica.
2: O Goiás não tá muito diferente,
3: não. Né? Literalmente, talvez ela seja pior ainda um pouquinho. Então, o Goiás, assim, ele tem que fazer o papel dele. Vencer, porque a minha preocupação, né, essa questão de acesso em relação ao Goiás, pra mim ela acabou. Agora o Goiás tem que brigar pra ele permanecer.
2: Tem que permanecer. Então a gente deseja boa sorte para os nossos times goianos. Também vamos ter uma rodada repleta aí de jogos da Série A, a última antes da parada da data FIFA. Mas nós trazemos aí todos os resultados para você na segunda-feira. Então tem um encontro marcado com você, ouvinte, na segunda. Desejo a você um ótimo final de semana e até a semana que vem. Edinaldo, um forte abraço também e até segunda-feira.
3: Um abraço, Igor. Um abraço, ouvinte da Rádio Vinha. E até a semana que vem, se Deus quiser.
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14: Muito boa tarde, meus queridos ouvintes. Meus amigos, minhas amigas de toda tarde, como é bom ter a sua companhia. Você sabe disso? Você sabe que você é muito querido? Você sabe que eu amo ter companhia, ter interação com vocês? Sim, hoje é sexta-feira! Sextou com muita alegria. Alegria está no ar. Eu sou Jéssica Zanata, sua melhor companhia nesta tarde. Então vamos juntos a tarde toda. Vamos ter louvor. Vamos ter muita interação, bate-papo. Vamos ter palavra de Deus, palco Vinha. Hoje vamos receber uma equipe de louvor e adoração da Assembleia de Deus, Casa do Oleiro, às 16 horas. Tá muito especial o programa. E é claro que hoje tem enquete e tem prêmio em oferecimento ao FGR Jardins Áustria. A enquete é a seguinte, é simples. Vamos lá. Eu quero saber qual foi a surpresa mais incrível que você já recebeu ou preparou para alguém. Pode ter sido um presente inesperado, uma viagem, uma festa, gente! Uma visita, um pedido de casamento, uma notícia de gravidez. Pensa, você mulher, você fez aquele anúncio assim especial para a família? Enfim, eu quero histórias reais, daquelas emocionantes, engraçadas ou que deixaram uma lembrança para a vida toda. Mande um áudio de até um minutinho. Como foi essa surpresa? Que hoje eu quero ouvir muitas histórias por aqui, viu? Eu sou Jéssica Zanata, então vou estar aqui a tarde toda com vocês. Fica comigo, porque está só começando! Alegria na Vinha! E tem mais, gente, o sorteio hoje tá bom demais, às 18 horas vai sair. Ganhador ou ganhadora, você tem que mandar um áudio elaborado e lembrando que tem que mandar o seu nome completo por escrito, hein? Então fica com a gente a tarde toda, participe, interaja, se divirta, porque a gente se diverte aqui a tarde toda. Gente, vai ser bom demais hoje, a nossa sexta-feira linda. Esse é o dia que Deus fez pra nós. Então, Rádio Vinha FM, alegria está no ar e nós somos a sua melhor companhia. Vamos então, já começando o nosso programa com música, louvor, aumenta o som, que vem Get Worship, algo novo. E daqui a pouquinho eu falo qual foi essa surpresa mais recente na minha vida. Oi, Meire, minha amiga! Participa, aumenta o som.

0: Johnsonzinho, eu declaro que vem coisa boa por aí, gente. Deus abençoe. Muita gente participando. E já contando aqui, e aí, qual foi essa surpresa que eu quero saber? Você hoje, para concorrer a um fone e a uma luminária linda, oferecidos pela FGR Jardins Áustria, um condomínio horizontal muito bem localizado ali na saída de Trindade, você só basta responder. Eu quero saber hoje qual foi a surpresa mais incrível que você já recebeu ou preparou para alguém. Mande para nós um WhatsApp no 62999972005 e mande seu nome completo abaixo, que você já vai estar concorrendo a esse fone e essa luminária. Então vamos falar de coisa séria. 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Muito boa tarde, Alex. Bem-vindo ao Alegria na Vinha.
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0: 3222. Vamos agora para um rápido bloco comercial e na sequência você já vai acompanhar e ser muito ministrado por Deus com a palavra do pastor Naor, um povo inconformado. 2:58, daqui a pouco tem Paulo Covinha e eu tô de volta.
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22: Eu quero falar algumas coisas para você então, baseado nesse texto, que se não tiver na nossa vida, não vai haver manifestação de reino nenhum. E não vai haver possuir terra nenhuma. Nós só vamos ficar brincando de igreja. Mas não vai acontecer nada. E a primeira coisa que tem que acontecer, se nós queremos fazer diferença, é que nós precisamos ser um povo envolvido no contexto que nós estamos. E envolvido de uma maneira inconformada. Mordecai, no capítulo 4 de Esther, verso 1, quando soube Mordecai, o tio da Esther, tudo quanto se havia passado, rasgou as suas vestes e se cobriu de pano de saco e de cinza, e saindo pela cidade, clamou com grande amargo clamor, e chegou até a porta do rei, porque ninguém vestido de pano de saco podia entrar pelas portas do rei. Mordecai estava profundamente tocado pelaquela situação. Mordecai estava profundamente indignado. Mordecai rasgou as roupas e vestiu de pano de saco e de cinza. E foi clamar, e foi chorar. Ele estava envolvido. Alguém que definitivamente não estava indiferente do que estava acontecendo naquela época. Ele falou, eu não. Ele se indignou. Olha, meu irmão, nós jamais, jamais vamos tocar uma geração com pessoas indiferentes. Jamais. Nunca na sua vida, na verdade, eu vou ser honesto com você, em área nenhuma da sua vida você vai ver uma mudança se não houver primeiro uma indignação. Se um dia você não se levantar e disser, basta, chega, isso vai mudar. Essa situação da minha casa vai mudar, essa situação do meu pai vai mudar, essa situação do meu irmão vai mudar, essa situação de onde eu vivo vai mudar, eu não abro mão. E se vestir, não é? E aí eu estou falando de uma maneira simbólica, de pano de saco e cinza, e rasgar a alma diante de Deus, e clamar aos pulmões para que Deus faça algum milagre. Não vai, não acontece nada, porque você é arrumadinho demais. É religioso demais. A sua oração não passa da boca para fora. Ela não é acompanhada de indignação. Ela não é acompanhada de clamor. Ela não é acompanhada de lágrimas. Ela não é acompanhada de paixão. Então ela não passa do teto da sua casa. Orações que são acompanhadas de indignação, de choro, de compaixão, essas vão até o céu. E essas retornam. Retornam. O que falta ao povo de Deus é coração. Não adianta,
0: Não adianta querer ganhar nada. Não adianta querer... Você sabe, você está achando que nós estamos aqui interessados em alcançar alvo? Não é o alvo, irmãos. Ah, eu tenho alvo de abrir mais 4 igrejas. Eu tenho alvo de multiplicar minha célula. Eu tenho alvo de abrir igreja nas nações. Eu tenho alvo de possuir até... Não é isso. Não é o alvo pelo alvo, não. Tudo isso é só por um motivo. Tem gente desesperada que não tem outra saída se Deus não alcançar a vida dela. E a única maneira de Deus fazer isso é se existir um povo tocado que clama. Que não é apático, que não se conforma. Deus precisa de olhos para chorar nessa terra, de corações para gemer, se importar. Quem se importa? O mundo é egoísta, irmãos. O mundo vive em função de si mesmo. Por que você acha que o seu pai separou da sua mãe? Porque eu quero ser feliz. Os dois vão dizer a mesma coisa. Por que as pessoas traem? Porque eu quero ser feliz. Por que as pessoas desprezam os outros? Porque ele está interessado o tempo todo nele. Nele. Mas perdoe as pessoas. Mas não seja uma igual. Ninguém é capaz de se importar. Eu faço essa pergunta sempre que um casal na igreja vem querer separar. Eu falo, por que você quer separar? Ah, porque eu não amo mais a minha mulher. Ok, e você ama seus filhos? Ah, meus filhos eu amo. Até quando? Ah, eu amo demais. Até o ponto de continuar casado? Aí não, pastor, porque eu tenho que ser feliz. Pois é, ama coisa nenhuma. Não sabe nada de amor. Sabe nada de altruísmo. Sabe nada de cruz. Não sabe nada do coração de Deus de perder para o outro ganhar. Está interessado só em fazer campanha da prosperidade e arrumar um casamento. Não tem um coração. Peraí, meu irmão. O que você está achando que é a vida? O que você está achando que é a vida? É ter uma profissão, arrumar um marido, casar, criar filho e morrer? Isso é muito pouco. Participar de uma religião, vir no culto domingo e frequentar uma célula durante a semana, participar da conferência, isso é muito pouco. Não. Cada coisa foi feita por um propósito. Esse microfone, criaram ele para amplificar a voz. Essa cadeira foi para sentar. Sua roupa foi para te vestir. Mas você foi criado de uma maneira assombrosamente maravilhosa para expressar Deus, para ter um coração igual a Deus, para marcar história, para fazer a diferença. Você tem mais para viver. Você tem mais para viver. Não, meu irmão, isso não pode ficar desse jeito. Mordecai estava indignado. Ele entendeu a tragédia que estava diante dele. A primeira condição para ser usado por Deus para mudar uma história é nos indignarmos. É não ser uma pessoa alienada. Não ser apática. Às vezes o coração fica entorpecido porque está cheio de pecado, está cheio de coisas no mundo. Tenho certeza que se você começar a orar, se colocar diante de Deus, hoje eu não estou aqui para te acusar, não, mas eu estou aqui para te dizer uma coisa, meu amado. Se você não lembra a última vez que você chorou por causa de Deus, não é de raiva, não, a última vez que você chorou tocado pelo Espírito, chega diante de Deus, seja honesto. Deus, eu ouvi essa palavra. Eu quero pedir uma coisa para o Senhor: troca o meu coração de pedra. Me dá um coração sensível. Senhor, eu estou entorpecido. Talvez é porque eu estou envolvido demais com os prazeres do mundo. Talvez porque eu estou só pensando em ganhar dinheiro. Talvez porque eu só estou pensando em mim. Talvez eu nem percebi, Deus. A hora que eu vi, meu coração já está assim. Eu não sinto mais nada. Para mim, tanto faz. Estou anestesiado. Deus, tem misericórdia. Tira isso de mim. Muda isso da minha vida. Senhor, me dá lágrimas de volta. Senhor, misericórdia, eu estou morrendo. Porque à medida que você está morrendo, a morte produz insensibilidade. O morto é gente gelada. Fala, seja honesto com Deus. Sempre ensino isso para os meus filhos. Você quer crescer e ser alguém na vida? Seja honesto. A honestidade é a primeira chave para você chegar diante de Deus. Deus não está atrás de oração bonita. Oh, Deus poderoso, altíssimo. Não, Deus gosta de gente que fala: Deus, eu sou um miserável, estou com vontade de matar, odeio meu pai e minha mãe porque ele fez isso, mas eu sei que eu estou errado, tira essa mágoa do meu coração, meu inimigo é de carne e sangue, eu não consigo de mim mesmo, mas Senhor, me ajuda. Senhor, eu sou seco, eu sou duro, eu não choro, eu sou insensível, eu sou esse que o pastor falou, mas eu não quero isso para a minha vida, eu quero ser alguém que tem um coração igual ao do Senhor. Ah, Deus, muda a minha história. Quando você é honesto, Deus faz.
22: Não fica fazendo de conta que você não é. Não fica fazendo de conta. E também não fica falando fulano tinha que estar aqui, não. É você que tinha que estar aqui. Pregações para você. Você pode até levar para alguém também, mas tome ela para você em primeiro lugar. Porque eu tomei para mim. Foi por isso que eu mudei a palavra. Foi por isso que eu fui dormir altas horas da noite, porque eu nem conseguia. Incomodado pelo Espírito Santo. Nós precisamos ter isso em nós. É isso que vai fazer diferença. É isso que faz com que alguém faça alguma coisa de relevante no mundo. Indignação. Está inserido naquele contexto. Nunca mais assista alguma situação. Eu leio jornal e revista orando. Todo dia eu oro as coisas. Meu Deus do céu, tem misericórdia isso aqui. Senhor, está amarrado isso aqui. Deus, tem misericórdia. Olha essa situação, vem o teu reino. Eu leio as notícias, eu oro. A partir de hoje, não diga mais que pena. Não tenho mais nada a ver com isso. Não, tome, tudo tem a ver com você. Porque você é a boca de Deus na terra. Você é o coração de Deus aqui. É você que Deus vai usar. É você, essa é a primeira coisa. Segunda coisa que tem que ter temor. No verso 14 do capítulo 4, a Esther falou, meu tio, eu não sei, se eu não posso ir lá, porque eu posso morrer. Ele falou, Esther, é o seguinte, coloca de volta lá, irmão, no 4:14, por favor. Olha o que ele diz, ô Esther, se de tudo te calares agora, de outra parte se levantará para o judeu socorro e livramento. Se você... Você sabe por que nós estamos aqui como igreja hoje? Não precisava de ter a videira, não. E nem um monte de outras. Muito provavelmente nós só estamos aqui porque alguém deixou de clamar. Se nós não clamarmos, Deus vai levantar outros. Se nós não tivermos esse coração, as pedras vão chorar no nosso lugar. Acredite em mim, mas Deus vai atender o clamor do desespero, dos desesperados que estão aí fora sofrendo, sem ninguém para ser por eles. Ah, vai, mas eu não quero que passe de mim. Ele falou, olha, se você não fizer nada, Esther, Deus vai fazer. Mas saiba de uma coisa, tenha temor no seu coração, porque Deus te colocou e foi Ele que te pôs aí como rainha. E você e a sua casa, a casa do seu pai, vão prestar conta. Ah, pastor, você está me ameaçando? Não, eu só estou falando que é uma realidade. A quem muito foi dado, muito será cobrado. Eu não estou falando de perder a salvação, mas a Bíblia é clara, todos nós compareceremos diante do tribunal de Cristo para prestar contas do bem e do mal que tivermos feito por meio do corpo de Cristo. Uns para galardão, outros para as disciplinas. Quanto a mim, eu quero ouvir do Senhor, servo bom e fiel. Irmãos, a única coisa certa na vida é que você vai morrer. Tudo mais é incerto, é ou não é? Ninguém nasce sabendo com quem vai casar, profissão que vai ter, se depois que forma, se aquilo vai dar certo, depois da empresa que abre, você não sabe até onde é que vai, você não sabe nada. Tudo é incerto, é ou não é? Mas você já percebeu que todo mundo só vive em função daquilo que é incerto? O que te traz ansiedade, que te tira o sono, que te produz tristeza, é tudo coisa incerta. A sua vida é tudo em função de coisa incerta. Você se preocupa o tempo todo com as coisas que são incertas. A única coisa certa na vida, ninguém preocupa. Que é se preparar para morrer. Ah, pastor, que coisa horrível. Mas é a única coisa que você tem certeza que você vai morrer. Por que você não... É a única coisa que ninguém se prepara para ela. O maior medo dos homens é de morrer. Mas ele pode ter a triste descoberta no dia da morte... Que o pior desespero não será a morte, é descobrir na hora de morrer que não viveu, que não fez nada de relevante com a vida dele. Ah, não, eu estou fazendo, eu sou da área tal. Olha, me ouça com amor e carinho, não estou fazendo crítica, eu louvo a Deus. Todas as profissões, ou pelo menos a maioria delas, eu acredito que são de Deus, porque tudo que é para tirar a dor e ajudar os outros é bênção. Mas não fique pensando, você, meu irmão, que a vida. É passar ela todinha ajudando a tirar carne da boca dos outros e dor de dente. Ou ensinando alguém a ler e escrever, ou construindo ponte como engenheiro. Não vai ficar pedra sobre pedra. Não vai ficar dente sobre dente. No final, seu diploma não vale nada. Nada. A vida não pode estar resumida a uma profissão. Ah, então para que eu tenho profissão? Porque lá é o seu campo. Deus não te chamou para estar lá como dentista, não. Deus está te chamando para estar lá como ministro. como alguém que antes de tratar do dente vai ministrar, vai ter oportunidade ali na entrevista inicial que o dentista faz, como o irmão me contou isso. Ele falou: pastor, eu fui um dia tratar de dente com ele, e ele me levou para uma sala à parte da onde fica a cadeira, e ele começou a fazer um monte de perguntas. Eu falei: irmão, por que você está fazendo isso? Ele falou: porque eu quero te contar como que eu trabalho. Eu faço primeiro uma entrevista aqui, e aí o dentista faz perguntas: você está tomando algum tipo de remédio, algum antidepressivo, algum remédio controlado? E aí, óbvio que pelos remédios ele acaba descobrindo muita coisa. E aí ele fala: mas por quê? Não, estou passando um problema na minha família, estou casamento destruído. É mesmo? Aí ele começa a pregar. E ele falou para mim: pastor, olha, tem mulheres que caem aqui no chão, desesperadas, chorando. Ele falou: outro dia eu recebi um empresário aqui que ele estava separando da terceira mulher dele e já estava arrumando a quarta, só que ele veio aqui porque ele estava oprimido, endemoniado, porque como ele era muito rico e cada vez que ele separava ele tinha que dar uma parte do dinheiro para a mulher que ficava para trás, essa já era a terceira, ele disse: eu não aguento mais perder dinheiro, eu vou matar ela. Então ele ficou endemoniado. E ele, tudo consultório, dentista, né? De pastor não. Isso não é fantástico? Depois ele cuidava, tratava de dente. Ele falou: sabe por quê, pastor? Eu não sou dentista. Eu formei odontologia, mas eu sou ministro de Deus. Eu falei: esse cara entendeu tudo. Eu não estou aqui falando de ser pastor mesmo, não. Ele entendeu. Segunda-feira ele não vai trabalhar no consultório médico odontológico, segunda-feira de manhã, que você sempre morre de preguiça de trabalhar, porque segunda-feira cedo é horrível, pode ser uma vida maravilhosa, porque se você entender que a partir de hoje, a sua profissão não é profissão, é só o lugar que Deus te deu de atuação como um ministro de Deus do Evangelho, você não está indo mais lá para o seu trabalho, agora você vai, porque você vai ser usado por Deus onde você estiver. Porque você tem temor no coração, porque você não quer perder a sua vida, porque quando chegar o dia da morte, você vai poder olhar para trás e falar: vivi todos eles para servir a Deus e mudar a história das pessoas que o Senhor colocou do meu lado. Pastor, mas pode ser que eu não ganhe muito. Se você ganhar uma vida, a Bíblia fala que vale mais do que o mundo inteiro. Agora, o irmão me procurou depois dessa palavra de manhã, ele é oficial de justiça, ele prende, lida com bandido, e ele veio me testemunhar chorando, porque... ele falou: eu estou lá porque é dessa palavra que você pregou, porque eu fui trabalhar na justiça por causa da indignação da injustiça que se comete no país. E ele estava me contando, ele que prendeu, foi encarregado de levar aquele menino de 9 anos, traficante, os irmãos viram em Goiânia a situação, foi ele que levou a família para, levou o menino para ser preso. Ele foi com um policial traficante, ele falando, menino de 9 anos, ele falou: pastor, você não acredita situação daquele menino, é assustador e perigoso, jurado de morte por traficantes, ele foi cheio de policial junto para fazer a busca e apreensão, e ele falando que ele fez todo o procedimento na casa do menino, falou tudo tal, como é que funcionava, ia levar ele para uma casa de recuperação de menores e tal, depois dispensou, pôs a família dentro do carro, né, dispensou acho que os outros policiais, e ele falou: agora é o seguinte, vocês precisam de Deus. E ó, dentro do carro, com o menino, a família, pregou, e falou: e vocês precisam entregar a vida para Jesus, quer orar, pôs a mão na cabeça daquele povo, eles aceitaram Jesus, orou por eles, ministrou, levou para a cadeia. Claro, ele tem que fazer o trabalho dele, mas olha só, ele entendeu, ele está lá, ele falou: não, pastor, Deus me colocou lá. Lá é o meu ministério, lá é o meu campo de trabalho, lá é o meu campo missionário. É porque eu fico olhando, muitos irmãos falam: eu tenho um chamado missionário. Para onde, filho? Eu, que dia que eu ia lá pregar um menino desse para prender, gente? Eu sou pastor, eu não prendo ninguém, eu oro pelos que estão presos. Alguém tem que ir lá fazer isso, alguém tem que ir, você sabe. Tem gente aqui me olhando que tem contato com pessoas que um pastor jamais vai ter. É ou não é? É você que Deus colocou lá. Fui eu não. Lá é o seu campo. Mas você acha que campo é só África? Ou então Estados Unidos? Europa? Mas ninguém acha que o campo pode ser lá no seu trabalho, na sua escola. Mas é. Já é há muito tempo. já é há muito tempo, nós vamos comparecer diante de Deus. O dia que a sua vida terminar, a sua chance terá passado. O que você está fazendo com seus poucos dias? Tenha temor de Deus, irmãos. Ser crente não é brincadeira. Mordecai acordou a Esther, acho que ele deu um tapa na cara dela e falou, se você não fizer, Deus vai fazer. Mas saiba de uma coisa, Deus te colocou aí, você vai prestar conta disso. Nós somos uma igreja abençoada. Isso não vai ficar de graça. É muito sério participar de um lugar onde não está aqui se pregando mensagem para agradar ninguém. Como essa, por exemplo. Não é a mensagem agradável de se ouvir. Mas é necessário de se falar. É a que vai te dar a oportunidade de ser um vencedor. Temor. Vamos continuar. Terceira coisa. Lá no capítulo 4 de Esther, verso 15. Esther entende. Ela entendeu, ela caiu a ficha. Olha a resposta que essa mulher dá. Então disse Esther que respondesse a Mordecai. Vai, ajunta todos os judeus que se acharem em Susã e jejuai por mim e não comais nem bebais por 3 dias, nem de noite nem de dia. E eu e as minhas servas também jejuaremos. Depois disso, eu vou lá falar com o rei. Ainda que é contra a lei, ainda que eu possa morrer. Aí ela fala uma coisa chocante. Eu vou. Se perecer, pereci. Mas eu não vou perder minha chance. Ela faz agora uma declaração que é um xeque-mate. Se perecer, pereci. Mas crente frouxo é que eu não vou ser. É isso que ela está dizendo. Sabe o que significa isso? Isso aqui é a terceira condição para ser usado por Deus. É não ter amor próprio. É não ficar achando que vida cristã é sentar numa cadeira macia, comer pipoca na frente da televisão e prosperar. Esther estava abrindo mão dos seus próprios sonhos. Essa menina sonhou em ser rainha. Essa menina sonhou com essa posição. Ela tinha muitas regalias, tinha servas para ela. Ela tinha autoridade, ela tinha todas as portas abertas, ela tinha tudo que ela quisesse. No dia que ela falou, eu vou, ela estava abrindo mão do seu futuro, do seu presente, do seu futuro, de tudo que estava diante dela. Quantos irmãos não são úteis para Deus, porque não podem dizer isso? Porque quem assume uma postura para valer, vai ter prejuízos, claro que vai. Não vai conseguir, talvez, ser mais o melhor aluno da turma. Porque tem muita coisa que você está envolvida na obra, né? Não vai conseguir mais trabalhar igual um condenado escravo do dinheiro, porque você vai ter que separar algum tempo para viver para Deus. Você vai ter que acabar com as desculpas de que não tem tempo, porque o seu coração vai ser para o Senhor em primeiro lugar. Vai custar. Esther sabia que ia custar. Ela estava consciente. Ela estava abrindo mão. Deus não precisa mais de profissionais com mestrados e doutorados. Ele precisa de gente que está aberto a perder para o reino ganhar. Depois disso, lá em Esther, no capítulo 8, verso 9, vai lá para Esther 8, 9, olha o que a Bíblia diz. Olha o que aconteceu. Deus ouviu. Deus se moveu. E o rei, então, estabelece um outro decreto para eles. Não muda, não tem jeito de revogar. Mas dá um decreto para eles. A Bíblia diz em Esther capítulo 8, verso 9. Então foram chamados sem detença os secretários do rei, aos 23 dias do mês de Sivan, que é o terceiro mês. E segundo tudo quanto ordenou Mordecai, se escreveu um edito para os judeus, para os sátrapas, para os governadores e para os príncipes das províncias, que se estendem da Índia à Etiópia, e 27 províncias, a cada uma no seu próprio modo de escrever, e a cada povo na sua própria língua, e também aos judeus, segundo o seu próprio modo de escrever, e a sua própria... verso 11. Nelas o rei concedia aos judeus de cada cidade que se reunissem, que se dispusessem para defender a sua vida, para destruir, matar e aniquilar de vez toda e qualquer força armada do povo, da província, que viessem contra eles, crianças e mulheres, e que saqueassem seus bens. O rei ouve a Esther, Deus move no coração dele, e ele fala: olha o seguinte, tem mesmo esse decreto para matar os judeus, eu não posso revogar, porque um decreto do rei não se revoga, mas eu vou dar uma autorização para vocês, um outro decreto meu, que vocês também podem se defender. E eles eram muitos. O que Mordecai faz? Ele recebeu agora a resposta. O rei autorizou e decretou. Ele pega o decreto e anuncia para todo mundo. Agora, depois de ter rasgado o coração, se indignado, se envolvido na causa, não ficado indiferente, depois é que ele teve temor e colocou temor no coração de Esther, depois que Esther responde negando a própria vida, porque o Mordecai já tinha falado isso, e ela vai com tudo e ela fala: eu vou servir a Deus, se perecer, pereci, a minha vida é para o Senhor, eu vou servir a Deus. Ela vai com tudo, ela abre mão, ela serve o Senhor. Depois que eles fizeram isso debaixo de jejum e oração, eles têm um decreto e agora eles vão pregar. Agora, para ganhar e fazer diferença, tem que sair para anunciar o decreto, tem que sair para dizer: o cordeiro já foi morto. Tem que sair para dizer: Satanás, demônios que têm explorado mulheres e crianças nessas cidades, vocês vão sair daqui. Demônios que têm destruído famílias, vocês vão perder essa causa. Tem que sair para dizer: tem jeito, tem esperança, Deus pode mudar a sua vida. Agora nós temos um decreto selado pelo rei, porque o cordeiro já foi morto e já ressuscitou. Eles saíram para fazer o decreto. E a Bíblia conta que toda aquela nação naquele dia foi livre. Foi uma libertação poderosa. E sabe qual que é o final dessa história? É o mesmo final para aqueles que responderem. Olha o que diz a Bíblia em Esther, capítulo 8, verso 15. Eu, quando eu leio esse versículo, eu fico pensando naquele dia, quando nós comparecemos diante de Deus. Então, Mordecai saiu da presença do rei com veste real. Como é que ele chegou? Quem se lembra? Como é que ele está saindo? Com veste real, azul celeste e branco, como também um grande coroa de ouro e manto de linho fino e púrpura. E a cidade de Susã exultou e se alegrou. Para os judeus houve felicidade, alegria, regozijo e honra. Rainha Esther foi consolidada rainha soberana. Naquele dia, quando nós chegarmos diante de Deus, muitos irmãos vão poder receber um manto, uma veste real, azul celeste e branco. O Senhor vai colocar uma coroa de ouro, um manto linho fino de púrpura. Vai dizer: esse aqui é servo bom e fiel, chegou diante de mim com um pano de saco de cinza, indignado com a situação daquela época, vai ser honrado agora. Eu quero fazer uma pergunta para você: será que não foi para dias como estes que Deus te salvou? Será que não foi para dias como estes que Deus te chamou para ser um sacerdote, um rei, uma rainha? Será que não foi para dias como este, onde tem pessoas desesperadas do seu lado, na escola, no trabalho, no meio da sua família, que Deus te chamou para chorar e fazer diferença? Eu tenho certeza que foi. Feche os seus olhos. Quero dar um momento para você falar com Deus. Como que está a sua vida? Hoje é dia
0: de você sair da passividade. Hoje é dia de você deixar o coração duro de lado. Hoje é dia de você deixar Deus molhar os seus olhos de lágrimas. Hoje é dia de você ser honesto com Deus. Ó Deus, eu não vou perder minha vida, os meus dias em vão. Será que alguém vai poder dizer como Esther? Se perecer, pereci. Mas os meus dias eu vou viver para Deus. Os meus poucos dias eu vou dar para o Senhor. Fala para o Senhor, tira de mim, Pai. Tira de mim o coração egoísta. Não deixa o amor se esfriar do meu coração.

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12: 3:45 aqui na Rádio Vinha. Gente do céu, essa tarde tá especial demais. Tantas histórias reais. E hoje é sexta-feira, temos enquete, temos presente pra você que participar. Vai ter sorteio às 18 horas e basta responder a enquete, interagir aqui comigo, conta essa história pra mim. E eu quero saber, meu amigo, minha amiga, qual foi uma surpresa que marcou a sua vida? Ou você preparou pra alguém, ou você recebeu de alguém essa surpresa. E deixa eu contar pra vocês que eu ganhei uma surpresa, última surpresa aí. Tenho várias especiais e vou contando aqui no decorrer da nossa programação. Mas a última surpresa que eu recebi foi do meu maravilhoso, especial e único... Maravilhoso, gente. Um presente de Deus pra mim que eu recebi do meu maridinho. Eu tava olhando um carro pra trocar. E aí, gente, eu não sei. Ele resolveu. Eu escolhi o carro. Mas assim, ele, não, amor, não sei se vai dar certo. E eu sei que num dia, numa terça-feira, eu tava voltando de Trindade trabalhando. De repente, ele sobe aqui e fala, vamos ali embaixo, amor. Deixa eu pegar um negócio ali no carro pra você. Quando eu desço lá embaixo, Giovana, escuta essa. Um carro com um laço lindo. Gente, eu fiquei tão emocionada. Porque assim, eu já tenho um carro, mas sempre foram carros que ele comprou pra mim, que era dele, passou pra gente, é o carro da família. Mas eu nunca tive um carro, assim, que eu escolhi. E esse carro, gente, ele me deu de presente. Eu fiquei tão feliz e tão assim, impactada da forma, do jeito. E assim, por eu ter escolhido, foi muito especial. Então, meu amor, muito obrigado! Obrigada, meu amor. Te amo. Beijo, Felipe Zanata, o amor da minha vida. E teve também aqui ouvinte. O Carlos falou pra nós aqui uma surpresa tão legal. Ele provavelmente estava orando por essa pessoa. E ele descobriu que ela estava grávida. Olha como foi especial. Uma colega de trabalho, né, Carlos?
13: Boa tarde, Jéssica. Estamos aqui firme e forte. Minha maior surpresa é quando eu fiquei sabendo com a menina que eu... O pessoal que trabalhei com ela, uns 40 anos, a filha dele engravidou.
12: Que bem.
13: E aí ela me falou que ela tava grávida. Fez o teste lá e ela tava grávida.
12: Ô, Glória.
13: Nossa, que lá pra mim foi... Nossa, que alegria.
12: Que bom, né?
13: Hoje o Henrique tá aí com 9 anos. Acho que é 9 meses. Toda força. Cheio da graça, do favor de Deus.
12: Henrique, um milagre! Que bom, Carlos. Manda um abraço pra essa sua amiga também. E a Fernanda também... Quando descobriu que você é vovó, é isso mesmo, Fernanda?
14: Oi, Jéssica, tudo bem?
12: Oi, Jéssica.
14: Uma das melhores surpresas que eu ganhei foi o dia que a minha filha chegou em mim e falou assim que eu ia, no exame dela de ultrassom, eu ia saber qual era o sexo e eu ia revelar o sexo na festa dela. Isso pra mim foi um presente do céu. Até hoje eu fico emocionada quando eu lembro.
12: Ah, não,
14: foi nossa bebezinha Isa Maria.
12: Gente, olha pra você ver tanto que é especial, né? Ela descobriu e depois no aniversário teve a surpresa, que foi também outra surpresa, né, Fernanda? Gente, surpresa é bom demais. Então, quer participar e garantir o seu fone? Vai garantir o sorteio aqui, é um fone de ouvido Bluetooth e uma luminária linda LED, oferecidos aí pela FGR Jardins Áustria. Quer ganhar? Responda. Qual surpresa você preparou ou você recebeu que foi impactante e marcou a sua vida? Vamos lá, são 3 horas e 48 minutinhos. Às 18 horas vai ter o sorteio, então já manda aí pra todo mundo participar e concorrer. Então vamos de música, Elias Soares. Estamos de pé e vamos exaltando o Senhor. Aumenta o som, aplauda ele com muita alegria nessa tarde de sexta-feira. Pra glória de Deus, estamos de pé.

0: Estamos de pé, de Eli Soares. E vamos então falar de coisa séria para você, homem, para você, meu irmão, que anda cansado, com falta de disposição, percebeu umas mudanças no seu humor, na sua disposição, na sua libido. 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
1: 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Então você, irmão, que tá nos ouvindo, irmã também, porque a mulher sabe, ela edifica o seu lar. 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
1: 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São 3 horas e 56 minutinhos. Vou soltar a música pra vocês e já eu volto com o Palco Vinha.
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0: Marcos Salles, o fogo não se apaga. São 4 horas e 23 minutinhos aqui na programação da Rádio Vinha. Como é bom ter a sua companhia, querido ouvinte. Muita gente participando aqui da nossa enquete e concorrendo ao fone, à luminária e oferecimento pela FGR Jardins Áustria. E aí eu quero saber qual foi a surpresa mais assim, sabe, inesperada que você viveu. Ou que você recebeu de alguém, ou que você fez uma surpresa pra alguém. Gente, eu vou falar pra vocês. Quando eu descobri a minha gestação da minha primeira filha, foi uma surpresa. Eu, assim, eu guardei segredo pra todo mundo, viu, ouvinte? Guardei segredo, não contei pra ninguém, nem contei pro meu marido. E aí, em um dia, lá na igreja, eu preparei uma caixa, uma amiga minha me ajudou, só ela sabia que eu tava grávida. Então, revelei pra ele. Com certeza, assim, descobri a paternidade, a gente até orava sobre, né? Não sabíamos como seria, já víamos tentando há um tempo. Mas ele descobriu que ia ser pai, foi muito especial. Então, surpresa é bom demais. Eu amo, eu sou da surpresa, eu gosto de surpresa. E é claro que hoje é sexta-feira. Sextou! Quem gosta da sexta? Eu gosto da sexta. Sexta é muito especial. Enfim, é encerramento de uma semana, início de outra também. Se programando. E dia de sexta é especial aqui na Rádio Vinha, porque é dia de palco Vinha. Sim, um programa muito especial, onde nós recebemos bandas, adoradores, ministros de louvor aqui na nossa programação. Gente, e o estúdio aqui já tá cheio. Eu gosto de quando o nosso estúdio aqui enche. São muita gente participando, interagindo. E olha só, hoje nós recebemos uma banda, né? Na verdade, um ministério muito especial, que é o grupo de louvor da Assembleia de Deus, Casa do Oleiro Adoração. É isso mesmo, ouvinte, vocês esperaram e eles estão aqui, todo mundo. Muito boa tarde, muito bem-vindos aqui à Rádio Vinha. É uma alegria para nós, uma alegria para mim receber vocês. Então, estamos aqui ao vivo na Rádio Vinha. Para você que está acompanhando pelo YouTube, também estamos aqui no YouTube. Muito bem-vindo, como é bom ter a sua companhia. E lembrando que a Rádio Vinha também tem um aplicativo. Então, está em todo o Brasil e mundo. A nossa rádio tem esse alcance, que nosso propósito aqui é também impactar vidas, levar o reino e levar a vida de Deus. Então, ouvinte, estamos aqui com esse ministério, Casa do Oleiro, que começou em 2012, dentro da vigília Casa do Oleiro, que acontece toda quarta-feira. Fiquei até assim, impressionada, né, de um ministério sustentar isso tanto tempo já. Então, com o passar dos anos, aquilo que nasceu do ambiente da igreja ganhou novos capítulos, projetos de gravação, canções que alcançaram muitas pessoas. E em 2026, o Ministério Casa do Oleiro viveu uma nova gravação ao vivo em Goiânia, com a participação de Juliane Souza. Foi uma bênção e segue compartilhando novas canções, testemunhos. E hoje nós vamos conhecer um pouco mais desse ministério. E sejam muito bem-vindos. Para começar, então, se apresentem um pouquinho, apresente um pouquinho da Casa do Oleiro, desse ministério. Enfim, nossos ouvintes querem conhecer quem tá aqui hoje. Muito bom dia, quem vai começar, então?
1: Gabriel começa.
2: Ah, fala, gente, paz, como vocês estão? Tudo bem, ouvintes, amigos da Vinha FM? Jéssica, que bom poder estar com você aqui hoje.
0: Amém,
2: nosso coração se enche de alegria, né? Eu sou Gabriel Barros, um dos ministros aqui da Casa do Oleiro. As meninas me deram esse privilégio, porque como eu estou em minoria, nós somos minoria. Mas muita gratidão a Deus poder estar aqui com vocês hoje, nesse dia tão especial, né? Era um sonho pra nós poder estar aqui na Vinha FM, no palco Vinha.
0: Amém.
2: E hoje a gente tá realizando esse sonho, né? Muito feliz. Deus nos promoveu a este momento especial.
0: Amém. Que bom. E agora, quem vai se apresentar?
3: Olá, tudo bem, Jéssica?
0: Tudo bem.
3: Um prazer estar aqui com vocês nessa tarde, todos os ouvintes da Vinha. Que prazer, como o Gabriel falou. É realmente um sonho a gente estar aqui, né? Poder trazer a mensagem do Senhor através das canções. E é isso. Sim. Muito grata a Deus.
0: Amém.
3: Por conhecer você, conhecer esse estúdio tão maravilhoso.
0: Sim. E somos muitos ouvintes, então vamos lá. E você?
4: Vai. E eu sou Jéssica Carolina.
0: Gente! gente, não, é xará. Meu nome é Jéssica Caroline Rodrigues Anata.
1: Você tá de brincadeira.
0: Sério, gente, não. Tem propósito.
2: Podcast com certeza. Agora.
1: Alegria imensa estar aqui com você, conhecendo esse lugar maravilhoso e com os meus amigos, né? Porque Casa do Oleiro não é só um ministério de adoração, é uma família. E eu posso dizer isso,
2: isso aí.
1: Com esse tempo, com essa galera abençoada. Somos Amém. Muito felizes.
0: Amém. E temos também o do violão, gente.
4: O do violão.
0: Canta também, violão.
4: Não, do violão arranha um pouquinho só na voz. É. Mas grato de estar aqui, tá, Jéssica?
0: Amém.
4: Satisfação tremenda estar aqui com vocês. A convite do Gabriel e do pastor Henrique, né, César. E dizer para vocês que vocês são um ministério, né, a igreja de vocês.
0: Amém.
4: Que impacta vidas e a gente deixa a gente muito feliz, porque a gente está em prol de um mesmo propósito,
0: é,
4: né? Que é divulgar Jesus Cristo na face dessa terra. Tamo
0: Amém,
4: junto.
0: Gente. Amém. Amém. Nossa, glória que alegria receber vocês aqui. Então vamos lá, eu quero saber. Sei que vocês vieram de um ministério, inclusive um sonho do pastor era de fato que se tornasse, né, uma banda, esse ministério que nasceu através da vigília. E não, nós temos que expandir isso, é isso. E que momento vocês perceberam que precisava se tornar, sabe, esse ministério para ir além ali da AD, Assembleia de Deus Campinas? Um abraço aos nossos irmãos, muitos ouvintes das Assembleias. Então, acompanham a nossa rádio diariamente, tenho aqui várias interações. Como é bom ter vocês como público, como ouvintes dessa rádio. Mas em que momento vocês perceberam que era muito mais que só um ministério de louvor da igreja local, mas é assim, para o mundo? Quero saber de vocês. Vamos lá, quem vai responder essa?
3: Então, na verdade, assim, foi uma grata surpresa, a gente pode falar.
0: Amém.
3: Nós podemos falar, né? Quando nós gravamos o primeiro projeto em 2021, era realmente o nosso ministério, o nosso pastor. Muito, eu falo que a fé dele é assim.
0: Qual o nome dele?
3: Henrique César.
0: Pastor Henrique César.
2: É, nosso pastor, um abraço pra ele que tá na correria da vida aí, né?
0: Sim.
2: Tá disputando.
0: Ah, vida de pastor, né?
2: E tá, nós mandamos um abraço pra ele aí também, orando por ele aqui, que tá nessa estrada aí. Ele também está como deputado, né?
0: Amém.
2: A eleição tá correndo atrás aí.
0: Isso.
2: E
0: mesmo.
2: Deus vai dando a vitória. Então ele vai de lá, a gente vai orando
0: isso,
2: aqui.
0: Isso, e assim a gente vai.
2: E um abraço pro Daniel Jackson também, que não tá aqui com a gente porque tinha uma viagem marcada, né? Não tá nem no nosso estado, tá lá em Santa Catarina, né?
0: Ele canta.
2: É um dos novos ministros que entraram também.
0: Amém.
2: Recentemente com a gente. Então,
0: abraço, Daniel abraço. Jackson. E aí?
3: Então eu falo assim, que ele pensa um homem de fé.
0: Amém.
3: E aí nós gravamos sem intenção alguma.
2: Meio doido,
3: né? É, muito. É, tipo assim, muita fé e a gente só vai, só caminha.
0: Uhum.
3: E nós gravamos o primeiro projeto. Era pra gente ter gravado 2020, só que foi bem na época da pandemia, né? Tudo fechou e tal. E aí nós gravamos 2021. Todas as músicas mudaram. Ficou apenas uma canção, né? Do projeto que nós iríamos gravar. E aí Deus nos deu novas canções, deu novas canções pro pastor Henrique. E uma delas foi Fazer Morada. Então nós não tínhamos ideia quando lançou essa canção. E aí começou a ter um alcance tão grande, tanto pelo Brasil, tanto fora. Foi a partir daí que a gente entendeu que não dava pra gente ficar só dentro das quatro paredes.
2: Foi a partir da fé dele, né?
3: Isso, foi a fé dele, né?
2: Ele olhou pra um monte de gente que...
3: Era.
2: Aparentemente tinha algum talento, ele olhando de forma, olha, eu acho que dá pra fazer alguma coisa.
3: Fazer alguma coisa.
2: E nós mesmos, sentando um com o outro, não olhava assim, cara. Parece que é muito diferente da nossa realidade, né?
0: Sim.
2: Mas ele já tinha essa visão, Deus já tinha dado essa visão pra ele aí, e aí ele colocou isso no coração, de pouco em pouco foi inflamando a gente com essa ideia, né? E o Senhor Deus foi também nos dando essa visão, a gente começou a entender qual era o propósito, e aí a gente, como a Damas falou, a gente gravou um dos projetos mais longos da nossa vida. Começou demorando quase 3 anos pra lançar.
0: Mas ele saiu e foi lindo. E também em 2026, né, nós vivemos algo incrível. Ficou lindo lá na AD Campinas o lançamento,
3: foi.
0: Essa gravação.
3: Não, e aí esse foi um sonho realizado dele, assim, porque um dos maiores sonhos era gravar na nossa igreja, né?
2: Nós já tínhamos tentado, né? A gente tem, vamos dizer assim, dois projetos grandes, um projeto menor que a gente gravou, mas toda vez nós pensamos em gravar lá em Campinas, porque era a nossa igreja.
0: Casa, né?
2: A vigília é de lá, nós somos fruto de lá, então a gente queria gravar um projeto lá. Mas sempre bati na tecla, é muito grande, como é que vai fazer? Muita estrutura, não tem estrutura pra gravar o projeto, realmente tem que ser tudo de fora.
0: Uhum.
2: Como é que... Porque uma coisa é estrutura de igreja, né? Outra coisa é uma estrutura pra você poder gravar...
0: É verdade, é algo né, robusto, grande. Mas enfim, até a gente conversando, vocês passaram por muitas dificuldades. E o próprio É, qual é o seu nome?
2: Gabriel.
0: O Gabriel, gente, o Gabriel contou aqui um pouco pra nós. Como foi desafiador até nascer tudo isso, até, né, romper esse projeto mesmo. Eu sei que a música Morada foi incrível aí, tá aí bombada, fazer Morada, né, tá aí. Enfim, nas plataformas, e tá linda também a gravação. Mas, Gabriel, compartilhe conosco. Vocês passaram um momento muito desafiador, você mesmo na sua casa com o seu filho, mas ainda assim o Senhor te sustentou, e tem uma música que marca esse momento, né?
2: Ah, não, sim, com certeza. A gente, todos nós aqui, se formos pegar histórias por histórias, nós vivemos muita coisa juntos, né? Tanto coisas que nós compartilhávamos como irmãos ali, em momentos, muitos ensaios com muitas lágrimas, com muitos choros, né? Mas algo que marcou muito a nossa vida foi porque na nossa vigília lá mesmo, durante um período, meu filho tinha 5 para 6 anos, ele foi diagnosticado com o nódulos, né? Ele foi com câncer, foi encaminhado para o Hospital Araújo Jorge para poder tratar o câncer. E no meio de tudo isso, eu peguei o meu filho, levei lá no púlpito da vigília. Numa das nossas vigílias, tinha um número bem considerável de pessoas, graças a Deus, estava bem cheio. E aí, tomado pela fé que eu estava no meu coração naquele momento, peguei meu filho, levei lá em cima e falei assim: ó, vocês estão acostumados a ver as pessoas contarem testemunho depois que ele acontece. E glória a Deus por isso, a gente vem aqui e conta o testemunho. Mas eu tô hoje contando para vocês um testemunho antes de acontecer. Meu filho tá diagnosticado com câncer, eu tô dizendo para vocês que ele está curado, eu tô contando para vocês aqui. Naquele momento foi uma mistura de sentimentos, assim, alguns olharam para mim e falaram assim: você é maluco, cara, você, falei, se der errado, eu falei, Deus, que Deus.
1: É com Deus.
2: Eu só tô crendo, só tô liberando a palavra, que Deus... E aí, passaram vários meses de avaliação, tratamento, a médica ia, avaliava, fazia muitos exames, muitos toques, e para poder avaliar, e toda vez que ia, aumentavam os nódulos, sempre era esse diagnóstico. Por última vez, ela falou assim: ó, vou dar 2 meses para vocês, para passar as férias, depois de 2 meses vocês voltam aqui e nós vamos abrir para ver se é maligno ou benigno esse câncer, a gente vai tratar e tal. E esse tempo todo, nós, como banda, como vigília, como irmãos, orando, né? Contava com as orações dos meninos, quantas vezes a gente ia ensaiar, as meninas, que eu quase não dava conta de ficar cantando, porque a cabeça é muito cheia. E, pra glória de Deus, depois desse período, dessa avaliação, eu sempre tenho que contar e respirar e tomar. Se esbrar, porque assim que é. O grandão parece uma gelatina, mas choro mesmo. E aí, passado esse período, nós voltamos lá e a médica avaliou de novo, das 7h40 da manhã até as 11h40 lá no hospital. Avaliou, fez exame, pediu, chamou cirurgiã, fez um monte de coisa que ela podia fazer, porque ela não conseguia entender, pra poder dizer aquilo que a gente tinha certeza que Deus ia fazer. Eu falei assim: ó, não sei como apareceu, também não posso dizer pra você como é que foi embora, mas leva seu filho daqui, de 6 em 6 meses, leva ele na pediatria, tá curado, não tem nada, não tem nada.
0: Glória a Deus.
2: Então, glória a Deus por isso. E aí, no meio de tudo isso, lembro que falava com o Senhor, me dá canções, gente. Nós estávamos no período de procurar canções, de selecionar repertório, e falando: Deus, eu queria canções nossas, coisas nossas e tal. Nós oramos nesse sentido. E aí o Senhor falou assim: por que você não conta das coisas que eu já fiz na sua vida, dos milagres?
0: Amém.
2: E foi: uai, Senhor, então eu vou começar a escrever. Eu falei, conta de quando você acreditou, quando você liberou a palavra. E mesmo se, quando disseram pra você assim: ah, e se ele não fizer? Eu falei: não, eu vou continuar acreditando, vou continuar fazendo. Começa a cantar sobre isso. É. E aí foi quando nasceu a canção Vai Acontecer, que foi a primeira. Ela foi a primeira canção que nós fizemos realmente todos juntos. Então, todas, sempre era assim, cada um tinha uma canção separada já e uniu, mas essa não. Essa eu cheguei com uma parte, Damaris tinha outra, Pastor Henrique tinha outra, o Daniel tinha outra, o André tinha outra, Jéssica, e a gente foi chegando e agregando essa canção.
0: Não, gente, quero ouvir. Vamos cantar então. Vamos cantar essa música linda. Vai Acontecer. Você ouvinte, acompanha a Casa do Oleiro, música Vai Acontecer. 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

0: é difícil de cantar, né, gente? Jesus é acreditar, mesmo quando a gente não enxerga. É, né? E confiar.
1: E eu falando aqui, falando, essa canção vai lançar ainda, né? Nós vamos lançar ela agora. É, acreditando nesse. Tomara que ainda esse ano, né? Mas
0: vai.
1: Tem muita música pra lançar ainda, né? Mas essa canção vai ser.
0: Vai ser, gente. É. E teve a música, né, Oleiro, que fala justamente sobre descer a casa do oleiro, permitir ser refeito. É sobre isso. Existe uma história real do ministério, enfim, que fez essa canção ganhar um significado. E aí, quem vai contar isso pra nós? Porque eu também sei que é uma música que fala muito sobre assim, né? Ser refeito, ser quebrado, é. E o Senhor nos fazer.
1: Pode ir.
0: Tem ouvinte perguntando e querendo saber exatamente sobre essa música. Teve uma história também.
1: Não,
2: Oleiro.
0: Uhum.
1: Não, e mais interessante que essa música aí, um monte de gente pede. É uma música de menos canto no repertório.
2: Mas assim, a canção Oleiro, na verdade, quando a gente foi gravar o segundo projeto, a gente queria muito uma canção que realmente fosse da vigília, né?
0: Uhum.
2: Esse lugar de restauração, o nome era Vigília Casoleiro, um lugar de restauração. E aí o nosso pastor compôs essa canção e realmente é uma... Eu falo que do segundo projeto é uma das minhas favoritas, tanto ela, tanto quanto Emmanuel. E ela é realmente a canção da nossa vigília, né?
0: Sim.
2: Da gente entender que nós somos vasos, sim, que nós somos moldados pela mão do oleiro, que ele quebra, nos refaz de novo, ele junta os nossos pedaços, mas que ele refaz a gente para ser esse vaso, para ser usado conforme a vontade dele, conforme o querer dele, né? Então,
0: amém,
2: a gente tá totalmente ali, à disposição, né, como vasos, para ser usados pelo Senhor.
0: Amém. É. E, gente, a Juliane, aqui do Setor Bueno, ela tá ouvindo a Rádio Vinha e quer saber se já chegaram para vocês. Eu sei que vocês têm um ministério longo, mas teve alguém que procurou para contar um testemunho, enfim, depois de ouvir a música Oleiro ou sobre alguma das canções que marcou a história de vocês, o ministério de vocês, teve algum testemunho, além do que o Gabriel já trouxe aqui, né? A cura do próprio filho, esse milagre. Mas assim, a gente vê que o ministério de vocês tem isso, né? De milagres, de cura, de favor. Já teve algum testemunho especial? A Juliane quer saber.
2: Lembra, Gabriel?
1: Eu tenho um recente. Nós estávamos ministrando numa cidade,
0: ah,
1: e uma mulher procurou depois do culto ali. E falou assim, olha, eu queria contar pra vocês um testemunho sobre a canção Meu Futuro. Falei assim, como assim? A canção Meu Futuro, eu tava num momento de depressão na minha casa, as coisas não estavam dando, não estavam dando certo, as portas pra mim estavam totalmente fechadas, e eu já tava desesperançado da minha vida, e meu filho tava no caminho das drogas, e eu realmente tava totalmente perdido nesse sentido. E aí, de repente, eu tava em casa e começou a tocar na rádio.
0: Amém.
1: A música de vocês. Falei, qual a música? Ela não lembrava que música era. Falei, qual a música? Aquela que fala do futuro. Falei, ah, tá. Aí que é a música. Quando

0: Deus. Então ela falou assim, ó, essa canção começou a tocar, e cada vez que repetia isso, aquilo me dava mais fé. Amém. Porque o meu futuro tá nas mãos de Deus. E aí ela começou a contar, e ela ia se emocionando. E ela saiu da cidade dela, acho que foi mês retrasado, ela veio até Goiânia e foi lá na vigília para poder participar com a gente depois disso tudo. Então, um dos testemunhos que a gente recebeu recente, né?
1: Sim. Grandes trajetórias, já grandes testemunhos, eu tenho certeza. E é claro, gente, as pessoas que os ouvintes querem aqui é a Muscoleiro. Vai rolar? Vai cantar? Vamos cantar então a Muscoleiro? Aqui a gente faz ao vivo e os nossos ouvintes estão interagindo, participando e acompanhando pelo YouTube Rádio Vinha FM.
0: É?

0: Que linda, que canção linda. Gente, eles cantam aqui numa leveza que eu acho incrível, né? Eu tô lutando, assim, pra mim ter oportunidade no Ministério de Louvor lá da Videira Botânica. É porque eu canto aqui também, gente. Meu programa é Alegria na Vinha, é, então. Vou... Aqui é com muita alegria e eu canto, eu interajo.
1: Já tinha que estar lá no Ministério de Louvor.
0: É, porque eu acho que é assim. Teve até uma pergunta aqui do ouvinte, Gabriel, antes do nosso intervalo, então você responde pra nós se. É, a pessoa nasce com dom para cantar ou ela desenvolve habilidade? O que você acredita? As duas coisas andam junto. Juliane perguntou para nós. É. Perguntou aqui.
2: Olha, na minha concepção...
0: Vai ser para mim, hein, Juliane?
2: Não, eu acredito que assim, existem pessoas que nascem sim com um dom para cantar.
0: Sim.
2: É um talento diferente.
0: É.
2: Mas eu costumo dizer que todo mundo que fala, canta. Você pode aprender a cantar. Todo mundo que fala, canta. Você pode aprender a cantar. Quem sabe você não vai ser um cantor como você olha na televisão, na rádio. É, você imagina aquele ideal de cantor. Você, nossa, eu quero cantar igual aquela pessoa. Talvez você não vai chegar a cantar como aquela pessoa.
0: Sim.
2: Mas dentro da sua capacidade, se você tem voz, você consegue cantar. É um tratamento longo, demora, sim, precisa de dedicação. Mas você consegue. É um aperfeiçoamento. E quanto mais cedo você começa, mais sabe você quando.
0: Tá vendo, Juliane? Eu e você ainda tem solução pra nós. Vamos desenvolver, então, aprender a técnica. Nós vamos para um rápido intervalo comercial, ouvinte. É bem rapidinho. E já já a gente volta falando, então, da gravação, como foi, tudo que aconteceu lá na De Campinas, né, que foi tão especial com a Juliane Souza. E você, ouvinte, pode interagir conosco pelo 629-9997-2005. É, dois minutinhos, a gente tá de volta.
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11: Já estamos de volta aqui no nosso estúdio. Gente, a rádio hoje, no meu estúdio aqui tá lotado. Eu amo quando essa mesa tá cheia. E, gente, de um carisma, de uma graça, de fato. Eles estavam aqui ensaiando e eu tava aqui, ó, de camarote. Que lindo, né? As canções. E a gente até conversando como que é o fluxo de ensaios. E eles falaram assim, não, é assim. Quando tem sintonia é diferente, né? Pastor Gabriel, a sintonia é importante?
12: Ah, não, com certeza. É, isso vem com o tempo, né? A gente vai muito tempo junto, acaba que você vai pegando,
11: desenvolvendo né?
12: essa sintonia de um olhar pro outro, já entender mais ou menos.
11: Uhum.
12: Né? E aí, e modéstia à parte, minhas amigas aqui cantam muito bem, então
11: nossa,
12: fica fácil linda cantar perto delas. Até quando eu erro, elas consertam. Eu fico fácil, dá tudo certo.
11: Então pronto, é assim. Então vamos lá, em junho vocês viveram, né, um marco no Ministério Casa do Oleiro. Como que foi, Jéssica? Então essa gravação foi muito especial, eu acompanhei, até vi como foi a estrutura, né, pela própria Instagram, gente. Aproveite, você ouvinte que está nos seguindo, ouvindo, assistindo pelo YouTube, pegue seu celular agora e siga o perfil oficial. Qual que é o perfil, Jéssica?
13: Casa do Oleiro Oficial.
11: Casa do Oleiro Oficial. Sigam eles no Instagram, tem muitos conteúdos, gravações lindas, músicas. Então vamos lá, Jéssica, conte para nós como foi. E assim, a escolha da Juliane, como que foi essa escolha? E assim, é importante também, já que a gente falou de sintonia, né? Alguém que faça parte, que conheça o ministério.
13: Faz toda a diferença, né?
11: Sim.
13: Então, não só pra mim, mas como pros meus amigos, foi um projeto muito especial, porque tudo que é sonhado no coração de Deus, pros nossos corações, quando se realiza, traz pra gente também uma alegria a mais, né? Então, todas as canções que foram escolhidas, a dedo, tudo muito pensado, a estrutura incrível. Isso só prova mesmo o cuidado de Deus com a Casa do Oleiro. Então, viver isso foi um marco para as nossas vidas. A gente ainda está digerindo tudo que aconteceu naquele dia, né?
12: Verdade.
13: De uma emoção gigantesca, de desde o camarim, nós sentirmos a presença de Deus real, conduzindo tudo ali. Não foi só uma gravação, foi um culto.
11: Amém.
13: Então, eu sei que a vida das pessoas que estiveram ali também foram marcadas por esse dia. Então, a gente só tem boas notícias, boas novas para contar e boas expectativas também, né, Gabriel?
12: Não, com certeza.
13: Né? Inclusive, a Damaris estava...
11: Gente, Damaris, eu quero saber como que foi. E cantar grávida tem uma dificuldade, porque eu lembro grávida. Gente, eu grávida pra respirar, pra deitar, era muito difícil. Por conta do diafragma, né? Eu sou uma cantora muito
14: assim,
11: profissional.
14: Foi o rolê, minha amiga. Foi o rolê. Não, você não tá entendendo que não foi só a gravação. A gente teve um dia de estúdio que a gente passou 13 horas. 13 horas gravando. Foi das 7h30 da manhã até 8 horas da noite. E nós lá gravando. E eu com 34 semanas, gente. 34.
12: É, galera.

0: grava um pouquinho, para um pouquinho.
1: Para um pouquinho, deixa eu respirar.
0: Grava, deixa eu gravar quietinha.
1: Mas foi assim, muito especial. Que projeto incrível. Com certeza vai ficar assim pra... Por ser muito especial, por estar gerando o meu primeiro filho, né? Então,
2: sim.
1: Foi incrível.
2: Não, gente, nasceu o projeto, nasceu o filho, um presente,
0: e nós,
2: né?
0: Ela lá e a gente aqui, né, Jesus? Deixa o garoto.
1: Segura.
2: Olhando. Não nasce aqui, né? Não agora.
1: Não, e ainda teve uma parte que foi muito engraçada, porque assim, eu comecei de salto, gravei de salto. E aí depois, no meio do DVD, eu fui trocar de sapato. Na hora que eu saí correndo, o pessoal achou que tinha acontecido. Que eu tava entrando no trabalho de parto ali.
0: É, a equipe toda ali pra... Cadê ela? Onde é que
1: tá
0: ela foi?
1: Tá tudo bem?
2: Gente, e temos ouvintes aqui participando. A Fernanda, ela quer saber, já que estamos aqui falando de situações engraçadas, momentos aí, né? Desesperadores para outros engraçados. Mas enfim, a Fernanda quer saber se já aconteceu alguma situação no palco ou mesmo no gravação, né? Na gravação, aconteceu algo engraçado. Enfim, já esqueceu a letra, entrou na hora errada. Não, aqui não aconteceu agorinha, né?
0: Aqui não. A gente se equivoca.
2: Sim. Sempre acontece, né?
0: Nossa, meu Deus, é loucura. A gente. É o que mais acontece. Todo evento, todo assim, por mais que você
2: se prepare,
0: preparo ali tudo, na hora que você. Porque tem diferença de quando você vai fazer um show, quando você na igreja, culto, é diferente. Mas por ambos os lugares, que mais você se prepara, não dá pra você contar que vai acontecer exatamente aquilo. Você tá preparado, mas... Uhum. Aí, às vezes, falha alguma coisa, a voz falha, aí um outro dá risada, alguém erra a letra, o outro cai risada, e aí...
2: Pronto, né? E vai um pelo outro.
0: As pessoas vêm no programa de rádio, falam que vai cantar uma música e canta outra.
2: Gente, deixa eu contar. Os ouvintes não sabem, mas ia cantar qual música, Pastor Gabriel?
0: Vai acontecer.
2: Qual música que cantou?
1: Milagres, que é uma música que vai ser lançada ainda do novo projeto.
2: Em primeira mão, gente. Olha que só, os nossos ouvintes estão demais.
0: Só aqui na Bia.
2: Privilegiado, só na Bia. Então vamos com a música certa agora? Vai acontecer? Solta a música. É pra você, hein, Fernanda?
3: Tá lembrado como começa?
2: Fernanda tá aqui acompanhando. Essa música é pra você, Fernanda.
3: Desculpa.
2: Se recompõe, Pastor Gabriel.
0: Não, desculpa.
2: Gente do céu.
1: Tá vendo aí? Vocês criam uma situação engraçada.
2: Pronto. Cantaram aqui a música que não foi nem lançada de um projeto exclusivo aqui
0: tá
2: do Pocuvinha.
0: Aqui é realidade, não é negócio de fingimento, não, é verdade.
2: Pronto, vida real, é isso que a gente gosta.
0: A canção
2: que
0: certa pra vocês.
2: Fernanda, pra você.
0: O tempo.

0: Aleluia, gente! Que unção, né? De
1: Glória
0: fato, vocês. Assim, gostei até do lema lá do Instagram, né? Do dizer que é vozes unidas como igreja vivendo a adoração. Que poderoso isso! E eu viver a adoração é isso, né? Como estilo de vida, em cada ação, todos os dias. E aí, como que é, então? Temos aqui perguntas dos ouvintes, mas eu quero saber. Como que é a agenda de vocês para ensaios? Vocês já me responderam aqui nos bastidores. Mas e aí? Vamos lá, Damaris. Como que funciona para sair tudo assim? Essas vozes... Porque além de vocês, tem mais quantos... Quantos componentes aí na equipe?
2: Então, tem o pastor Henrique e tem o Daniel Jackson também, que é
0: agora nesse... músicos.
2: Uhum. E os músicos. Mas olha, nós... nós somos, assim, bem...
1: Rotina árdua de ensaio.
2: Mas, assim, a gente sempre tá tentando, pelo menos, voltar à nossa rotina de ensaio, né? Como a gente já canta, já tem essa... familiaridade de cantar juntos, né? Então, acabou que a gente tem um pouquinho sem vergonha no quesito de ensaios.
1: Quase toda quarta-feira nós estamos juntos, né? Então, quase toda quarta nós estamos juntos. Então, quando não está todos juntos, pelo menos é sempre assim, eu e Jéssica, Jéssica e Dama.
0: Então é regra que toda quarta-feira vocês cantam juntos na vigília,
1: nós
0: Casa do Oleiro.
2: Eu ainda estou de licença maternidade.
1: Sim. Tá na hora de voltar já, né, irmã? Meu Deus, né?
2: Eu estou de licença maternidade ali, volta.
0: Pronto. Mas que bacana. Gente, a Débora de Goiânia aqui perguntou qual que é o grande sonho da Casa do Oleiro, adoração hoje. E se tem música nova que já foi cantada aqui no projeto ou alguma outra novidade chegando que vocês podem compartilhar em primeira mão aqui para nós ouvintes. E eu amo vocês. Débora, manda um beijo para ela aí,
3: obrigada,
0: gente.
3: Beijão, Débora.
1: Deus abençoe, Deus abençoe.
0: E aí, tem algum projeto novo? Como que tá? Eu sei que os ouvintes estão também, podem segui-los no Instagram, estão as músicas já nas plataformas, que também eles podem acompanhar os nossos ouvintes. Mas e aí, tem alguma novidade que vocês podem entregar em primeira mão pra Débora?
3: E aí?
0: Débora tá curiosa e eu também.
2: Pode falar, Jéssica.
0: Vai, Jéssica.
3: Ah, gente, na verdade tem sim, tem muita novidade. Inclusive, você perguntou sobre como foi, né, a experiência de nós termos a Juliane Souza na gravação do nosso DVD. Foi surreal, foi incrível.
0: Amém.
3: Ela é uma pessoa incrível, cheia do Espírito Santo. E já conhece a Casa do Oleiro, né? Já tem essa familiaridade, essa amizade. Então, tornou tudo mais especial.
0: Amém.
3: E a gente pode cantar, né? Um trechinho da música.
0: Vamos,
3: que
0: gente.
2: Vai ser lançada ainda.
3: Vai ser lançada.
0: Gente, primeira mão.
2: Música tá linda.
0: Da Rádio Vinho. Débora, é pra você.
3: Um abraço, Débora.

0: pra glória de Deus.
1: Glória a Deus.
0: Gente, que lindo.
1: Essa
0: que
1: música é muito especial. Amém. E a gente tá na expectativa, né? Do lançamento dela em breve, se Deus quiser.
2: Deus quiser, vai dar certo. A gente tá... Nós estamos ansiosos, né, pra ver se essa música também. Às vezes as pessoas acham que só quem tá de fora. Não, nós também ficamos muito ansiosos.
0: Sim,
2: pra saber,
0: gente, né, com certeza.
2: Qual canção vai ser lançada? A gente espera que essa dê certo agora. Há uma série de situações, porque a Ju também tem os projetos dela, pessoal, né? Que também tem que encaminhar direitinho pra não ter nenhum tipo de choque nas agendas. Então a gente espera que dê certo. E como a nossa amiga falou aí, a Débora, né? A gente... Nós temos muitos sonhos, né? Como individuais temos muitos, mas como banda nós também temos. Mas eu acredito que o nosso maior sonho, como ministério mesmo, é que as pessoas vivenciem o pouco que a gente vivencia toda semana. Que elas possam vivenciar um pouquinho do que a gente vivencia. A Casa do Oleiro, como a gente falou, nós somos uma extensão da nossa vigília.
0: Amém.
2: Então, assim, a nossa ideia... Tanto que, como você falou, a gente prepara muita coisa na hora de administração, mas muita coisa não sai como a gente planeja, porque durante a administração o caminho é outro, de repente o Espírito Santo começa a levar para outro lado, aí não, para VS, para música, já muda, não, aquela canção não vai seguir mais aquilo lá, agora é outra coisa, aí vai, porque a gente tenta, nós tentamos realmente fazer o que um ministério de louvor faz, nós não nós estamos preocupando só em ser banda,
0: sim,
2: só cantar canções, não, a gente se preocupa
3: só
2: realmente
3: performance, né?
2: Só performance, a gente se preocupa realmente em ministrar para as pessoas, então em determinado momento ali, não tem performance, não tem parte profissional, não, tem só os adoradores mesmo, sim, entendendo que o ambiente do culto está mudando e que a gente precisa entrar naquilo ali. Então, às vezes, canções que a gente imaginou cantar, não canta, a gente puxa outra e canta outra. E
0: amém, deixa fluir, né?
2: É desse jeito.
0: E o Espírito Santo conduz todas as coisas. Ai, gente, que programa especial. Foi tão bom ter vocês aqui. Muito obrigada. E assim, eu queria uma última mensagem de vocês. Eu sei que vocês carregam, né, tantas mensagens de milagre, de cura. Enfim, vai acontecer de fé. Qual que é a mensagem que vocês querem deixar para os nossos ouvintes que às vezes estejam passando por uma situação difícil? Vamos rápido, que já deu meu tempo. Mas eu quero saber qual que é a mensagem da Casa do Oleiro para esses nossos ouvintes que estão passando por alguma dificuldade.
1: Sim, hoje, Jéssica, eu posso dizer para você, ouvinte, que o Senhor, ele permanece fiel.
0: Amém.
1: Deus é um Deus cumpridor de promessas. Ele não só faz promessas, ele não só entrega palavras, sonhos, mas ele também realiza e concretiza no tempo dele.
0: Amém,
1: não sei se
0: verdade.
1: Você está desesperançoso, preocupado pelas coisas não estarem acontecendo no seu tempo, mas saiba, o tempo do Senhor é perfeito.
0: Amém.
1: E os sonhos dele não têm prazo de validade.
0: Aleluia.
1: No tempo dele irão se cumprir.
0: Amém. Damaris, quer também deixar uma mensagem rápida?
3: Na verdade, é só realmente pincelando o que a Jéssica falou. O Senhor tem grandes planos pra gente, né? E é tão bom nós, como igreja, vivenciarmos isso. Então, que você creia, continue firme. O Senhor vai fazer acontecer na sua vida.
0: Aleluias! Tem alguma próxima agenda, Pastor Gabriel? Compartilhar
2: para
0: os nossos ouvintes, rapidamente?
2: Sim, na verdade... No próximo dia 24 agora, nós estamos lá com nossos amigos do Maranhão.
0: Maranhão!
2: 24, 25, nós estamos lá no Maranhão falando de Jesus lá. E você que é da região, Tasso Fragoso, e Imperatriz, toda essa região do Maranhão aí, você é nosso convidado para adorarmos ao Senhor juntos lá. Deixar um abraço, Jéssica, para você. Tá
0: amém.
2: Bom? Para o pastor Guilherme, o pastor Luiz também.
0: Amém.
2: Deus abençoe, o pastor Aloysio, Deus abençoe. Toda amém. A Igreja Videira seja abençoada por Deus. Continue sendo abençoado, né? Nossos amigos da Vinha também, em nome de Jesus. E seu... Rapidinho, só falar, deixa eu um abraço, minha esposa, minha
0: claro.
2: Linda, minha princesa, senão vai dar problema na minha casa.
0: Vai
2: deixa
0: dar.
2: Eu te, te amo, meu amor, você é a razão da minha vida. Beijo no teu coração, viu? Beijo pra você, pro Matheus, pro Noah e pra Isabela. Amém.
0: Sim, o nosso violonista quer dar alguma mensagem rapidinho pra encerrar, mandar um tchau?
4: Tchau.
0: Um tchau pros músicos.
4: Só dizer pro pessoal que tá ouvindo que a gente às vezes faz os projetos, os planos, escreve algumas coisas, mas. Que a gente não possa se esquecer que quem realiza é Deus.
0: Amém. Amém. Então, muito obrigada a vocês mais uma vez. Nós vamos encerrar o vídeo, mas você continue aqui na nossa programação da Rádio Vinha, porque agora vem música para vocês na Casa do Oleiro fazer morada. São 5 horas e 13 minutinhos. Vou soltar essa música para vocês. Aumenta o som.

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2: Já estamos de volta, são 5 horas e 24 minutinhos aqui na Rádio Vinha FM. Como é bom ter a sua companhia, querido ouvinte. 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
2: 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Vamos então para um rápido comercial. E já já tô de volta.
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11: Michelle, essa semana, né, muita gente veio falar com a gente, né, por causa de uma conquista muito especial, glória a Deus, né? Essas revistas, né, as irmãs, pra quem tá nos ouvindo aqui, a gente teve uma citação muito importante aí do nosso negócio na revista Exame, no Valor Econômico. E aí eu fico pensando, né, Michelle, como é curioso. As pessoas sempre encontram a gente no resultado, mas quase nunca no processo, né? No decorrer de tudo isso.
12: Isso é tão interessante, né, Márcia? Porque o resultado, ele aparece. E o processo, não. Ninguém vê os dias difíceis. Eu falo que ninguém posta. Lá no fundo do poço, ninguém tira selfie,
11: não,
12: né?
11: Faz, não.
12: Ninguém vê quando você pensa em desistir. E ninguém vê as renúncias que você fez para continuar.
11: Deus está muito mais interessado, irmãs, em nos preparar do que entregar uma promessa pronta, simplesmente assim, sabe? Porque esse processo nos molda muito mais do que só o resultado lá no final.
12: E talvez seja um dos maiores erros da nossa geração, sabe, Márcia? A gente quer acelerar o resultado, mas Deus continua trabalhando no processo. E, Márcia, eu vou te perguntar, tem dia que eu pergunto, senhor, o processo não vai ter fim, não?
11: E no fim das contas, né, irmãs, o resultado é só uma fotografia. O processo é quem você se tornou enquanto você caminhava, enquanto você percorria todo esse processo para chegar até aqui.
12: Então, hoje, irmãs, fica uma pergunta para todas nós, inclusive para mim, claro, né? Você está apaixonada apenas pelo lugar onde você quer chegar ou também pela mulher que Deus está formando durante o caminho?
11: Perfeito, Michele. Bem forte essa pergunta, né? Então, ó, vamos subir o nível, expandir o nosso nível de consciência e entender que esse processo, às vezes até doloroso, faz parte.
12: É verdade, Márcia.
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2: 5:36 nesta tarde de sexta-feira. Ai, gente, sextou e eu quero mandar beijos. Muita gente aqui participando, elogiando esse Ministério Casa do Oleiro. Lindo, né? Gente, eles cantam lindo, eles são tão amigáveis também. Coração de servo. E quero mandar um abraço, Rejane Marim, obreiro Fábio Marim, Marlene Divaí, Luiz Alice, meu Deus, Liz, Laurinha, um abraço pra vocês, minhas maravilhosas, elas que estão lanchando hoje na casa da Mano, convite especial de um lanchinho em família. Manda lanche pra mim aqui, sogra. Gente, a minha sogra mandou um alô aqui pra mim, tá lá lanchando na casa da irmã dela, me fazendo figa. Cadê a foto? Cadê a foto? Manda foto pra mim. Um beijo pra vocês. Queria estar aí, mas tô aqui, né? No ministério, no propósito, comunicando. E, gente, hoje é uma sexta-feira tão especial. Hoje tem ouvinte participando da nossa enquete e garantindo aí, quem sabe, levar um fone de ouvido Bluetooth e uma luminária tão linda. Só, gente, é tão simples. Responda a enquete. Qual foi a surpresa que você fez pra alguém ou você recebeu que marcou a sua vida? Que você tem uma memória que foi um dia especial? Responda pra mim no WhatsApp 629-9997-2005. Eu só digo algo. Tem poucos minutinhos, são 5:38. Às 18 horas vai sair o ganhador ou ganhadora desse fone. E aí, você tá no carro? Tá indo, vindo? Tá lanchando, hein, Regiane? Ou aonde você estiver, pegue seu celular agora e manda um áudio aqui pra nós, da Rádio Vinha FM. Vamos pra um rápido bloco comercial e já já eu volto com muito mais participação de vocês. Vamos lá então, gente!
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2: 5h42 aqui na Rádio Vinha. 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
2: 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Já tô de volta, gente. 5 horas e 47 minutinhos. Participa da nossa enquete para você concorrer a um fone Bluetooth. Viu, Márcio? Já tá valendo. E uma luminária linda. E aí, qual surpresa que você já fez para alguém ou recebeu que marcou sua vida? Eu quero saber. Mande um áudio para nós. Até um minutinho. Daqui a pouquinho vai rolar o sorteio.
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2: São 5 horas e 54 minutinhos e tem ouvinte participando. E aí, quer ganhar e concorrer ao fone e uma luminária linda oferecidos aí pela FGR Jardins Áustria? Um empreendimento de condomínios horizontais. 4 horas e 54 minutinhos e tem ouvinte participando. E aí, quer ganhar e concorrer ao fone e uma luminária linda oferecidos aí pela FGR Jardins Áustria? Um empreendimento de condomínios horizontais

0: Eu quero chegar em casa e tá todo mundo me esperando com a luz apagada e bateu parabéns pra mim e tcharam! E, gente, eu fiz essa surpresa pra ela. Foi tão especial, né, Alice? Princesa da mamãe, ela tá ouvindo a Rádio Vinha. E ela recebeu essa surpresa e foi tão especial pra mim também ver a alegria dela. Um aniversário simples em casa, mas do jeito que ela queria. E o Júlio respondeu aqui pra nós. Júlio, qual foi essa surpresa? Conte pra nós. Muito boa tarde.
1: Oi, gente, boa tarde, tudo bem? Eu já vi a minha programação, excelente. A minha grande surpresa que eu tive há 2 anos atrás, eu estava arraigado nas trevas, estava dentro de um motel, o próprio Senhor Jesus, na pessoa do Espírito Santo, me evangelizou, me levou até a igreja, e hoje nós estamos libertos, salvos, com casamento transformado, com a vida transformada. E até hoje eu fico me perguntando, como que aconteceu? Como que foi isso? Isso foi há 2 anos atrás.

0: Felipe Rodrigues, Tudo é Perda. Na sequência agora, oração com o pastor Fabrício Barbosa.
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ouvintes da Vinha, graça e paz te sejam multiplicadas. No livro de Salmos, no capítulo 37, no verso 5, diz o seguinte: entrega o teu caminho ao Senhor, confia nele, e o mais ele fará. Você sabe, tem duas coisas que você não consegue fazer ao mesmo tempo: confiar e preocupar-se. Se você confia, não tem com que preocupar-se, mas se você se preocupa, é porque você não confia. Pelo menos, não confia plenamente. E o grande desafio nosso é entregar o nosso caminho ao Senhor. O caminho aqui significa as áreas da sua vida. Quem sabe eu esteja falando com alguém que está retendo nas suas mãos o que deveria estar nas mãos de Deus. E você só vai conseguir confiar em Deus quando você conhecê-lo, experimentar do seu poder. E eu quero fazer um convite para você hoje, né, para que você entregue toda a sua vida nas mãos de Deus. Confia nele e certamente ele vai fazer proezas em seu favor. Então, onde quer que você esteja, se você pode, incline o seu coração, seu espírito, para o trono da graça. Vamos falar com Deus. Espírito Santo, nós te engrandecemos porque o Senhor é aquele que cuida de nós com grande apreço. E eu sei que há pessoas que sofrem porque elas ficam tentando administrar o próprio caos, a própria dificuldade. E muitos acabam que não conseguem entregar para o Senhor, confiar no Senhor a ponto de descansar. E eu te peço hoje que o Senhor possa manifestar o teu poder na vida dessas pessoas, para que elas conheçam e experimentem do teu poder. E que o Senhor possa nos livrar das preocupações, da ansiedade, que muitas vezes produz um tumulto, um tormento. Que o poder do Senhor hoje se manifeste na vida dessa pessoa que, quem sabe, está sofrendo, ó Deus, ou passando por privações, dificuldades. Que o Senhor possa, de alguma maneira, ó Deus, liberar uma palavra que altere a sua realidade, altere o destino dessas pessoas. E eu também oro, Senhor, para que aquela pessoa que muitas vezes, ó Deus, não consegue ter fé porque tem olhado para as circunstâncias, que o Senhor possa ministrar o coração dela a tua palavra, para que gere fé no coração dela e ela seja então alvo do teu favor e da tua graça. Eu oro para que o Senhor hoje nos abençoe e nos guarde, que o Senhor faça resplandecer o teu rosto sobre nós e tenha misericórdia de nós, que sobre nós o Senhor incline a tua face e que o Senhor nos dê abundante paz. Em nome de Jesus, amém.

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2: 6 horas e 15 minutinhos, quero mandar beijos. Gente, tem ouvinte. Cadê a tia Jennifer? Tia Jennifer tá lá com a turminha. Beijo da tia Jéssica, Samuel, Júlia, Eloá, Manuele, Alice, Valentina. Princesas do Senhor, que Jesus abençoe. Que você chegue em casa bem animadas e fala: mamãe, ouvi meu nome lá na Rádio Vinha, tia Jéssica. Ama vocês. Tia Jéssica me ama. Você vai falar assim pra mamãe, combinado? Como é bom ter vocês aqui, meus ouvintes kids. Ai, gente, é bom demais. Então, vamos falar, hein, de assunto sério, de sono, de produtividade, de disposição, ânimo. Como que tá o seu dia? 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Você tá ruim? Vira de um lado pro outro, não consegue dormir? 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
2: 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Vamos então de louvor, palavra liberada. E daqui a pouquinho eu volto com o ganhador ou ganhadora do nosso fone, da nossa luminária linda. 98.

0: apenas uma palavra liberada da boca de Deus tem poder para mudar a história. A minha história é a sua história. Gente, como foi boa a nossa tarde. Tantas histórias reais, tanta gente participando. E já saiu o Gessé. O Gessé tá aqui do meu lado. E, gente, já saiu o ganhador ou ganhadora. É um ganhador. Já antecipo para vocês um fone lindo e uma luminária elegante para você colocar lá no seu quarto. 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Já quero conhecer e morar lá, hein? Tô recebendo, Senhor, a sua serva está pronta. Tá pronto, Gessé? Amém, estamos recebendo aqui do Senhor. Então vamos lá, quem ganhou e quem levou esse fone? Foi ele que mandou áudio, que participou, Júlio César da Silva! Ei, palmas pra ele, Gessé! Meu irmão, você ganhou! Vem retirar aqui na rádio, de 9 às 17 horas, a nossa equipe também vai entrar em contato com você, viu? E pra você, ouvinte, Deus abençoe, uma boa noite, que o Senhor te guarde. Ótimo final de semana, aproveita a família, o descanso. E em nome de Jesus, se assim o Senhor nos permitir, segunda-feira estaremos de volta, com muita alegria, a tarde toda juntos com vocês. Então, lembre-se, o meu recado de todos os dias, desconecte-se para se conectar. Deixa o celular para lá. Gessé, deixa o celular lá embaixo e se conecta com a sua família, com pessoas reais. Viva momentos incríveis com a sua família. Vá pro culto, hein, irmão? Vai pro culto, que no culto você recebe ali o alimento diário. 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E domingo tem filme dos Radicais Livres, vai ser bem especial. Na sequência, Companhia da Palavra, com pastora Luísio Silva, um novo nome de Deus. Beijo, beijo, gente. Até segunda-feira, se assim o Senhor nos permitir, com a graça dele. E aproveite sua família. Segunda, vem me contar como foi. Tchau, tchau. Vão com Deus.
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4: Tem um pastor nosso, ele me contou como Deus o libertou de algo terrível. Ele tinha um pai, o pai dele faleceu depois, mas ele era uma criança e eles moravam perto de um córrego, na periferia. E todo mundo dizia, não chega perto do córrego, aí tem sucuri. Não entra nesse córrego, aí tem sucuri. Já morreu não sei quantos, a sucuri matou. As pessoas diziam isso para as crianças, para impedi-las de entrar na água e morrerem afogadas. Não tinha sucuri, coisa nenhuma. Mas era a maneira como elas tinham de proteger as crianças. Não entra, sucuri vai te pegar. Aí um dia, o pai dele falou para ele, hoje eu vou te ensinar a nadar. Ele falou, ah, que bom, vou aprender a nadar. Ele devia ter seus 8 anos de idade, 9. O pai dele pegou ele e jogou ele aonde? No córrego da sucuri. Não é que o pai entrou com ele, o pai pegou e jogou ele. Que era assim que muitos pais ensinavam os filhos a nadar antigamente. Ou morre ou aprende. E ele contando, pastor, na hora que eu caí na água, que eu afundava e achava que ia morrer, e voltava e afundava de novo, eu ficava lembrando da sucuri. E ele dizia, vai me pegar, hoje eu vou morrer. E lá dentro d'água, quase afogando, ele falou, se o meu pai fez isso comigo, a partir de hoje, eu não tenho pai mais. 8, 9 anos de idade. Ele falou, eu não tenho pai mais, eu não quero esse. E ele contando que depois, como foi difícil na conversão, como foi difícil, era tão fácil, Jesus é o Senhor, era tão simples, eu sou servo de Deus. Mas quando vinha falar do pai, aqui havia um bloqueio dentro dele. Por quê? Porque o diabo destruiu algo ali dentro. Mas hoje o Espírito Santo vai restaurar isso dentro de você. Você não pode avançar se não for como filho. Você não vai ser guardado e desfrutar de suprimento abundante se não for como filho. Foi feita uma pesquisa com adolescentes que cometem crimes. E eles descobriram o seguinte. Dos adolescentes que cometem crimes, 70% não estudam, deixaram a escola há muito tempo. 80% usam droga, por isso cometem crimes. Mas uma coisa que quase, pasme, 85% deles têm em comum, é que tem uma família desestruturada e o pai é ausente. Não tem pai. Mãe, todos eles têm, mas não tem pai. Não tem uma figura chave na formação, na mente daquele garoto. Quando fala pai ausente, não quer dizer necessariamente o pai que foi embora. Às vezes o pai pode estar presente, mas ele é ausente, porque ele está embriagado o tempo inteiro, ele está bêbado o tempo inteiro, ele aparece em casa de vez em quando para bater na mãe. Estar ausente não significa não existir, mas é pai ausente, desestruturado. Estou mostrando para você que essas coisas não são por acaso. Você pode olhar em todos esses seriados, qual é a imagem do homem na casa? Qual é a imagem do pai da família? É um bocó, é um palerma, um tonto. Eu me lembro daquela família dinossauro que tinha o Dino da Silva Sauro. Mas eu não preciso de onde, tem uns Simpsons que passam na televisão até hoje, moldando a mente das pessoas. O Homer Simpson é o paradigma do pai nessa geração. O tolo, estúpido, enlouquecido. Mas e como é que são as mulheres, as mães nessa história? Elas são sábias, sensatas, prudentes. Então não é por acaso que as pessoas estão adorando Maria. Não é por acaso que elas são devotas e milhares saíram em Belém só para dizer que amam a mãezinha deles. Mas Deus não disse que é mãe, ainda que Deus é tudo em nós. Mas o nome que ele revelou foi Pai. Pai. O mundo, o diabo, trabalham contra essa imagem. Por quê? Porque há poder nisso. Há poder nesse nome. Há poder para salvar, há poder para livrar, há poder para curar. E a menos que você seja capaz de chamar Deus de paizinho, você ainda está debaixo do espírito de escravidão. Apenas clamar. Você sabe, você não tem que ser capaz de fazer grandes orações. Quando as minhas filhas eram pequenas, bem pequenininhas, essa é uma experiência comum a todos os pais, não é? Quando a minha filha, durante a noite, chamava, eu imediatamente ia. Ela não tinha que fazer nenhuma oração técnica. Ela não tinha que fazer um curso de 21 dias, aprender a orar. Apenas ela tinha que dizer, pai! Imediatamente o pai estava lá. Ela não tinha que dizer, oh, aquele que habita no quarto ao lado. Oh, por favor, venha salvar-me. Não precisava de nada disso. Agora, quando Deus diz que vem se revelar como pai, é porque essa tem que ser a sua experiência cotidiana. No dia do sufoco, apenas grita, pai! Entra para o seu quarto e grita, pai! No dia da dificuldade, não fica atrás de uma oração poderosa. Não tem nada mais poderoso do que o filho que chama pelo pai. E Jesus disse, se você quer mal, sabe dar boas coisas para os seus filhos, imagina Deus, pai. Se você quer mal quando seu filho grita, ainda que assustado por um fantasma que nem existe, ainda assim você rapidamente vai até ele. Deus vai rapidamente vir ao seu alcance, cada vez que você clamar pelo pai. Quantos creem que isso é verdade? Há poder nisso. Se eu fosse perguntar aqui, quantos dos irmãos vieram de famílias também, onde o pai era ausente, por uma razão ou outra, porque morreu, porque divorciou, ou sei lá por causa de quê, nós íamos ter uma constatação surpreendente, que nessa nossa geração, mais da metade das pessoas não tiveram boa imagem de pai. Mais da metade. Eu não vou pedir para você fazer isso, mas você sabe o que eu estou dizendo, é verdade. E essa próxima geração, desses que tem aí entre 13 até 35 anos de idade, a proporção vai ser maior ainda. Maior ainda. Cada vez maior. Agora, ao falar isso, eu não estou condenando os homens. Não estou condenando o seu pai. Pelo contrário, ame-o. Eu quero apenas te mostrar que isso tem um motivo espiritual. É o diabo tentando impedir você de conhecer a Deus. É o diabo criando um bloqueio em você. Eu me lembro quando eu fui fazer encontro, isso já tem muitos anos, uns 15 anos, naquela época eu dirigi encontro, e tinha uma moça, seus 18, 19 anos, e a gente foi orar com ela, e ela não conseguia falar a palavra pai, porque o pai dela tinha abusado sexualmente dela, tinha feito coisas horríveis com ela, ela não conseguia falar a palavra, ela ia falar, travava a garganta, travava, simplesmente, não conseguia falar, ela precisou de ser liberta de um demônio, para conseguir falar para Deus, meu pai, porque é algo espiritual. Pode observar, quase nunca você medita, atenta para essa realidade, quase nunca você fala sobre isso. Me lembro, minhas filhas eram pequenas, às vezes eu ficava fora, frequentemente eu ficava fora o dia inteiro, e eu chegava em casa, às vezes 5 da tarde, 5 e meia, e elas sempre queriam me mostrar coisas que elas tinham feito, sempre queria mostrar um desenho, uma arte, alguma coisa que tinha feito em escola, queriam mostrar para mim. Eu vou ser franco com você, nem sempre eu tinha muito interesse para ver, estava cansado, eu olhava e dizia, lindo, que maravilha, não era a atenção toda. Mas aí, quando elas se cansavam daquilo ali, elas iam brincar lá fora, e lá no jardim acontecia alguma coisa, elas tropeçavam, que elas gritavam, pai! Eu mudava minha postura completamente, porque agora eu não vou ver o que elas fizeram, eu não vou ver a sua arte, suas obras grandiosas, agora é ela que está precisando, e aí a minha prontidão é inteira. Você às vezes acha que você está preocupado com as suas obras de arte também na igreja, com o seu trabalho extraordinário que você está fazendo na igreja, e você está tentando conquistar o amor do pai com essas coisas, e está achando que Deus vai gostar mais de você depois de você liderar. Deus vai gostar mais de você depois de 21 dias sem comer o almoço. Deus vai gostar mais de você depois que você fizer certas coisas. Você está igualzinho minhas filhas, mostrando os desenhos que elas fizeram na escola. Deus está olhando e dizendo: muito bom, filho. Muito bem, parabéns, vai em frente. Você não precisa de conquistar o amor dele. Você quer saber o tanto que ele te ama? É na hora que você tropeçar lá no jardim, você grita por ele para você ver. Ele virá como um raio sobre a sua vida. Porque você é filho. Nós somos filhos. Nós temos um pai. E se o diabo destruir essa imagem dentro de você, o Espírito Santo vai restaurar hoje em nome de Jesus. Como é que é o nosso pai? Como é que se fala de coisas tão simples, mas ao mesmo tempo coisas que são difíceis de sistematizar? Eu me lembrei da parábola do filho pródigo. Apesar que esse não é um bom nome para a parábola do filho pródigo. Deveria ser a parábola do pai pródigo. Você sabe, a palavra pródigo pode ter um sentido positivo e um negativo. No sentido negativo, pródigo significa esbanjador, aquele que gasta tudo sem critério. Mas tem um lado positivo. Pródigo pode significar também alguém que é tão generoso que ele dá tudo que ele pode dar. O alvo de Jesus na parábola do filho pródigo não era falar do filho pródigo, nem era falar do outro filho. O alvo dele era mostrar quem é Deus, quem é o Deus que ele veio revelar. Ele disse: eu vim revelar o teu nome. Então naquela parábola ele está revelando o Pai. Vamos ler Lucas capítulo 15, verso 11. Continuou. Eu vou ler toda a parábola com você, mas eu quero falar só de um versículo, tá bom? Continuou. Certo homem tinha dois filhos. Aqui, essa parábola não tem limite de interpretação. Ela é simplesmente algo infinito na sua percepção. Quanto mais você lê a palavra, mais o Senhor vai te mostrar coisas. Por isso, nunca deixe de ler porque você já conhece. Não leia com conhecimento da mente. Leia com o coração. Certo homem tinha dois filhos. O mais moço deles disse ao pai: Pai, dá-me a parte dos bens que me cabe. Quando um filho pedia herança, e até hoje é assim, antes do pai morrer, sendo que todo mundo sabe que a herança só é compartilhada depois que o pai morre, quando o filho fazia isso, é porque ele queria que o pai morresse. Ele está dizendo o seguinte: olha pai, eu queria que você morresse, como você não morre, então pelo menos me dá a herança, porque eu quero desfrutar dela logo, porque vai que você morre muito velho, aí eu vou perder a graça quando eu ganhar essa herança. Veja, demonstrou completo desamor, indiferença ao pai. Mas qual foi a atitude dele? Mandou o menino embora? Falou: imagina se eu vou dar para você o dinheiro que eu ganhei com tanto esforço? Não, a Bíblia fala que ele repartiu os haveres entre eles. Lhes repartiu. Isso significa que o filho mais velho, que não tinha pedido herança, também recebeu. Os dois receberam. O pai não se importou de dar. É interessante, você sabe que no Velho Testamento, o filho mais velho tinha direito de 2/3 da herança. Funcionava assim: tinha dois filhos, o filho mais velho ficava com 66% da herança, era a maior parte. O filho mais novo ficou com 1/3, a menor parte. O pai dividiu entre eles. O filho mais velho nunca saiu de casa, nunca usou aquela herança. Mas não usou porque não, porque ele não quis, porque o pai na verdade tinha compartilhado tudo com ele. Depois diz mais: passados não muitos dias, o filho mais moço, juntando tudo que era seu, partiu para uma terra distante e lá dissipou todos os seus bens, vivendo dissolutamente. Depois de ter consumido tudo, sobreveio aquele país uma grande fome e ele começou a passar necessidade. Então ele foi e se agregou a um dos cidadãos daquela terra, e este o mandou para os seus campos para guardar porcos. Guardar porco era a profissão mais indigna para um judeu. Você tem que entender a audiência de Jesus. Eles ficaram chocados como que aquele garoto poderia chegar tão no fundo do poço. Esse é o fundo do poço. Ali desejava ele fartar-se das alfarrobas que os porcos comiam, mas ninguém lhe dava nada. Então, caindo em si, disse: quantos trabalhadores de meu pai têm pão com fartura, e eu aqui morro de fome? Levantar-me-ei e irei ter com meu pai, e lhe direi: pai, pequei contra o céu e diante de ti, já não sou digno de chamar teu filho, trata-me como um dos teus, como a um dos teus trabalhadores. Esse garoto não estava preocupado com o pai. Você consegue perceber isso aqui? Ele tinha magoado o pai. Ele, pelo menos ele fez tudo para magoar. Ele não estava preocupado de ter partido o coração do pai. Ele não estava lá comendo com os porcos, dizendo: puxa vida, o que eu fiz com meu pai? O que eu aprontei com a minha família? Olha o que eu aprontei com meu pai. Ele não ligou a mina para o pai. É importante frisar isso. Ele estava preocupado com o que, irmãos? O que você percebe no texto aqui? Com a barriga dele. Ele estava com fome. Ele queria comer lavagem de porcos. Ele pensou num estratagema. Ele pensou: vou voltar para a casa do meu pai. Eu falo para ele: pai, eu não quero ser teu filho, eu já gastei minha herança mesmo, mas pelo menos me contrata como empregado, porque os seus empregados são bem cuidados. Isso mostra que o pai dele era muito rico. Naquela época, só quem era muito rico tinha empregado, sabia disso? Precisava ter muito ouro, muita prata guardado para pagar salário. O pai dele era muito rico, portanto. Mas ele não estava preocupado com o pai. Até aqui, ele estava preocupado só com ele. Só com ele. Quantos pais aceitariam um filho assim de volta, que nem está preocupado com a dor que ele causou? E a Bíblia diz: e levantando-se, verso 20, foi para o seu pai. Vinha ele ainda longe, quando seu pai o avistou, e compadecido dele, correndo, o abraçou e o beijou. Eu quero falar, na verdade, é do pai, é da atitude do pai. O pai tinha tudo para estar irado. Põe-se no lugar. Nós ficamos nervosos facilmente com pouca coisa. Eu fico vendo, eu na minha casa, eu irrito a minha esposa que eu saio apagando luz todo dia. Seu marido apaga luz na sua casa? Não repara, não, isso é algo espiritual, todo homem tem isso. Ele não tolera ver uma luzinha acesa sem ninguém debaixo dela, ele vai ter que apagar aquela luz. Por quê? Ele está vendo, é dinheiro desperdiçado, estou vendo o dinheiro saindo ali pelo ralo. Mas esse pai aqui perdeu um terço do que ele tinha, um terço de tudo que ele tinha. E naquela época, a riqueza era basicamente agrícola, então basicamente era a terra que ele tinha. Ele vendeu um terço da fazenda, perdeu o que tinha. Ele tinha motivo de estar nervoso com esse menino, mas não estava. Ele queria o jovem de volta. Ele queria aceitá-lo de volta. Ele tinha motivo para estar coração partido, porque o menino chegou e nem se preocupou com ele. Mas ele estava aberto para receber. Vamos terminar de ler o texto. Talvez alguém nunca conheça essa parábola. Verso 21 diz: o pai, porém, disse aos seus servos: trazei depressa a melhor roupa, vestiu, ponde nele um anel no dedo e sandálias nos pés. Trazei também e matai um novilho cevado. Comamos e regozijemo-nos, porque este meu filho estava morto e reviveu, estava perdido e foi achado, e eu estou alegre por causa disso. Ele era um pai tão rico que ele não fez menção do que o menino gastou, porque é segundo a riqueza dele. Dizem que certa vez Alexandre o Grande estava passando e tinha um mendigo pedindo esmola, e Alexandre o Grande então pegou duas moedas de ouro e jogou para o mendigo. E aí o serviçal que estava do lado dele falou: mas senhor comandante, o senhor deu para ele duas moedas de ouro, duas moedinhas de prata ia satisfazer a necessidade desse mendigo, não precisava de duas moedas de ouro. E Alexandre então deu a resposta e disse: duas moedas de prata é apropriada para o mendigo, mas duas moedas de ouro é apropriada para Alexandre. Preste atenção, Deus não supre você com pouca coisa. O texto diz que ele se compadeceu, diz que ele correu, mas depois diz que ele correu e o abraçou. O pai o abraçou. Aquele menino estava trabalhando com porco. Você sabe, quando você trabalha muito com uma coisa, você fica com cheiro daquilo. Ele devia estar fedendo a chiqueiro, fedendo a porco. Mas o pai não se importa com o que você está fedendo. Ele vai abraçar você do mesmo jeito. Você precisa de ser abraçado pelo pai. Sabe, quando eu fazia faculdade de psicologia, a gente estudou um cara chamado René Spitz. René Spitz foi um grande psicólogo, psiquiatra, acho que ele era austríaco, e ele estudou o efeito do isolamento, da falta de contato físico na vida da criança, no desenvolvimento dela. Como é que ele fez isso? No final da Segunda Guerra Mundial, foi a época que ele estava fazendo os estudos dele, tinha muito órfão na Europa, muita criança sem pai e sem mãe, por causa da guerra. Os bombardeios na cidade produziram muitos órfãos. Quando acabou a guerra, os governos então organizaram os orfanatos para cuidar das crianças. Eles tinham dinheiro para comprar comida, remédios, mas eles não tinham gente suficiente para cuidar de tanta criança. Então, o René Spitz, ele foi para um desses orfanatos, e ele começou a escrever as observações que ele fazia daquelas crianças. As crianças recebiam comida, tomava banho, mas elas não, ninguém estava lá para afagá-las, beijá-las, abraçá-las. Não tinha ninguém para fazer isso. Eram crianças de 3 meses de vida até 3 anos. O que aconteceu com essas crianças? Com a privação desse contato. No primeiro mês, elas choravam convulsivamente. Não tinha nada que consolava. No terceiro mês, algumas delas ficavam com o olho vidrado no horizonte, olhando nada. Terceiro mês. Depois de algum tempo, quando alguém tocava nelas para trocar de roupa ou dar banho, elas gritavam de medo. Depois de 1 ano, 1/3 tinha morrido. 1/3 das crianças morreram. De quê? De fome? Não, tinha comida. Doença? Não, todas eram bem cuidadas. Ninguém sabe de que elas morreram. A única explicação é, morreu porque não tinha ninguém para abraçar, para afagar. Ninguém. Isso mostra uma necessidade que nós temos. Nós precisamos do afago. Não dá para viver sem isso. E sabe o que é precioso? Em Atos, a Bíblia fala que, Atos capítulo 10, verso 44, ainda Pedro falava estas coisas, quando caiu o Espírito Santo sobre os que ouviam a palavra. A tradução aqui nossa em português é que o Espírito Santo caiu. Mas sabe o que é interessante? É por isso que é bom ter esses equipamentos modernos. É que na minha Bíblia, aqui, a palavra caiu no grego é a mesma palavra que está lá em Lucas, que foi traduzida por abraçar. Quando o texto diz que o pai correu e o abraçou, a palavra que está lá é a mesma que está aqui. Só que aqui foi traduzida como o Espírito caiu, porque os teólogos acharam que seria muito estranho dizer que o Espírito abraçou sobre eles. Só que não é estranho. A maneira como o Pai abraça você hoje é por meio do Espírito Santo enchendo você, tocando você. Isso é o Pai abraçando você, filho. Quando você vai para uma reunião e seu coração fica aquecido, isso é o Pai abraçando você. Quando você está numa reunião, de alguma maneira você recebe o entendimento, revelação, é tocado, é o Pai abraçando você. O Pai vai abraçar você, porque essa é a vontade de Deus. Não é da vontade de Deus que ninguém seja privado. Eu estava ouvindo um pastor dando um testemunho, e ele contando que a sua filha, quando inteirou 18 anos de idade, deu bulimia, e ela comia e vomitava, e ela tornou-se anoréxica, tão magra, que ela estava prestes a morrer de inanição. E o pai pastor, ele contando que ele chorava, ele orava, ele clamava, parecia que nada acontecia. Um dia ele estava em casa com ela, vendo ela vomitando mais uma vez, ele foi orar, ele sentiu o Espírito impulsionando ele, e ele foi para sua filha e a abraçou. Ele conta, ele abraçou a menina, e a menina começou a se debater, mas ele se firmou o abraço e começou a abraçá-la, e daqui a pouco ela começou a chorar, e ele ficou abraçado com ela horas, e ela chorou convulsivamente, mas depois daquele abraço, ela foi totalmente curada e liberta. Totalmente curada e liberta. O que ela precisava? Por que ela estava morrendo? Porque faltou o contato, o abraço, o toque. Você tem um pai que toca você, porque ele é amoroso. E por último, o texto diz que o pai compadecido correu, o abraçou, e qual foi a última coisa que ele fez? Beijou. Mais uma vez, é muito interessante, porque no grego, esse beijo aqui não é um beijinho só, não é. A palavra beijo aqui no grego significa beijar ininterruptamente durante muito tempo, ternamente e afetuosamente. E significa que ele pegou o menino e beijou, encheu de beijo o moleque, fedendo a porco, fedendo a chiqueiro. É importante eu contar para você esse quadro, porque às vezes você lê a Bíblia e o nosso português às vezes não traduz completamente o sentido do original. E o sentido original é que o pai estava tão desesperado pelo filho que ele correu para o filho, abraçou o filho e o beijou convulsivamente. Ele nem deixou o menino falar, ele nem ouviu o que o menino tinha para dizer, porque o seu coração era inteiramente para ele, para que esse retrato, essa imagem de Deus possa ser gravada no seu coração hoje. Esse nome que Jesus veio para revelar, ele tem poder, filho. É o nome do Pai, é o abraço do Espírito. Esse abraço é algo poderoso. Ele tem poder para remover a enfermidade, a miséria, a dor. Tem poder para restaurar. Tem poder para tirar o cheiro do porco, cheiro do chiqueiro do pecado. O Pai tem poder para restaurar a sua história, trazer segurança, te dar herança de novo. Porque eu penso que isso já é claro para nós.

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2: Olá, ouvinte. Atenção para um dado que merece muita preocupação. Mais da metade das brasileiras já foram afetadas direto ou indiretamente pelo avanço das BETs. Segundo o levantamento divulgado pelo jornal Folha de São Paulo, 42% das mulheres entrevistadas já apostaram ou ainda apostam e outras 12% nunca apostaram, mas convivem com as consequências do vício de parceiros ou familiares. Do ponto de vista psiquiátrico, isso acende um alerta. A aposta pode deixar de ser entretenimento e se transformar em um comportamento compulsivo, associado a ansiedade, irritabilidade, insônia, endividamento, conflitos familiares e sofrimento emocional. E existe um detalhe especialmente importante. Entre as mulheres que apostam, as mães jogam cerca de 1,6 vezes mais do que as mulheres sem filhos. A pesquisa sugere que, para muitas delas, a aposta aparece como uma tentativa de complementar a renda e fechar as contas do mês. Ou seja, estamos diante não apenas de uma questão financeira, mas também de saúde mental. A mensagem é simples. Apostar para tentar resolver uma dificuldade financeira pode aprofundar justamente o problema que se queira solucionar. E quando a pessoa perde o controle, esconde as apostas, contrai dívidas ou continua jogando apesar dos prejuízos, é hora de procurar a ajuda de um psiquiatra. Eu sou a doutora Aline Salim para a Vinha FM.
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4: Estamos começando mais um programa Tira Dúvidas. É sempre uma alegria ter você aqui, não é? Você que fornece pra gente a matéria-prima para esse programa, que é a sua dúvida, a sua pergunta. Como o pastor Luiz Rigonato sempre diz, não é para satisfazer simplesmente uma curiosidade, né? Mas é para alimentar o seu espírito, para edificar a sua vida, para edificar a todos nós aqui com uma palavra de Deus que transforma, né? Que nos torna cada dia mais parecidos com o seu filho amado. Então você pode participar aí mandando a sua pergunta para o nosso WhatsApp, que é o 99997-2005. E já tem um tempinho que a gente não só tem pedido para o nosso ouvinte mandar a sua pergunta, como também mandar a sua resposta. E a pergunta de hoje tem tudo a ver com o cenário que a gente está vivendo nos dias de hoje, né? Aliás, já faz um tempo, mas a pergunta é: quando autoridades constituídas não são confiáveis, o que a igreja deve fazer? Qual deve ser o posicionamento da igreja? Pois é, manda sua resposta e a sua pergunta pra gente. Mas agora a gente vai cumprimentar aqui o nosso querido pastor Luiz Rigonato. Pastor, tudo bem com o senhor?
5: A gente, falando de pergunta, a gente sempre faz a pergunta, né? Ah, senhor, o que eu faço para te agradar? Nós só podemos agradar a Deus em Cristo. E Paulo estimula uma oração veemente, uma oração permanente, prevalente, insistente, como você quiser, mas ele fala assim, ó, não devemos cessar de orar e de pedir que transbordemos no pleno conhecimento da sua vontade, em toda sabedoria e entendimento espiritual. Para quê? A fim de vivermos de modo digno do Senhor para o seu inteiro agrado. Olha como isso é poderoso. Crescendo no conhecimento e no pleno conhecimento de Deus. Mas eu não posso, eu não tenho capacidade, é verdade. Quando você chega a esse ponto de entendimento, você está num ponto de partida de avanço, porque você não pode. Mas Paulo fala assim, olha, você vai ser fortalecido com todo o poder, segundo a força da sua glória. E Deus vai te levar à perseverança, à longanimidade, com alegria, dando graças ao Pai que nos fez idôneos, a parte que nos cabe nessa revelação que é tão grande, é tão ampla. E a partir disso, a gente começa a responder perguntas, tendo a Bíblia como nosso único guia, nosso único ponto de vista aqui, amém? Então mande a sua pergunta, eu tenho certeza que ela vai ser uma bênção para edificar outros, porque quando você faz a pergunta, você me provoca a articular argumentos dentro da Bíblia para que a revelação de Deus seja compartilhada aqui, amém?
4: Amém, amém. Vamos começar aqui, pastor, com a pergunta da Maria Regina. Ela quer saber, para onde vão os animais de estimação quando eles morrem? E ela continua perguntando aqui, será que após a morte eles têm lembranças da sua vida aqui na Terra? Nós nos reencontraremos com eles na eternidade?
5: Pois é, das criações divinas, somente o homem é constituído por essa tricotomia: espírito, alma e corpo. Se você quiser entender mais sobre isso, você leia 1 Tessalonicenses capítulo 5, essencialmente o versículo 23. Mas a gente fica pensando, os animais, até quando eles vão durar? A Bíblia nos dá uma dica muito clara em Isaías 65, do versículo 17 até o 23.

0: 5. A Bíblia diz que pois eis que eu crio novos céus e nova terra. Olha a profecia, o que ela está falando. E não haverá lembrança das coisas passadas. Aqui está falando das coisas ruins, jamais haverá memória delas. Memórias de terremotos, né? Memórias de crises. Crise em todos os aspectos, crise no firmamento, os terremotos que se intensificam, as queimadas, pelos ciclos de chuvas que, pelo menos na nossa era, estão diminuindo. A gente não sabe se em outras eras esses ciclos diminuíram. Eu acredito que sim. Eu estava vendo, eu fui em Manaus e tive o privilégio de olhar ali o nível do rio Amazonas, né? Em conjunto com o encontro com o Rio Negro, Solimões. E em 1907, né, foi o nível mais baixo. Foi a seca mais severa que aquele estado passou, considerando a era histórica. A era histórica é quando eles começaram a medir esse nível. É, e o nível mais alto foi recente, 2014, 2015 ou 2016, não sei, ok? Mas aqui, os novos céus e a nova terra, vós os alegrareis e exultareis perpetuamente no que eu crio. E nesse espectro de criação, de nova criação divina, de novos céus e nova terra, lá diz que, poxa vida, não haverá criança para viver poucos dias, nem velho que cumpra os seus. Aqui está falando propriamente dita do milênio, do reino milenar. Porque morrer aos 100 anos será morrer ainda jovem. E tem outras coisas, né? Aí, mas o versículo 25 diz assim: o lobo e o cordeiro pastarão juntos, né? O pó será a comida da serpente. Não se fará mal nem dano algum em todo meu santo monte, diz o Senhor. Então tem uma promessa de que no milênio os animais ainda existirão. Mas conforme a sua pergunta, animais não têm alma, não têm espírito. Vamos dizer que eles têm alma, porque eles têm sentimentos, têm corpo e alma. Bem assim, eles têm um certo nível de intelectualidade e inteligência. Tem até classificação de qual é o animal mais inteligente, esse ranqueamento. Mas o animal de estimação que morreu, acabou. É consumido pelo pó da terra e, de fato, ele passa a inexistir. Não tem conexão com a eternidade. Nós fomos criados à imagem de Deus conforme a sua semelhança. Nós, a alma que nasce, que passa a ser um homem, né, uma mulher, ele é composto, é constituído de espírito, alma e corpo. Portanto, né, tem esse poder de passar a existir eternamente. Por isso que é muito sério a vida das pessoas. Muito acima da vida dos animais. Os animais têm a sua importância, têm que ter a sua proteção, o seu cuidado. E a Bíblia tem promessa para quem cuida bem de animais. Mas não tem promessa para a vida eterna para animais. Entenda isso. Amém?
1: Lá no nosso canal no YouTube tem uma boa aqui, pastor. Ó, foi o Fernando quem mandou. Se Deus já sabia que Adão e Eva pecariam antes mesmo de criá-los, por que que Deus os criou sabendo que eles iriam pecar?
0: Porque o fato de Deus saber de maneira presciente, ele não vai tornar isso um fator causativo absoluto. Não, Deus tinha um propósito e ele vai levar a cabo esse propósito. Qual que é o propósito de Deus? Ter uma família com muitos filhos, semelhantes a Jesus. Se você puder e quiser resumir qual é o propósito eterno de Deus, é isso. Está na Bíblia, ter muitos filhos semelhantes a Jesus, nos constituindo como reis e sacerdotes. Bom, é uma habilidade de governar de maneira prudente, de maneira coerente, com justiça, com equidade, com paz, com alegria, com esperança, com provisão abundante. No Novos Céus e na Nova Terra, a pergunta anterior, eu me referia a isso, vai reinar a justiça. Hoje o povo brasileiro está vivendo um momento de crise profunda, onde as instituições, elas estão, passam por um processo de absoluta desconfiança e insegurança. É insegurança executiva, legislativa e judiciária. Nós não temos segurança judicial nesse país, porque as casas com maior autoridade nessa área passam por um processo de profunda crise de confiança. Mas o que Deus vai criar no futuro e o que Ele planejou, como seus planos não podem ser frustrados, e o diabo quis interferir, né? Quis fazer entrar água no cabeçote. É uma expressão que fala que quando entra água no cabeçote, o motor para de funcionar, ele funde. Bem assim, o diabo quis comprometer os projetos de Deus. Ah, mas Deus não se arrependeu de ter feito o homem? Ah, se ele tivesse se arrependido, Cristo não teria morrido na cruz, tampouco eu estaria falando com você. Agora, não é porque vai ter problemas na família que o pai de família, que o rapaz e a moça desistem de se casar. O casamento é um grande desafio, os ajustes, o alinhamento da harmonia. Mas não é por isso que homens e mulheres pensam, né? Alguns até pensam e não entram no projeto do casamento, que é um projeto divino. Mas dados os desafios que estão pela frente, desistem. Mas Deus não é Deus de desistir.
2: Amém.
0: Deus é que leva a bom termo todos os seus propósitos. Nenhum dos seus planos podem ser frustrados. E tudo que veio a existir veio pela sua vontade. O que não é da sua vontade é os erros de percurso, né? A redenção é uma correção de rota. E Deus está ajustando tudo. O que Paulo fala é que eu acho um versículo maravilhoso. Eu não vou procurar aqui, que vou demorar um pouco. Paulo fala que o grande propósito da redenção é fazer convergir em Cristo todas as coisas. E nós nos tornamos cooperadores. Para quê? Para fazer convergir em Cristo todas as coisas. Porque pela igreja, ele está assumindo a posse da terra. O Senhor vai governar sobre ela. E a Bíblia diz que os mansos herdarão a terra. Isso vai ser literal. Os mansos são aqueles que estão em Cristo. Eu não estou falando de religião, de denominação, não. Eu estou falando de um ser transformado, que é nova criação, né? 2 Coríntios 5:17 fala: agora, pois, quem está em Cristo é nova criação. As coisas velhas se passaram e se fizeram nova. Aí, versículo 21, eu vou lá para o 21. Do 17 eu pulo para o 21. Aquele que não conhecia o pecado se fez pecado em nosso lugar, para que nele fôssemos feitos justiça de Deus. Olha, então é por isso que lá no Éden Deus não desistiu quando Adão e Eva erraram. Ele está tocando para frente esse projeto, e se o Éden foi glória, muito maior glória serão a nova terra e o novo céu, novos céus. Amém? Então você não perde por esperar, por aquilo que Deus está alinhando, está praticando, edificando, constituindo, e muito além de planejamento, nós já estamos vendo. Pela igreja que Deus manifesta a sua multiforme sabedoria. A quem acha que é melhor Deus ter acabado com o seu projeto. A igreja está mostrando que Deus tem o melhor para nós. Amém?
2: Aleluia. Amém. Glória a Deus. Muito maravilhoso saber que Deus tem um controle de tudo, né?
0: Deus tem um controle de tudo. Você pode pensar.
2: Parece às vezes que não, né? Parece que o mal está vencendo, mas não se engane, Deus tem um controle.
0: Às vezes parece que Deus está silenciado. Não, não, Deus não está silenciado. Deus percebe cada detalhe. Algumas coisas não se perdem e serão elementos de prova. Palavras não se perdem, orações não se perdem, lágrimas não se perdem e obras não se perdem. Uhum. Todas estão catalogadas diante de Deus. Poderia mostrar todas essas coisas registradas na Bíblia que estão diante de Deus para um propósito.
2: Glória Amém? A Deus, Amém. Glória a Deus por isso.
0: Tem outro texto que eu gosto muito, sabe, Daniel e Raquel, que diz assim, olha, eu tenho Paulo dizendo, eu tenho para mim que o sofrimento do tempo presente, está em Romanos 8.
1: Não se compara, né?
0: Não se compara com a glória,
1: aleluia,
0: que há de ser revelada em nós. Então, respondendo ao ouvinte, Deus não anulou e não deixou de criar o homem, porque há uma glória extraordinária que não vai ser revelada, que não pode se comparar com tudo que tem acontecido na história, de bom ou de ruim.
1: Amém.
0: Amém. Amém?
2: Glória a Deus.
0: E aí,
1: amém.
2: Ah, e agora a gente vai falar um pouquinho sobre o fim dos tempos. Assim, na visão do Marcos aqui, pastor, ele diz o seguinte, ó: com o crescimento da inteligência artificial descontrolada, a besta e o grande exército que se reunirá no Armagedon podem ser robôs que se autodesenvolveram com a inteligência artificial? Será que serão humanoides?
0: Hoje existe um grande projeto da China, né? O próprio Elon Musk. Estão construindo, estão fabricando um exército de robôs. Eu não acredito que será somente isso lá, mas os robôs estarão a serviço da guerra, do propósito da guerra. Né? Hoje a guerra mudou de aspecto. Um exemplo pontual, mas que serve para toda a Terra, é a guerra entre Ucrânia e Rússia. Acreditava-se que a Rússia eliminaria a Ucrânia em poucas semanas, né? E essa guerra não tem previsão, segundo os especialistas, de ter fim, porque hoje a Ucrânia, ela tem a hegemonia e o controle de uma tecnologia que a própria Ucrânia está vendendo para os Estados Unidos. Qual que é essa tecnologia? Dos drones. São drones que são controlados por rapazes que usam esses drones, usam esses drones para matar soldados russos, para destruir tanques russos, para destruir bases de mísseis, para destruir usinas e etc. Então a guerra entrou num processo de gamitização, ou seja, dentro da casa esse rapaz, ele tem ali, tem a empresa que fabrica esses drones, né, de longo alcance, que viajam a milhares de quilômetros e acertam o alvo com precisão. E esses drones, eles conseguem voar a uma altitude ou uma posição que ele não é percebido por nenhum tipo de radar. E então 15 pontos, hoje é 6 pontos para um soldado que morre. Essa empresa que mata um soldado russo, ela acumula uma pontuação. É 6 pontos para soldados mortos, soldados russos mortos, olha que absurdo. 20 pontos para tanques destruídos, danificados, 30 pontos para tanques destruídos, 40 pontos para bases de mísseis, 50 pontos para outros pontos que são atingidos. E como que eles são pagos? São pagos com equipamentos para dar continuidade à guerra. A Ucrânia investe em empresas que têm alcançado êxito no embate contra o exército russo. Então a Rússia está numa crise sem precedentes na história, porque tem perdido a guerra para um país que antes era uma província, um estado da Rússia. Então, no Armagedon, essas tecnologias estarão no seu ápice. Então, a simbiose, que é a mistura da tecnologia cibernética com o homem, estará em alta. Bem assim, nós poderíamos ampliar as possibilidades de avanços tecnológicos para o estilo de guerra que vai acontecer no Armagedon. Então, assim, é por isso que você tem cada dia mais estar em Cristo, na igreja. Quem está em Cristo, ele está em Cristo através da igreja. Jesus falou: eu constituo a minha igreja, e os poderes do inferno não prevalecem contra ela. Falando aqui em fim de tempos, né? Agora, Jesus falou assim: a igreja, eu dou as chaves do reino. O reino é muito maior do que a igreja. Mas ninguém pode acessar o reino se não for pela igreja, porque é a igreja que tem a chave. E Jesus falou: o que vocês ligam na terra é ligado no céu. Falando para a igreja. Olha só que coisa maravilhosa. Começamos a falar em guerra, terminamos na igreja. porque tudo vai culminar na igreja. Uhum. As grandes fontes e poderes de tecnologia, Apple, né? É Elon Musk com todo o seu conglomerado de empresas, cujo capital ultrapassa 3 trilhões de dólares, é o homem mais rico da história. Tudo isso vai perder valor, vai afundar e naufragar e virar cinza. Mas a igreja vai prevalecer e crescer e assumir o governo da terra.
2: Aleluia!
0: Ainda que essa guerra vai ser uma guerra espantosa, quem vai prevalecer sobre a guerra vai ser a igreja através do Senhor Jesus. Amém?
2: Amém, amém, amém.
0: Isso é poderoso, né?
2: Demais. Ainda bem que a gente faz parte da igreja, né? Glória a Deus.
0: Glória a Deus. Estamos no melhor dos mundos.
2: Estamos a salvos. Glória a Deus. Então tá bom, a gente vai para um rápido intervalo. Daqui a pouquinho tem mais perguntas do ouvinte e a resposta do ouvinte. O pastor Luiz Rigonato vai comentar. Então não saia daí. Daqui a pouquinho a gente volta.
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12: De volta ao programa Tira Dúvidas. Pois é, agora tem, gente, a resposta do ouvinte para essa pergunta aqui. Quando autoridades constituídas não são mais confiáveis, o que a igreja deve fazer? E aí, Daniel, manda as respostas.
13: Pois é, vamos lá, vamos começar aqui, ó, com a resposta da Lucimar.
14: E fazer o nosso papel, né? Colocar o joelho no chão, interceder pelo nosso país, pela nossa nação, quebrar toda a maldição que está sobre ele, né? E que Deus, e pedir para que Deus mande pessoas dele, né, para comandar o nosso país. E para tirar toda mentira, toda maldição que está atrapalhando e que está quebrando o nosso país, né? É isso que eu penso que a igreja tem que fazer, né? Tem feito, mas tem que fazer mais.
13: Bom, essa foi a Lucimar, agora a Ju Cardoso.
15: Respondendo a pergunta, eu me lembrei de um versículo que fala: feliz a nação cuja o Senhor é o seu Deus. Então, se verdadeiramente o Senhor é o nosso Deus, é nele que nós precisamos depositar a nossa confiança, nós precisamos clamar, usar nossa boca para profetizar aquilo que nós queremos e não aquilo que nós não queremos. E a pergunta é: se tem alguém, qual que é o meu posicionamento diante de pessoas que vivem reclamando, falando mal da política, xingando? Qual que é o meu posicionamento? Que posicionamento eu devo ter?
13: Tá certo, Anju. E o Lucas, pra gente fechar.
16: Rapaz, essa pergunta de hoje é um pouco complexa, né? Mas na minha opinião, acredito que a igreja, ela não deve substituir o Estado, mas também ela não deve ficar em silêncio. Atos dos Apóstolos fala uma coisa interessante: que não podemos deixar de falar das coisas que temos visto e ouvido, ou é ouvido e visto, não me recordo muito bem. Eu acredito que o papel da igreja, quando as autoridades deixam de passar confiança, seria aumentar sua fidelidade a Cristo, cuidar dos vulneráveis e orar pelas autoridades. Eu acredito que esse seria o papel da igreja, em resumo. E trazer um ar de esperança para o próximo, que vai vir algo melhor posteriormente. Na minha opinião, acredito que seja isso, meu amigo. Valeu, obrigado.
13: Muito bem, esse foi o Lucas.
17: É muito importante que cada pessoa, essencialmente irmãos que se dizem cristãos e que são cristãos de fato, sejam verdadeiros cidadãos. Cidadania é uma coisa importante. A gente, um país, ele é fruto da atitude dos seus cidadãos. Puxa vida, mas não é, não deveria ser o inverso? Sim, o inverso também é uma via de mão dupla. Se os brasileiros exercerem a cidadania de maneira legítima, votando, né, não se omitindo nessa hora, é porque tem muitos que acham que política é do diabo e demonizam a política. De fato, a maneira como muitos exercem a política é uma maneira maligna de exercê-la, mas não é por isso que nós devemos nos omitir, porque a Bíblia fala que a vontade de Deus, olha, isso é quando você tem um papel de, e esse é o papel da igreja, um papel de considerar as coisas e orar, né? Antes de tudo, Paulo fala assim: eu exorto que vocês usem a prática de súplicas, orações, intercessões, ações de graça, de graças em favor de todos os homens. Mas aí Paulo ressalta algo, ele traz uma relevância e coloca como algo focal, central, em favor de reis, dos reis e de todos que se acham investidos de autoridade. Olha, a oração principal é sobre os nossos governantes, a fim de que vivamos uma vida tranquila e mansa, com toda piedade e respeito. Quando a gente ora, mesmo olhando para as instituições que nós olhamos ela por uma perspectiva de falência, nós temos que orar. Para quê? Para que elas tenham credibilidade, para que Deus coloque governantes que sejam sérios, que sejam tementes a Deus. Os dias de Jesus e dos apóstolos eram dias de homens perversos governando. Quer dizer, Pilato, por uma questão política, mesmo sendo avisado pela sua mulher: não se meta com esse justo, eu tive um sonho com ele e muito nós sofrimos por causa dele, cuidado como você vai julgar. Mas ele preferiu ter um julgamento político, ou seja, a maioria está votando para crucificar ele, crucifica, desconsiderou o aspecto da justiça. E se deu muito mal. Ele fez isso para preservar o direito de governar a Judeia. Portanto, ele perdeu a sua procuradoria, o direito, né? Ele foi exonerado do direito de procurador da Judeia 10 anos depois e morreu por suicídio. Quer dizer, trouxe muito sofrimento à sua decisão. Pois é, mas Jesus, ele não condenou Pilatos, não condenou os governantes. Eles, e os apóstolos também incentivaram a igreja a orar. Bom, e aí a Bíblia diz sobre isso: ah, mas orar por esses homens corruptos? Sim, a Bíblia fala que isso é bom e aceitável diante de Deus, nosso Salvador, o qual deseja que todos os homens sejam salvos e cheguem ao pleno conhecimento da verdade, sejam coerentes, prudentes, justos, né? Por conta de um só Deus e um mediador entre Deus e os homens, Cristo Jesus, homem, o qual a si mesmo se deu em resgate por todos. Testemunho que se deve dar em todos os lugares, em todos os tempos de oportunidade. Por que Jesus está falando? Olha, pelo povo eu morri, pelas nações. E os governantes devem fazer o mesmo, com justiça, com equidade. E a postura da igreja é oração incessante. É discordando, não só falando mal dos governantes, porque fica difícil segurar a língua para não falar mal de governos injustos. Mas nós temos que segurar a língua e usar ela para abençoar e não para amaldiçoar. Porque quando a gente amaldiçoa, nós estamos amaldiçoando a própria vivência tranquila e mansa com toda a piedade. Essa é a postura que nós temos que ter como igreja.
13: Amém.
17: Amém?
13: Amém. Amém. Pastor, tem uma pergunta aqui, ó, boa demais, do Joel. Ele está dizendo o seguinte, ó: ô pastor, eu sou tribulacionista, eu sou pós-tribulacionista, mas eu me inclino às vezes a acreditar que o arrebatamento será antes ou até mesmo no meio. O senhor tem algum texto que sustente a fé no pré-tribulacionismo?
17: Eu tenho todos os textos que sustentam isso. Primeiro, nós vamos para Mateus capítulo 24, ok? Mateus 24 vai nos falar de um elemento do contexto profético escatológico. Qual o contexto, pastor? O contexto do arrebatamento. O próprio Jesus, com veemência, ele deixou claro que o arrebatamento, ele se dará de maneira sigilosa, secreta, repentina, iminente. Aqui em Mateus 24:37, Jesus falou assim, preste atenção, olha o que, que Jesus está falando. Você está perguntando sobre se o arrebatamento acontece antes, durante ou depois da tribulação. Eu vou responder, você vai se impressionar com a resposta. E eu quero te impressionar com a própria Bíblia, não com argumentos pessoais. Eu vou usar a Bíblia como base de argumentação. O que eu falar é a Bíblia que está dizendo. Pois é, em Mateus 24:37, Jesus falou: pois assim como foi nos dias de Noé. Como que foi nos dias de Noé? Eles não acreditavam no dilúvio, como a maior parte hoje não acredita no arrebatamento. Eles comiam, bebiam, né? Vendiam, compravam, casavam, davam-se em casamento. Até que um dia Deus falou com Noé e Noé entrou na arca. E não perceberam o arrebatamento. No primeiro momento, ninguém vai perceber o que aconteceu. Eles vão perceber que Noé e a família não estão mais aqui. Estou falando da igreja. A igreja, ou uma grande parte dela, vai desaparecer. E levou a todos. Quer dizer, o dilúvio veio e destruiu a todos. Assim também será na vinda do Filho do Homem. Então dois estarão no campo, um será tomado e tirado o outro. Está falando de duas categorias de fé aqui. Duas estarão trabalhando no moinho, uma será tomada e deixada a outra. Vigiai, porque não sabeis em que dia vem o vosso Senhor. Bom, se a tribulação começar, porque a tribulação começa, tem o seu start sob o governo da besta. É um governo mundial, um governo global que nós chamamos de anticristo, ok? Mas Jesus falou: vigiem, porque vocês não sabem a que dia, a que hora vem o vosso Senhor, né? Versículo 44 fala assim: por isso ficai também vós apercebidos, porque a hora que não cuidais, o Filho do Homem virá. Eu estou falando do arrebatamento, ele vem de maneira repentina. Depois disso é que vem a grande tribulação. Porque depois disso o anticristo assume o governo da terra. O arrebatamento, gente, ele tem dois aspectos. Em primeiro lugar, ele vai promover a maior crise da história da humanidade. Portanto, a maior crise humanitária. Os governos terão liberdade de governarem como quiser, porque em toda condição de calamidade, o controle de caixa governamental do erário, ele fica à mercê do seu governante para solucionar os problemas. Se milhões de pessoas vão desaparecer, milhões de contratos serão quebrados e muitas instituições financeiras, fabricantes de muitas coisas, do automóvel à agulha, vão entrar em processo de falência. A crise vai ser de envergadura global. Isso exigirá um governante com habilidade de governar na estatura global. E isso que traz o anticristo. Pois é. Então o arrebatamento é antes da tribulação. Nós estamos falando de arrebatamento, mas tem um outro momento. Eu mostrei para você, Joel, Mateus 24, do 37 ao 44. Mas eu mostro para você também 1 Tessalonicenses 4:16. Isso aqui é dia do Senhor, é um outro momento. Vou ler 1 Tessalonicenses 4,16 e 1 Coríntios 15,52. Primeiramente, 1 Tessalonicenses diz: porquanto o Senhor, dada a sua palavra de ordem, e ouvida a voz do arcanjo, ressoada a trombeta de Deus. Então tem alarme. Isso aqui é visível, Daniel e Raquel.
13: É.
17: E ouvintes, é visível. Se toca a trombeta, todo mundo está sabendo. Então não é o arrebatamento. O arrebatamento não tem toque de trombeta. Jesus falou: vocês não vão perceber. Como não perceberam os homens do dia de Noé. No momento repentino, iminente, um será tomado. E esse um são milhões, ok? Agora aqui não. Toca a trombeta e aí ele, Senhor, desce do céu. O Senhor mesmo descerá dos céus e os mortos em Cristo ressuscitarão. Isso aqui é um outro momento no arrebatamento da igreja. Não é propriamente o momento da ressurreição. Mas é no final da grande tribulação, é o dia do Senhor. Para quem que é o dia do Senhor? Enquanto o arrebatamento é para a igreja, o dia do Senhor é para Israel. Ok? Então, aí eu vou para 1 Coríntios 15 e 52. É um outro momento, não é o arrebatamento. Quer dizer, no momento, no abrir e fechar de olhos, de novo, ao ressoar da última trombeta, a trombeta soará, os mortos ressuscitarão incorruptíveis e nós seremos transformados. Bom, aqui está falando da ressurreição dos mortos, do arrebatamento daqueles que estiverem passando pela grande tribulação, e acontece de maneira visível. Sabe por que aqui é visível? Porque isso aqui vai ter data marcada, porque no panorama profético, escatológico, quando começa o governo da besta, que vai durar 7 anos, isso já está descrito, vaticinado por profecia clara em Daniel 9, 27, que esse prazo de aliança com um governante, sustentado pelas nações da terra, ele tem um prazo de um governo de 7 anos. É uma aliança política, portanto. Tem dia de começar e dia de encerrar. Como esse atual governo está passando por uma transição política aqui no Brasil, teve o dia que ele iniciou e vai ter o dia que vai encerrar. O governo do anticristo, conforme Daniel 9, do 24 ao 27, ele começa e se encerra. Então tem visibilidade. É visível porque sabe o dia que vai encerrar. E no dia que encerrar, o Senhor Jesus vem nas nuvens. Os adventistas já quiseram marcar datas. E erraram feio, porque estão fora do contexto escatológico. Mas se você seguir a ordem dos eventos geopolíticos mundiais e a ordem do panorama profético, você saberá, Joel, que tem dia de começar, dia de encerrar. O arrebatamento é antes da grande tribulação. A vinda visível de Jesus no final da grande tribulação. Então, eu sou pré-tribulacionista e, digamos, intertribulacionista, porque a volta visível é no final da grande tribulação.
13: É.
17: Amém?
13: Amém.
12: Aleluia! E a gente está finalizando aqui do programa Tira Dúvidas, né?
17: Mas o Daniel que... tem uma pergunta aqui do Henrique.
12: Do Henrique.
17: Eu prometi, no particular, responder para ele. Não, é o Henrique.
12: É o Henrique, né, Henrique.
17: É, essa pergunta eu te mandei no seu celular particular.
13: Tá aqui?
17: Tá aí.
13: Então, peraí que nós vamos fazer ela aqui agora, pastor. Aqui, ó, vamos lá.
17: Isso.
13: Deixa eu ver aqui, ó. Ele fala aqui que quer saber, né, que ele não quer passar uma vida toda em vão, né? Chegar naquele dia, o Senhor meio que falar com ele, né, que não o conhece, diz aqui que ele, né, o que eu queria de você não é aquilo que você fez, mais ou menos nesse sentido,
12: ele quer saber,
13: né,
12: o que é e como servir a Deus.
13: A Deus da forma concreta, da forma correta.
17: No final aí tem a pergunta dele.
12: Ah, tem? Então...
17: O que é de fato servir a Deus?
13: A Deus nos dias de hoje.
17: Não é isso, Daniel?
13: Isso, exatamente.
17: Essa pergunta, eu estou avançado no horário, mas não poderia deixar de responder ao Henrique. Porque ela é pertinente e ela encaixa, assim, espiritualmente com tudo que nós já falamos aqui hoje. Para você não ser pego de surpresa, a pergunta do Daniel em outra versão, na minha versão aqui. O que eu tenho que fazer para servir a Deus de maneira agradável. Então, Daniel, o Henrique, né? Daniel é quem me fez a pergunta aqui, o meu âncora amado aqui. Mas o Henrique mandou essa pergunta, eu começo respondendo por Romanos 14, 17, para simplificar a resposta. Bom, Zé, você está falando como que eu posso viver de maneira agradável a Deus nos dias atuais? Pois é, Paulo fala assim, o reino de Deus não é comida nem bebida. Ou seja, não é fazer, nem deixar de fazer, nem comer, nem deixar de comer essa ou aquela comida ou aquela bebida. Mas justiça, que é a justiça de Cristo, a paz que ela promove e a alegria no Espírito Santo, que só vem quando você entende a justiça de Cristo na sua vida. Qual que é a justiça de Cristo? 2 Coríntios 5:21, ele que não conheceu o pecado,
18: se fez
17: pecado no meu lugar, para que nele eu fosse feito justiça de Deus. Ainda que é de Deus você ir para a África pregar, ou para os países do Oriente Médio ou do Grande Oriente, onde é de difícil penetração o evangelho, não é o reino de Deus, isso é fruto do reino de Deus, porque o reino de Deus de fato é a justiça sendo exercida por Cristo, derramando o seu sangue, cumprindo toda a satisfação da ira divina, né? Em si mesmo, não é bebida, mas é justiça, paz e alegria no Espírito Santo. E aquele, Henrique, que deste modo serve a Cristo, crendo nessas coisas, é agradável a Deus e aprovado pelos homens. Puxa vida! Quando você entende a redenção de Cristo, seus negócios serão aprovados, você vai fazer bons negócios, porque Deus vai se agradar de você e diante dos homens te abrirão portas, você achará favor diante dos homens que será dado por Deus. E para concluir a resposta, Henrique, então anota a referência que eu acabei de falar, Romanos 14, 17 e 18. E eu vou para o texto que eu li no início do programa, que é Colossenses 1, versículo 9, que diz: não devemos cessar de orar e de pedir que transbordemos no pleno conhecimento da vontade divina em toda sabedoria e entendimento espiritual. Versículo 10, Henrique: a fim de que eu possa viver de modo digno e agradável do Senhor, para o seu inteiro agrado, frutificando em toda boa obra e crescendo no pleno conhecimento de Deus, sendo fortalecido com todo o poder, segundo a força da sua glória, em toda perseverança e longanimidade com alegria. E dessa maneira, eu encerro esse programa, abençoando você com essa palavra. Porque vivendo assim, você vai ser abençoado em todas as áreas da sua vida. Em o nome de Jesus.
13: Amém.
17: Amém.
13: Amém. Amém.
17: Glória a Deus.
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